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Massa FM, Maiara e Maraísa, não abro mão aqui no nosso domingo à noite, aqui na Massa FM. Daqui a pouquinho, 10 horas, vai começar também mais uma belíssima edição do Minha Saudade de Você. Você pode mandar já essa mensagem especial para essa pessoa que é tão importante para você, de repente. Essa pessoa que você passou o final de semana inteiro juntinho, juntinho. É bom mandar mensagem, quem é que não gosta, né? 11-3509-9290. A Massa FM tá junto com você. Francisco César tá por aqui, boa noite, bem-vindo. Oi, tudo bem, gente? Também tô aqui. Éder Salles com rádio ligado, ouvindo aqui a programação da Massa. Carol tá com a gente, você tá boa, Carol? Olá, tudo bem? Boa noite, sou o Luiz. Diego, tudo bem? Assistiu o seu aquecimento vocal? Ai, deixa eu falar. Você viu o aquecimento vocal? Depois eu passo pra vocês aqui como é que funciona. Ai, meu Deus do céu. Obrigado, Luiz. Um abraço, viu? E tudo de bom aí. Tá lá no nosso Instagram, inclusive. Muito obrigado. Tamo junto com vocês da massa. Oi, tudo bem? Edinaldo Andrade. A Stephanie, falei com você. Um beijo de novo, Stephanie. Bruna, tudo bem, Bruna? Tamo aqui com você também, né, Bruna? Obrigado. Aguardando mais uma edição do Minha Saudade é Você. Tá certo, 10 horas da noite. Tem sim Minha Saudade. E também muita música bonita por aqui. Agora tem Chitãozinho e Chororó com Roupa Nova e o Frio da Solidão. 9h21, uma linda noite pra você junto com a Massa FM. 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
1: Massa FM, a minha rádio massa, pra gente matar a saudade, Cristiano Araújo. Você que sabe, aqui no nosso Domingão à Noite, daqui a pouquinho vai começar mais uma edição do Minha Saudade. E claro, pra você participar no WhatsApp da massa, fique à vontade aqui pra você mandar tua mensagem. O pessoal que vai puxar madrugada aqui, inclusive, as pessoas por aqui já ouvindo a Massa FM. O Vando está por aqui. Tudo bem, Vando? Bom trabalho pra você até às 7 horas da manhã com vocês da massa. Muito obrigado. Pessoal nos aplicativos da vida aqui. Leonardo, motorista de aplicativo. Tô com vocês da massa. Então tamo junto. A Bárbara, cadê? Técnica de enfermagem. Isso, Bárbara? Obrigado, viu? Um beijo pra você também. Plantão aí, né, mulher? Vambora. Vamos ganhar dinheiro, Bárbara. Quinto dia útil. Foca nele e vamos que vamos. Olá, tudo bem? Tô com vocês da massa. Também aguardando minha saudade. César tá por aqui. Tudo bem, César? Bem-vindo, viu, cara? Um abraço grande pra toda a sua família também. Ouvinte fiel aqui da Massa FM. Que bom saber que você curte muito a nossa programação. Deus abençoe. Boa semana pra você e pra todo mundo. Quer participar? É só chamar a gente. Tô aqui pra falar com você e também sobre você. 11-3509-9290. Você gosta de música clássica sertaneja? Essa daqui é uma delas.

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0: Massa FM, a minha rádio massa. Jean e Giovanni, nem dormindo eu consigo te esquecer. Gente, na sequência vai começar o nosso Minha Saudade Especial desse domingo à noite. Peraí.
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Uma linda noite pra você no ar, mais uma edição do Minha Saudade é Você aqui na Massa FM, nesse finalzinho de domingão, com feriado prolongado, pra quem conseguiu dar aquela descansada, maravilhoso, né? Nossa, ah, se eu pudesse, mas tá bom também, porque tem você por aqui com seu rádio ligado, ouvindo a programação da Massa, você que ouve sempre também através do nosso aplicativo, nosso muitíssimo obrigado aqui pela tua sintonia, pessoal do aplicativo da Massa, pessoal do site massafm.com.br. Todos por aqui? Ótimo, que bom ter você com a gente. Obrigado, viu, pelo teu carinho durante todo o feriado. Isso aqui pra quem descansou, pra quem não descansou também tem problema não. Trabalhou, tem dinheiro na conta, então ótimo. Agradeça por tudo que você tem e vamos nessa correr atrás das melhores coisas pras nossas vidas, né? A partir de agora, o canal tá aberto aqui pra você soltar sua voz, pra você mandar sua mensagem bonitona. Pra quem você vai mandar essa mensagem? Pra quem você quiser, poxa vida. Quem é ou quem são as pessoas importantes? Aquela pessoa que você sente saudade neste momento aqui da sua vida. Aquela pessoa que é marcante pra você. Quem é de suma importância? Aquela pessoa que te ajudou, que você ajuda, que você pode contar. Claro, seja tua esposa, teu esposo, namorado, namorada, amigo, amiga, prima, um irmão, uma irmã. Pode ser o teu pai, pode ser a tua mãe, claro que pode ser. Quem é importante na sua vida? Essa é a nossa pergunta. Quer aparecer por aqui? Eu vou estar aqui até meia-noite para ler o seu recado e para repassar esse recado para essa pessoa aqui que você admira demais. Manda mensagem, coloca o seu nome completo também. Eu vou colocar você para concorrer ao nosso aspirador de pó vertical, um presente maravilhoso aqui da Massa para te ajudar no seu dia a dia, na sua casa, para limpar estofado, para você desmontar, já que é aquele vertical, então você consegue desmontar para passar no seu estofado, para passar no seu carro, para você levar para onde você quiser com mais facilidade. Então no WhatsApp, além de você abrir aqui o teu coração, você vai escrever o seu nome completo e eu tô aqui torcendo por você também. 11-3509-9290. 11-3509-9290. Eu sou o Diego Luiz, que bom ter você com a gente. Tá no ar o Minha Saudade aqui na Massa FM.

Massa FM, Henrique Diego com você. Aqui no Minha Saudade, 10h16 agora. Vamos lá com o pessoal aqui, você que participa e manda mensagem pra Massa. E tá por aqui nesse domingo à noite, obrigado pra todo mundo, tá? Quem volta pra casa, pessoal enfrentando aqui também essa noite. Pessoal que vai enfrentar a madrugada, cadê as pessoas novas por aqui também, que de repente hoje conheceram a Massa. Obrigado pra todo mundo, seja muito bem-vindo. Bem-vinda por aqui também no nosso WhatsApp, 11-3509-9290. Quem tá por aqui? Cadê o Fábio Marques, tá com a gente? Boa noite, bem-vindo. Olá, tudo bem? Me chamo Rosana Moreira. Uma pessoa muito especial na minha vida é minha irmã, Rosângela, que é mais do que uma irmã. É uma amiga também para toda a vida. A minha rádio é Massa. Então, um abraço para as duas, para Rosana e também para sua irmã tão especial, tão importante na sua vida, que é a Rosângela. Um beijo para as duas. Bem-vindas, boa noite. Oi, tudo bem, Diego? Boa noite. Tudo bem com você? Como é que estão as coisas por aí? Por aqui tá tudo bem. Manda um beijo para mim e um abraço forte para você também. Aqui é a Tati. Tô escutando a rádio deitada agora, aproveitando esse friozinho aqui onde eu tô agora. Friozinho gostoso, né? Um baita friozinho por aqui. Tá tudo bem, Tati? Um beijo, lindona. Daqui a pouquinho também a gente vai começar mais uma semana, Tati. E seja uma semana simplesmente maravilhosa pra você, viu, Tati? Tudo de bom. Que bom que eu consegui pegar tua mensagem também. Produção da Massa, já me passou tua mensagem agora mesmo aqui, tá bom? Patrícia, você tá bem, Patrícia? As pessoas mais importantes da minha vida são a minha família, os meus filhos. Me conte o nome dos seus filhos então, Patrícia. Tudo de bom pra você? Valeu, boa noite. Gabriele, tudo bem? Com o namorado Lucas, sempre ouvindo vocês da Massa. Manda um alô pra gente. Gabi, Lucas, tudo bem? Um abraço. Luiz Paulo também tá por aqui no WhatsApp da Massa. Saudade da minha esposa Regina. Mas terça-feira eu tô em casa. Ah, e a gente mata essa saudade. Eu tô aqui no trecho sempre com vocês também. Percorro esse Brasil de ponta a ponta e levo sempre a Massa FM junto comigo. Muito obrigado, que bom saber disso, viu? Um abraço grande pra você também aí no trecho junto com a Massa FM. Quer mandar sua mensagem, seu recado? Tô aqui pra ler tua mensagem também e repassar essa mensagem pra quem você quiser. 11-3509-9290, de presente, aspirador de pó vertical aqui da Massa. Boa sorte!

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0: Massa FM, a minha Rádio Massa, Victor e Léo, quem de nós dois aqui no Minha Saudade, que volta daqui a pouquinho, peraí. 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

A minha Rádio Massa de volta com minha saudade até às 11h50 da noite. A gente tá aqui junto com você também pelo nosso WhatsApp 11-3509-9290 para você mandar esse recado, claro, pro povo que você quiser, para quem você quiser. Para quem é especial para você, importante, essa pessoa que de repente você não vê há um tempo. Ou também a pessoa que tá com você todos os dias aí, né? Mas você acaba deixando de lado, esquecendo de demonstrar o quanto ela é fundamental na sua vida. A gente acaba esquecendo às vezes. Por isso que estamos aqui. Por isso que existe a minha saudade. Para aproximar esse povo aí, poxa. 11-3509-9290. Fique à vontade para você participar. A Leila tá com a gente, mandou um texto muito bonito, inclusive. Esse texto que fala sobre as coisas que a gente acaba deixando, né? O que realmente importa. O que realmente a gente deixa no coração das pessoas. É um texto que começa mais ou menos assim. A vida tem um jeito curioso de virar o jogo quando a gente menos espera. Hoje, por exemplo, você pode até estar no topo. Pode estar lá forte, seguro, segura. Mas amanhã, as circunstâncias podem mudar. O tempo não pede permissão para girar essa roda. E tudo aquilo que parecia certo pode escapar pelos dedos. Por isso, trate as pessoas com muito respeito. Valorize cada momento e cada oportunidade que você tem na sua vida. Orgulho, ele pode até fazer alguém se sentir intocável, mas a verdade é que ninguém está acima das voltas que a vida dá. O que hoje parece garantido pode nem estar lá amanhã. Portanto, reflita e seja alguém que constrói, não aquela pessoa que destrói tudo o tempo todo. Escolha palavras que levantam as pessoas, não apenas aquelas palavras que só fazem ferir alguém. O bem que você espalha, ele sempre encontra um caminho de volta. E no final, pense muito sobre isso. No final, o que realmente importa não é aquilo que você acumulou ao longo da sua vida. Não. O que realmente vai ter importância é aquilo que você vai deixar no coração das outras pessoas. Sabe aquelas memórias? Poxa, aquela pessoa era tão legal, né?

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Massa FM, Luan Santana, Água com Açúcar aqui no Minha Saudade, com seu recado por aqui. Quantos recados, obrigado pra todo mundo, pra você que tá aqui nesse domingo à noite também, junto com a Massa FM, na sua casa, no seu trabalho. Renan, tudo bem? Boa noite, bem-vindo por aqui. Tô trabalhando de segurança, curtindo vocês da massa. Se possível, toca aquela música que é do Leandro e Leonardo, Mordida na Maçã. Essa música é boa, né? Também gosto, viu, Renan? Um abraço pra turma contigo aí também no seu trabalho. Muito obrigado, tamo junto. Oi, tudo bem, gente? Boa noite. As pessoas mais importantes na minha vida são os meus filhos. E também o meu atual marido. Minha mãe também, claro, super importante. Tudo bem, Patrícia? Dá um beijo grande nessas pessoas também, tá bom, mulher? Muito obrigado, boa noite pra você. Oi, tudo bem? Boa noite. Manda um beijo pra Beatriz, ela é minha vida, amo muito. Toca, por favor, uma música bem especial pra gente. Tá certo. Cadê seu nome aqui nessa mensagem? Deixa eu ver se eu encontro aqui o seu texto. Não veio o seu nome, né? Mas muito obrigado ainda assim, aqui pela tua sintonia, pelo carinho na Massa FM também, tá bom? Não encontrei seu nome, poxa vida, cadê? Mas você que mandou um beijo pra Beatriz, um beijo pra você também, tá bom? Olá, tudo bem? Valdo, a pessoa mais importante na minha vida é a minha esposa Gisele. Eu te amo muito, boa noite pra vocês. Olá, tudo bem, gente? Não perdemos a Massa FM no final de semana, obrigado. Adriano e Sérgio, Edgar Silveira tá com a gente também. Comunicador, ah, você é locutor também. Bagé, Rio Grande do Sul. Ouça a programação da Massa FM, muito obrigado, viu? Sucesso pra você na carreira também, nosso amigo do rádio. Janiele, tá bem, Janiele? Manda um beijão pra mulher da minha vida, a melhor parceira do mundo, tá certo? Passemos um pro outro, muito que bem. Oi, tudo bem, José Santos? José Antônio dos Santos, a pessoa mais especial pra mim é a minha esposa Cida, o meu filho Kleber, meus netinhos Alice e Arthur e também a minha nora, que é maravilhosa. E você, quer mandar mensagem também para essa pessoa ou para essas pessoas tão importantes para você? Manda mensagem aqui na massa. Boa sorte. Com o nosso aspirador de pó vertical. Um baita de um presentão.

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Massa FM, Guilherme Arantes, Meu Mundo e Nada Mais aqui no Minha Saudade. Com você também, claro, com seu recado pra gente tão especial, mais especial ainda, pra essa pessoa que é tão importante na sua vida. E tá por aqui, 11-3509-9290. Boa noite pra vocês da Massa. Vamos aqui com vocês, estamos aqui, né, com o rádio ligado. Muito obrigado, Meire e o Otávio. Muito obrigado. Passaram o final de semana inteiro por aqui, inclusive. Lembro de vocês no sábado pela manhã aqui também, ouvindo a Massa e também mandando mensagem pra cá. Obrigado, boa semana pra vocês daqui a pouquinho, viu? Daniele Aparecida, tudo bem, Dani? Respondendo a pergunta, as pessoas mais importantes da minha vida são os meus filhos, o Arthur, Maria Júlia também. São tudo de mais lindo na minha vida. Manda um beijo pra mim, tô aqui trabalhando, ouvindo vocês, vou até às 5 horas da manhã. Dani, tudo bem, Dani? Um beijo grande pra você. Já que você vai até às 5 horas da manhã, vai seguir junto com a Massa FM, 11h50. Vai começar o nosso Companhia da Massa, hoje com o nosso querido Casão por aqui, com um sorrisão de ponta a ponta, apresentando esse programa aqui. Tem enquete e tem a sua mensagem também aqui no WhatsApp da Massa. Olá, tudo bem? Boa noite pra vocês. Sou a Cláudia, pessoa mais importante na minha vida. Cauana, minha filha, meu bem mais precioso. Olá, Diego, tudo bem? Boa noite. Quero muito concorrer a esse presente aí da Massa. Escreve o nome completo, Rita, só isso, facinho demais. De presente, aspirador de pó vertical, 11h50, tem resultado, é claro. Eu tô aqui torcendo por você também. Vaguinho, tudo bem? Saudade da minha esposa Graziella. Um abraço, obrigado pela sintonia aqui no nosso Minha Saudade.

0: Massa FM, a minha rádio massa, Christian Ralf, Poeira no Vento, aqui no Minha Saudade. A gente volta daqui a pouquinho, às 11h50, vai começar o nosso Companhia da Massa. 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

Massa FM, a minha rádio massa, Henrique Juliano Romântico aqui no Minha Saudade. Daqui a pouco de presente tem o nosso aspirador de pó vertical para você começar a semana de bem com a vida, claro, junto com a Massa FM. 11 3509 9290, escreve o seu nome completo e boa sorte para você.

Massa FM, a minha rádio massa, Sorriso Maroto com Jorge Matheus, Guerra Fria, para fechar mais uma edição do Minha Saudade, sempre te agradecendo por aqui, você que vem junto com a Massa FM, tá aqui nesse domingo à noite, vai começar bem a semana também, porque na sequência tem o nosso queridão, nosso querido casão, o homem mais elegante dessa emissora, a sua vestimenta maravilhosa. Ele tá chegando para apresentar o nosso companheiro da massa, mas antes de ir embora, aspirador de pó vertical da massa, parabéns pro Janderson Andrade. Ô Janderson, parabéns para você. Obrigado pelas mensagens que você mandou aqui também. Tem a tua família aí ouvindo aqui com Minha Saudade. Boa noite, boa semana. Você vai esperar amanhã cedinho que a nossa equipe entre em contato com você para marcar o melhor dia, a melhor hora para você passar aqui na Massa FM e retirar o seu presente. Tá bom? O seu fone final 1006. Janderson Andrade, um grande abraço para você e para todo mundo. Gente, boa semana e seja uma semana repleta de bênçãos para você. Tchau.

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0: cachorro tá aqui no estúdio. Opa, opa, olha só quem tá por aqui, o gato Félix.
1: É, meninas, é, meninas,
0: vamos começar muito bem. É, o Companhia tá chegando com o casão até as 4 da manhã, com alegria no coração. Vambora, preparados? Temos aqui temas incríveis, temas interessantes. Vai ser uma maravilha, um espetáculo. Ritmo. E você? Foi na parada?
2: Que gracinha!
0: Ai, para! Foi bom, foi bom!
3: Ai, que gostoso!
0: Bora lá, daqui a pouco tem aquele tema polêmico, os temas picantes que você vai comentar. Tá? Mas ó, não se leve pela emoção, cuidado com o palavrão, tá? A gente faz um programa bonito porque aqui você é o verdadeiro artista no tapete vermelho da Massa FM. Claro que sim, Companhia tá no ar, meus amigos. Vamos começar então muito bem aqui. Caviar com rapadura, você gosta? Gosta ou não gosta de caviar com rapadura, hein? É bom ou não é?
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0: Sports FM ao vivo e Ancores. Vitor e Léo, por aqui na programação. Senhoras e senhores, tudo bem? Tô tranquilo. Eu sou o Casão. Muito prazer, tá? Chega mais, chega mais. Já tem um tema. Você vai opinar. E a sua opinião aqui na Massa tem peso. A gente aprende com a sua opinião, sim, senhor. Viu? Muito boa noite aos porteiros. Ao pessoal aí, né? Motoristas de aplicativo, motoristas de táxi. Os senhores que cuidam da segurança e os policiais militares, pessoal dos hospitais também. Muita gente nos hospitais, enfermeiros, médicos, assistentes. Também a galera aí que tá se recuperando aí. Olha, uma rápida recuperação aí. Queremos você bem de saúde aí, curtindo a massa, hein? Nossa, tem tanta gente que tá conectada. Pessoal que tá estudando também. Pessoal em casa, tá namorando, tá naquele love. Hein? Vai dizer que não. Bom, né? Olha, ela tá aqui, a Tamira. Tamira Iglesias. Oi, Tamira, tudo bem com você? É nós na madrugada, ela disse. Ai, Tamira, você é demais, viu? É um barato. Já, já, você dá a sua opinião, tá? Boa madrugada, quem tá me ouvindo aqui, o Eliakim Davi, de Ramos, de Entre Rios, Guarapuava, Paraná. Abraço, amigão. Obrigado aí, viu? Tá, tudo de bom na sua vida. Olha, a minha amiga, acho que ela faz aniversário hoje, a Genivânia. Genivânia, teu aniversário? Ela falou, a pessoa mais especial pra mim hoje sou eu. Ué, mas todos os dias você é uma pessoa especial, Genivânia? Genivânia, jornalista. Ela falou que ela é jornalista, Genivânia. E você, Alex, como é que tá, meu irmão?
1: Aí, Casão, que bom que você tá de volta, hein, Casão? Ô, Casão, você tinha que ficar todos os dias com nós, Casão. Você é um cara nota 10.
0: Valeu.
1: Você é uma nota 10 e sensacional, Casão. Você tinha que ficar todos os dias com nós, hein, Casão? Hashtag fica Casão, fica Casão, viu, Casão? Alex do Paraná, tá bom, Casão? E minha rádio é massa.
0: Tá, depois você pega lá o cachê lá que nós prometeu. Depois você passa no caixa lá, viu? Passa no... O Paulo César do Grajaú, Santo Amaro, tá ligado com a gente? Fala, Paulo. Beleza. Olá, boa noite, senhor Casão. Olha, senhor Casão. Eu sou o Márcio, vigia de Blumenau. Ó, ele quer dar uma ideia aqui sobre enquete. Pode mandar a ideia que você quiser, queridão. Na escuta, quem tá com a gente? Eu sou o guardinha. Os guardinhas fazendo ronda também, viu? Tanabi, São Paulo, cidade de Tanabi. Eu não conheço o Tanabi. É o Antônio Júnior. Antônio, beleza, meu irmão. Obrigado, viu? Valdão. Cadê? Valdo. Valdo Ramos, porteiro da madrugada. Vou até às 6 da matina. Ô, meu irmão. Bom trabalho. Que Deus te abençoe aí, paizão. Tá bom? Olha, Jaque. Jaque. Estamos aqui. Sem love hoje? Namorado tá de plantão? Estamos aí tomando uma gelada, Casão. Jaque, de Ponta Grossa City. Eita, nós, Jaque. Há dias assim, viu, Jaque? Eu sei, imagino o seu sofrimento. Boa noite, Casão, tudo bem? Em Mirandópolis está o João Boina. Ah, já já tem o tema pra vocês. Fiquem ligados daqui a pouquinho. Agora tem Chico Rei Paranax. Ó. Só liguei, eu só liguei pra dizer que eu te amo. Que coisa linda. Ah, alô, Daiane, tudo bem com você, Daiane? Ela é porteira também? Tá louco, até às 6. Daiane, tá em Itapema. Valeu.

0: Márcia FM, Itaí, Rio Negro, Solimão e só lembranças, meia-noite 17. Música linda, apaixonante para os apaixonados de plantão. Ah, como é bom estar apaixonado, não é mesmo?
1: Casão, muito, mas muito bom dia.
0: E aí?
1: Tenha uma ótima semana, meu amigo.
0: Obrigado.
1: E aí, como você está?
0: Tudo bem.
1: Esperteza, tudo bem com você, hein?
0: Sempre.
1: Ô, Casão, eu tô te pegando aqui, tá bom?
0: Vai fora, meu.
1: Agora, você gosta? Não. Que te pegue ou que coloque em você?
0: Vai te catar.
1: Me tira essa dúvida, Casão.
0: Para.
1: Um forte abraço, tá bom? Paulinho Faria, Jaú, São Paulo.
0: A conversa.
1: A minha rádio é sempre massa. A
0: conversinha do cara. Você pega aqui, que sai fora, rapaz. Ah, procurar a tua turma, rapaz. Que isso? Não pode dar liberdade, né, cara? Dá dinheiro, mas não dá liberdade, bicho. Oh, meu Deus. Oh, meu Deus do céu. Ai, bora lá, vai. Beleza, com vocês aí, aqui tudo beleza. Quem está é o Cícero. Fala, Cícero. O Cícero. O Cícero parece o Pedro de Lara, cara. Você é parente do Pedro de Lara? Verdade, é. A foto do Cícero. Parece o Pedro de Lara, velho. Boa noite, Cassiane. Tudo bom? Tá lá em Curitiba, curtindo a programação. Muito obrigado aí, né? Ela está. Como é que é? Ela está. Tá frio em Curitiba? A noite tem que estar quente. Alô, Rafa! Tudo bem? Rafa Galante. Ele tá escutando e com vergonha de mandar um salve pra você. Quem? Rafa, tá com vergonha de quê, meu filho? Tem que ter vergonha, não. Bom dia a todos aqui. O Sandro Ribas também. Fala, Sandro. Tudo bem com você? Bom dia, Casão. Fala o seu Instagram aí pra nós. Ah, vocês querem ir no meu Insta? Então vamos lá. @ César Casanova Oficial. É o oficial com dois F. César Casanova Oficial. @ César Casanova Oficial no Instagram. Quem quiser, por favor, pode adicionar, claro.
2: Bom dia, Casão. Aqui é Abimael.
0: E aí?
2: Trabalhando em vigilante patrimonial aqui, cidade de Juranda, Paraná.
0: Jura?
2: Na companhia da massa aí até às 7:30 da manhã.
0: Você tá brincando?
2: O cara tá falando maciozinho aí e tá querendo colocar no C aí, ó. Toma cuidado aí, ó.
0: Para
2: aí. Minha rádio é massa.
0: Não, pai.
3: Que gracinha.
0: Para com isso.
4: Uma bicha foi detectada.
0: Para com essas brincadeiras. Não gosto dessas brincadeiras. Não gosto quando vocês falam essas coisas. Esse tipo de coisa não pode ser dita no rádio. Por favor, não fale.
5: Ô, Casão, bom dia, Agnaldo Penápolis, vigilante. Ô, Casão.
0: Oi.
5: Tô te estranhando, velho. Que isso, velho? Que tá acontecendo aí? Rapaz, não. Falou que você tá gostando de outra fruta aí.
0: Não.
5: Rapaz, afirma o golpe aí, velho.
0: Para com isso.
5: Sabia disso não, hein? Olha.
0: Hein? Para.
5: Ó, devagarinho a gente vai...
0: O quê?
5: Vai sabendo as suas coisas.
0: Não vai saber nada.
5: Você faz por baixo do pano, hein? Que coisa, hein, Casão? Um abraço, Casão. Minha rádio é má. Nossa.
0: Para com isso.
3: Ai, que delícia.
0: A outra, que delícia o quê? Tá doida? Barrida? Olha o que o cara falou aqui, velho. Eu tenho que rir, né, bicho? Pra não xingar, eu tenho que dar risada, né? Fala sério, brincadeira.
6: Fala, Casão.
0: Oi.
6: Boa noite, é o Padre aqui da Avenida Paulista,
0: e aí,
6: tudo bem?
0: Tá bom.
6: Tamo junto até às 6 da manhã. Você vai até às 4, né? Mas eu vou até às 6 da manhã,
0: tá,
6: beleza?
0: Bom, beleza.
6: Dá um esclarecimento pra nós aí sobre o Marcelo Batista, ele saiu mesmo.
0: Senhores.
6: Quem vai ficar no lugar dele fixo é você.
0: Não,
6: como é que vai ficar as coisas por aí, meu jovem?
0: Senhores.
6: Um abraço a todos. Boa noite.
0: Senhores, para esclarecer de uma vez por todas essa história de Marcelo Batista, ele buscou outros rumos profissionais, então ele tá feliz da vida. Ele agradece a todos os ouvintes. Talvez ele não tenha tido o tempo necessário para a sua despedida, mas que ele seja feliz aí na sua nova empreitada, no seu novo ciclo profissional. Não sabemos quem ficará no horário. Eu não sei. Eu não posso dizer porque eu não Faço parte da direção da emissora, eu sou apenas um simples funcionário. Não sei. Alô, Jorge. Boa noite, galera da massa. Eu sou do Rio Grande do Sul, eu sou o Nelson. Né? Em especial, como é que é? Uma boa noite especial a todos os motoristas e garis já estão na lida, debochando as cidades do nosso Brasil mais limpo. Muito bem, queridão. É isso aí. Tá certo? Tcharará, tcharará. Tem umas ouvintes, eu vou falar o tema, eu tenho que falar o tema pra vocês, né? Pois é.
7: Ô, Cascão.
0: Oi.
7: Aí não, cara.
0: Não, o quê, velho?
7: O cara só falou, só faltou perguntar pra você se você morde ou se você assopra.
0: Para com isso.
7: Você é louco, cara. Você é louco. O cara falou... Abraço, minha rádio é massa.
0: Você é louco, meu.
7: É o Antônio, que tá na Bi São Paulo.
0: Não, o cara quer saber, é umas coisas nada a ver, né, velho? Ficar falando umas coisas.
8: Fala, Cascão. Sua mãe tá sabendo se você gosta de rapazes?
0: O quê? O que tem aí? Gosta de rapazes? Tá louco, velho.
9: Uma boa noite, pessoal.
10: Fala, casal.
0: Oi.
10: Bom dia. E aí, tranquilo?
0: Beleza.
10: E... rapaz, tá querendo botar, não sei, casal.
0: Sai fora, meu.
10: Casal, pra começar aí, manda um cafezinho com pão, com salada, pra nós ir.
0: Café?
10: Pra nós trabalhar madrugada, tranquilo aqui.
0: Bora lá.
10: Gilmar, Itapetininga, São Paulo.
0: Vai lá pro café. Aí, cadê? Aí, ó, café do casal aí, ó. Eita, eita, eita, cafezinho bom. Aê, oh, eita, cafezinho bom. Ei, rapaz, que é isso, hein?
11: Ô, Casão, beleza, irmão? Só fala pra mim, quantos gols que você fez no Corinthians?
0: Eu?
11: Na seleção brasileira? Fala aí pra galera, fala, muitos gols ou não?
0: Não sou o Casagrande, tem que perguntar pra ele. Eu sou o Casanova.
12: Boa noite, Casal Cícero, de Assis Chateaubriand, Paraná. Tô curtindo a massa, minha rádio é massa.
0: Irmão, você parece o Pedro de Lara, velho. Você tem parente, você é parente do Pedro de Lara?
13: Boa noite, Casão, bom dia, não
0: Oi,
13: sei.
0: Ei, aí?
13: Eu tô duas noites sem dormir já, não sei mais de nada.
0: Cuidado, hein?
13: A única véio? Coisa que eu tô entendendo até o momento é que de dia é Casão e a noite é Casim. Ai, para. Ai,
0: para, né? Não.
13: Meu nome é Jefferson, não. São Paulo, capital, Brasil, não, mundo, bora, não, massa.
0: Não, fala isso não.
14: Ai, que gostoso.
0: Para com isso, vocês ficam aí tirando onda com a minha cara, eu...
15: Ô, Casão.
0: Fala.
15: A pessoa tem uma mente muito poluída,
0: pra
15: meu
0: caramba,
15: amigo.
0: Pra caramba, velho.
15: Eu tô te pegando aqui na sintonia da minha rádio.
0: É, né? Agora que você queimou
15: tá
0: o
15: bom?
0: Filme.
15: Tá bom? Essas pessoas aí, vou falar, seus ouvintes, olha, é tudo malicioso, Casão.
0: Você principalmente, né?
15: Mas me responda. Você gosta que te pegue, que coloque em você?
0: Ah, vai te catar,
15: meu. Eita, nós,
0: mas,
15: hein?
0: Aí, ó, depois o cara é mal educado, o cara é mal educado.
16: Fala, Casão, boa noite, meu parceiro, boa madrugada aí, pro parceiro de rodagem.
0: E aí?
16: Alif aqui de Londrina.
0: Manda
16: um salve aí pra todo motorista aí de aplicativo.
0: Salve!
16: Ó, aplicativo tocando.
0: Eita, bom trabalho pra vocês todos. Temos aí, o pessoal, tem mais gente aí querendo dar um parabéns.
17: Bom dia, Casão.
0: Fala, irmão.
17: Mandei a mensagem aí da enquete aí, tá?
0: Ah.
17: Ficou bom não, hein? Ai, pai, pare. Pode ser que é balde. Minha rádio é massa.
0: Vocês estão tudo soltando a franga hoje, hein? Eu tô achando muito estranho.
18: Ô, Casão. Ô, vamos parar de falar aí. É, toca uma pra mim,
0: sai
18: que é melhor.
0: Sai fora, velho. Sai fora. Não. Vamos respeitar. Por que brigamos? Depois de por que brigamos, vem o tema da noite. Eu quero saber o que você pensa sobre o que eu vou falar depois da música das Marcianas. Marcianas, por que brigamos? Daqui a pouquinho, o tema da noite. Simbora então, vai.

0: besteira, eu vou trabalhar.
1: Tá bom. Também não precisa ser tão ríspida nessa forma. Meia-noite de 30, vamos lá então para o tema da noite. O tema da noite é o seguinte, essa história é conhecida, hein? Essa história é conhecida lá no Japão, um homem chamado Otomu, do Japão. Ele passou 20 anos sem falar com a esposa. Ah, caramba, hein? Ele ficou só comunicando com ela, só por grunhidos e acenos, devido ao ciúme da atenção que ela dava aos filhos. Também ele é meio totó esse cara, hein? Ficar 20 anos sem falar com a mulher, velho? Em 2017, após uma surpresa organizada por um dos filhos em um parque, ele finalmente abriu o bocão, quebrou o silêncio, pediu desculpas e emocionou o país. Porra, depois de 20 anos. O cara não bate bem na cachola, não, hein, velho? Não é não? Agora, a pergunta é a seguinte, e você? Você conseguiria passar tantos anos sem falar com o seu marido ou a sua esposa? Sim ou não? Diz aí, né? E qual foi o motivo da maior briga que vocês já tiveram? Você, a sua esposa, a sua ficante, sua namorada, sei lá. E qual foi o menor motivo que gerou essa briga? Hoje o povo briga muito, né? Hoje os caras estão numa de brigar muito com a mulherada e vice-versa. Bom, você se considera uma pessoa orgulhosa? Você é orgulhosa ou não? Assume quando tá errado, errada, ou fica na sua... Só para não dar o bracinho a torcer. Então, este é o tema. Vamos lá. Eu quero saber no 11-3509-9290. E aí? A briga foi feia. Pá, pá, pá, pá. Diz aí, você já brigou muito? Você é brigão? Conta pra gente. Queremos saber. Diz aí, vai. Manda. Quero saber. Pode falar.
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1: É, legal. Valeu, gostei. Aplausos, merece. Valeu, eu quero saber o tema, eu quero saber a opinião. Me dá opinião, eu quero saber opiniões.
3: Boa noite, Márcia, FM, meu pai ainda funerária. Olha, essa enquete aí, esse cara é doido, a mulher dele é mais doida, ainda os filhos mais doidos ainda por aceitar tudo isso. Eu vou dizer uma coisa, queria poder passar muito tempo sem falar com a minha mulher, mas eu brigo com ela, falo assim, não vou falar com ela, mas quando ela vem com um denguinho, falando mansinho, eu abro o bocão e falo na mesma hora, não dá não, é uma hora no máximo, olha lá.
1: É?
3: Não tem jeito não, isso é coisa de doido. Minha rádio é Massa FM. Pai na funerária aqui, carro lotado pela Zona Sul de São Paulo distribuindo.
1: Vixe.
3: Fazendo minhas entregas.
1: Fazendo entregas. Meu Deus do céu, que é isso?
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5: Ah, falar pra você, Casão, essa enquete sua aí.
1: Ah.
5: Ah, não tem como, né?
1: Não.
5: O homem sempre caça a mulher, não tem jeito, né? O quanto é certo e errado, revestrez. Não, não adianta. É, o cara sempre volta a falar com a mulher, não tem jeito. O carinho, a conchiga ali da nega véia, marcha.
1: Então não é, velho? Agora ficar 20 anos sem falar com a mulher? Ah, para, né? Tá louco.
6: Casão, bom dia, aqui é a Adriana.
1: Oi, bem.
6: Meu maior desentendimento com meu marido foi quando ele perdeu nossa aliança de casamento.
1: Ah, também, né?
6: Aí eu fiquei mais de um mês sem falar com ele, com raiva dele, porque fiquei desconfiado que ele tinha me traído.
1: Não,
6: aí deu maior confusão.
1: Deu nada.
6: Mas depois tudo foi resolvido.
1: Gente, vocês têm que entender uma
6: coisa. A minha rádio é massa.
1: Mas, Adriana, é o seguinte, às vezes o cara vai jogar futebol. Por exemplo, imagina que ele é goleiro, ele não pode estar de aliança, né? É a mesma coisa, o cara vai fazer uma arte, uma luta, não pode estar de aliança, machuca, meu, tem que tirar a aliança, às vezes o cara esquece, acontece.
7: Bom dia, Casão.
1: Oi.
7: Você é só alegria.
1: Obrigado, bem.
7: É a Lu, aqui de São Bernardo.
1: Lu, e aí?
7: Tudo bem?
1: Tudo.
7: Olha,
1: beijão
7: pra eu você. Nunca briguei, não.
1: Não?
7: Mas assim, já me desentendi.
1: Com quem?
7: Não sou de pedir desculpa, não.
1: Ai, ai.
7: Mas fico muito brava.
1: Ah.
7: É, O seu programa é uma delícia.
0: Obrigado.
7: A gente passa a noite e nem vê.
0: Olha.
7: Muito feliz de ter você aí. Leandro. Devia continuar.
0: É.
7: Um beijo no coração.
0: Tá vendo, chefe? Vamos ver se o chefe tá acordado. Ih, tá dormindo, não ouviu. O chefe lá. Essas horas o chefe não ouve, tá roncando, meu Deus do céu. Você viu, chefe? O povo gosta de mim, tá vendo? Ô, oh, chefe, acorda aí, vai. Ô, oh, chefe, o povo tá querendo. Meu Deus do céu, tô sem moral nesse programa, meu Deus do céu.
8: Então, Casão, queria dar os parabéns pro marido da Adriana aí, ó.
0: Ah.
8: Parabéns pra ela aí.
0: Por quê?
8: Eu perdi a minha aliança e minha mulher continuou falando, não adiantou nada eu perder a aliança.
0: Ele continuou. Ai, meu Deus, só vocês, viu?
9: Bom dia, gente. É de Rueda da Freguesia Dourada.
0: Oi.
9: Bom dia, casal.
0: Oi, mano.
9: Conversa essa aí que tá rolando de você aí, meu amigo. Sobre a enquete, é assim, ó. Você fica sem conversar com a mulher até a hora que ela quiser. E ela fica sem conversar com você pelo mesmo motivo. Então não adianta. Fica sem conversar com a mulher pra quê? Vamos lá. A mulher é uma coisa linda, da hora, muito bom. A mulher a gente não é nada, nem corno. Ops. Minha rádio é massa. Bom trabalho, gente. Boa semana.
0: Alô, irmãozão. Obrigado pela participação, querido. Valeu.
10: Ô, Casão.
0: Ah.
10: 50% dos brasileiros são corno. Então não. Vamos perdoar as mulheres.
0: Não,
10: não parece, não. Lavô tá novo.
0: Não, para com isso. Que nem papo é esse 50%? Você tá louco? Tá maluco? Eu nunca fui corno.
11: Para de mentir.
12: Mentiroso de ficar.
0: Olha, para aí. Foram coisas que colocaram na nossa cabeça. Não fale uma coisa dessas. Ah.
6: Ô, Casão, você tem que continuar. Pra quem tem insônia, ouvir o teu programa.
0: Jura?
6: Nossa.
0: Sério?
6: Dá um sono. Pensa no sono que dá.
0: Dá um sono, né?
6: Você é muito chato, ó. Ainda bem que não fique você na madrugada.
0: Ainda bem, graças a Deus. Obrigado, viu? Deus te abençoe. Jesus te ama também, bem. É isso aí.
6: Fala, Casão.
0: Oi, bem.
6: Bonitão. Oh. Queridão.
0: Olha
6: só. Doidão.
0: Oh,
6: Casão, eu fico sim brava com meu marido, mas o máximo que eu consigo ficar é um dia, uma noite de mal com ele, sem falar.
0: Nossa.
6: Depois a gente volta a se falar, até sem querer eu falo com ele daí.
0: Falar, né?
6: Mas não tenta me agradar quando eu tô brava,
0: não,
6: que daí é pior.
0: Não, não, é
6: eu
0: pior,
6: fico mais braba ainda.
0: Fica mais brava.
6: Tem que deixar a fera amansar.
0: Tá, que isso.
6: E é sempre por motivo bobo, assim, do dia a dia.
0: Tranquilo.
6: Beijo, guri.
0: Valeu.
6: Ó. E tu é o dono desse horário, hein?
0: Imagina.
6: Faz chegar essa informação no ratinho. Beijo.
0: A menina,
6: nossa rádio é massa.
0: A menina lá não gosta. Falou que eu sou chato pra caramba, que ela dorme.
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0: Meu Deus do céu.
14: Ô, Casão, respondendo a tua enquete aí, cara.
0: Oi.
14: Depende da situação, né? Tem aquela tal da medida lá que o cara vai ficar o resto da vida. Você é louco, cachoeira. Minha rádio é massa.
0: Véio,
14: sai
0: tá
14: fora, já tubá.
0: Que isso, parem com isso. Vocês estão muito atrevidos essa noite. Estou sentindo muito atrevimento no ar neste programa, nesta noite. Estou aqui com o meu amigo que vai dar um palavrão. Fala, irmão.
15: Boa noite, casal. Aqui é o Charles de Cruz Alto.
0: E aí?
15: Bom, cara, sobre a enquete de hoje, tem pra dizer assim, ó.
0: Ah.
15: Eu até fico, né?
0: Ah.
15: É meio bravo, assim, magoado, mas depois é nada do que uma conversação, né, entre o casal. Aí no outro dia se resolve tudo, né? Desejo a todos uma ótima madrugada aí. Que Deus abençoe, né? Minha rádio é massa.
0: Valeu.
15: Tu é um cara, casal. Tamo junto. Um abração.
0: Tamo junto, irmão. Obrigado. Valeu.
16: Boa noite, casal.
0: Oi, bem.
16: Não faz isso com a gente, não. Não some, não, homem.
0: Eu tô aqui.
16: Se você sumir de novo, vai ter hashtag volta, casal, sim.
0: Ah, é sério?
16: E nem precisa de cachê.
0: Ah.
16: Com certeza.
0: Menina...
16: É casal sempre.
0: Opa, obrigado.
16: Vive o Livramento, Jardim Atlântico, Florianópolis.
0: Imagina.
16: Beijo.
0: Um abraço para Floripa. Adoro Floripa.
11: Ô, Casão, bom dia mais uma vez.
0: Oi,
11: aí.
0: Oi, velho, fala.
11: Beleza?
0: Beleza.
11: Esquenta com o povo, mete o pau no senão, aguenta calado. Beleza? Mas a respeito da enquete aí, mas esse Japinha aí é muito louco, hein? O Sui é mais doido ainda e os pais é mais louca ainda também, viu? Ô, Casão, minha rádio é massa, um abraço pra você. E a respeito que essa moça falou que você é chato, você não é chato não, tá bom? Ela tá com inveja, tá com dor de cotovelo de você. Um abraço, meu amigo.
0: Eu sou chatíssimo. Tô nem não, velho. Amigo, todo mundo tem sua opinião, todo mundo tem seu gosto, eu não posso agradar a todos. Apenas procuro fazer o meu melhor. Se ela não gosta, olha, temos pena, não é verdade? Não posso fazer nada.
17: Casão, aqui é o Benedito Vigia de Salto Grande, Bertão. Ah, verdade, uma mulher, qualquer hora eu pego ela na cama. Ah, é legal, essa aí sim é pesão. Ah, eu gosto muito dela. É, tchau. Aí a massa.
0: Valeu, meu irmãozão. Obrigado aí pela sua opinião, tá bom, queridão? Forte abraço pra você.
18: Ô, Casão, boa noite.
0: E aí?
18: Casão.
0: Ah.
18: Cara, essa tua enquete aí vai dar o que falar, hein?
0: É.
18: E aquela moça lá que...
0: Que moça?
18: Falou que não gosta de ti, provavelmente ela já deve estar uns 30 anos sem falar com o marido. Ô, bichinha mal-humorada.
0: Deixa quieto.
18: Vem cá, sobre a enquete aí, ô, Casão.
0: Oi.
18: É, lá em casa não precisa dar motivo.
0: Ah, é?
18: Pra mulher não falar comigo, nem falar com ela. É ela que arruma motivo pra tudo quanto é coisa.
0: Jura?
18: E ela não fica sem falar. Ela tem que estar discutindo, brigando direto. Ela arruma um motivo e ela mesmo discute, ela mesmo...
0: Resolve.
18: Conserta, é assim, mulher é assim mesmo.
0: É desse jeito.
18: E se mexer no bespeiro é pior ainda.
0: Liga não, velho.
18: Então deixa falar, deixa discutir, deixa arrumar motivo. Aí, só alegria.
0: Liga não, véio. Liga não, velho. A vida é assim mesmo. Liga não, deixa pra lá. Deixa pra lá. Alô, alô.
19: Ô, Casão, boa noite.
0: E aí,
19: viu, Casão, sobre essa mulher aí, ó.
0: Que mulher?
19: Fala pra ela, se quer ouvir o programa, ouve, não quer, vai dormir, ué.
0: É, ué.
19: Vai dormir que a mãe tem que lavar a roupa.
0: Para, não deixa a moça, é a opinião dela. Todas as opiniões são respeitadas. A Mari Matos tá ligada com a gente. Mari Matos. Mari, tudo bem, minha querida? Uma boa noite pra você, obrigado por estar aqui na Sintonia da Massa.
20: Ô, Casão, você fica dando abertura pra essa turma aí?
0: Não, para.
20: Aí a turma fica gozando na sua cara, velho. Não deixa não, Casão. Brincadeira isso aí, hein?
0: Para com isso, ó. Palavreado.
21: Ai, que delícia.
0: Para com esse negócio aí, ó. O duplo sentido aí da conversa.
22: Ô, Casão.
0: Oi.
22: É, o...

0: joinha.
1: Bom dia, Cascão. Tudo bem? Seja bem-vindo à Rádio Márcia FM.
0: E aí?
1: Eu sou Eli, estou aqui na Porta Rica, estou na melhor rádio do Brasil,
0: Cê
1: Rádio
0: tá
1: Márcia
0: bom,
1: FM. Bom dia para nós, boa segunda-feira, que Deus abençoe. E chama na bola, acabou o feriado, acabou a moleza. Vamos trabalhar e pagar as contas.
0: Ah, mas tem que pagar
1: as dívidas. Que é importante, chama na bota.
0: Ah, chama na bota, tá bom, meu filho. Vamos lá, boa noite, manda um beijo pra mim, Vanessa de Curitiba. Oi, Vanessa, tudo bem? Ela está em Curitiba. A Vanessa está curtindo a programação. Muito obrigado, Vanessa. Tá por dentro do nosso tema de hoje? É? Estamos falando aqui sobre um senhor que ficou 20 e tantos anos sem falar com a esposa. Depois ele pediu desculpas e voltou a conversar com ela. Agora, ela adora esse cara, hein? Porque, olha, te contar uma coisa, ficar 20 anos sem falar com a mulher, meu Deus do céu, meu Deus do céu, já pensou? Eu, hein? Cê tá doido? Tá doido? 11-3509-9290, você pode dar sua opinião. Aqui você faz parte, o palco é todo seu. Tá, diga lá. E aí, você arruma muita treta com o namorado, com a esposa? Vocês brigam muito? Quem dá o braço a torcer primeiro, hein? Diz aí pra gente. Diz aí, conta pra gente. Vai, fala. Tô curioso. Queremos saber, né? Você é daquelas pessoas que fala assim, olha, eu tô errado, mas não vou dar o braço a torcer. Não dou, não dou, bom. Vamos lá. 00:44 agora, Ginigeno. Apaixonado por você. Eita, nós. É bom, né? 11-3509-9290. Esse é o Companhia da Massa, onde você pode participar da sua opinião, que é sempre muito importante aqui para todos nós.

0: tudo bem com vocês? Agora faltando meia-noite 52, deixa eu mandar um alô aqui pra nossa amiga Fabiana Barbosa Santos de Oliveira, tá em Guaianazes. Tá mandando aqui pra... Manda um beijão pra minha mãe, mando a dona Eliette. Alô, dona Eliette. O irmão Matheus e o filhinho dela, o Pedro Henrique. Tá bom? Muito obrigado pra você, Fabiana. E a pergunta é o seguinte, e aí, hein? Você dá o braço a torcer ou não? Você briga muito com seu esposo, com sua namorada, com a sua ficante? Conta pra gente, queremos saber. 11-3509-9290, Companhia da Massa. Eu sou terrível. Quem, quem? Eu sou terrível, meu esposo sempre vem atrás, porque aqui o orgulho reina. Ai, a Daya, a Daiane, lá de Itapema, sério? Ei, menina, não pode ser assim não, fia. É verdade? É sério? É brava desse jeito? Tá louco eu, hein? Que é isso, mulher? Tá doido?
1: Eu ficava brava só na hora.
0: É?
1: Só na hora eu ficava brava. Mas depois ele puxava a conversa comigo, sabe? Foi que a gente se entendeu. É. E ficou tudo
0: na boa, né?
1: Na paz, tudo tranquilo.
0: Na paz, tranquilo, na boa, tranquilinha, né? Fazer o quê, né? Não adianta brigar, não vale a pena brigar, né? Não é verdade?
1: E ele era orgulhoso porque ele não vinha atrás de mim.
0: Ah, é?
1: Ele não vinha atrás de mim, ele era orgulhoso. Ele era orgulhoso.
0: Eu, hein? Tá doido. Essa é a Yara Claudete Mendes. Falou, Yara, obrigado, viu? Olha, na Praia Grande, morei na Praia Grande. Bom dia, bom dia, bom dia, pessoal da Praia Grande. Né? É o meu amigo Wilson Marquete Júnior, Praia Grande. Eu morei lá na Guilhermina. Praia da Guilhermina, na Praia Grande. Quem não conhece a Praia Grande, que conheça. Quem nunca tive essa oportunidade, que venha conhecer o litoral de São Paulo, que é uma delícia. É muito bom, é muito gostoso.
2: Ô, casal, deixa eu falar um negócio pra você.
0: Oi, velho.
2: Casal, cara, seja casado, namorado, ficante. Se não tiver uma briguinha assim, cara, fica muito monótono, sabe?
0: É, né?
2: Fica muito assim, os mesmíssimos. Aí, de repente, quando briga, sei lá, fica aí uma semana, duas semanas aí sem nada. Mano, quando volta, parece um vulcão. Que voltou, cara, à tona, entendeu?
0: Ah,
2: um furacão, um, sei lá, um tornado. Rapaz do céu. O problema depois é quebrar a cama e ter que comprar outra, né? Uma briguinha de vez em quando é bom, irmão. Pode crer. Acredita aí.
0: Ai, que gostoso! Ai, que delícia!
3: Ai, que delícia!
0: É, você gosta de uma briga pra depois. É, realmente dizem isso, né? Quando um casal briga e depois faz as pazes... É muito melhor, não é? Tudi Bastos tá lá em... Eu conheço o Tudi Bastos, ela é na Praia Grande, meu Marquete. Tô ligado. Vamos matar saudades aqui numa belíssima canção. Antes de eu ir para o intervalo comercial, vamos lembrar dessa bonita canção. Lembra dessa? A culpa é sua, você não soube me amar.
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0: saudades, hein?
1: Adoro.
0: Eu sei que você adora. Saudade aí da década de 80, né? Banda Blitz, se você não soube me amar, eu vou aqui para um rápido intervalo comercial. Ó, saber a sua opinião aí, hein? Ainda tá valendo, viu? Para esse tema, já já eu mudo para o segundo tema, que vai ser picante. Já vou avisando, vai ser um tema muito picante. Você nem imagina quanto.
1: Ai, que delícia.
0: É verdade. Vai ser um tema assim que, olha... Ai, mas eu vou tomar o meu cafezinho. Oh, que delícia. Rápido intervalo, já já voltamos com muito mais. Companhia da Massa aqui, ó.
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0: Primeira namorada é difícil de esquecer. Você se lembra da sua primeira namorada? Ei? Às vezes nem é bom lembrar, né? Alô, alô, você, Luciano Tavares, tudo bom, meu querido?
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0: Cascavel, Paraná, sua rádio é massa, muito bom. Fala, queridão.
2: João.
0: Oi.
2: Consegue um cafezinho pra mim aí, minha rádio é massa.
0: Cafezinho?
2: Fico acordado até às 6 da manhã hoje.
0: Opa, pera, olha o cafezinho. Ó, café do casão. Quem mais quer café do casão? Quem mais? Ó, o café do casão. Ó, o café. Café no caso. Tá aí, boa. Vamos lá. Ela tá brava. Ela tá brava. Ela tá nervosa. Ela diz que não gosta de homem reclamão. Eu não tenho paciência pra macho. Já sou divorciada por isso. Ficar bicudo do nada, sai fora. Zero paciência. E se me atentar, já caio fora. Irrita muito isso, é a Jaque lá de Ponta Grossa. Ponta Grossa? É? Ponta Grossa, né? É isso. Ela já manda vazar, não gosta, irrita. Ela fala, a gente nem trabalha direito. Já manda vazar logo. A Jaque tá brava, a Jaque. Você tá sem paciência, hein, Jaque? Ai, ai, Jaque tá pé da vida, Jaque. Quem mais quer café? Quem mais, senhoras e senhores, quer café? Quem mais?
3: Bom dia, casão.
0: Oi, amigo.
3: Sou eu, Márcio, novamente, vigília de Blumenau. Tudo tranquilo?
0: Tranquilo.
3: Olha, vou ser bem sincero contigo.
0: Fala, irmão.
3: Quando eu tive a briga com a minha ex, né, que hoje é ex, que é a mãe dos meus filhos...
0: Sei, sei, sei.
3: É, ela passou um mês. A gente passou um mês sem se falar.
0: Um mês?
3: Né, sem se falar. Mas o motivo da briga foi eu mesmo. Né? E foi por causa de uma guria que estava dentro do ônibus, né, nesse dia.
0: Sim.
3: E não sei o que aconteceu, até hoje eu estou tentando saber, mas com toda a sinceridade, a gente passou um mês sem se falar, entendeu? Mas a briga todo dia foi por causa dessa guria. Ué? E o que é pior, ela arrancou a guria de dentro, no tapa. De dentro do ônibus. Certo? Por conta disso, a gente passou um mês sem se falar.
0: Mas...
3: foi mais por causa disso, essa confusão. Minha rádio é massa.
0: Partir pra violência, cara, complicado. E hoje em dia tá assim, né? Vai logo, parte pra violência, sai no tapa e puxa cabelo daqui, puxa cabelo dali, rapaz. Tá louco, viu?
4: Fala, casa do Extra!
0: Fala, beleza?
4: Rapaz! É, eu gosto que fica de boa, entendeu? Mas se quiser ficar também sem conversar, né? E fica até um mês, se ela quiser. Ah, outra coisa aí, essa Jaque deve ser uma mamada, né? Falou que é divorciada. Claro, o cara deve ter largado ela. A mulher deve ser uma chata da bexiga. Tá louco? Cambia!
0: Ó, não provoca ela que ela tá brava aí, bicho. Não provoca, não. Depois, ó, foi dar rolo aí, ó, eu não sei de nada, hein? Tem ginástica, a gente não sabe os motivos, né, do que aconteceu na vida do casal. E aí, velho? Aí vocês ficam dando palpite aí, ó. Pois a mulher fica brava. Eu não sei de nada.
5: It's for you.
0: Sei de nada. Bom dia, bom dia. Edinaldo de Rondonópolis, dá um alô pra gente aqui, trabalhando, fazendo ronda no condomínio, curtindo a rádio. Tá bom, Edinaldo, obrigado pela audiência, obrigado pelo carinho e por mandar mensagens também aqui no 11 3509-9290. Jaque, não fica brava, calma, Jaque, calma, calma.
6: Aô, aqui é o Luiz Tavares, sai de Campinas, sentido São José do Rio Preto, hein?
0: E aí?
6: Bruto carregado, vamos que vamos, descarregar na madruga lá, se Deus quiser. A minha rádio é massa, hein? Toca o modão pra nós que nós tá na rodagem, hein? Palco do show aqui é passando por Limeira.
0: Alô.
6: É isso aí, minha rádio é massa, bora casão, chama na catraca.
0: Alô, meu velho, um abraço. Ó, a Jaque tá respondendo aqui, ó. Mal amado é ele, respeita as pessoas. Me bater não, sou treinada pra me defender, eu sou tática. Meu Deus do céu, Jaque, calma, Jaque. Jaque, Por favor, fique calma. Eu peço calma pra você. Tá? Calma.
3: Ô, Casão, desse jeito não dá, né?
0: O quê?
3: Oxi, como é que tu não sabe de nada?
0: É?
3: Tu fala as coisas, né? Sobre a guria, que a guria tá brava, isso aqui, o outro. Não, tu joga a lenha na fogueira, aí agora quer tirar o corpinho de banda.
0: Não,
3: oxi,
0: velho.
3: Seja homem.
0: Não, rapaz, eu vou fazer hein? Eu sei de nada, não, ué. Eu tô dando espaço pra vocês aqui opinarem aqui, agora eu vou saber o que aconteceu, não sei. É. Sabe o que aconteceu na vida da pessoa? A gente abre espaço aqui. Vocês dão opinião, mas agora o restante eu não sei. Né? Jaque, calma, Jaque, calma. O rapaz se empolgou ali, viu? Tá bom. 11-3509-9290, cadê opiniões? Eu quero mais, principalmente as opiniões femininas, né? Importante, né? A mulherada dar a sua opinião. Bom dia, bom dia. Eu sou o Gilberto, eu moro em Lupércio. Alô, pessoal de Lupércio. Estou trabalhando sob guia de frigorífico, olha, e ouvindo a rádio, tá? Gosto muito de Rick Renner. Beleza pura. Silvio Roberto, um abraço pra você, Silvio Roberto, por estar conectado conosco. Mais.
6: A musiquinha pra Jaque aí, ó. A musiquinha pra Jaque, os balões da pisadinha, ó. Jaque me ensinou a beber, Jaque me ensinou a sofrer.
0: Deixa a moça.
6: Me ensina, por favor, como é que faz pra te esquecer. Bora, Jaque, fica brava não, Jaque. A vida é desse jeito, bora de bola.
0: Meu, parem de provocar a moça vai ficar brava, vocês vão arrumar pra cabeça.
7: Bom dia, Casão. Bom dia, Casão. Aqui é o Otair de Chapecó, na rodagem do Mercado Livre. E o Casão? Fala pra Sajá aqui, Casão. Se ela ficar uma noite comigo, parando que ela vai esquecer todos os homens do mundo. Que vai acordar, nunca mais vai me soltar. Obrigado, Casão.
8: Ai, que gostoso!
0: Olha, cara, não fala aí.
9: Ai, que delícia!
0: Não provoca, cara, não provoca. Fica falando essas coisas aí.
10: Fala, meu amigo Casão. Boa noite pra nós. Bom dia já, né? Bom dia pra nós.
0: E aí, velho?
10: Todos os ouvintes aí ligados na Rádio Massa.
0: Legal.
10: Aqui, Rafael, motorista de aplicativo em Goiânia. Casão! Eu tô achando que a Jaque tá brava porque ela mora em Ponta Grossa. Mas ela tá precisando achar um Ponta Grossa pra acalmar ela.
0: Olha aí.
10: É isso aí, Casão. Minha rádio é massa.
0: Não, peraí, meu. Calma aí, gente. Não vamos arrumar treta, não, mano. Não faz isso, não.
11: Bom dia, Cação. Mais uma vez aqui o Charles de Cruz Alto.
0: E aí?
11: Boa sobre a enquete de hoje, né? Fala aí pra nossa amiga Jaque. Aqui é do seu coração. Confia nele, mas ele fará.
0: É.
11: Fica tranquila, minha amiga. Vamos dar bola pros outros, vai. Que teu coração manda. Em nome de Jesus, deixa eu ter uma ótima noite, principalmente pra ti, Cação. Minha rádio é massa.
0: Certo, valeu. Tá aí, ó, Jaque. Agora a Jaque virou o centro das atenções aqui. Vamos lá. Ela tá falando, coitado. Já enfrentei homem de 1,90m, vixi. Botei no chão. Como é que é? Estudei, sou treinada pra me defender, meu filho. Vixi. Essa mulher sabe Krav Maga, cara, o jiu-jitsu. É, malandro. Vai, brinca. Aliás, foi até bom ela tocar nesse assunto. Eu acho que hoje em dia as mulheres, do jeito que anda a coisa, com esse papo de violência, as mulheres têm que começar a fazer autodefesa. Ah, pois é, tem que fazer autodefesa sim, fazer um Krav Maga, fazer um jiu-jitsu, porque os homens estão meio, tem uns homens aí que estão meio, né? Numa de agredir, de bater, eu acho que toda mulher devia saber autodefesa para que isto não acontecesse. Ela não tá errada, não, viu? Aí, ó. Vixe, Maria. Olha, a Jaque falando: meu pai é dono de academia. Eu tenho autodefesa. Ih, rapaz.
12: Ô, Casão,
0: oi.
12: Você gosta de botar lenha no fogo, hein, meu amigo?
0: Por quê?
12: Você gosta de uma fogueira, hein?
0: Sai fora.
12: Coitada da Jaque.
0: Ué?
12: Jaque, fica assim não, tá bom?
0: Ué?
12: Pois, nossa vida é como uma roda gigante. Tem dia que estamos lá em cima. E tem dia que estamos lá embaixo.
0: Ah, e aí?
12: Mas com certeza. Você é uma pessoa vitoriosa, tá bom?
0: Aí, ó.
12: Sabe que você é uma pessoa vitoriosa?
0: Aí, ó.
12: Pois você é uma grande ouvinte da Rádio Massa.
0: Aí, ó.
12: E cantaram o Casão também, né? O Casão gosta que coloca nele, tá bom, Jaque? Então sempre coloca nele, tá? Pega ele de jeito.
0: Você gosta, né, velho? Você gosta de uma bagunça, né, tio? É, vou te contar, viu, meu irmão? Casão.
13: Bom dia, Casão.
0: Oi, velho.
13: Bom, eu vou falar meu nome. Moro na cidade de Ponta Grossa. Motorista de caminhão, cumprindo um turno. E eu conheço essa Jaque aí.
0: Sério?
13: A bicha é dura na queda.
0: Jura?
13: Mas é chata também.
0: Sério?
13: Concordo com o ex-marido dela. Bicha é chata.
0: É sério? É sério isso? Não, não pode ser. Aí ela tá falando aqui, você nem minha filha autodefesa, aqui embaixo não me bate não. Obrigada pelos elogios, rapaziada. Vão dormir, o que estão me tirando aí. E a Jaque é brava, hein, velho? O que ela tem de bonito, ela tem de brava, hein? Ah!
14: Falou, Jaque Tyson.
0: Ih, Jaque Tyson. Meu Deus do céu, não sabia que ia dessa polêmica não, hein? Meu Deus do céu, não é Jaque Tyson, gente. Vocês não sabem o que a mulher passou. Mas não sabemos o que ela passou. E se de repente o primeiro marido dela foi um cara agressivo, tentou agredi-la? E se deu mal pelo jeito, porque ela sabe autodefesa. Mandou ele com um safanão que ele foi parar do outro lado. Ah, pois é. É, ninguém sabe o que aconteceu na vida dela. Hã? Ah, pois é, meu amigo. E essa agora? É porque criticar é fácil, mas ninguém sabe. É, e ela falou que ensinou a filha dela aqui, ó. Tá certo, tá bom.
11: Bom dia, Casal, mais uma vez aqui. É, conselho pra nossa amiga aí, então, que tá todo falado, né? É, já que não dá bola pros outros, entendeu? Sempre existe alguém que vai entrar na tua vida pra te fazer feliz. Tá, minha amiga. Um abração, Casão. Tamo junto até às 6 da manhã.
0: Tô achando que tu tá dando muita moral pra Jaque, não sei não. Olha lá, disse assim, eu não sou assim não, mas vem a macho me bater, que já quis me bater, levou, eu só me defendo. Ih, rapaz. Tá vendo só? Eu tô falando pra vocês.
6: É, Rádio Massa. O debate aí tá cruel, hein? Mas é aquele negócio, né, velho? Relacionamento com agressão não é relacionamento, então não é bom nem começar. É. A ideia é essa. É. Se vê com o parceiro agressivo, não se envolve, né?
0: É, né?
6: Cai com outras bandas e mas evita muitas coisas. Agressão não se coisa com agressão. Mas se a pessoa é desse modelo aí, tem que sair fora antes de começar, porque gente, não dá certo não. Não rola de jeito nenhum.
0: Gente, olha só. O
6: negócio é cada um respeitar cada um e bora que bora. É isso aí, vamos que vamos.
0: Galera, é o seguinte, às vezes o cara chega ali todo bonzinho, todo legal, ele quer conquistar a mulher, a pessoa, né? Aí depois ele se transforma. Casou, noivou, o cara se transforma. Ué, mas ele era tão bonzinho, tão amoroso. Depois o cara se transforma, cara. Aí começa a agredir a mulher. Começa a falar besteira, bobagem. Tem tudo isso. Ainda mais hoje em dia? É. Não tem, não. Claro que tem.
15: Fala, Casão. Oi. Boa noite. E tudo aí? Bem? É o Caio aqui de Mato Grosso do Sul.
0: Ô, Mato Grosso.
15: Tamo aqui trabalhando, rapaz. Levando o povo pra cima e pra baixo aqui. E olha, sempre é bom, né? Ter a sua presença aí com a gente.
0: Opa.
15: Aqui é toda noite na Rádio Massa, viu? Minha rádio é massa.
0: Que legal. Obrigado aí pelas palavras. Muito obrigado. Cassiane tá falando... Pra esquentar na cama não precisa de briga, não. Só saber usar as artimanhas. Eu não perco meu tempo ficando de birra. Temos que aproveitar o tempo com coisas gostosas. E não perder tempo.
8: Ai, que gostoso!
0: Sério?
9: Ai, que delícia!
0: Eita, que é isso, menina? Ô, louco!
16: Fala, Casão.
0: Oi.
16: É, só não pude responder porque eu fui fazer ronda. Concordo contigo.
0: O que é?
16: Né? As pessoas já estão saindo do foco da enquete, né? Porque o foco da enquete é sobre brigas, né, entre casais, dependente se é marido ou mulher, e sobre se você ficaria muito tempo sem se falar, entendeu? Por qual o motivo da briga e tudo. Aí, por conta disso, já estão saindo já do foco da enquete e já estão, né, comentando coisas sobre a respeito dessa pessoa aí, de nome Jaque, né?
0: Exato.
16: E tipo assim, gente, vamos focar na pergunta da enquete que foi feita. Não vamos sair do padrão que nem eu já falei uma vez, a gente não, nem eu, nem ninguém, não tem nada a ver com a vida da pessoa. É que nem o Casão falou. Ninguém sabe o que aconteceu na vida dela, pra ela ser desse jeito, isso, aquilo outro. O que acontece entre a gente, cabe a gente guardar pra gente, pra si mesmo, entendeu? Então, já estão saindo do foco da enquete, né? Já estão partindo para outros tipos de comentário.
0: Exato.
16: Então, não vamos deixar isso acontecer. Concordo plenamente com o Casão. Não sabe nem o que a mulher passou, o acontecido, nem nada. O foco é a pergunta. Gente do céu, vamos crescer, pessoal. Minha rádio é massa.
0: É isso. Ó, falou e disse.
12: Jaque, ótimo dia. Se você quiser um cara intencioso, um cara que te ame de verdade, um cara que sempre te leva café da cama, pode pedir o meu número pro Casão que ele te passa, tá bom?
0: Sai fora.
12: Beijocas no seu coração.
0: Tá bom.
12: Jaque, beijocas.
0: Não, meu, que vergonha.
12: Casão agora virou cupido. Eita, não é assim, Casão?
0: Eu não sou cupido de ninguém, não, cara. Sai fora. A do cara virei cupido agora. Ô, meu, você é malandro, hein, velho? Você é malandro, hein? Vai te catar. Você é malandrão, hein, velho?
11: Eu queria também, né, Casão, mais uma vez aqui, o Charles, eu queria que cada um tem sua vida, cada um, claro, né? Ninguém sabe o que se passa, né?
0: Isso.
11: Não sabe se vai acordar amanhã, não sabe como é que vai ser o dia de amanhã. Falando aí, né, dando conselho pra amiga, mas eu creio que assim, uma relação entre, ou seja, casamento, namoro, noivado, enfim, tem que haver respeito, né, em primeiro lugar. Esse irmão aí tá certo, falou agora aí, né, sobre não falar muito da pessoa, mas a rádio é pra interagir, né?
0: Estamos interagindo.
11: E não tem como não comentar alguma coisa, né? Eu não critico ninguém, né? Eu vivo a minha vida hoje, graças a Deus, de boa, tranquilo.
0: Certo.
11: Né? Não tenho me acompanhando ainda, mas eu tenho em nome de Jesus.
0: Exato.
11: E é isso aí, cada um faz a sua.
0: É
11: Deus faz por nós. Eu tô embaixo pra noite, eu já passo.
0: Obrigado, amigão. Obrigado, muito obrigado. Bom, vamos lá então. Eu falei aqui do Silvio Roberto. Silvão, um abraço pra você, tá bom, amigo? Valeu. Boa sorte pra você também aí na sua caminhada, tá? Mais.
17: Aí, Casão, respondendo a tua enquete aí, eu o máximo que posso ficar sem falar com a minha esposa aí é 4 horas por aí. Aí ela já vem puxar conversa, aí as coisas mudam. E sobre o que a mulher falou aí, não liga não. Eu gosto muito do teu programa aí, depois que eu coloquei em você aí, ó, passa a noite inteira conectado aí na Rádio Massa.
0: É verdade. Você colocou o quê? Vê lá. Agora eu coloquei você. Isso não tá certo, não, cara.
18: Fala, Casão das Sete Mulheres.
0: Fala, meu.
18: Cara, é assim, o vigilante, vigia lá de Santa Catarina lá, ele falou que tava fazendo ronda, nada, acabou de acordar, aí nem sabe o que tá acontecendo direito, só viu por cima aí, e tá falando aí coisa também, fala pra ele voltar a dormir, esse cochilante aí.
0: Não, faz isso não, não se provoquem, por favor, tem briga, mais amor é menos briga, por favor, vamos lá.
19: Fala, Casão.
0: Oi.
19: Alex, motorista de aplicativo Curitiba.
0: Fala. Ô,
19: você colocou o diretor da rádio aí, diretor do programa pra falar aí? O cara tá cagando regra aí pra pedir pro povo voltar. Ô, o programa é livre, meu amigo, a gente fala do que a gente quer.
0: Calma.
19: Essa é a graça do programa. tem a enquete, mas você pode falar da Jaque, você pode falar da Josefina, do Zezinho, do Manuel. Calma. Qual que é o problema, meu amigo? O que é isso? A rádio é massa?
0: Gente, poxa, que vocês são demais. Vou colocar uma trilha. Vou colocar aqui uma trilha para vocês ficarem calmos. Trilha de calma para esse povo. Pronto, ó. Vai. Aí, ó. Vocês estão muito nervosos. Calma, gente. Pelo amor de Deus. Vocês querem calmos. Alô, Kim. O Kim tá em Curitiba, no bairro Umbará. Fala, meu amigo Kim. Um abraço pra você, meu querido. Tive que colocar essa trilha porque os ânimos estão acirrados nessa emissora hoje. Já que está dizendo, não sou de tapinhas. Aqui é murro. Nossa, cotovelada, joelhada. Não é a primeira vez. Eu, meu Deus, ô Jaque, eu não sou ruim. É só não me atentar, não fique me atentando. Eu já apanhei. Nunca mais vai acontecer, eu sei me defender. Obrigado a todos que falaram bem de mim. Obrigado. Jaque, tá tudo certo. Calma. Calma, Jaque. Eu lhe peço, eu imploro, calma.
20: Ô, Casão, boa noite, boa noite. Olha só, minha tia ficou viúva. Oba. Ela perguntou assim pra mim, ô Luiz, se tu souber de algum cara rico, bonito, alto, boa pinta, solteiro, fiel, tu arruma ele pra mim? Eu falei, não, tia, se eu achar um cara disso aí, eu fico eu pra mim. Falou?
0: Para com isso, meu. Para com isso, cara.
21: Que viadão bonito, hein?
22: Uma bicha foi detectada.
0: Não fala isso, meu. Você fica aí. Que sacanagem, bicho. Fala isso não.
23: Entendeu aí agora por que o Marcelo Batista achava um jeitinho aí pra irritar todo mundo? Por causa disso.
0: Do quê?
23: Porque os camaradas não sabem respeitar ninguém.
0: Ah, é?
23: E aí o camarada não deixava ninguém esculachar ele, que com ele o buraco era mais embaixo.
0: É mesmo? Mas cada um trabalha do jeito que trabalha. Não sei.
23: Fala comigo, meu amigo Casão.
0: Oi.
23: Boa noite pra todos. Boa noite. Galera da massa.
0: Beleza.
23: Sério, gosto do Porto Velho Rondônia por aqui.
0: E aí,
23: Casão? Manda aí a enquete pra nós, cara.
0: Já mandei, velho. Você tá aí dormindo no pedaço? Já mandei a enquete, já falei.
24: Meu Deus. Boa noite, Casão. Boa noite aí pra nós aí.
0: Oi, então.
24: Isso lá já aqui de autodefesa, é ser importante. As marciais, tal, academias. Mas o que a gente resolve mesmo, o que é definitivo, é o 38 da cintura dela.
0: Que isso?
24: Isso aí não pode negar, não.
0: Eita.
24: Que uma hora ou outra, isso aí, você já pode encontrar alguém mais forte que ela, né, e der errado. Então, um 38 da cintura dela vai bem mais seguro pra ela.
0: Meu Deus do céu, que isso? Vamos lá. Doutora Regina Mello, tá ligada com a gente, sucesso pelo programa. O fato do marido ficar... Como é que é? O fato do marido ficar tanto tempo sem falar com a sua esposa pode crer que ele pensava que havia casado com um homem mudo. que ela achava que tinha casado com um homem mudo pela obviedade. Horas. Beijos, Regina. Doutora Regina Mello, muito obrigado pela audiência. A Jaque tá falando, sou muito amorosa, não me tire do sério, só isso. Mas hoje em dia eu me defendo e tenho porte de arma. Meu Deus do céu, mas graças a Deus nunca usei. Meu Deus, ela tem uma Glock, meu, nem sei o que é isso, Deus o livre. Bom, tá bom, Jaque, calma, já entendi. Calma, tá bom, fia, calma. Meu Deus, a mulher é brava, velho. Mulher é brava. Vocês ficam brincando aí, ela vai mandar uns tiros pro alto aí. Tá doido, meu setor.
25: Oi, Casão.
0: Oi.
25: Então, se essa Jaque tá procurando um homem aí, ó. Por exemplo, um alto, moreno, corpo sarado.
0: Saradão.
25: Olhos azuis. E aí? Esse cara não sou eu. Bom dia, Casão, aqui da Alemanha, curtindo você, desde as 5 da manhã, daqui da Alemanha.
0: Legal.
25: Falou, Casão.
0: Falou. Obrigado aí o pessoal aí que tá pelo redor do mundo curtindo a massa, seja na Alemanha, seja na Itália, na Espanha, Portugal, Estados Unidos. Muito obrigado. Vida dura, né, meu? Vida dura. Quem mora fora do país, gente, não é fácil. Não é fácil.
24: É mesmo, já. Esse aqui mesmo.
0: Oi?
24: Peteco, peteco, peteco.
0: Entendi nada que ele falou. Entendi nada que você falou, bicho.
1: Viu, Casão? Essa mulher vai meter chumbo nesses mal acabados na madrugada, hein, Casão?
0: Isso,
1: vai
0: viu?
1: Ser bem isso mesmo.
0: Vai, meu. Vai sim, senhor. Ela não tá pra brincadeira, não, hein? Ela não tá pra brincadeira, velho.
23: Ô, meu amigo Casão.
0: Oi.
23: Boa noite. Sérgio Costa de Porto Velho, Rondônia, por aqui. Mano, é o seguinte, esse cara aí, ele fez isso porque ele assistiu muito Debi Lloyd.
0: Debi Lloyd?
23: Ele assistiu muito Debi Lloyd. Com aquela pegadinha que o Lloyd fez pro Deb lá de 20 anos também, né? Sem poder, sem falar com o outro, né? Fingindo, tá doente. Ele assistiu muito Deb Lloyd. E eu não consigo passar nem 5 minutos sem falar com a minha mulher.
0: É, mano.
23: E brigar, já briguei muito nos outros relacionamentos passados. E nesse também, aqui e acolá, a gente tem uma farpazinha, mas nada demais. A nossa briga é de 5 minutos e com 5 minutos depois a gente já tá se falando. A minha rádio é massa.
0: Valeu, meu irmão. Obrigado aí pela sua opinião. Estão falando, essa Jack não seria o Jack, o estripador? Sei lá, né? Não sei.
1: Ah, sei não, hein? Sei não, hein? Tô fora dessa Jaque aí. Essa Jaque aí, eu acho que ela tem a pistola, hein?
0: É.
1: Tô fora, hein?
0: Você
1: tá doido?
0: Ela tá mal, é. Mas você falou da mulher agora, está fora? Que história é essa, meu irmão?
2: O Casão, agora você é o santo casamenteiro. Mas que negócio é esse de nego colocar em você, meu amigo? Bota respeito aí, tá bom?
0: É, né?
2: Se você gosta que coloque, o problema é seu, não é, Casão?
0: Você é engraçadinho.
2: Importante é ser bem colocado, com certeza, né, Casão?
0: É, você é engraçadinho, você é engraçadinho.
2: Então, Casão, deixa colocar, meu amigo, tá bom?
0: Tá.
2: Forte abraço.
0: Falou, né?
2: O Casão, o santo casamenteiro.
0: Sei.
2: Agora vai mudar o nome do programa. Agora vai começar a se chamar... Namoro na madrugada com Casão.
0: Namoro na madrugada. Tá bom, vai.
3: Bom dia, Casão. Aqui é a Crei. Tamo ligado na massa aqui no pedágio de Urtiqueiro. Manda um abração pra nós aqui. Respondendo a sua enquete, mulher não pede desculpa. Mulher dorme de fio dental. Minha rádio é massa.
0: Meu Deus do céu. Ô, Crei, também agora tu pegou pesado, hein? Pelo amor de Deus.
4: Oxe, eu não tô nem aí. Entendeu? Cada um fala o que quer, então é o ditado. Cada um fala o que quer, mas também escuta o que não quer.
0: Calma, gente.
4: Oxi, eu não tenho medo não, meu amigo. Eu só tenho medo dos castigos de Deus. Eu vou ter medo de comentário dos outros, se estiver achando ruim. Se estiver achando ruim, que...
0: Calma!
4: Que vá arrumar a solução do problema.
0: Calma.
4: Oxi, mas mesmo eu vou ter medo de homem?
0: Ô, meu, não aguento vocês, sinceramente. Vocês estão demais hoje, viu? Vocês estão demais.
5: Batatinha quando nasce, se esparrama pelo chão. A Jaque, quando dorme, põe a mão no coração.
0: Aê!
5: Ui, Jaque!
0: Aê! Aê! Gostei! Aí!
5: Ô, Casão, bom dia.
0: Bom dia.
5: O vigilante, eu acho que tá sem foco na guarita. E foco, e perde o foco, e sai do foco, e fica no foco. Ô, vigilante louco!
0: Deixa o cara quieto. Ô, meu, vocês também gostam de uma confusão, viu?
7: Palavra de consolo para Jaque. Ó, Jaque, não leva coração, tá? Mas tu viste como não é só tu mal-amorada, mal-amada? Tem mais um aí, ó. Não é só mulher, não. É homem também, é mal-amado.
0: Ai,
7: é querer botar até ordem no programa agora.
0: Calma.
7: Ai,
0: calma.
7: Só por Deus mesmo.
0: Vocês são demais, eu não aguento. A Jaque é pressão. Quem falou? É o Ítalo. A Jaque, ó, é pressão, é mesmo, hein? Será?
26: Ô, Casão, se eu encontrar essa Jaque aí, vai dar B.O., cara.
0: Por quê?
26: Porque é o seguinte, ela bate em todo mundo, e se ela bater em mim, cara, eu gamo, aí eu me apaixono. Se a mulher bate em mim, cara, eu me apaixono de verdade. Aí eu vou ter que cair, e você é obrigado a casar com ela?
27: Ai, que delícia!
28: Ai, que gostoso!
0: Ai, meu Deus do céu, meu... Ó, O Juliano lá da Alemanha falou que a Jaque é o Chuck Norris do Brasil. Ô, Jaque, tá ficando famosa aqui, ó. Ai, meu Deus do céu. Mulher dorme, como é que é? De fio? Não entendi. Não entendi. Mulher dorme de fio. De fio? Quem disse isso é a Daiane. Daiane, mulher dorme de fio? Que fio dental? Eu não tô entendendo. Mulher dorme de fio.
6: Uma palavrinha aí pra Jaque aí. Então, Jaque, você tá certo. Homem que bate mulher aí tem que quebrar a cara dele. Eu não concordo com homem bar um dedo em mulher, porque em mulher não se bate. Eu faz 22 anos que sou casado, nunca encostei um dedo na minha esposa.
0: Tá bom.
6: Tenho uma filha com 19 anos, 22 anos que casou agora, pouco tempo, outro com 19 anos. É. Se eu souber que um cara encostou um dedo nelas, eu vou lá e arrebenta a cara deles. Então você tá certo. Calma. Parabéns pra você. Minha rádio é massa.
0: Ô, louco, negócio de arrebento, quebro, bato, faço acontecer.
24: Essa aí mesmo tem que resenhar mesmo. Aproveitar um pouquinho a vida e ficar sério demais aí. Doece o coração, pressão alta. E vocês contraídos mesmo. Esse, vamos na praça. Chegando em casa, Jack.
0: Tá bom, um abraço, valeu. Até mais. Bora.
8: Ô, Tezão, boa noite, Tezão. Olha só. Ô, Jack, eu tô com um problema com um amigo meu. Eu quero dar uma surra nele. Tu bate uma nele pra mim? Tu bate uma pra mim?
0: Meu Deus do céu. Faz isso não, não provoca, gente. Não provoca. Vamos lá, a Jaque tá falando, já tirei muito jaguara pra fora, estamos aí pra isso, eu não sou mal amada, não bato ninguém, só não me encosta, casão, não me encosta que eu mando porrada. Hã? Tá bom, Jaque. A Jaque tá demais. Ai, meu Deus do céu, meu. Vambora, vai.
9: Jaque, olha você, tá bom? Vou te amarrar na minha cama.
0: É, olha o outro aí, ó.
9: Só vai fazer amor comigo.
0: Para com isso,
9: eu te quero e preciso. Só junto de você a minha vida faz sentido. Beijocas. Casão, o Sandro, casamenteiro. Olha só. Agora é namoro na rádio, namoro com na... Casa Grande.
0: Não, não existe Casa Grande. Casa Grande é o jogador, eu sou Casa Nova, viu? Tá?
10: Bom dia, Casão. Sou eu novamente aqui da cidade de Ponta Grossa.
0: Opa.
10: Casão, a Jaque é perigosa.
0: Sério?
10: Eu tiro o chapéu pra ela.
0: Sério?
10: Conheço ela
0: e
10: só sei que o 38 dorme com ela debaixo do travesseiro. Câmbio, desligo.
0: Meu Deus do céu, Jaque. Tô ficando com medo, eu vou tocar uma música, velho. Sério mesmo. Tô ficando com medo dessa história aí. Gilberto Gilmar, ó. Nós não vivemos sem mulher, né? Não é? Nós não vivemos sem mulher, meu Deus.

0: A mulher é tudo de bom, não é verdade? Claro que sim. Vamos lá, então. Nosso amigo aqui, ele está conectado conosco. Fala, meu amigo. Está no Espírito Santo? É isso? Fala comigo, querido.
1: Bom dia. Meu nome é Roosevelt Alexandre.
0: Opa!
1: Sou do estado do Espírito Santo, da cidade de São Mateus.
0: E aí?
1: Eu liguei agora na rádio, eu sou agente de segurança.
0: Certo.
1: Tô de plantão aqui até amanhã, às 7 da manhã. Eu liguei na Rádio Massa agora, tô curtindo o programa.
0: Oba!
1: Só que eu gostaria de verificar com você, saber de você, qual é a enquete de hoje, por favor, dá pra você repetir pra nós aí?
0: Tá.
1: Porque eu gostaria de participar.
0: Tá.
1: Um abraço, estou aguardando. Roosevelt Alexandre, cidade de São Mateus, estado do Espírito Santo.
0: Roosevelt, nós estamos falando aqui sobre o homem que ficou 20 anos sem falar com a esposa, e porque ele tinha ciúme dos filhos, enfim, né? E depois de 20 anos ele voltou a falar com a esposa. Então a pergunta é a seguinte: você é um cara turrão? Você é um cara que, como eu diria, teimoso? Orgulhoso, né? Você já brigou com a pessoa amada? E por que brigou? Foi uma briga tola ou foi uma briga com motivo? A enquete é essa. Tá bom, Roosevelt? Roosevelt. Vamos lá. Mais. Eu respeito todo mundo, mas não entendo esses homens que não gostam de mulher. Como é que é?
2: Eu bato umas mulher, não vive sem mulher. Nós é doido por mulher. Nós não pode acabar com as mulheres. Nós vive sem mulher. Nós é doido por mulher.
0: Tá certo. Eu respeito todo mundo, mas não entendo esses homens que não gostam de mulher. Ué, gente, temos que respeitar todo mundo. Bom dia, bom dia, bom dia. Temos aqui, bom dia, Casão, tudo bem com você? Tô aqui para responder a enquete de hoje. A minha resposta é sim, já tive uma briga bem feia, muito feia, com o meu namorado. Sabe qual foi o motivo? Traição. Ele me traiu com várias mulheres. E foi por causa disso que a briga foi enorme. E foi uma briga séria mesmo. Depois disso, eu nunca mais falei com ele e ele também não veio mais falar comigo. Já tomei todas as providências. Bloqueei ele do WhatsApp, do Facebook e do Instagram, de todas as redes sociais que ele tinha. Agora a gente não se fala mais. Tá tudo acabado. Hoje a gente... É só ex-namorado. Cada um segue o seu caminho. Um abraço a todos. É a Tati. Oi, Tati. Tudo bem com você? Tati sempre participando. É a Tatiane Santos da Cunha. Tá bom, Tati. Tá lido aqui o seu recadinho, tá bom, bebê? Vamos lá, mais.
3: Ô, Casão. Fala pra esse capixaba aí, ó. Esse capixaba aí, Espírito Santo aí. Acordar mais cedo, ficar ligado na rádio aí pra não ficar fazendo pergunta essas horas aí, rapaz. Agora tá em outro patamar já. O cara tá querendo saber de enquete aí ainda. Fala pra ele entrar no programa mais cedo aí.
0: Calma.
3: O programa começa mais cedo aí, fala pra ele ficar ligado.
0: Mas vai ser, calma. Ô, gente. Vai ter a segunda enquete, calma.
4: Bom dia, Casão, seu cabeça de guidão, como é que você tá, meu querido? Tudo bem? Bom dia a todos aí.
0: E aí?
4: Aqui é o Teles Uber de Porto Velho, Rondônia, ligadinho no dia aí. E vamos a noite inteira transportando geral. Casão, esse camarada aí que ficou esses anos todos sem falar com a esposa, com certeza eles viveram muito bem, viveram felizes. Aí agora ele começou a conversar com a esposa, certeza começaram a brigar. Misericórdia. Casão, manda uma boa pra nós aqui, um modão daquele de arrastar o chifre no asfalto.
0: Tá bom.
4: Bom dia, bom dia, bom dia, bom dia.
0: Falou, meu. Obrigado pela participação, tá bom, meu amigão? Forte abraço. Vamos lá, Roosevelt. Fale, Roosevelt.
1: Bom. Respondendo a enquete, Roosevelt Alexandre, cidade de São Mateus, estado do Espírito Santo aqui. Agente de segurança. Resumindo, respondendo a enquete, eu já fui casado 5 anos. Peguei a minha mulher me traindo com o melhor amigo meu.
0: Mentira.
1: Tá? Peguei eles em cima da minha

0: cama.
1: Ô, louco! Né? Que isso?
0: E nós tivemos, sim, uma confusão muito grande.
1: Na cama, né?
0: É, fomos parar até na delegacia, todo mundo.
1: Claro.
0: E dali eu separei dela. E até hoje eu não converso, não olho na cara dela, entendeu? Porque simplesmente ela me traiu.
1: Não, óbvio.
0: O erro foi dela e não meu.
1: Pô, eu que na tua cama, né, o meu? Nem respeitou, né? Ai, ai, meu. Que é isso? Bom dia, aqui é o Jairo Mendes. Bom dia, aqui é o Jairo Mendes Soares, de Agro, Cafeira, Matelândia, é isso? Falou, Jairo, um abraço. Oi, casão, aqui é o Ayrton, na vigilância da empresa Adel. Dá um alô aqui pra Viamão, é isso? Um abraço, então, forte abraço pra você, meu amigo.
2: Ô, casão, esse migué aí de agente de segurança pública aí, é só pra falar difícil, viu? Ele é segurança ou ele é vigia, alguma coisa aí, viu? Não é nada de agente, isso aí é só pra intimidar quem não entende.
1: Para, vocês ficam nessa. Bom dia, não fala meu nome, tá bom. Sabe por que esse casamento durou 20 anos? Porque o homem ficou sem falar nada todo esse tempo. Daí a mulher mandava ele se ele só obedecia sem reclamar. Pode ser. Olha só. Desabafou o capixaba, respondeu até com voz de choro. É claro, meu, pegou a mulher na cama com amigos, tá louco? É doido.
3: Casão, Alex, motorista de aplicativo, Curitiba de novo. Oh, o cara tem que chegar em casa fazendo barulho, né, cara? Pô, o cara tá de carro, chega buzinando, tá de moto, chega entortando o cabo. Não pode chegar no silêncio, senão dá nisso, pô. Minha rádio é massa, câmbia.
1: Ele tem que chegar assim, ó. Aê, tô chegando. Hã? Não é não? Tem que chegar em casa assim, senão já viu, né, velho? Senão, tá ruim.
4: Fala, casão. Diz pra esse cara aí que pegou com a mulher em cima.
1: Na cama? Pegou na cama. Pegou na cama com o outro, velho. É louco.
4: Fala, casão. Giovanni de Viseu, Portugal, por cá. Fala pra esse cara aí que pegou a mulher lá na cama com o amigo. Primeiro que ele deveria ter participado. Segundo, ele deveria ter dito assim, ele tem que ver que chifre foi feito para ser usado. Uma hora ou outra alguém vai ser contemplado.
1: É louco.
4: Valeu. Minha rádio é massa.
1: Tá em Portugal.
4: Qualquer lugar do mundo.
1: Em Portugal, já morei em Portugal há quase 30 anos. Boa noite. Portugal é bom. Boa noite. A minha saudade foi... Como é que é? Foi em Florianópolis. Tive que vir ao meu estado para tentar esquecê-lo, mas a saudade é gigante. Eu volto no mês que vem, se Deus quiser, Danilo Dourado. Sorteio? Que sorteio, velho? Tô sorteando nada. Tá doido eu, hein?
5: Ô, casão, bom dia. Não entendi essa buzina do caminhoneiro, não, mãe. Você quis insinuar alguma coisa?
1: Eu?
5: Acabou em nada, hein?
1: Eu não quero insinuar nada, velho. Você é louco?
6: Aí, casão, manda um recado pro capixaba aí, rapaz. Largar da mulher só por causa disso. Pegou a mulher dele com outro na cama só por causa disso, rapaz. Era fácil de resolver. Não. Era só vender a cama, já acabava o problema e tava tudo certo.
1: Para, cara, para com isso. Olá. Casão é complicado, viu? Deus me livre de ficar brigando. Quem é casado não fica brigando, não. Eu faço é namorar, beijar na boca e ser feliz. Tá certo. Tá bem. É o João Silva. Fala, João. Beleza, irmão? Você tá certo, cara. É aí mesmo. Bora.
0: O rapaz aí que entrou no ar e duvidou da minha palavra como agente de segurança. Se ele quiser, eu mostro o meu brasão pra ele.
1: Não.
0: Tá? Sem problema algum.
1: Não precisa.
0: Meu brasão de segurança.
1: Não precisa.
0: Graças a Deus, eu sou bem estudado, bem formado.
1: Sim,
0: tá?
1: Claro.
0: E se ele quiser, a gente pode colocar aí pra ver.
1: Não.
0: Né? O negócio é ele gostar, né? Ah. Ele gostar é foda. Não, mas é isso aí. Abraço pra vocês, tô curtindo. 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
1: Obrigado.
0: Abraço.
1: Obrigado, meu querido. Daqui a pouco vamos dar enquete, hein? Já vamos dar enquete. Fiquem ligados.
7: Fala, Casão. João Alves de motorista aplicativo Blumenau.
1: E aí?
7: Casão, pelo amor de Deus, né? Coloca umas buzinas também de moto, de carro, porque essa buzina de caminhão pegou mal, hein? Pegou mal essa buzina de caminhão a ar aí, hein?
1: Desculpa.
7: Você acha que o povo não reconhece a buzina? Tu para de arrumar a confusão. É assim que começa as confusão. É assim que começa as confusão. Não, não é, não. A minha rádio é massa.
1: Não, para com isso. Parem com isso, tá bom?
8: Ah, Casão, sou bem estudado, sou bem informado, sou agente de segurança e socorro. Minha rádio é massa. Tchau, obrigado.
1: Meu Deus do céu, vocês, olha.
9: Bem estudado, bem estruturado, é corno.
1: Oh, meu Deus do céu, gente, ó, vamos mudar a enquete daqui a pouquinho. Desaforo, traição, não tem perdão. A Jaque tá brava ainda, Jaque. Tá bom, menina. Gente, é o seguinte, vou partir para o próximo tema. É um tema delicado, é um tema complicado. Por favor, contenham-se. Eu peço a vocês, contenham-se, porque é um tema, eu diria, picante. Eu já vou avisar, é um tema picante. Então, cuidado com o palavreado e cuidado com o que vocês vão falar. Eu vou para o intervalo e é um tema picante, mas antes aqui, mais participações, vamos lá, alô?
10: Ô Casão, o homem que é homem, ele esfrega o chifre no asfalto, ele apaga fogo com gasolina, ele não come o mel, ele come a abelha.
1: Que isso, não seja assim, por favor, não seja assim.
2: Casão, será que ele não quer ser meu amigo também?
1: É.
2: Ele que sabe, que tem umas novas amizades.
1: Não, parem com isso, por favor.
11: Ô, Casão, reporta aí, Casão. Qual que é a próxima rádio aqui, sentido São José do Rio Preto, que dá alcance aí pra nós? Manda aí pra nós. Tá caçando aqui, que a minha tá começando a falhar, hein?
1: Ei.
11: Tô ligado na 97.1.
1: Coloca na
11: chegando aplicativo. Em São Carlos aqui, já tá ficando ruim.
1: São Carlos?
11: Dá a frequência pra nós aí, pra nós colocar na próxima. Fala aí, motorista.
1: Eu conheço São Carlos, morei em São Carlos, terra do clima. Quem bebe água de São Carlos jamais esquece.
12: Mas, ó, eu acho que esse cara aí que é agente de segurança aí, eu acho que o cara é corno, hein?
1: Não,
12: eu acho que ele já pegou a mulher dele também na cama.
1: Não. Senhoras e senhores, nós vamos mudar o tema. Vamos aqui tocar uma música para os nossos ouvintes queridos. Na sequência, eu já venho com... eu já venho com um novo tema para vocês e é um tema picante.
13: Ô, Casão.
1: Oi.
13: Passa o contato das duas meninas aí.
1: Qual delas?
13: Essas aí, que uma quer mostrar o brasão, outra quer mostrar o coração. Aí acaba o problema, que fica discutindo aqui na rádio. Passa o contato de um, faz aquela troca de contato e resolve o problema das meninas aí.
1: Não, que isso.
13: Só gente. Tem que tomar cuidado pra elas não esborrarem os batons aí, né?
1: Não, para com isso. Alô, pessoal do São José do Rio Preto, aquele abraço pra vocês. Muito obrigado por estarem na sintonia conosco.
2: Casão, manda o rapaz entrar na internet aí por um aplicativo. E pra baixo não tem mais rádio, não. Eu tô em Rio Preto aqui, eu tô na net.
1: Eita, Rio Preto. Tá bom, gente, olha, a Boate Azul pode ser, gente? Doente de amor? Procurei remédio na vida noturna? Hã? Bora! E daqui a pouquinho vem um novo tema. É um tema picante, eu já vou avisando. Cuidado, cuidado! Canta Mato Grosso e Matias nos clássicos. Olha só, né? Você está no Companhia da Massa.

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0: Feiticeira, feiticeira. Quem não se lembra de Carlos Alexandre, hein? Feiticeira. Vamos lá então para a segunda enquete. Bora, preparados? Bem, agora é o seguinte. Uma pesquisa nos Estados Unidos revelou que casais que dormem nus têm maior satisfação no relacionamento, 57%, do que aqueles que usam o pijaminha, 48% para eles. Especialistas explicam que o contato pele a pele libera ocitocina, hormônio que reduz o estresse e fortalece o vínculo afetivo, a segurança e a intimidade do casal. Eita, rapaz! Olha o rolo que eles me colocam aqui, ó. Bom, a pergunta é a seguinte: você costuma dormir como veio ao mundo? Dorme pelado ao lado do seu parceiro, da sua parceira? Como é que é? Vocês dormem pelado? Qual é a mania que você, né? Ou a sua parceira fazem na hora de dormir que você acha uma coisa assim diferente, hein? E aí me diz aí, o que você costuma fazer para não deixar o seu relacionamento cair na rotina, naquela hora, na hora H? Você fala umas besteiras, umas fantasias? Diz aí. Então a pergunta basicamente é essa, como é que é? Você dorme de pijama, dorme pelado, né? É o que tá falando aqui na pesquisa aqui, não, né? Tem alguma mania estranha na cama, na hora do vucu-vucu, do rally-rola? E o que vocês costumam fazer para não deixar o relacionamento cair na rotina bem naquela hora, na hora H? Hã? O que você faz conta?
1: Ai, que gostoso!
0: Ai, que gostoso o quê? Você não sabe?
2: Ai, que delícia!
0: O quê? Fala! Não sei! Quero saber!
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0: Na hora do rally rola, você fala pra ela. Eita!
1: Você
0: fala? E o que ela fala pra você?
1: Ai, que gostoso!
0: Não, com esse bozeirão assim, não, né?
2: Ai, que delícia!
0: É, na hora do vamos ver lá, você chega e fala assim, né? E ela responde...
2: Ai, que delícia!
0: Eu não sei. Ó, isso é válido para todos os segmentos. Então, queremos saber, e aí? Gostaram dessa, né? Seus safadinhos! Vocês gostam de uma safadeza? De falar, viu? Safadinhos.
4: Vai lá, Casão. Padre aqui da Avenida Paulista falando.
0: E aí?
4: Rapaz, na hora de dormir, eu durmo de bermuda, hein, mano? Shorts, normalzinho, aquele short tipo tectel, tá ligado? E a nega velha dorme de pijama.
0: Pijama?
4: Shortinho, brusinha.
0: Olha.
4: Nada muito volumoso, não.
0: É?
4: Se tiver que... Se tiver que agir... É ali mesmo, é com nós.
0: Ai, falou, garanhãozão. Mano.
2: Ai, que delícia.
5: Bom dia, Casão, respondendo a sua enquete. Casão, meu namorado dorme de cuequinha de seda. E eu durmo de camisão, com a camisa dele.
0: Olha.
5: E a gente, pra não deixar a relação cair na rotina... Eu gosto que me bate, que puxe meu cabelo, que me dá uns tapas. E ele gosta que fala palavrão. E é uma delícia, ele é muito gostoso. A minha rádio é massa.
6: O bambu tá ganhando!
0: Meu Deus, eu falei que ia ser polêmico isso. Eu falei! Olha as revelações aí, ó. Eu falei pra você que negócio ia esquentar aqui, né?
7: Ô, Casão, vou falar logo. Eu durmo peladão, sempre dormi pelado, por isso que eu sou pegador.
0: Você é pegador, é? Tá bom, então. Bom dia, fazendo joinha. Em Minas Gerais, o Walter Júnior. Falou, Walter Júnior, aquele abraço pra você, meu amigo.
8: Ô, Casão. Essa ouvinte aí de boa, não é brasileira não, ela é marroquina, velho. Sai fora, Jatubá.
0: Por quê? Não entendi. Por que marroquina?
9: E o Casão, na hora do Vucu Vucu, é bom pegar a mulher, amarrar a mulher, puxar o cabelo da mulher, pepe aí, Casão. É isso aí, Casão. Bora aí, Casão. E... minha rádio é massa.
0: Olha aí, cuidado aí.
10: Bom dia, Casão, mais uma vez, o Charles aqui de Cruz Alta. Bom, cara, eu sou acostumado a dormir de cueca também, né? Na verdade, como eu sou um cara solteiro, quando eu tenho minhas namoradas também, eu dormi de cueca, né? E pra pimentar mais o relacionamento, né? Na hora H, a gente sempre tenta fazer algo diferente, né?
0: Okay.
10: Mas é muito bom, né? Sempre aprendendo e ensinando. É, isso é maravilhoso. É, a rádio é massa.
0: Pera aí, fazer algo diferente? Como assim? O que seria algo diferente? Hein? O que seria algo diferente? Não sei. A nossa amiga Jaque tá falando, olha, não sei do que se trata porque eu sou divorciada há faz muitos anos e não sei. Não sei dizer. Muito bem. Tá bom, né? Fazer o quê?
11: Ô, Casão, esse negócio de dormir nu, vovó dizia que não pode dormir nu, mas a vovó já falava já aos 70 e poucos anos, né? É bom demais. Minha esposa dorme nua, eu durmo nu, de vez em quando é uma samba canção bem leve.
0: Canção.
11: E quando você dorme nu, até se você não quiser, você rola, porque a toxina que é bom demais, você acorda muito bem. Minha rádio é massa FM.
0: Aí
11: da funerária.
0: Olha aí, ó, tá pensando que é brincadeira? O cara mandou.
12: Bom dia, Cancão, bom dia. Eu estou aqui na portaria trabalhando de vigia. Aqui na rua Praça da Árvore. Cancão, é melhor ser corno que ser prefeito. Prefeito é 4 anos e corno é porra da vida. E chama no eixo. Rádio ser... massa, é BM.
0: Tá, mas não entendi. Mas você quer ser corno? Não entendi. Como é que é a história aí?
12: Bom dia, Casão. Tudo bem?
0: Tudo.
12: Casão, essa mulher que mandou o cabra aí puxar ela pelos cabelos, bater nela e chamar palavrão.
0: Ah.
12: Essa mulher chama a mulher. É foda, cachorra.
0: Olha aí.
12: Cachorra da foda.
0: Olha aí.
12: É mulher gosta da putaria.
0: Oxe,
12: é cachorrona. Cachorra.
0: Aí.
12: Chama na bota.
0: Olha aí.
12: Rádio massa, FM.
0: Gente, ó, palavreado. Por favor, vocês estão numa rádio. Olha o palavreado. Cuidado com o palavreado, por favor. Cuidado. Bom dia, sou Alexandre Aires, de Itapetininga. Estou no trabalho. Ligado com vocês. Um abraço a todos. Minha rádio é massa, Alexandre Aires. Bom trabalho para você. Tá bom, queridão? Obrigado. Olha, temos aqui um amigo que está 28 anos casado. Qual o segredo? Conta pra gente estar tanto tempo casado, amigo. Conta.
10: Ah, algo diferente que eu quis dizer pra ti, casal, é assim, ó.
0: É
10: tipo, né? Eu mesmo sou um cara carinhoso, né, cara?
0: Sim.
10: Eu sou um cara que eu começo do beijinho, dedinho do pé e vou até o fio do cabelo, entendeu?
0: Olha!
10: Daí, às vezes, né, eu pego algumas namoradas que gostam mais, né? De, tipo, a ouvinte que falou aí, gosta que puxa o cabelo, né? Mas eu já não sou esse tipo de homem que faz isso, mas se elas querem, o cara faz, né? Então é isso. Olha o diferente de dizer, tipo, essas coisas, né? A gente faz o que ela quer, né?
0: Eita!
10: Eu só não faço o que ela não queira, só isso.
0: Exato.
10: Entendeu? O que ela quer, a gente faz, né?
0: Não,
10: isso que eu quis dizer. Na rádio massa.
0: Entendo, que eu não insinuei nada, veja bem. Bom dia, bom dia, bom dia. A Cassiane está falando, com certeza, a melhor maneira de fazer é dormir como veio ao mundo, pele na pele. Ela disse, ai, que delícia. Tá certo.
13: Guazão.
0: Oi.
13: Eu só durmo um pelado, mano. Todas as mulheres que eu fico, mas eu só durmo um pelado.
0: Só pelado?
13: Tá? Eu, 300, eu já peguei 377 mulheres.
0: Ei.
13: Todas elas que eu dormi com ela, tudo pelado, durmo pelado, tá? E é toda hora, tá?
0: 370,
13: noite toda.
0: 370.
13: E de outra coisa, eu faço coleção também das calcinhas dela, tá?
0: Ah, é?
13: 377 calcinhas tem lá em casa.
0: Bicho,
13: é hoje. Hoje fiz 377. Hoje mesmo eu tô dormindo com um aqui.
0: Ah, sim, sim. Sim, claro.
14: Para de mentir.
15: Mentiroso esse cara.
0: Você tá podendo, né? 377 mulher? Tá podendo, hein, velho?
14: Ô, Casão, bom dia, bom dia. O Casão e a Jaque, será que a Jaque dorme de pijama?
0: Não, ela...
14: Ou só com 38 embaixo do travesseiro?
0: Não.
14: Será que ela fala pra nós, hein? Minha rádio é massa.
0: Ela só dorme de pijama. Acabou de falar aqui que ela é uma mulher recatada, né?
16: Aô, Casão, bom dia, bom dia. Aqui é o Jonathan de Naviraí, Mato Grosso do Sul.
0: E aí?
16: Estamos aqui na BR-163, sentido Campão. Ô, Casão, manda a Jaque pra cá. Fala pra ela vir aqui pra Naviraí. Naviraí é o creme, não é o crime.
0: Não.
16: Ô, Jaque, vem até a mim. Minha rádio é massa.
0: Deixa ela quieta, deixa a menina quieta. Ela tá quietinha, deixa ela.
17: Da madrugada é que a mentiraiada corre solta, né, cara? Cê tá doido, bicho. É o caboclo pegando de um jeito, pegando do outro. É. Rapaz do céu. Eita, mentiraiada. Vamos que vamos. Já voltamos pra enquete.
0: O homem pegou 77, 377. A Deise, tudo bem? Bom dia, meu nome é Deise. Baiana de Salvador. Alô, Salvador. Mas mora no Espírito Santo, baiana, geminiana, sempre inovando. Ela disse, eu gosto de dormir de lingerie, mas acabo ficando pelada. E primeira vez estou ouvindo, eu não gostei, eu amei. Não vou parar mais de ouvir, tá bom? Ai, Deise, só você mesmo, viu? É a Deise lá, é baiana, mas mora no Espírito Santo. É isso, Deise. Muito bem.
18: Mas Espírito Santo, baiana, geminiana.
0: Fala, Deise.
18: Sempre inovando, ela disse, eu gosto de dormir de lingerie.
0: Eita. Tá replicando o que eu falei aqui, pelo amor de Deus, hein? Que coisa, hein, Deise?
19: Ô, Casão, bom dia, Giovanna de novo. É. Esse cara que tem as 300 e pouco com essa calcinha, ele consegue usar tudo num ano só ou ele reveza?
0: Deixa o cara. Entendeu?
19: Deixa o cara é mentiroso pra caramba,
0: não,
19: hein?
0: Deixa,
19: mentiroso.
0: Cara. Deixa o cara.
19: Se ele já dormiu com 300 e poucas mulheres, quantos homens será?
0: Não, para com isso, para, respeita. Vamos lá. Ô, Jaque, ela disse, eu durmo de baby doll. Eu tenho 39 anos. Só eu e minha cama. É... Dureza, né, Jaque? Dureza.
20: Ah, mais uma vez, casal. Charles aqui de Cruz Alta.
0: Fala,
20: só
0: Charles.
20: Pra terminar essa enquete aí, né?
0: É.
20: E depois no final pediu uma música do Zezé de Camargo.
0: É.
20: César Melete Fabiano pra ti.
0: É.
20: Assim, ó, dormir o cara dorme de roupa, né? Mas acordar com certeza é pelado, né, irmão? Acompanhado, né? No caso.
0: Claro, óbvio.
20: A rádio é massa, irmão. Desejo a todos uma ótima madrugada.
0: Certo, tá certo. Bom, aqui, ó. Segredo é levar a mulher no motel. Como é que é? Se... Ah, sim, o homem que tá 28 anos casado. Nosso amigo aqui, o Ademir. Ele falou, o segredo, gente, é o seguinte. Levar a mulher no motel, transa no carro e sempre inventa algo diferente. 3 vezes por semana. E fazer tudo o que queremos fazer com outras... Com as outras, minha mulher, minha amante, pai, meu Deus do céu. O homem já colocou funerária, amante, mulher... Um rolo danado aqui, meu Deus do céu.
21: Bom dia, Casão e todos os ouvintes. Casão, sobre a enquete, o cara que coleciona a calcinha das mulheres, será que ele coleciona só as calcinhas ou guarda os vibradores delas também?
0: Não sei. Isso são assuntos que não me convém.
22: Jack, minha amiga, deixa eu te falar uma coisa. Autodefesa só serve, de verdade, pra você usar com um camarada aqui que é um cuzão, que não é homem,
0: olha aí,
22: que
0: olha
22: bate
0: aí.
22: Mulher.
0: Olha
22: ou
0: aí.
22: Então dentro de um tatame, fazendo MMA assim como eu faço.
0: Ó. Oh,
22: entendeu?
0: O cara é do
22: MMA. Mas se a agressão contra a gente for uma coisa que a gente vê que vai ser uma coisa que vai gerar bola de neve, é bala na cara, parceiro.
0: Que isso,
22: mano. É nóis. Rádio é massa.
0: O cara do MMA, meu, não brinca. Tá louco.
1: Alô, Casão, bom dia a todos os ouvintes da Rádio Massa FM, a 97.1. Fala, a rádio do povo, a rádio da galera, a rádio massa.
0: E aí?
1: Deixa um abraço especialmente pra galera massa aqui do estado de São Paulo, principalmente Piracicaba, SP. Aquele forte abraço a todos. Minha rádio é massa. Alô, João Paulo, aquele forte abraço. Tamo junto.
0: Conheço. Gosto muito. E Piracicaba é uma boa terra. Piracicaba.
3: Ah, ô povo mentiroso, hein, Casão? Meu Deus do céu. Bem que diz que o 7 é a conta do mentiroso, né?
4: Mantenha-se à direita.
3: Fala, Casão. Pergunta pra esse cara aí das calcinhas se nenhuma mulher pegou ele no fraga roubando do varal.
0: Não, para com isso. Deixa o homem cagando.
23: Ô, Casão, mais uma vez, bom dia.
0: Oi, querido.
23: É, Roosevelt Alexandre, né, daqui da cidade de São Mateus.
0: Oi.
23: Estado do Espírito Santo. Deixa eu te falar. Fala com a Deise. Aí, ó, eu tô solteiro. Pra ela mandar aí o número do telefone dela, ou você passa o meu, Casão? Pra Deise aí.
0: Deise, e aí?
23: É, tô aqui no ativo, hein? Um abraço.
0: Deise.
23: Roosevelt Alexandre, minha rádio é massa.
0: Ô, Deise, olha aí, você já tá arrumando confusão, Deise. Oh, ixi, meu, ó, a nossa amiga Jaque já fez MMA. Ih, rapaz, cuidado, cuidado.
24: Bom dia, Cação. Cação, esse cabo aí já pegou 377. Mulher? É mentira. Começou com 7, é mentira. Ele é muito mentiroso, Cação.
0: Não, deixa o cara.
24: Ele dormiu, foi com os machos, traveco. Enrabando ele.
0: Não, peraí.
24: Ele é mentiroso. Não, a minha rádio é massa.
0: Olha aí, pessoal. Pessoal, maneira um pouquinho aí no linguajar, por favor, por gentileza.
25: Ô, Casão, esses caras aí que tá falando que dorme ele nua, mulher nua, é porque ele gosta do fio terra. Não, e a mulher também é chegada, né? Quando ele acorda de madrugada, já o fio terra
0: não,
25: tá...
0: Não, eu não sei.
25: Já tá acontecendo.
0: Não sei do que vocês estão falando, Vamos para o franguinho na panela. Já já voltamos porque tá muito quente. Esse clima tá quente. O franguinho na panela. César e Paulo.

0: Monster FM, companhia da massa, Sandro e Gustavo, Garagem da Vizinha. Sabe que essa música, ela, a Garagem da Vizinha, ela foi gravada por um cantor português, o Kim Barreiros. Ele fez muito sucesso com essa música lá em Portugal. Garagem da Vizinha, tira o carro, põe o carro. Verdade. Curiosidades aqui no Companhia da Massa. Vamos lá, fala meu amigo, fala comigo, diga lá.
1: Bom dia, Cascão, tudo bem?
0: Tudo bem.
1: Este cara que falou aí que pegou 377 mulheres.
0: O que, que tem?
1: É o contrário, ele pegou 370 homens.
0: Não fala isso.
1: Dormiu com ele.
0: Não.
1: Ele mesmo vestia a calcinha da mulher.
0: Não.
1: E ficou 377 homens que pegaram ele com a calcinha da mulher.
0: Fala isso não.
1: De calcinha de mulher.
0: Fala isso não.
1: O cara vai catucar ele à noite.
0: Para. Misericórdia, tá falando aqui, essa tal de Jaque já fez de tudo, só não faz amor. Eita, nós. Ó, eu não vou falar, eu não quero briga aqui, pelo amor de Deus. Eu não quero briga aqui, por favor. Pelo amor de Deus. E a Jaque tá falando, ensinei minha filha a não aceitar a humilhação de macho. Então é assim, casão. Ela tem a mãe dela, que Deus o livre, ela precisa. Eu converso, senão meto pá. A Jaque tá brava, mano. Ela tá brava. Mete bala, pai. Vocês ficam aí brincando aí, ó. Bom, seguinte, a pergunta é a seguinte. Você dorme peladão? Ou você dorme de pijama com a sua mulher? E o que vocês fazem para apimentar a relação? Essa é a pergunta, esse é o foco. Não tenham vergonha, vocês mulheres também podem dar a sua opinião. O que vocês costumam fazer de diferente para apimentar a relação de vocês? E aí, esse lance, você dorme mais à vontade, menos à vontade? É pijama, é calção? Diz aí pra gente. E dizem que é bom, né? Essa coisa da pele com pele é muito boa. Aumenta, melhora a relação entre os casais, né? Casais que curtem aí estarem juntos, né? Aí você que diz aí. 11-3509-9290. Não precisa ter vergonha não, pode falar, viu? O espaço aqui é todo vosso. Eu apenas estou aqui, né? Como uma pessoa que gosta de ouvir as opiniões. Aqui o cara falando aqui, ó, eu conheci essa música em Portugal com o Kim Barreiros, é mesmo. Garagem da Vizinha, é mesmo. É o Kim Barreiros. Aliás, ele grava um monte de música brasileira, né? Aí para Portugal. Então você conhece o Irã Costa, que é brasileiro. Vamos lá. Fala, meu amigo.
2: Casão, relacionado a esse cara que falou que pegou 377 mulheres.
0: Deixa aí.
2: O cara tem que ser o cara, hein, velho? Porque se for fazer um cálculo, se o cara for um cara solteiro, tiver um emprego bom, ganhar bem por mês, tiver um carro bom, tiver estabilidade financeira, o máximo que ele consegue pegar é uma mulher por semana. Se for um cara boa pinta, for bom de chaveco, né? Pode ser um peão derrubado, fundo de querência, e não pega nenhuma mesmo. Agora, essa conta dele tá fechando, não, positivo.
0: Ah, sei lá, né? Ele tá falando que pegou as mulheres, vai saber.
3: Casa Nostra, Casa Nostra. Não tem como falar, né? Ela deixa a bola quicando dentro da área. Aí não tem como. Essa Jaque deve dormir de calça jeans, hein?
0: Será?
3: Boiada ainda, hein?
0: Ah.
3: Rapaz, isso aí deve ser uma arueira.
0: Olha aqui, o meu amigo tá falando, Irã Costa, realmente, é o bicho. Ele ficou rico com essa música, isso foi em 94, 95, foi logo quando eu cheguei lá em Portugal. É verdade. Fala, baiana!
4: Casão, rapaz das calcinhas, ele deve ter dinheiro.
0: Por quê?
4: Eu já fiquei com um rapaz que ele levou minha calcinha.
0: Mentira!
4: Ele vestiu minha calcinha e foi embora.
0: Mentira! O cara roubou tua calcinha. Meu Deus, menina. Fala sério. Já que tá, ela falou, complicado, hein? O povo fala da gente, mas ninguém sabe. o que a gente já passou. Eu já apanhei de macho escroto e nunca mais, já era. Hoje em dia, eu posso levar até umas e outras, mas eu não deixo em pé. Não deixo não, viu? É muito triste isso. Mas agora que tem, viu? Mas então, é aquilo que eu tô falando, hein, gente? A mulher... Vocês estão aí tirando onda com a cara da Jaque, brincando com ela, viu, Jaque? Mas é, toda mulher, eu vou dar uma opinião, a minha opinião pessoal, toda mulher deveria saber se defender. Porque tem muito cara complicado. Às vezes o cara chega na boa, bonzinho, casa, vai morar junto, ou casa, ou vai morar junto, sei lá, e ele se transforma. Aí já xinga a mulher, quer bater na mulher. A mulher tem que saber defesa pessoal, viu, mulheres? Procurem. Olha as notícias. Todo dia tem notícia ruim aí, disso, daquilo, daquilo outro. A mulher, ela tem que saber defesa pessoal. Olha, tem Krav Maga, tem jiu-jitsu, tem judô. É, pratiquem artes marciais, pra vocês saberem se defender. Já pensou? Vocês viram aquela mulher lá que apanhou no elevador lá, levou 60 socos, sei lá quanto? Meu, tem que saber se defender. E a Jaque, ela não tá errada, não. Não tá errada. Imagina, o homem vem pra cima querer bater na mulher. A mulher tem que se defender, sim. Procurem fazer artes marciais. Pra você, pelo menos, saber se desvencilhar de homem violento. Porque tem, os caras estão tudo louco. Os homens estão tudo pirados da cabeça, né? Deus me livre. Deus me livre. Vamos lá, então. Quem mais? Diz aí, Baiana.
4: Eu não fiz defesa pessoal, não. Mas eu sei esquentar um óleo... Botar um óleo pra ferver.
0: Oxente.
4: Que só.
0: Que é isso?
4: Por isso que eu tô sozinha até hoje, porque eu sou ousada. Um me bateu pra nunca mais outro.
0: Eita, tá vendo? É, tá bom, gente. Vamos lá, a pergunta então é a seguinte. Vocês, meus amigos, vamos voltar aqui ao foco da nossa pergunta. É, segundo uma pesquisa na América, né? Casais que dormem nus têm maior satisfação no seu relacionamento. E aqueles que usam pijama, olha, os que dormem nus é 57%. Os que usam pijama, 48%. Especialistas no assunto explicam que o contato pele a pele libera, né, o hormônio que reduz o estresse e fortalece o vínculo afetivo, a segurança e principalmente a intimidade de um casal. Então a gente aqui está perguntando se você costuma dormir como veio ao mundo, ao lado do seu parceiro, da sua parceira. Você dorme o quê? Nu? Ou você dorme de pijama, sei lá? E a mania, que mania que você ou seu parceiro ou parceira faz na hora de dormir? Você acha assim estranho, você acha diferente e tal? Conta pra gente. E aí, o que você costuma fazer, o que vocês casais costumam fazer para deixar o relacionamento mais quente, para não cair naquela rotina na hora H? O que que vocês fazem? A nossa ouvinte falou que ela gosta de uns tapinha, né? Ela gosta de uns tapinha, ela fala palavrão, né? Na hora do vucu-vucu, ela gosta. E aí, conta pra gente, não tenha vergonha. Não, vergonha, se não quiser falar o nome, não precisa falar o nome, mas dê sua opinião. Porque muitas vezes com a sua opinião a gente aprende também, queremos saber, e por que não? 11-3509-9290, Companhia da Massa, abrindo aquele espaço para que você possa debater, para que você possa sempre respeitosamente, aqui a gente vai rir, se diverte, aprende e tal, mas sempre procurando também respeito, certo? É, então, bora lá. Fala, meu amigo.
5: Roosevelt Alexandre aqui, cidade de São Mateus, estado do Espírito Santo. É, a baiana aí está com completa razão, tá? Mas se ela quiser vir, eu sou muito carinhoso.
0: Ih, rapaz. Né?
5: Só ela passar o contato dela.
0: Ih, rapaz.
5: Também tô solteiro, baiana.
0: Ah, eu, hein? Tô te falando, ó, coisa de louco, hein?
6: Aí, mas esses caras aí que estão duvidando aí que eu faço coleção das calcinhas das mulheres que eu pego, se estiver duvidando, Fala com ele que ele passa o telefone dele, que eu vou fazer um vídeo aqui das calcinhas que fica aqui nos armários, no meu armário aqui.
7: Sério?
6: Vou mandar pra ele.
7: Ô, louco.
6: Eles são fracos, por isso que eles falam isso.
7: Que isso?
6: Os caras são fracos, eles duvidam porque eles são fracos. Eles não sabem. Não sabem o que é um cara potente, não.
7: Epa! Entendeu? Olha.

0: isso. Olha aí, mulherada. O homem tá... Que tá na parada.
1: Bom dia, casão. Oi. Israel por aqui, puxador de suínos da madrugada. Rapaz, sobre a enquete aí, vamos tratar como comida ela? Sou um cara sorteiro. Rapaz, às vezes eu levo uma mulher lá em casa lá, daí eu gosto daquele bifão assim, cara, aquele bifão bem suculento assim. Aí a gente vai, começa aquela brincadeira bem boa assim, vai, com aquele bifão assim. E daí quando eu tô quase cheio assim, eu paro, daí eu dou uma lambida naquela frigideira assim, começo a brincar com aquela frigideira bem gordurenta assim, miserável. Aí eu dou mais uma brincada com aquele bifão assim, mexo esse bife pra cá e mexo esse bife pra lá. Miserável, daí a hora que eu tô quase cheio de novo, eu dou aquela parada assim de novo. E daí vai, eu dou mais uma lambida naquela frigideira assim, vai, miserável. Aí a hora que eu vejo assim, eu carca o dedinho assim naquela panela de feijoada, assim, lambendo aquela frigideira e brincando com aquela feijoada e brincando e lambendo aquela frigideira. A hora que eu vejo, meu Deus do céu, ela falou, não, pode passar pra feijoada aí agora. Miserável, daí eu acabo. E essa brincadeira tudo aí, rapaz do céu, vai em torno de umas 2 horas. Eu sei que esse povo vai me chamar de mentiroso, porque eles não fazem mesmo, né? Eles não gostam de feijoada, eles não gostam de bifão suculento assim, eles não gostam de lamber a frigideira, mas é aquele bifão, rapaz do céu, aquele bifão assim, miserável. Dá vontade de comer só de pensar num bifão daquele, ó. Aí, o Israel por aqui na madrugada, falou, minha rádio é massa.
2: Falou. Que é isso? Ô, casão, esse cara é irmão do aquele Naldo Bene lá. Cantor do funk lá.
0: Naldo
2: Mentirosa.
0: Naldo Bene.
3: Ô, casão, desculpa aí, eu aqui de novo aqui, cara. Rapaz, o cara aí cobra calcinha e diz que faz coleção. É aquele negócio, né? Você vai contando tanta mentira que você acaba acreditando na própria mentira. Esse pangaré aí não deve pegar é nada.
0: Não, para com isso, cara.
3: O cara se entregou aí, viu? Que dá uma de comedor, mas na verdade é igual de feijoada, linguiça, deixa rolar.
0: Ai, meu Deus do céu, vocês são tão maldosos. Vocês têm tanta maldade no coração, meu Deus do céu.
4: Fala, casão. Ô, casão, o cara aí da feijoada e do bife aí, ele nem esperou a gente falar que ele era mentiroso, ele mesmo se entregou. O cara contou uma história dessa, pai. O cara nessa vida aí, a feijoada, ele demora 2 horas pra ele comer. Então ele é o quê? É o bichão, então? Tá comendo nada, rapaz. Tá comendo só ovo, só.
0: Vocês são demais. Ai, meu Deus, só me colocam em rolo. Eu não sei de nada.
5: Bom dia. Ó o pardal, cara, aí o cara é transa ou é igual um pardal pra dar 7 numa noite aí? O cara parecia com um pardal, né? Tá doido, cara. Também, certo? Aquela dá 7, mas se for de juntar as 7 junto, não dá 10 minutos.
0: Vocês têm cada uma, viu, cara?
6: Ô, Gazão, bom dia. Bom dia. Gazão, esse cara aí da feijoada aí, ele gosta de feijoada mesmo, é verdade mesmo. Ah. Ele gosta de linguiça, ele é igual ao meu irmão também.
0: Não, para com isso. Ai, meu Deus do céu.
7: Ô, casão. Oi. Mentir, tudo bem. Isso daí tá pior do que o Pinóquio, hein, rapaz? Esse é mentiroso, hein? Eu já vi peão mentiroso, mas igual isso daí falar das 5, 7 na noite, rapaz, umas 2 assim, no máximo 3 ainda tudo bem, mas 5, 7? Ah, você mentirou lá em diante. Vai comer sua feijoada com linguiça que você ganha mais, rapaz.
8: Para de mentir.
9: Mentiroso esse cara.
0: Ai, meu Deus, sou só vocês, viu? Meu.
10: Bom dia, Jaque. Bom dia. Esse cara falou que pega 377 mulheres e não pega nenhuma. Ele veste a calcinha das mulheres pro cabo encaicar nele. Ele é muito bichona, a voz dele aí é uma bichona.
0: Não é não.
10: Então pega 377 mulheres, aonde? Pode ser mentiroso, bichona, não. Você é muito bicha.
0: Não, que isso?

0: Meio dia na parada gay na Paulista.
1: Não, para com isso, para com isso. Não, para com isso, para com isso. Não, para com isso. Não, não, não fale uma coisa dessa, por favor. Vamos respeitar, vamos ter respeito.
2: Tazão, relacionado à enquete aí, cara, eu acredito que não tem nada a ver esse negócio, não, que depende muito dos dois lados, né? Tanto do homem como da mulher, né?
1: O quê?
2: Se o homem e a mulher trabalham dia a dia, se torna muito cansativo às vezes, né, cara? Então, às vezes o cara dá umas duas, três pegadas na semana ali e tá tudo certo. O cara que ele fala que pega todo dia é converseiro fiado. Mulher também. A não ser que não trabalha, não faz nada da vida aí, nem sobra tempo. Mas pra quem faz as correrias, trabalha pra caramba aí, a vida de casal é desse jeito aí, positivo. Vamos aí, quase 15 anos casado aí, a gente sabe como é que funciona. Abraço.
1: Abraço, meu amigo. Obrigado.
2: Acho que esse cara da feijoada, ele tá entrando na calabresa direto, hein? Sei não, hein?
1: Para com isso, para com isso. A baiana quer falar. Fala, baiana. Fala, baiana. O que é que foi, baiana? O que que aconteceu, baiana?
3: Arroba Deise.ane.
1: Hã?
3: Deise com Y... com Y no meio. A-N-N-E-A.
1: O que que é? A Deise é louca, né, velho?
3: Eu tô achando que esses rapazes que estão desacreditando do rapaz da calcinha não pega ninguém, né? Porque eu acredito nele.
1: Você acredita?
3: Ah, meu filho, você não falou nada agora. Porque eu e meu marido trabalhava, foi 8 anos juntos e era todo dia. Se não fosse todo dia, era briga.
1: Eita! Olha aí!
4: Fala, casão, bom dia, bom dia. Os caras não estão acreditando no menino aí que falou aí que é 5-7 na noite. Mas é verdade, casão. 5-7, tudo com a mão na parede, com certeza.
1: Para com isso. Atenção, atenção. Mulher não é brincadeira, só respeita, só isso. Agora, o que eu passei, nunca mais, nunca mais. Já saio fora, se me encostar eu devolvo, casa. O quê? Casa, força, e se precisar eu meto bala, sem preguiça. Casão, desaforo, apanhar de macho, mulherada, defesa pessoal, deve ter. Qualquer coisa eu tô aqui, eu dou aula. É a Jaque que dá aula de defesa pessoal. Chama. Tá bom, tá bom.
5: Fala, Casão. Bom dia, bom dia, bom dia, bom dia, Casão. É o Dan aqui.
1: Oi.
5: Ó, Casão, o rapaz da calcinha tá achando que ele tá aí comprando as calcinhas aí. Todo mês, hein? Todo mês ele vai lá e compra 10.
1: Não, não faça isso.
5: E vai juntando.
1: Não faça
5: vai,
1: isso.
5: Vai pro livro do recorde desse jeito aí. Você tá doido. É a Rádio é massa. Tchau, obrigado.
1: Tá bom, meu amigo. Mais, mais.
6: Isso aí tem fetiche por calcinha, né? Aê, essas lojas que vendem calcinha, não aguenta ele, hein? Toda semana é 5 ou 6 que vai lá comprar. Ah, vá, vá. Quem fala demais não faz bosta nenhuma.
1: Olha aí, olha aí. Olha, cuidado.
6: Rapaz, esse rapaz da calcinha não é o Davi, não? O Davi que tirou foto com calcinha vermelha. Será que não é ele, não?
1: Não.
6: Se faz, não sei, mas que ele usa calcinha, ele usa. Não,
1: deixa o homem. Ai, ai, vamos lá. Mais.
7: E aí, casão, fala pra Deise aí, repetir aí o Insta dela.
1: Ih, rapaz.
7: Ah, não anotei aqui, não. Não deu pra anotar, não. Ela falou muito rápido.
1: Ela falou rápido.
7: O meu é só ela procurar. Roosevelt Alexandre.
1: Olha.
7: É, cidade de São Mateus.
1: Vai dar, né? Casamento.
7: Facinho, facinho. É. Fala com ela aí pra repetir aí o Insta dela.
1: Ih, Deise, ó, a galera quer que você... Quer que você fala do Insta aí.
3: Né? Ai, gente, para. Tem gente que coleciona relógio. Tem gente que coleciona perfume, urso de pelúcia.
1: É.
3: Ele coleciona calcinha, normal.
1: É normal. Ué, que tem? Deixa o homem colecionar o que ele quiser. Ah, a Deise tá certa.
3: Deise.anna.
1: E vai fazer sucesso, hein, Ben? Vai fazer sucesso.
8: Aqui é o Legal Teresópolis. Um abraço pra você e todos os ouvintes da massa.
1: Sim.
8: É, sobre aí o rapaz da calcinha, ele tá fazendo correção, né? A minha rádio é massa.
1: Não sei. Senhoras e senhores, já que estamos falando de mulheres, vamos aqui para um grande êxito musical. Mulher Maravilha, em homenagem a todas as mulheres. Zé Neto Cristiano aqui na programação. Em homenagem às mulheres que estão agora ouvindo Companhia da Massa. Essa música é linda, né? Vale a pena ouvir, né? Fala sério. Bom dia.
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0: Já vim, tá aí, ó, Cavaleiros do Forró. Vamos para a última hora aqui do programa, agora 3h12. 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Vamos lá, fala meu brother, fala comigo.
1: Casão! Rapaz, tá igual a figurinha da Copa, homem comprando calcinha. Homem comprando calcinha igual os molecados comprando figurinha da Copa, você tá doido?
0: Eles cismaram com o homem lá na calcinha, deixa o homem na calcinha em paz, vai.
2: Ô, Casão, boa noite. Oi. É o Roberto de Olamba, tudo bem? Roberto. E aí? Esse meninão aí da calcinha aí, eu tô achando, acho que deve ser irmão do Vando, né? Só que não.
0: Tocamos a música no Vando aqui, inclusive. Deixa o homem da calcinha em paz, só.
3: Bom dia, Casão. Aqui é o Lourdes de Araranguá, Santa Catarina.
0: E aí?
3: Eu acho que ele já compra calcinha mais, porque eu acho que ele usa primeiro pra depois a mulher dele.
0: Para com isso. Deixa o homem, vocês estão provocando o homem. Deixa o homem da calcinha.
4: O meu Deus, é Roosevelt. R-O-O.
0: Ih, rapaz.
4: S-E-W-E-L-T. Mudo. Alexandre.
0: Bem? Quer dizer, virou um programa de namoro agora aqui, é negócio. Brincadeira, né, ó. Rapaz.
4: Casão, se você puder, lógico, passa meu contato pra ela aí. Passa meu zap aí pra ela. Abraço. É. Rádio é massa. Roosevelt Alexandre.
0: Você quer que eu passe o teu contato pra quem? Pro homem da calcinha? Eu não entendi. Pra quem? Pra quem? Eu vou passar o seu contato, sabe pra quem? O homem da calcinha.
5: Não, Casão, passa meu número, tá bom? Passa meu número para a Deise. Passa o meu contato para a Deise, tá bom?
0: Ih, meu.
5: Você sabe qual é o meu contato,
0: eu
5: né?
0: Eu não sei de nada.
5: Então passa para ela, tá bom?
0: Passa nada, não.
5: Ih, Casão, hein? É, hoje é hoje, e amanhã é amanhã.
0: É, passa o contato. Ô, Deise, aí, ó.
6: Fala, Casão, bom dia pra nós. Aí é motorista de aplicativo.
0: E aí?
6: Rio Claro. Trabalha na madruga, seu banquete, rapaz.
0: Fala.
6: Eu desde moleque eu durmo é pelado mesmo.
0: Ai.
6: Quando eu casei, minha mulher estranhou, mas agora acostumou, eu durmo é pelado mesmo. É melhor que já não dá trabalho pra tirar nada. Já tô pra... Daqui a pouco vai chegar em casa, eu vou tirar a roupa, tomar um banho, tirar a roupa e já fico pelado, mano.
0: É, fica pelado.
6: E sobre o moço aí das calcinhas. Contando mentira pra ele mesmo. Esse caba vai nas lojas aí baratinho comprar calcinha no, na promoção lá na 25 lá, ó.
0: Não.
6: Compra um monte, guarda no guarda-roupa dele. Fica falando que é as calcinhas das mulheres. E sobre as sete que ele dá, não duvido não, mano. Quando ele tá com dor de barriga, 7 vezes ele corre pra dentro do banheiro. Falando que come tutano. Sei lá, come tutano nada, rapaz. Se come é miojo, velho. Acaba que come tutano, não fica rotando essa valentia não, rapaz. E outra, para de comprar calcinha, macho, que as mulheres querem comprar também. As mulheres querem comprar, você fica comprando as calcinhas dela. E minha rádio é massa, um abraço. Tamo junto.
0: Deixa o cara, meu.
7: Bom dia, Cação. Aí, Vando. É. O rei das calcinhas das mulheres. Vando.
0: É, o Vando, é lógico.
7: Ele pegava mulher e pegava homem. Os homens pegavam ele e ele pegava mulher. Era um zigue-zague.
0: Fala isso.
7: Vando, cantou aí.
0: Fala isso não.
7: O rei das calcinhas das mulheres.
0: É.
7: Ele pegava a mulher e os homens pegavam ele.
0: Não, para.
7: Era, virava o disco.
0: Faz isso não.
7: Vando. O rei das calcinhas.
0: Não, deixa o Vando.
7: Também queimava também pros homens.
0: Não, não.
7: Só que pega muita mulher, não, não. Ele queima também.
0: O Vando, saudoso Vando, grande cantor Vando, grande artista brasileiro.
4: Ô, Casão, pelo amor de Deus, faz isso não, colega. Passei pra Deise aí pra mim, por favor. E homem de calcinha o quê?
0: Não
4: sai
0: sei.
4: Fora.
0: Mas você não explicou? explicou?
4: Ô, Casão, pelo amor de Deus, faz isso não, colega. Passei pra Daisy aí pra mim, por favor.
0: Mas você não explicou?
4: E homem de calcinha, o quê? Sai fora.
0: Ué, explica então. Eu já ia passar seu contato pro cara da calcinha. Fazer o quê?
8: Viu, Casão? Queria agradecer você, viu, Casão, por esse programa que você fez hoje, hein, Casão? Foi sensacional e maravilhoso, viu, Casão? Esperamos você amanhã em mais um Companhia da Massa. Tomara que você esteja junto com nós amanhã de novo. E todos os dias, e hashtag fica Casão. E você é sensacional, viu, Casão? Um forte abraço aí. E é isso aí, Casão. E minha rádio é massa.
0: Daqui a 5 minutinhos eu faço o Pix. Eu faço o Pix pra você. Fica tranquilo que o Pix tá garantido. Já eu mando aquele... Entendeu? Aí, chefe, será que o senhor tá ouvindo? O chefe tá dormindo aí, ó. O chefe, né? Ele tinha que tá ouvindo essas horas. Não tá ouvindo essas horas. Já eu faço o Pix. Ai, meu Deus do céu,
9: mano. Aô, Casão, sobre a sua enquete aí, ó. Rapaz, não, nós dormimos só de...
0: Quê?
9: Eu durmo só de... aquele shortinho de jogar bola. A mulher dorme de pijama ali, ó. Essa mulher que falou aí que o namorado bate, xinga, não sei o que, para com isso aí. Isso aí não é um sexo, não. Isso aí é briga no meio do mato.
0: Não,
9: você tá por fora, rapaz.
0: É tapinha de
9: água. Não, para com isso aí. Não, o negócio é fazer com carinho. Entendeu? O negócio de ficar xingando, batendo aí, mandando pra casa do caralho. E porra, é essa? Não, tá por fora da casinha, Casão! Minha rádio é massa!
0: É tapinha de amor. Tapinha de amor não dói, não é coisa violenta, entendeu? É tapinha de amor, cara. Relaxa. Entendeu? Não é coisa violenta. Vamos lá. Agora, a nossa amiga tá falando aqui. Ainda bem que o povo agora tá chamando a Deise. E Deise, você provocou o pessoal. Agora a turma quer falar contigo, hein, Deise? Te contar uma história, meu rapaz.
10: Fala, Casão. Casão, esse rapaz aí das histórias das calcinhas, ele faz é usar calcinha. Tá pedindo telefone pra mandar a coleção que ele tem lá de usar.
0: Deixa,
10: ele dá 5, 6, 7 por noite porque ele tá namorando é de costa. Ele não, rapaz, tá passando confiança nessa
0: não
10: fala dele, não.
0: Vira
10: homem, rapaz.
0: Não, para.
10: Minha rádio é massa.
0: Deixa o homem, deixa o homem.
11: Ei, Casão.
0: Oi.
11: Beleza?
0: Beleza.
11: Pô, eu tô vendo que os seus ouvintes aí, eles têm mais inveja das pessoas que têm uma vida mais tranquila aí do que qualquer coisa, hein?
0: É?
11: Só porque deixa o cara lá, o cara falou que pegou, se ele pegou, não pegou, é problema dele, hein?
0: É, ué.
11: A inveja do povo aí é demais, hein? Ô, povo invejoso, por isso que o Brasil tá nessa perrengue aí.
0: Ai, ai, é no Japão, né? Ele tá, nesse ouvinte é lá do Japão, lá.
12: Bom dia, bom dia, Casão.
0: Oi.
12: Concordo plenamente com a Jaque. E vou ser bem sincero, homem que bate mulher hoje em dia ou em qualquer tempo, não deveria carregar nas costas a palavra H, que é a palavra de homem. Porque pra mim isso não é homem, é um canalha, um cafajeste, um vagabundo. Porque homem que é homem de verdade, ele não bate, ele cuida.
0: Aí, ó.
12: Então tá explicado o porquê que tem muitos relacionamentos que se acabam, que não duram, que não vão pra frente, por conta de elementos assim.
0: Exato.
12: Entendeu?
0: Concordo.
12: E por conta de homens desse tipo.
0: Concordo.
12: Evita de uma mulher, por ter passado tudo isso, entendeu? De tentar um novo relacionamento novamente. Porque acha que todos que vai aparecer na vida dela vai acontecer a mesma coisa. Concordo plenamente com a Jaque, entendeu?
0: É.
12: E tipo assim, homem de verdade é difícil de ter. Agora, vagabundo pra bater em mulher, tem bastante.
0: Tem
12: bastante.
0: Tem muito.
12: E outro detalhe, e já estão saindo, né? Do que é pra ser, entendeu? Então, infelizmente, isso é o que acontece hoje em dia. Entendeu? É, relacionamento sendo destruído por conta de além das brigas, né, de homem machista. De homem machista, de homem que se acha, né? Uns porque acha que tem dinheiro, se acha no direito de
0: bater na mulher,
12: de fazer o que quer. Outros se acham porque tem uma mulher, quer ter a mulher como escrava. Não. Eu concordo plenamente. Isso. Não deveria acontecer isso. As mulheres não precisa bater, não precisa magoar, não precisa machucar. Muito pior, não precisa nem trair. Então, é difícil hoje em dia. Agora tem muitos vagabundos desse aí que batem nas mulheres, principalmente nas companheiras de casa.
0: É verdade.
12: Minha rádio é massa.
0: Tá aí, falou bonito, gostei. Aplausos. Cadê os aplausos do homem? Cadê? Ei, cadê o aplauso? Aê! Eita! Falou pouco, mas falou bonito, gostei. É isso mesmo, baiana, o que, que é, baiana?
13: Vem cá, o que tá pedindo no meu Instagram é o mesmo das calcinhas?
0: Não, não
13: é. É verdade, moço, eu concordo com você. Ah. Eu apanhei de um.
0: Ô, louco.
13: Pra nunca... E tenho medo de me envolver novamente.
0: Sério?
13: Porque se me bater, eu vou matar. Deus me livre, eu não quero ir pra cadeia.
0: Não, para com isso, não fala isso não.
13: Entendeu? Nem quero matar ninguém, né? Então eu prefiro ficar sozinha.
0: Tá louco? Que isso? Uma mulher não se bate nem com a flor. Ué, vamos pá.
14: É o homem do textão, isso que já levou muito chifre já, hein? Esse aí é, cara, é depoimento de corno.
0: Que isso, cara? Por favor, não fale uma coisa dessa. Deixa o homem falar, gente.
15: Bom dia, Casão. É papo sério. Casão, esses homens que batem em mulher, mata a mulher, o homem que mata uma mulher, ele tem que ser morto. Na mesma hora.
0: Na hora.
15: E o homem que bate em mulher tem que pegar ele, dar uma surra de cipó de boi e deixar ele ficar mais ou menos uns 5 dias no sol quente, bebendo água de sal. Minha rádio é massa, FM.
0: É, tá certo, mandou ver. Mandou ver, não deixou barato não, hein? Deixou barato não.
5: Casão, ô Casão. Passa a minha rede social para dele, tá bom?
0: Tá.
5: Paulinho Faria 1008 @gmail.com. Repetindo. Paulinho Faria 1008 @gmail.com.
0: É,
5: passa para dele, tá, Casão?
0: Você é casado, velho.
5: Desde. Ai, ai, ai, ui, ui, ui, que gata que você é.
0: Você nem sabe. Tá aí, você é casado, cara. Tu é casado, cara. Cria vergonha.
16: Giovanni aqui, Casão, de novo. Meu Deus do céu, mas hoje baixou só os filantropos aí, hoje, querendo falar só o bonito. Cara, vou falar pra minha real pra ti. É, no começo do meu casamento, a gente brigava. Brigava eu e ela, mas assim, você dá soco, mas eu e ela.
0: Claro.
16: Sou casado há 25 anos, hoje não rola. Mas sempre depois daquela briga rolava uma bem gostoso.
0: Ei.
16: Tanto é que eu falei pra ela esses tempos que a gente tem que se tramar no soco de novo.
0: Ela
16: não queira. Sou a favor de homem estar batendo em mulher.
0: Não, não pode. Tá louco?
16: É, porque eu acho que a mulher tem que se defender. Bateu, levou. Né?
0: É doido, é?
16: Mas, assim, de vez em quando, uns tapinhas assim é bom. Às vezes eu peço pra ela me dar uns tapas também.
0: Ah, é?
16: É. Valeu, Marcelão.
0: Que Marcelão?
16: Ah, não, Casão, desculpa. Troquei o nome.
0: É tudo com ão. Tá de boa, vai tranquilo. Vai tranquilo, brother, tranquilo.
17: Alô? Casão, meu filho, a avó dormiu e perdeu o tema dessa enquete, meu filho. Mas a avó tá ouvindo aqui, todo mundo falando que dorme de calcinha ou se dorme de cueca.
0: É.
17: A avó dorme de carçola, meu filho, porque a avó se dormir sem carçola, as moscas vão entrar, porque a perseguida da avó tá cheia de teia de aranha, meu filho. Um abraço,
0: vó.
17: A minha rádio é massa.
0: Ô, vó, coitada da avó, que isso? Ô, vó, logo a senhora, vó.
18: Ô, Deus. Aqui, é falar com essa mulher que falou aí que do Instagram. Se ela quiser mandar pra mim, eu quero mais uma pra minha coleção aqui da calcinha. Mas aí ela vai ter que ficar comigo. Tá? Fala com ela aí. Se ela quiser, a gente marca aí. Ela é da onde? Fala da onde é que ela é.
0: Não sei.
18: Se ela falar da onde com ela é, eu falo da onde eu sou.
0: Não.
18: E a gente marca um encontro aí, é mais uma calcinha pra minha coleção.
0: Para com isso.
18: Essa rapaziada aí que tá duvidando aí, são tudo fraco. Isso aí não gosta de mulher, não. Isso aí gosta, acho que é de sentar na boneca.
0: Não, para com isso.
18: Vocês estão duvidando.
0: Não.
18: Os caras, rapaz, parece que dorme com a mulher, vira bunda com bunda.
0: Ah, okay.
18: Que não é possível o cara dormir com a mulher e não tirar pelo menos umas 5 na noite. Minha rádio é massa.
0: O homem tem potência, velho.
19: Ô, potência.
0: Aí, o cara tem potência, velho.
14: Em mulher não se bate, de mulher não se corre. Por mulher não se mata,
0: aí,
14: por mulher não se morre.
0: Aê.
14: 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Vou dar-lhe uma surra de abraços e beijos.
0: Olha como ele tá romântico, meu Deus do céu.
20: Ô, casal, é o seguinte. A mulher virou homem. Aí teu homem virou mulher. Aí os dois brigou. Saiu no tapa. Quem tem direito de chamar a Maria da Penha?
0: Não sei.
20: Expliquem pra nós aí.
0: Ah, eu vou explicar? Eu não sei de nada. Não me coloca nos rolos, não, meu. Tô fora.
21: Fala, Casão. Bom Oi. Dia.
0: E
21: bom
0: aí?
21: Dia a todos aí, os ouvintes da Rádio Massa. Esse rapaz das calcinhas aí, ele tá igual papagaio. É igual papagaio. Pra falar, tem papagaio, fala. Mas eu quero ver cumprir. É. Vai realizar o sonho das mulheres. Tá realizando o sonho de homem, rapaz.
0: Não, para com isso. Deixa o homem quieto, gente.
22: Eu sou de Vila Velha, mas se você não teve capacidade de segurar uma mulher, e o que é de todas não me serve.
0: Ih, meu Deus do céu.
23: Fala, casal, beleza?
0: Aqui é o
23: Alexandre Gordinho.
0: E aí?
23: Rapaz, falando aí sobre a enquete, só quero resumir numa coisa.
0: Quê?
23: O cara que agride mulher tem que botar ele pra encher a barriga de jacaré. Até rimou aí, ó.
0: Aí, ó.
23: Pegar uma lagoa cheia de jacaré e jogar um louco desse aí pra
0: é louco.
23: Não sobrar nem um sapato dele.
0: Não sobra nem um sapato. Você tá doido? Teve um brasileiro aí que o crocodilo comeu ele.
24: Bom dia, casão.
0: Oi.
24: Tudo bem, casãozinho? Então, essas calcinhas aí, será que ele não me empresta umas 5 pra eu trocar minha coleção? Que a minha coleção já tá ultrapassada em cima. Então, casão, passa, faz a ponte aí bonitinho. A nossa rádio, ela é massa.
0: Eu vou fazer
24: ponte. O Wellington, o bonito de Suzano. Beijos.
0: Eu vou fazer ponte? Você tá doido? Eu? Nada
25: com casão, é de Lourdes, não. Mas o pessoal gostou de abacalhar com o rapaz, né? Mas se bobeasse nas gavetas lá, acho que ele deve ter até uns consolinhos de borracha, eu acho, na coleção.
0: Não sei. Gente, vocês ficam me colocando em situações constrangedoras.
26: Ô, casão!
0: Oi!
26: Rapaz do céu, esse caboclo sobre as calcinhas aí, pra mim esse caboclo aí é um ex-gay, ó. Eu acho que é um ex-gay, porque, rapaz, pra ter tanta carcinha assim, ó, pra mim que ele ia comprando, ia vestindo, e as que ficavam muito apertadas, ele ia jogando na gaveta e ia comprando outros, ó. Pra mim, pode ser um ex-gay, ó.
0: Não
26: sei se existe ex-gay, mas eu acho que é, eu passei isso aí, ó.
0: Não é. Deixa o cara com as calcinhas dele. Meu Deus, que coisa. Vamos lá. Quem mais aqui quer falar com a gente aqui? Deixa o homem em paz, por favor.
27: Fala, casão! Oi. Fala, casão! Tá, eu tava escutando a enquete aí, guri. Esse guerreiro aí, que dá 5, 6 na noite aí, coleciona calcinha, coisa rara.
0: Você viu?
27: Ô, meu, esse cara aí tá enriquecendo as farmácias aí, tomando um Tadalafila violento, né? Minha rádio é massa, Luciano de Caxias do Sul, na Serra Gaúcha.
0: Ah, coisa louca, pois é. O cara tá no... Será que tá no Tadala? Acho que não, né?
28: Alô, casão! Consegui sintonizar de novo aqui. Sendo daqui São José do Rio Preto, hein?
29: Se você não tem...
28: Passando por cá. Vamos que vamos, hein? Agora tá sintonizado na 107.3. Minha rádio é massa. Rapaz falou que Rio Preto não tinha. Estamos por cá, ó. Agora chegando em Catanduva, conectado na 107.3. Tá positiva, bom, bora que bora.
0: Obrigado aí, ó. Obrigado pela participação, amigo.
15: Bom dia, Castão. Esse cara falando aí, ô, você dá ciclone aqui no inferno, você é muito mentiroso e fabuloso. Você dá cinco, eu sei. É cinco homens agarrados por trás de você, te arrabando.
0: Ah,
15: seu
0: rapaz,
15: mentiroso.
0: Peraí,
15: hoje não é primeiro de abril, não, rapaz. Deixa ser mentiroso, vai meter assim na barra da égua.
0: Por favor.
15: Você queima a mão, muito é a rosca.
0: Não, por favor. Não, por favor, deixa o. Por favor, senhores. Vamos manter o nível da conversa, por favor.
1: Ô, Casão. Oi. Ô, Casão.
0: Ah.
1: Eu sou casado, Casão?
0: Não
1: você
0: é?
1: Me conhece faz muito tempo, Casão.
0: Mas tá casado, sim.
1: Você queima meu filme. É,
0: tá
1: pra casado. Acabar com o palhaço.
0: É, pois é, tu é casado, entreguei agora. Se danou, bem feito. Bem feito, velho. Quer dar uma de malandro?
2: Casão,
0: oi.
2: Fala pra esses caras aí, que desde já tá comprometida comigo, pra eles saírem fora aí, ó.
0: Quê?
2: É... É ruim, hein?
0: É,
2: já é comprometida comigo, já.
0: Já?
2: Não tem pra eles, não.
0: Ô, louco. Sério mesmo? Já tá assim? Já conseguiu?
2: Não, quem tá pedindo o seu Insta, Baiana, é Roosevelt Alexandre. Não tem nada a ver com calcinha, não. Pelo amor de Deus.
0: É?
2: Até você, Baiana. Me ajuda aí. É... Eu pedi o seu Insta. Ô, Casão, conserta aí, Casão. Me ajuda aí, ó.
0: Mas eu vou fazer o que, o Roosevelt?
2: Casão, fala pra esses caras aí, que desde já tá comprometida comigo, pra eles saírem fora aí, ó.
0: Mas não sei.
2: É ruim, hein? Já é comprometida comigo, já.
0: Mas é.
2: Não tem pra eles, não.
0: Mas eu não tenho nada com isso, não, gente. Pelo amor de Deus. Vocês me colocam em cara fria, rapaz. Eu vou te falar.
3: Pode parar. Farei o enterro. Gritaram os homens da lei. Eu farei malandragem. Farei o enterro. Gritaram os homens da lei. Nós temos ordem pra levar. Esse defunto puxa dez. Nós temos ordem pra levar. Esse defunto puxa dez. Mas aquela atitude causou um despote de admiração. Até o vigário do 171 dizia que aquilo era anticristão. Quando fechou o templo lá no cemitério, ninguém entendeu aquela tal voz de prisão. Eu falei pra você, sururu formado, olha aí, malandragem. Sururu formado, onde foi que já se viu um defunto gampeado? Pode parar.
0: Ah, tá bom. Aplauso. Cantou bem, ele cantou direitinho. Ele cantou bem, ele cantou bem. Ele mandou bem, ele mandou bem, mandou bem, mandou bem. Mandou bem. Gostei, gostei. Bora lá, vai.
4: Oi, Casão, boa noite. Casão do céu.
0: Oi, bem.
4: Que esse povo tem hoje? O feriado acabou, o povo tá tudo agitado, tudo. Menino do céu, tô aqui ouvindo o programa na Massa FM.
0: E aí?
4: É a Zena de Osasco, a defensora dos radialistas. Tô aqui, viu?
0: Tô
4: aqui pra te defender. Casão do céu, que é isso?
0: Não sei.
4: Menino do céu, o povo tá agitado mesmo, hein? Gente, vamos maneirar um pouquinho, viu? Beijo pra vocês. E uma boa semana que tá iniciando. Beijo, beijos.
0: É, foi a parada, deixou o pessoal meio doido, né? A pessoa voltou tudo doido. Né?
6: Ô, Casão, bom dia, bom dia.
0: Bom dia,
6: ô, Casão, esse rapaz das 377 calcinhas aí. Colega meu da usina aqui, o Mineiro Prancha. Usina Costa Pinto aqui, falou que você não passa o contato dele pra ele. Que ele ficou gamado no caboclo aí das calcinhas.
0: Oh, meu
6: deve
0: Deus.
6: Ser conterrâneo dele lá, né?
0: Eu não sei.
6: Ele tá doido, hein?
0: Eu não sei. Gente, não me coloca nos rolos que eu sou apenas um interlocutor disso tudo.
7: Razão, a Dei sabe que já tá comprometida. A rádio é massa.
0: Não sei, aí é com ela. Deise, e aí? Olha os rolos aí, Deise.
8: Já vi que é possessivo, não vai dar certo.
0: Não.
8: Nem vi a cara ainda, nem conversei, não falei nenhum ainda.
0: Ué,
8: já sou sua.
0: Mas já falou que vocês estão quase casando, não sei.
9: Bom dia, Casão.
0: Oi.
9: Tudo bem?
0: Tudo.
9: Muito. Eu penso assim, homem que bate em mulher, né, sai fora.
0: Claro, óbvio.
9: Mulher hoje em dia não, né? Sempre, né? Nunca pode apanhar, não pode apanhar. Demonstra escroto.
0: Jamais.
9: É, fala assim, é, ah, namoro, tudo. Aí tudo mar de rosas.
0: É.
9: Depois só cacete, sai fora. Comigo já não é assim.
0: Já
9: não. Eu, só pelo olho, eu já conheço a pessoa.
0: Então.
9: Entende? É. Se vir me atentar, eu já falo. Sai fora daqui, vim me erguer a mão, sem me defender.
0: Sim.
9: Sabe, se eu não conseguir me defender, eu me igualo. E não tenho preguiça. Sabe? E minha filha também já é treinada pra isso. Não apanhar de macho escroto.
0: Isso.
9: E somos assim.
0: Isso.
9: Não adianta. Louco. Que é isso? Apanhar de macho?
0: Tá louco.
9: Apanhar de homem? Sai fora.
0: Sai fora. Não,
9: tudo errado.
0: É lógico.
9: Eu já sou assim. Né? Eu já... Como diz assim, a gente já foi preparado pra isso.
0: Exato.
9: Eu já apanhei na minha vida e não quero mais ir pra minha vida. Então, sou divorciada faz muitos anos, mais 10 anos. Então é isso. Eu não aceito. Vim encostar a mão, debulho, se não aguentar, meto bala. Tô nem aí.
0: Tá certo, tá bom.
9: Tô nem aí mesmo.
0: Ó, aí, ó, tá vendo? Vocês ficam aí brincando com a mulher, ficou brava com vocês aí. Tá certo, é isso aí.
27: Eu não sou possessivo, eu sou cuidadoso. Eu tomo conta do meu relacionamento. Ah, eu disse que eu já tô comprometido com você.
0: Ah.
27: Simplesmente pra esses caras aí saírem fora.
0: Ah, tá.
27: Porque já tem até um casado aí que tava querendo falar com você.
0: É verdade, é verdade. É isso aí. Aí, ó, Deise, e aí, como é que é?
5: Há 3 anos eu coleciono sabonete de motel. Vocês vão dizer que é mentira, eu não vou nem falar quantos tem.
0: Epa! Eita, nós, vamos lá.
10: Ô, Casão, boa noite, maninho.
0: Oi.
10: Eita, lasqueiro, o negócio tá feio aí, hein, bicho?
0: Ah.
10: Eu acho que é bom chamar o Trucão mais cedo, cara, porque o pessoal tá se revelando tudo aí, cara. Deus do livro.
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11: Cação, hoje é o dia das calcinhas. O cabo aí falou que tá com 377 calcinhas. E amanhã, na terça-feira à noite, amanhã não, hoje à noite, vai aparecer uma bichona aí com 377 cuecas de couro.
0: Não vai.
11: Em coleção.
0: Não vai.
11: É pra acabar.
0: Não,
11: é o rei da mentira.
0: Não vai acabar. Não tem isso, não tem nada disso, meu amigo. Não tem.
12: Ô, Cazão. Bom dia.
0: Oi.
12: Aqui é o Renato, que estamos passando Pinhalzinho, Santa Catarina.
0: Oi.
12: Em direção a São Miguel do Oeste.
0: Que legal.
12: A respeito do cara ali, o cara pegou meio forte, né? Ele dá 7. Ele dá 7 tentado. Em quantos desistiram, Casão?
0: Não sei. Eu não sei de nada. Não me coloque no rolo. Deise de Curitiba. É por isso, hoje, a melhor coisa é estar sozinha. Os homens estão muito violentos. Quem falou isso com a gente, quem foi? Foi a Deise, é de Curitiba. É isso aí, Deise. Oh, a Deise mandou aqui uns pãezinhos. Ó, oh, um croissant. Mandou foto de croissant. Que delícia, hein, Deise? É isso aí, vamos lá.
13: Fala, Casão.
0: Oi.
13: Olha, meus parabéns pra essa ouvinte aí, viu? Ela tem muita coragem, viu? E com toda sinceridade, até o presente momento, ela foi a única mulher,
0: uhum,
13: a única mulher que entrou no programa agora,
0: uhum,
13: e falou sobre isso aí,
0: uhum,
13: que não deixa homem bater nela, e a filha já tá treinada para isso.
0: Exato.
13: Meus parabéns. Isso que deveria ser um exemplo de mãe.
0: Isso.
13: Já treinar as filhas do lado de pequeno.
0: Isso.
13: Pra não cair nas garras de macho.
0: De macho.
13: De macho, vamos dizer assim, macho metido, agostosão.
0: Isso.
13: Entendeu? Porque é muito feminicídio, entendeu? É muita pancadaria, é muita coisa. E isso, infelizmente, é o que tá acontecendo hoje. E sobre esse cara aí das 377 calcinhas, eu acho, olha, com toda sinceridade, ele não é tudo isso aí, não. Porque cão que ladra não morde.
0: É mesmo? Eu não sei. Vocês é que estão dizendo, eu não sei de nada. Diga.
14: Ô, Casão, bom dia. Sou eu de novo, Isaías.
0: Oi.
14: Nossa, esqueci de comentar do cabo da frigideira e do bife. Outro mentiroso também, igual o das calcinhas lá. Que mexe o bife pra cá, que rola pra ali o bife, que lamba a frigideira. Isso é um pingaiado, rapaz. Quando chega a bêbado lambendo a orelha do cachorro, cai no chão. Aí se acordou lambendo a orelha do cachorro.
0: A orelha do cachorro.
14: E o pé de pano cutucou, meteu fogo garfo no bife dele e levou. Por isso que ele tá só.
0: Oh, meu Deus.
14: Ele vai findar se juntando com esse outro da calcinha, os dois vão findar selecionando. Também selecionaram as calcinhas, os dois. Aí que as mulheradas vão andar sem calça, que eles vão comprar tudo. Meu Deus do céu. E minha rádio é massa. Ah, ô, bando de cabo, mangó. Sempre tem um peru no meio,
0: hein? Ai, meu Deus do céu. Só vocês mesmo, viu?
16: Alô, Sofia. Alô, Sofia. Vê se acorda e presta atenção. Hashtag Casão nas madrugadas, hein? O Casão, ele gosta que coloca nele, tá bom? Então, Sofia, por favor, Casão nas madrugadas, tá bom?
0: Ai, meu Deus do céu, eu tenho que ouvir cada coisa, cada coisa.
17: Ô, Casão, bom dia, bom dia.
0: Oi.
17: Viu esse cara aí das 300 e tantas calcinhas aí? Você daí deve ser um baita um ladrãozinho, rapaz. Deve estar passando nos varal, nos bairros aí, roubando carcinha, homem. Tem que pegar uma espingarda aí de sal grosso aí, a hora que ele botar a mãozinha no varal, dá-lhe um tiro de sal grosso no lombo. Vagabundo.
0: Ai, vocês são demais. Vamos lá, mais opiniões.
18: Daisy, meu amor.
0: Olha.
18: Eu ouvi a sua voz agora, eu fiquei totalmente apaixonado.
0: Olha!
18: Será que a gente pode se conhecer, meu amor?
0: Olha!
18: Não dá ouvido para esses caras.
0: Olha!
18: Que só quer brincar com o seu sentimento.
0: Olha!
18: Deixe o seu contato para o casão que ele vai passar para mim.
0: Olha!
18: Você vai ver o que é um homem de verdade, meu amor.
0: Com os corações apaixonados. Que é isso? O cara ficou doido pela baiana. Baiana, você tá, menina, você tá que tá, hein?
19: Ô, Gazan, esse cara das 300 lá vai fumaça de calcinha aí, eu acho que ele tá usando

0: grande amigo do casal,
1: não,
0: tá bom?
1: Você não é meu amigo,
0: casal,
1: não.
0: Me conhece desde pequeno.
1: Não.
0: Então,
1: não.
0: Dá uma chance pra mim.
1: Não,
0: ô, casal, me ajuda aí, casal.
1: Não, não vou ajudar nada. Não vou te ajudar em nada. Sai fora. Não vou ajudar lá em ninguém, não.
2: Bom dia, meu amigo. Prazer, eu sou Tony Petition. Bom, é um prazer imenso estar ouvindo a Rádio Massa FM, direto de São Paulo.
1: Opa!
2: Tá bom?
1: Tá bom.
2: Bom dia, meus amigos. Bom dia, bom dia. Estou ouvindo a Rádio Massa FM.
1: Ok.
2: É a ótima programação.
1: Obrigado.
2: É bom uma hora dessa, né?
1: Tá bom, né?
2: Ter locutorando em rádio, né?
1: Tá bom.
2: Bom dia, bom dia.
1: Falou! Olha, bom dia. Manda café pra nós, Roberto. Quer café? Então vai lá, café do casão. Vamos lá, café. Cadê o café do casão? Café, ó, ó. Ó, o café. Aê, café do casão. Mais um. Olha o café do casão. Toma aí. Muito bem. Deise, você tá deixando o pessoal louco, Deise.
3: E ele tem voz de locutor, só não é melhor que a sua, casão.
1: Eita, nós, não fala isso, que eu fico com vergonha.
4: Bom dia, casão, que é o Manuel São Gabriel da Paz. Ô, casão, esse rapaz aí que com esse monte de calcinha, ele só pode ser, ele é um empresário, casão. Ele, às vezes ele tem alguma fábrica de calcinha, ou então ele tem alguma boutique de vender roupa íntima, casão. Será que não é, não?
1: Não sei.
4: Minha raio da massa.
1: Eu não sei. Você... Vocês me colocam em cada situação constrangedora, eu realmente não sei.
5: Bom dia, minha Rádio Massa FM. Casão?
1: Oi.
5: É o seguinte, o homem que bate mulher é covarde. Sabe o que a força mulher fazia?
1: Ah.
5: Pegava um spray de pimenta, na hora que ele levantasse a mão pra bater nela, sabe o que eu fazia?
1: Ah.
5: Metia spray de pimenta nos olhos dele pra ficar cego. Ele nunca mais chegar.
1: Meu Deus.
5: Era da polícia.
1: Eita, não, pera aí, olha, qual é o palavrão, hein? Quase, hein?
6: Casão.
1: Oi.
6: Tá parecendo uma final de campeonato Corinthians e Parmeira, velho. Pegou fogo. Inflamou tudo, hein? É a mesma coisa quando pega pra brigar motorista de aplicativo contra caminhoneiro. Nossa, cara. Daqui é o C na madrugada agora, cara. Vai mandar um hashtag pro Ratinho. Tamo junto. E a rádio é massa.
1: Depois eu faço o Pix. Ai, vamos lá, pessoal. A Tati, eu já falei da Tati, né, Tati? Tudo bem, Tati? Nossa, a Tati tá sempre com a gente. Muito legal. Obrigado, viu, Tati? A Tatiane Santos da Cunha tá sempre ligada com a gente. Eu falei já o depoimento da Tati. Deixa eu ver quem mais aqui quer falar com a gente aqui. Vamos lá? Bora lá, então. Quem... Oi.
7: Ô, casão, Adelur. Ô, se ele que a... A irmã da a minha irmã tem uma... A cunhada dela é costureira, ela faz onde rir. Se ele querer, eu passo o contato pra ti aí, tu passa pra ele.
1: E eu?
7: Falou?
1: Não me coloca nesses rolos, por favor. Não me coloque nessas confusões, gente, por favor.
8: Ô, casão, aí o homem das calcinhas aí, o Ney Mato Grosso aí, eu acho que essa coca aí é Fanta, hein?
1: Não, para.
8: É, tá disfarçado aí.
1: Não fala isso, não, Alô?
9: Tá, mas... Tá, casão, mas esse café aí... Esse café foi coado aonde? Foi coado no saco? Ou foi coado na calcinha? Putz, agora que eu me lembrei, casão... Não tem calcinha, não. Até nas lojas a gente vai vai passar as mulheres atrás de calcinha. Não tem mais nem calcinha na loja. Porque o rapaz tá comprando tudo.
1: Ai, vocês, viu?
10: Esses caras que estão mexendo com a Deise aí, isso pra provocação, manda o endereço de vocês, vai. Manda o endereço, porque eu tô aqui com a bala na ponta da agulha já.
1: É um louco!
10: Pra soltar na cara de um.
1: Que isso?
10: Faz isso. Manda aí.
1: Não.
10: Tô aguardando.
1: Não, sem violência por aqui. Sem violência por aqui, por favor.
3: E você, casão, é solteiro ou casado?
1: Eu o quê?
3: O povo cismou com o rapaz da calcinha.
1: É, cismou.
3: Moço, manda a foto das calcinhas aí.
1: Não, que isso. Boa tarde, casão. Aqui é a Vanna... Do que é? Do Tatuquara, é isso? Eu coleciono cueca. Tem mais de 30.

0: Bem mais, toda semana eu lavo e coloco no varal para os meus 5 meninos e meu esposo usar. Muito bem, tá certo, valeu, vambora.
1: Fala, casarão! Cara, o Fanho 2 aí pegou ar agora, quer meter bala em todo mundo. Ô, brabo!
0: Ai, ai, estão pedindo aqui, Casão, fala pro Ratinho botar uma rádio massa aqui em Resende, Rio de Janeiro. Pois é, o Rio de Janeiro merece uma rádio massa, né? Fala sério.
2: Casão, bom dia.
0: Opa.
2: Casão, não vou jogar esse cara aí que disse que coleciona aí 377 calcinhas.
0: Exato.
2: Porque eu também já fui assim que nem ele. Já foi um cara assim que nem ele, viu? Mentiroso. Valeu, Casão, minha rádio é massa. Thiago de Jataizinho, norte do Paraná.
0: Falou, meu irmão, obrigado pela participação. Muito obrigado aí por estar conosco, viu, irmão?
1: Fala, casarão. Não, cara,
0: você já falou comigo. Peraí. Tu já falou. Vamos lá, quem mais?
3: Bom dia, Cação, bom dia.
0: Oi, bom dia.
3: Agora vou fazer uma ronda.
0: Isso.
3: Ah, hoje à noite não é conversa mais da Massa FM. Bom dia.
0: Sim.
3: Vai pra casa, descansar, que Deus te proteja na estrada, no caminho, por onde for.
0: Obrigado.
3: Tenha um bom sono, descanso em paz.
0: Eu também.
3: Bom, foi à noite, não se conversa mais, tá bom?
0: Beleza.
3: Fica com Deus.
0: Falou.
3: Um abraço. Minha rádio é Massa FM.
0: Maravilha.
3: Obrigado pelo empenho.
0: Obrigado.
3: Esse cabra da calcinha.
0: Cabra da calcinha.
3: Ele é muito mentiroso e pavoroso. Vai meter assim na baixa da égua.
0: Deixa o homem quieto.
4: Ei, Casão, manda um café com o Adão aí pra nós, top das galáxias.
0: Aê?
4: Rapaz, saí daí de Campinas, meia-noite e 40, hein? Tô passando aqui pro Catanduva. KR386, daqui a pouquinho chegando ali em São José do Rio Preto, hein?
0: Rapaz.
4: Ligadão aqui, ligadão, hein?
0: Obrigado.
4: Saí de uma frequência, pulei pra outra e vamos que vamos, hein?
0: Valor.
4: 107.3 aqui é o que liga, hein? Pega de Itaquarim Diga aqui pra frente. Só um malzinho, hein? Eu acho que vai chegar em Rio Preto, hein? Bora que bora.
0: Daqui a pouquinho temos mais um campeão de audiências aqui na massa. Daqui a pouquinho tem ele, já chegou. Monange já chegou. Daqui a pouco o Trucão, daqui a pouco o Paulo Atoco. É o Pé na Estrada, um dos programas mais ouvidos aqui na nossa audiência, na Massa FM. Você fica por dentro, tem música, tem informação, tem tudo o que você precisa no Pé na Estrada. Daqui a pouquinho. Claro, os melhores programas estão aqui na massa, com certeza.
5: Casão, que você tenha um excelente dia, abençoado, um bom descanso para você, que papai do céu continue te abençoando.
0: Obrigado.
5: Hoje e sempre.
0: Obrigado.
5: A minha rádio é massa.
0: Valeu, agradeço aqui as mensagens de apoio, não é? Por enquanto estamos aqui. A massa vem com muitas novidades para todos os ouvintes. Atenção, vocês, ouvintes da madrugada, a massa trazendo grandes novidades. Fique atento aí nas novidades que a massa traz para todos vocês, tá certo? E obrigado aí a todos que estão aí participando com a gente, não é? Falando sobre os assuntos, a gente se divertindo, rindo, aprendendo também. E é muito bom. E daqui a pouco tem o Pé na Estrada, daqui a pouco o Trucão. Com tudo e mais alguma coisa por aqui, gente. Eu vou me despedindo, né? Vambora? Vambora, porque amanhã tem mais. Amanhã, se Deus quiser, tem mais. Eu não sei. Vamos ver se amanhã eu tô aqui. Eu não sei ainda.
6: Casão, tenha um bom dia aí.
0: Falou.
6: Parabéns aí pelo programa. Olha, eu vou falar pra você. Hoje, esse programa foi um dos melhores programas que eu já participei e ouvi, hein?
0: Opa.
6: Não que os outros não foram bons. Foi bom. Mas esse de hoje foi pra pegar fogo, hein?
0: Pegar fogo.
6: Parabéns aí, viu, Casão? Desculpa por tudo aí, tá bom?
0: Olha, rapaz, eu sabia que vinha a história.
7: Ô, Casão, é assim, quem fica na madrugada, toda noite se falando e mandando áudio, é tudo corno, hein?
0: Não,
7: é para, tudo corno, pode ver, porque senão não daria aqui, né?
0: Não, para.
7: Tá, menos o Casão, no caso é a profissão dele.
0: Não.
7: Agora eu e os demais, hein?
0: Não.
7: Tudo corno, não, corno, corno.
0: Para com isso. Vamos respeitar. Tchau, pessoal.
8: Bom dia, Casão. Passando só para te agradecer.
0: Obrigado.
8: Te desejar um bom dia, um bom retorno para tua casa. Que Deus, que Papai do Céu te proteja, te cuide, guarde. E que nos conceda todas as noites, nas nossas madrugadas, independente das nossas profissões, que você esteja sempre presente, fazendo a nossa alegria, né? Comentando, dando risada junto com a gente e ouvindo as nossas besteiras, nossas baboseiras. Que Deus te abençoe e que você seja sempre essa pessoa humilde, simples e com um bom coração carinhoso. Minha Rádio é massa.
0: Obrigado, obrigado a todos, obrigado a todos. Eu não sei se eu vou estar aqui, mas vamos lá.
8: Todas as noites.
9: Melhor ser corno do que ser prefeito, que prefeito é só 4 anos.
0: Que isso, que
9: isso. Corno é pra toda a vida. Opa, boa noite. Baiana. Fiquem com Deus.
0: Que isso, valeu.
10: Fala, Casão, padeiro da Avenida Paulista aqui.
0: Oi.
10: Pra finalizar. Porra! Hoje foi um programa legal, hein? Programa democrático, bastante democrático. Sim. O programa fluiu da melhor forma possível aí.
0: Obrigado.
10: E foi uma boa pessoa aí, hein, cara? Não que o Marcelo não seja uma boa pessoa também, né? Não era uma boa pessoa quando tava aí. Tinha um jeito de trabalhar dele também, um jeito bom também, um jeito legal. Mas teu jeito de trabalhar também é legal. Dê continuação a esse trabalho aí e fica aí com nós aí na madrugada, beleza?
0: Tá bom.
10: Um abraço, um bom dia pra você. Valeu.
0: Obrigado, gente. Tô indo embora. Não temos mais tempo. Apenas...
11: Casal, você sabe por que não tem Rádio Massa no Rio de Janeiro, né? Porque lá os caras levam até o sinal de Wi-Fi. Fora.
0: Para com isso.
11: É a Rádio Massa, vamos casal. Respeitar bom o descanso pessoal. Aí. Tamo junto. Vai, Corinthians.
0: Vai, Corinthians. Tá certo. Últimas. Vamos.
12: Casal. Oi. Tem um ótimo dia, abençoado, tá bom?
0: Valeu.
12: É amanhã, eu vou te pegar novamente, tá?
0: Não, vai nada.
12: Pode deixar.
0: Vai, não vai me pegar nada, não. Vambora. Não tem mais tempo. Vambora.
13: E aí, Casão, bora fazer um Urban, né? Também sou instrutora de patinação.
0: Opa!
13: Né? Então, vamos acelerar, que semana que vem também tem alunos.
0: Tá certo.
13: E bora se esticar as pernas. Vamos lá.
0: Valeu.
13: Vamos ver se é a vinidona aí, beleza?
0: Beleza.
13: Abraço, Deus te abençoe, Deus te proteja, tá?
0: Valeu.
13: E a Rádio é massa.
0: Gente, valeu. O Pé na Estrada tá chegando, o Monange já tá ali preparado ali. É, a Paula Toco hoje, a Paulinha tá aqui e todo mundo. Muito obrigado aí pelo carinho de todos, tá bom? Vou deixando aqui a última música, o Monange já tá preparado, o Pé na Estrada. Eu volto aí, vamos ver, não sei, né? Vamos aguardando, mas fique sempre com a massa vem sempre. Com as novidades, vem muitas novidades aí, tá bom? Encerrando com o embaixador Gustavo Lima. Fiquem com Deus, valeu. Pé na Estrada, cadê você, Pé na Estrada? Uma...

0: pode ligar o motor. Depois do intervalo tem Massa FM Pé na Estrada.
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1: Bom dia, bom dia! É mais um Pé na Estrada que começa a partir de agora. Você veio muito bem acompanhado, muito bem acompanhado aí em toda a madrugada com a Massa FM. Agora você continua bem acompanhado até às 6 horas da manhã. Vamos que vamos junto! Bora botar o pé na estrada, a gente vai que vai junto hoje nesta segunda-feira. Segundou, semana começou, sucesso, dia 8 de junho. Aliás, hoje é 8 de junho, Dia Mundial dos Oceanos. É isso mesmo, Dia Mundial dos Oceanos, pra gente lembrar de que quando a gente vai pra praia, a gente não pode largar a nossa lixaiada lá, tem que levar tudo embora. Hoje também dia do citricultor, desde 1969, essa data de 8 de junho homenageia os profissionais dedicados ao cultivo e produção de frutas cítricas, laranja, limão, lima, tangerina, que a gente adora, então parabéns aos citricultores. Aqui eu vou botando o pé na estrada, muito bem acompanhada de Marcos Monange. Bom dia, Monange.
2: Bom dia!
1: E você? Paula, cadê o Trucão? O Trucão está... Ainda não, mas daqui a pouquinho estará rumo São Luís do Maranhão, Posto Valen, hoje com aquela ação bacana de móvel Del Vac para protetor solar. 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
1: Opa, vamos dar carona pro Edson Hudson também? Começando bem o dia de hoje.

0: toca fogo do chão.
1: Eita, bom demais. Você vai botando o pé na estrada com a gente. Vamos ver quem começou cedo já, mandando aquele recadinho. Bom dia, uma excelente semana para todos nós que ouvem aqui o Pé na Estrada. Aqui é o Rodrigo Destro, de Campo Grande, no Mato Grosso do Sul. Eu e o meu ajudante Wesley estamos indo para Rio Brilhante fazer a nossa entreguinha. Prestamos serviços para o estado do Mato Grosso do Sul. Seja governo federal, estadual ou municipal, uma ótima semana. Obrigado, Rodrigo. Um abraço para você. Um abraço para o Wesley também. Uma boa viagem. Vamos ver quem mais mandou um alô.
2: Fala, casão, tudo bom? Aqui é o
1: Bob. Opa, quase. Um pouquinho, amanhã a gente mostra pra ele. Bora ouvir mais um recadinho aqui.
3: Bom dia, Trucão. Bom dia, Manoel. Bom dia a todos os colegas do
4: Estado aí.
3: Adílio de Cascavel saindo nesse momento, pegando a BR-163, sentido Agir, Paraná. Tudo certo aí, Trucão. Ótima semana, abraço a todos.
1: Valeu, Adílio. Um abração pra você.
5: Bom dia, Paula Toco.
1: Bom dia, Manoel.
6: Bom dia. Bom dia.
1: Você tá bom?
7: Rodrigo de Ubatuba, por cá.
1: Grande Alexandre.
7: Manda um alô a todos do SAMU de Ubatuba aí. Guerreiro de Ubatuba, Litoral Norte de São Paulo. Ligadinho na Massa FM aí.
1: Galera lá, ó, de Ubatuba. Quando você tá descendo de carro, só que de caminhão não dá. De carro, você desce a serra ali entre Taubaté, sentido Ubatuba. Já desceu aquela serra ali, Monange? O bagulho ali é louco, hein? Eu fiz um vídeo semana passada sobre freio motor, né? Aliás, estourou o vídeo. E aí muita gente começou a me seguir por causa dele. E aí o pessoal falando, ah, como é que é esse negócio de usar freio motor na descida? Gente, ali o negócio é tão louco que você tem que usar a primeira e segunda. É primeira e segunda. Botou terceira, despencou do barranco. O negócio ali é a descer serra. Parece simples, a pessoa pega a CNH, acha que tá pronta e aí não passa esse tipo de coisa pra CNH, né? Pra pessoa que acabou de pegar a CNH, ela vai descer a serra achando que tá tudo certo e é um baita de um perigo. 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

0: coisa boa, quer ouvir um Chitãozinho e Chororó? Você gosta também? Muitíssimo obrigada pela beira pra todo mundo que vai aí botando o pé na estrada com a gente. Bom dia, bora trabalhar na melhor companhia. Aí, a Nelma Alves lá de Andrade, Blumenau, mandando aquele abraço pra gente. Bora ouvir mais um aqui.
1: Bom dia, Paula Toco. Bom dia, Monange.
0: Bom dia.
1: Alexandre Barcardi.
0: Você tá bem, Alexandre?
1: De Costa pra Itapetininga, de frente Sorocaba, apontado pra São Paulo. Bom dia a todos. Minha rádio é massa.
0: É isso aí, muitíssimo obrigada pela beira, então, e a gente vai que vai junto botando o pé na estrada.
2: Bom dia, Paula Toco, bom dia, Monange, bom dia a todos os ouvintes da Massa FM. Eu, FC na Voz, da cidade de Louveira, com destino a Campinas. Vamos, que Deus abençoe a semana de todos aí, forte abraço.
0: Um fortíssimo abraço pra você também. A gente vai aqui, né, botando o pé na estrada, acabando, né? A gente tá no fim do feriado, né? Acabou o feriado de Corpus Christi. A polícia ainda não soltou, né, o balanço do feriado, que ele foi até agora meia-noite, né? Ou enfim, até agora de manhã, não sei bem exatamente que horas que eles cortam a operação. Mas vamos ver como é que ficou amanhã, né? A gente vê como é que ficou a situação das rodovias, como é que ficou a situação da segurança viária ao longo deste feriado. E você, se cuidou direitinho no feriado? Então, tá bom.
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0: É, e a gente vai botando o pé na estrada. Se você tá com a gente, muito obrigada. Vamos ouvir quem já tá por aqui.
5: Bom dia, Paula Toco. Tudo certo? Como é que tá aí?
0: Tudo bem, e você?
5: Tá falando aí? Manda um abraço pra minha família aí, ó. Japorá, Santa Catarina.
0: Alô, família do Gilmar.
5: Minha esposa Thaís, minha filha Laís, meu pai Neri, minha mãe Arlete. Puder tocar aí um Eduardo Costa, saudade pesada aí. Estamos aqui, subindo a 376, uma beiradinha também no Curitiba aí. Vamos lá no Carambeí fazer o carregamento e depois o que liga é o Porto de Itapuá. Vou mandar um abraço para meus amigos também, colega de trabalho da Enrique Transportes de Concórdia aí. Beleza, Paula Toco? Um abraço, tudo de bom, abençoada semana para todos.
0: Valeu, um abração para você também, muitíssimo obrigada pela beira. Massa FM, agora 4h14.
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0: E o cafezinho em dose dupla tá sempre marcando presença por aqui, não é mesmo? Aliás, você sabe que a exportação de café no mês de maio diminuiu? Pois é, os dados da Secretaria do Comércio Exterior falou que os embarques totais de café solúvel e café verde também foram 2,7 milhões de sacas. E isso é um volume 8,4% menor do que o de maio de 2025. Né? Então, complicado. E rendeu para a gente também apenas 1 bilhão de reais. Sendo que isso é 24% menor do que no outro ano, né? No ano de 2025 também. Né? Paula, complicado, complicado. A gente tá vendo já de novo a questão lá dos Estados Unidos, taxa. Isso complica o nosso cafezinho para os exportadores, né? Outros ficam com dificuldade de acessar, de poder saborear o nosso café. E aí é um azarzão deles, né, gente? Porque o nosso café é bom demais. Nosso cafezinho aqui, ó, pé na estrada, sucesso. Inclusive, se você quer tomar o nosso cafezinho, é só pedir que a gente serve na hora, né? A gente serve, quer comer alguma coisa, tem também. A nossa padaria aqui já tá aberta. É só você ir pedindo, ó, sente esse cheiro. Nossa senhora, cheiro bom demais, cheiro que só sente aqui, ó, tomando esse cafezinho. Bora ver quem quer tomar um café com a gente.
6: Bom dia, Paulinha, bom dia, Monange.
0: Bom dia.
6: Por cá em busca do César Curitiba. Eu digo uma coisa, naquele café em dose dupla, pelo que eu entendi, pode pedir duas músicas do mesmo artista, né? Mas se a música for uma música excelente, tipo, Pitoco, não pode ser duas vezes a mesma música? Obrigado, eu te agradeço.
0: Esse pessoal tá muito de sacanagem com a minha cara. O Manage serve dois cafezinhos pra ele, já que o nosso cafezinho é em dose dupla. Ainda, graças a Deus, nenhuma rádio trabalha com tocar duas vezes a mesma música. Imagina eu ter que ouvir duas vezes Pitoco. Ninguém merece um negócio desse. Obrigado pela beira, viu? Paula, bom dia. Uma excelente semana para todos nós. É o Marcelo de Tapecerica da Serra. Tô aqui no transporte de van da merenda escolar. Bora que bora trabalhar. É isso aí. Toma aqui o nosso cafezinho, então. Mais um café pra gente servir.
7: Bom dia, Paula Tu! Bom dia,
8: Monange! Bom dia!
7: Carinho por cá, viu? Saindo de Itagaí em busca ali do tal do capital do Bang Bang, copiou?
0: Opa!
7: Abraço aí pra meu parceiro Márcio da IGI e Sandoval da Vale do Ouro! Tchau, obrigado!
0: Valeu, um abração pra você, cafezinho servido. E como disse o parceiro, cafezinho são duas músicas do mesmo artista. E hoje a gente vai de Cacique Pajé.

0: Eita, coisa boa, Cacique Pajé, botando um cafezinho aqui com a gente. Bora ver quem mais quer ouvir. Quer dizer, quem mais quer beber.
1: Bom dia, Paula. Bom dia, Monange.
0: Bom dia.
1: Bom dia, nossa semana. Saindo aqui de Itapevi, fazer umas entreguinhas ali, Ubatuba. É isso aí, tudo bom pra todos. Um abraço, fique com Deus, Marcelo de Itapevi.
0: Valeu, Marcelo, um abraço. Já acabamos de falar ali também, da serra ali, nesse sentido Ubatuba. Bora ouvir mais um.
2: Salve, salve, o meu muito bom dia, Paula Tocu. Bom dia, Monange.
0: Bom dia, pessoal, acorda animado, hein?
2: Amassando o tapetão, sentado de joelho dobrado, de pé na patrola. Rota do Sol é o palco do momento, no push da semente da farinha. Por cá é nós, aquele que não é o camisa 95, mas é o nome da emoção, Wanderson de Carazinho.
0: Valeu, Wanderson, um grande abraço pra você. E dá-lhe mais Cacique Pajé pra tomar um cafezinho.

0: demais tomar um cafezinho assim, acompanhado de Cacique Pajé. Você quer? É só pedir que a gente manda.
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0: Agora já são 4h27.

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1: É isso aí, você vai botando o pé na estrada com a gente. Muito obrigada pela beira. E atenção, atenção, hein? Segundo a ANTT, ela recebeu solicitações de 20 concessionárias que estão buscando o mais alto nível do programa de sustentabilidade para infraestrutura, né? Segundo a ANTT, são 17 concessionárias do setor rodoviário e 3 do setor ferroviário que solicitaram participar deste programa. A ideia é que é um processo que ocorre, é um processo regulatório, né, da ANTT. E aí, o que que muda em cada nível? Esse processo regulatório avalia a maturidade da concessionária por vários parâmetros que eles desenvolvem, né? E agora, nesse nível que, segundo a ANTT, as concessionárias querem estar, essas empresas incorporam metas e indicadores de gestão ambiental, adaptação climática, governança, desenvolvimento social também. E o nível 3, que é o máximo de todos, elas assumem compromissos de proteção à biodiversidade, preparam a infraestrutura para eventos climáticos extremos e respondem por resultados mensuráveis ao longo da concessão. Paula, o que isso quer dizer? Bom, quer dizer que elas cuidam do meio ambiente, né? Então deve ter a ver aí com passagem de flora e fauna, como ela faz para abrir os caminhos, para fazer as manutenções. Também como que prepara a infraestrutura para eventos climáticos, ou seja, quando chove muito e cai barreira, quando tem calor extremo e derrete asfalto, enfim, tudo isso, né, vai entrar agora para conta. Então vamos ver como é que vão ficar aí todas essas concessões. Imagino que a ANTT vá depois trazer mais informações de quem foram essas concessionárias, que ações serão tomadas, e aí assim que a gente tiver, a gente traz.
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1: É, e a gente vai botando o pé na estrada. Vamos ouvir aqui o recadinho de quem tá com a gente.
2: Bom dia, Paula Toco.
1: Bom dia.
2: Muito bom dia a você e o Monandi também.
1: Muito obrigada.
2: E aí, Paulinha, ganhou um presente no seu aniversário?
1: Ô, rapaz, até que eu ganhei.
2: O maior presente que você ganhou foi o carinho, né, dos seus ouvintes.
1: Com certeza.
2: Você é muito amada, tá bom? Pode ter certeza.
1: Ah, eu agradeço,
2: Paulinha,
1: muito.
2: Que Deus te abençoe. Tenha uma ótima semana, tá bom? E obrigado por essa programação maravilhosa que você e seu pai apresentam. Um forte abraço. Paulinho Faria, Jaú, São Paulo, a minha rádio é massa.
1: Valeu, muitíssimo obrigada pela beira. Eu fiz aniversário, pra quem não sabe, fiz aniversário terça-feira, né? Foi uma delícia, adoro fazer aniversário. Tem gente que não gosta, eu adoro. Então fiz meu aniversário, foi uma delícia, né? Cantei parabéns com meus pais, com meus filhos, com o marido. E a galera aqui mandou muito recadinho que me deixa feliz demais.
3: Bom dia, Paula. Bom dia, Monange.
1: Estamos
3: ligadinhos na Massa FM.
1: Opa, aí sim, hein?
3: Sentido Ribeirão Preto, passando aqui Limeira. Fique com Deus, tenha um bom dia.
1: Valeu, muitíssimo obrigado. Um ótimo dia pra você também. Tem mais um aqui, ó.
4: Bom dia, Paula. Bom dia, Paula. Bom dia a todo mundo da Rádio Massas.
1: Boa!
4: Estou saindo aqui de Joinville, sentido a Blumenau. Dá um abraço pra todo mundo. Um cafezinho com serrote pra nós aí.
1: Cafezinho com pão de serrote já tá servido.
5: Ô, Paula, tu tem que fazer uma reportagem aqui na Serra Oswaldo Cruz. Serra das Calotas. Nossa Serra Oswaldo Cruz,
1: Serra
5: aqui de Descalbatuba. Nossa cidade maravilhosa.
1: É isso aí, Serra das Calotas, é porque o pessoal tudo perde as calotas, né, não? E aí, isso é inclusive importante, vamos falar daqui a pouco sobre isso, falar da temperatura do freio? Bora que bora. Agora, 4h31, e a gente vai de Eduardo Costa, porque você pediu, a gente toca.

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0: É, a gente vai botando o pé na estrada, você também tá com a gente, muito obrigada pela beira. Bora ouvir aqui um alôzinho.
1: Bom dia, Paula Toco. Bom dia, Mamãe.
0: Bom dia.
1: Zezé por cá, em busca do Araucária. Atrás de um carregamento de diesel para Castro, a terra é São José, com um DAF 530, barriga de aço 9 eixos. Um abraço aí para todos os estradeiros.
0: Valeu, um abração para você também. Muitíssimo obrigada pela beira. E olha só, hein, você tá aí botando o pé na estrada, você acompanha, né, o que costuma acontecer lá em Brasília. É sempre importante, né, acompanhar tudo que tá acontecendo em Brasília. Por exemplo, a Câmara dos Deputados aprovou no dia 3 de junho a urgência de um projeto de lei que promove diversas alterações na legislação sobre mineração, né, muita gente que opera aí no transporte resultado da mineração. E esse texto transfere para a Agência Nacional de Mineração atos de autorização, concessão e permissão de lavra, né, em vários locais. A proposta foi elaborada por um grupo ali e está tentando. Paulo, o que isso muda na minha vida? A gente tem que ficar sempre atento porque não dá para saber. Ah, e aí tira de um lugar, põe no outro, né? Onde é que vai ter essa mineração? Para onde é que vai ter esse transporte da mineração? Então, tudo isso é muito importante a gente acompanhar. Outro projeto, que aí é a sociedade em geral que ele afeta, que é um projeto que torna obrigatória a oferta de álcool em gel em qualquer local público. Esse projeto ele está tramitando no Senado, né? E a ideia é que qualquer local público tenha que ter público, o que eu digo é aberto ao público, né? Então, por exemplo, aqui na rádio. A rádio é um local privado, mas ele é aberto ao público. Então, ele teria que ter álcool em gel aqui, no caso aqui da rádio tem, né? Então, todos os ambientes aqui tem álcool gel pra você. Eu, desde a pandemia, eu acho estranhíssimo o local que não tem álcool em gel. Eu acho que é muito bacana isso que tenha que ter. E você vê que pra quem tá na estrada, né? Imagina, o pessoal às vezes não tem um banheiro pra usar, né? Então, o que que isso traria, né? É muito importante que a gente fale sobre isso, mas é muito importante que a gente fale do mínimo que acho que tem que ter projeto de lei, assim, você vai receber caminhoneiro, tipo de estrutura mínima que a sua empresa tem que dispor. O que que você acha desse projeto? Era bom? A gente tem que colocar lá pra votação um negócio desse? Manda seu recado. 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
0: É, a gente vai botando o pé na estrada. Quem mandou um alô, Paula, aqui Francisco Vaz, Baixa Grande do Ribeiro. Opa, fazia tempo que você não mandava um recadinho, então obrigada. Quem mais mandou aqui um alô, vamos ouvir.
3: Bom dia, muito bom dia, Paula Toco.
0: Bom dia, muito bom dia.
3: É o Ari Furlan, aqui de Cidade Gaúcha, no Paraná. Tô indo.
0: Você tá bom?
3: Fazendo um prédio ali em Santo Antônio Sudoeste, aqui no Paraná, perto de Barracão, ali de Visto, Argentina. Tô indo lá buscar uma carga de galinha viva, as boedeiras. Tô indo lá buscar os inocentes lá para poder sustentar os pecadores. Beleza, Paulo?
0: Valeu!
3: Muito obrigado, feliz aniversário atrasado pra ti. Tudo de bom pra Rádio Massa, nossa rádio, Rádio Massa. Um abraço pra todos os caminhoneiros. Um abraço!
0: Valeu, um abração para você também, uma ótima semana.
4: Bom dia, Paula Turco, aqui é o Alexandre Aires de Tapetininga.
0: Você tá bom, Alexandre?
4: Estou ouvindo aqui a 106.5 Massa FM Tapê. Um bom dia a todos aí, a minha rádio é massa.
0: Valeu, um abração pra você e a nossa rádio é massa.
5: Paula, eu de novo, Paula. Sabe qual é o problema desse programa, Paula? Vou te falar a verdade agora.
0: Qual é?
5: É que ele só tem 2 horas de duração. Isso é um baita do problema, Paula. Bora!
0: Ai, ai, muito obrigada, viu? Muito obrigada. Isso, vai mandando recado, vai mandando recado. Muito obrigada pela beira. E agora vamos de Nalva Guiar.

0: Danalva Guiar, logo cedo mandando um alô pra gente. Quem também mandou um alô? Paula, bom dia, Monange. Por aqui, Danilo, palco do bom momento, dia. Ponta Grossa, aqui na passarela da 376, apontado e direcionado pra onde? Capital Ecológica do Brasil, Curitiba. Frio de lascata por aqui, Paula, 3 graus. Verdade, vai, é por aí. Eu nem ouso tentar competir com a galera que tá perto de Curitiba. Não, jamais. Paulo, avisa o pessoal da rodagem que tem muita neblina aqui na 376, sentido Curitiba. Manda um café forte, duplo aí, com bolo de milho cremoso. Aí nessa época do ano a gente começou a festa junina, né? Ai, que bênção que é festa junina. Ô, época boa pra gente comer, pra gente beber, pra gente engordar também. Faz parte, deixa pra perder só lá no verão. Quem também mandou um alô, Paula, ótima semana, manda aquele cafezinho bom demais. Nelson Dia também lá passando frio em Curitiba. Agora, quem não está passando frio? Paula Monange, aqui é o Cícero Castanha de Louveira. Eu também pra Ubatuba, pela Serra de Taubaté, Paula, já vi muita calota e a do meu também já ficou por lá.
1: Bom dia, Paula Toco.
0: Bom dia.
1: De Guarulhos, caminhoneiro.
0: Você tá bom?
1: Aí de Guarulhos para Cerquinho. Chama, bom dia, tudo de bom. Bom dia, Monange.
0: Muito boa, muitíssimo obrigada pela beira. E olha só, e chama, é isso aí, bora que bora. E você tá botando o pé na estrada com a gente? O parceiro agora há pouco que falou de... Deixa eu ver que oração, dá tempo de eu falar? Dá. O parceiro falou aqui sobre essa questão das calotas, inclusive que ele já perdeu a dele por lá. Deixa eu fazer uma pergunta pra você. O pessoal da estrada com certeza vai saber, mas você sabe por quê que o pessoal perde tantas calotas por ali? Conta aqui, daqui a pouco a gente traz a resposta. 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
0: Agro em movimento. Você sabe que até pro agro estar em movimento, o agro, né, segura nosso PIB, mas você sabe que precisa de lei em Brasília, né? O agro conta muito com muitas ajudas do governo. E aí agora tá rolando várias coisas. Por exemplo, tem uma comissão que aprovou um programa de apoio ao produtor rural que foi afetado por desastres climáticos, né? Então, isso foi aprovado aí na semana passada. É uma das comissões, tem que passar por mais um monte de coisa. Mas a ideia é que esse pessoal consegue fazer aí, consegue ter algumas benefícios se por acaso ele está numa região que foi afetada, né? A ideia é subvencionar até 90% do prêmio do seguro rural na safra seguinte para quem teve perda de mais de 50% da safra por conta de algum desastre. Tem também comissão debatendo regras para contratação de trabalhador agrícola safrista, né? Ou seja, aquele que só trabalha durante a safra em determinado local. Como é que é isso? É legal? Não é legal? O que que você tem que garantir de direitos para esses trabalhadores? Tá rolando discussão sobre isso na Câmara dos Deputados. Também tá rolando uma discussão para incentivar a produção sustentável de tilápias. E isso também é agro. Às vezes a gente esquece, né, dessa parte. Então, a Comissão da Agricultura, Pecuária, Abastecimento e Desenvolvimento Rural também aprovou um projeto que define regras para essa produção, para o beneficiamento e comercialização também, tudo de forma sustentável, né? A gente está crescendo muito na produção de tilápia. A gente praticamente dobrou aí desde 2020, principalmente em Santa Catarina, Paraná, São Paulo, Minas e Pernambuco, né? São os estados aí que têm a maior concentração. E tudo isso sendo discutido em Brasília. Ou seja, quem é do agro também precisa estar olhando para Brasília e olhando para fora, porque o Brasil também está tentando acordos para poder diminuir aquela tarifa de 25% que os Estados Unidos quer meter em nós. Então, o pessoal do agro também não tem descanso, não. 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
2: A gente vai botando o pé na estrada. Bora ouvir aqui mais um alô.
3: Bom dia, bom dia, bom dia, Polatoco. Bom dia, Monange.
2: Bom dia.
3: Bom dia, Marcelinho de Itália. Direcionado ali a um carregamento em Ribeirão Pires. E de lá partindo lá pra Campinas, Sumaré, Piracicaba, desse jeito, desse modelo, viu? Bora que bora, Marginal Tietê aqui, tudo libertário, aqui sentido a Avenida dos Estados, bora que bora, desse jeito, desse modelo, viu? Paulinha, põe um cafezinho pra nós aí com o pão com serrote. Dá um alô a galera aí, os motoristas da Feital e o grupo Sucesso e Alegria. Sucesso e Alegria é o que liga, viu?
2: Põe valeu! Um
3: qualificado pra nós, desse jeito, desse modelo, Paulinha. Bora que bora, hein? Começou a semaninha, desse jeito, desse modelo. E tchau, obrigado!
2: Tchau, obrigada. Muito obrigada para você que mandou aí o seu recadinho. Paula, bom dia. Olha, depois... Paula, depois que eu começo a falar, vocês falam que eu sou errada, hein? O rapaz quer... O Silvio Taxista pede todo dia a música do Pitoco, né? Aí ele falou, aí agora eu que sou errado, o cara quer até repetir a música. Pois é, Silvio. Você vê como vocês gostam é de me atazanar. Vamos tocar uma que não tem nada a ver com o Pitoco. Vamos tocar os Filhos do Rio Grande.

0: tenho o prazer de convidar o grande cantor e acordeonista Gildinho dos Monarcas para cantar o Xote do Caminhoneiro. Canta aí, Gildinho!
1: Obrigado.

0: você bota o pé na estrada com a gente. Paula, manda um café pra mim. Andrazi Elmo mandando aquele recadinho pra gente. Paula Monange, um abraço aqui pra Sergipe, é o Heraldo de Jaú mandando esse alô. Paula, bom dia, tudo bem? É, aqui nas margens da 470, em Gaspar, Santa Catarina, só acelerando a minha máquina de costura e vendo as cargas passarem. Boa semana a todos. Opa, boa acelerada aí. 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
1: É, a gente vai botando o pé na estrada. Paula, eu sou o Erivaldo de Foz do Iguaçu. Dá pra rolar aí um pitoco? Muito obrigado se eu for atendido. Mas vocês não cansam, né? Não cansam de pedir essa música? Paula, tudo bem? Eu tô ligada aqui. O Paulo Roberto, motoboy Feira de Santana. Obrigada, Paulo Roberto. Um abraço pra você. Quem também tá mandando um alô aqui pra gente? Deixa eu ouvir.
2: Bom dia aí, Paula Tocó, beleza? Pura, tudo certo?
1: Tudo, e você?
2: Tranquilamente, sem problema, mais uma semaninha aí, tá bom? Bom dia, Monange aí. Tamo aí, ó, terceira parte, Caxias do Sul, de busca aí do Santa Catarina e São Joaquim, terra do frio aí, tá bom?
1: Mas frio,
2: tudo certo,
1: hein?
2: Aí, ótima semana a nós aí. De bom de bela aí, nós se vê, nós se fala aí, decorrendo o período aí, no futuro bem próximo, bater os espelhos aí, se Deus quiser, com certeza,
1: aí,
2: vai
1: boa.
2: Querer ter as mulheres que nós aberta aí, tudo bom, tchau, tchau.
1: Adorei, muito obrigada pela beira.
3: Bom dia, Paula Toco. Saudades de você, minha guerreira, minha querida.
1: Obrigada.
3: Um abraço pro Paulo Trucão.
1: O Paulo Trucão, hein? Gostei.
3: Ibitinga. Dei uma paradinha aqui pra dar uma descansada aqui em Rio Claro. Ouvindo a Rádio Massa 97.1. Manda um abraço pro Cláudio e pra mim aqui. Paula Toco, um abraço. E a nossa rádio é massa.
1: Valeu, um abração pra você. Petrucão, também conhecido como Paulo Trucão em alguns momentos. Brincadeira, parceiro. Também já mandou um alô. Falou, ó, Paulo, já tô saindo por aqui. Aliás, faz tempo já que ele mandou alô, foi às 4h30. Tô saindo aqui pra São Luís, Posto Valen. Amanhã me encontre por lá pra pegar aquele protetor solar e apertar as muñecas. Valeu.
4: Bom dia, Paula Toco. Ótimo programa.
1: Bom
4: Uma
1: dia.
4: Dúvida.
1: Ah.
4: Puder me esclarecer, eu te agradeço muito.
1: Vamos tentar.
4: Referente ao CIOT, se eu pego uma carga de alguém que já emitiu o CIOT, eu também sou obrigado a emitir esse CIOT também? Se puder me responder, lhe agradeço. Um ótimo dia.
1: Eu entendo que não, né? Inclusive, as transportadoras têm tentado ao máximo ela emitir tudo que for né, possível. Então, eu entendo que não. Mas se mais alguém puder trazer pra gente aí a informação, estamos abertos, mande seu recado aqui. E por falar em mande seu recado, alguém mandou sobre calotas. Vamos ouvir.
5: Paula, eu acredito que essa perda das calotas ali na serra é devido ao uso constante do freio, né? Superaquece as rodas e aí acaba soltando as calotas ali de alguma forma, né?
1: É isso mesmo, né? Acontece que a pessoa pisa no freio, pisa no freio, pisa no freio. Tem um monte de gente que nem sabe que o freio aquece, né? E não sabe como é que funciona o sistema de freios. E aí, então, é isso mesmo. O freio aquece, acaba derretendo ali o plástico que segura a calota e aí ele solta. Veículo que tem roda, não, acaba não acontecendo isso. Mas aí a calota, muitas vezes a calota mais simples, principalmente, é um plásticozinho, né, mais fraquinho. E aí derrete com o superaquecimento das rodas. E aí, pum, vai-se embora. Você tem uma ideia? O DR, ele recolhe 2.000 calotas por mês na rodovia Oswaldo Cruz. 2.000 por mês para ver a quantidade de superaquecimento que tem ali, né? E ali a gente fica, enfim, isso pode inclusive ser uma preocupação com a própria segurança do veículo. O veículo perde o freio, né? Tá superaquecido, aí não funciona mais, aí perde esse freio na descida, é bem complicado. E o que acontece? A galera que tá aqui, já, a maioria sabe, quem não sabe já aprende aqui mesmo. Mas e quem não escuta um programa especializado, não acompanha nenhuma página especializada, nunca descobre isso, porque você não aprende isso quando você tá tirando o seu CNH. Agora então você não aprende nada, mas você já não aprendia antes. Então é muito complicado, a gente, né, entrega a CNH sem preparar as pessoas. Isso é um perigo pro trânsito.
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1: Massa FM 5 e 3. Será? Vamos de Maiara e Maraísa?

0: gente. Muito obrigada pela beira. Bora ouvir aqui um alô.
1: Bom dia, Pedro Turcão. Thiago Binatti por cá.
0: Você tá bem, Thiago?
1: Aqui em busca do Bela Vista. Carregar um calcário. Um abraço aí pra galera toda aí, pra galera do Mato Grosso do Sul e pra todo mundo que movimenta o Brasilzão.
0: Valeu, um abração pra você também, obrigada pela beira. Paula, se der pra tocar Extinto Animal, é o Vanderlei de Chapecó mandando o seu alô. E aí, quem mandou aqui um recadinho, mais um alô aqui pra gente. O que que é? Esse não é o Pitoco chegando aí, não, né?
2: Aí, Paula tocou. Bom dia, tamo aí na escuta aí do... da Rádio Massa Concorde aí, que é que quem fala é Elton. E estamos deslocando sentido ao Rio de Janeiro, pela 153.
0: Boa!
2: Trânsito tudo liberado aí, até o momento. E o tempo aí tá meio nublado. Nublado aí. E oramos aí, porque não vem a temporal aí pra nossa região aí, pros gaúchos aí.
0: Boa! É isso. Tranquilo? Mesmo. Valeu!
2: Um abraço aí, minha rádio é massa.
0: Valeu, um abração pra você. E olha, qual é o carro mais vendido aí onde você está? Qual o carro que você tem, que você gostaria de ter? Você sabe que o Fusca foi um dos carros mais vendidos por muitas décadas, né? Inclusive, não sei se vocês fazem isso, mas toda vez que passa um Fusca azul perto de mim, eu pá, dou um tapa em alguém, porque, né, de tão comum virou muita brincadeira e tal. Agora, você imagina um país onde o carro mais vendido é o Porsche 911? Que raio de país rico é esse que Porsche é o carro mais vendido? Acho que aqui é Brasil, Monange? Acho que é, né? Não, pode ser Paraguai também, Argentina. Não, é Andorra. Conhece Andorra? Andorra fica ali entre França e Espanha. E ele é do tamanho da cidade de Igarapava, em São Paulo. É um país cheio de estação de esqui, é paraíso fiscal, então a galera é muito rica. E aí o carro mais vendido é um carro de R$800 mil, que é o Porsche 911. Aliás, Andorra tá passando em tudo, porque esse final de semana eu tava assistindo Sport TV e aí passou um clássico, mas um clássico do futebol absurdo. Andorra versus Liechtenstein. Dois países que ninguém nunca ouviu falar, que a população cabe inteirinha dos dois países dentro. Eu falei, por que que alguém tá cobrindo um jogo de futebol entre Andorra versus Liechtenstein? A televisão não tem mais nada pra passar. Aí você faz o quê? Muda pro pé na estrada, que é bem mais legal.
3: Eu devo estar com vocês de Cotia, viu?
0: Tá
3: bom,
0: bom
3: dia, Paula!
0: Bom dia!
3: Sou eu, Demar, taxista de Cotia.
0: Você tá bem?
3: Ontem eu tava assistindo essa programação.
0: Ai,
3: com
0: boa.
3: Todo respeito. Você é uma mulher muito linda, hein?
0: Ah, obrigada. Minha mãe também acha.
3: Se eu não fosse casada, eu ia casar com você, viu? Você é muito linda, linda demais, hein, Paula?
0: Muito obrigada. Minha mãe disse que eu sou também. Mentira, minha mãe fala que eu sou bonitinha. Minha avó disse que eu sou muito linda. Meu filho também falou isso. Obrigada pela beira. 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
0: E a gente vai botando o pé na estrada. E quem foi, quem trouxe lá de Ariquemes o Papo de Boleia foi Pedro Trucão.
5: Continua no trecho e continua aqui. Qual o quilômetro aqui, Pobadinho? 500 e?
6: 597.
5: 597 da BR-364. No sentido quem sai lá de Vilhena, sentido Porto Velho. Aqui é bem na, quase na entrada de Itapuã do Oeste, no mesmo sentido. Como é que você chama, pai?
7: Jonathan.
5: Bora onde, Jonathan?
7: Giparaná.
5: Giparaná. Você tem que gravar, faz uns dois anos que você tá gravando. Tá gravando a turma do arroz ali, né? Porta arroz, né?
7: Isso.
5: É, o pessoal da... Como é que chama aí? Ah, Rical.
6: Rical.
5: Agora uma coisa, você é dali também? Você é natural
7: nascido,
5: de lá?
7: Nascido e criado ali.
5: E há quanto tempo você está no trecho?
7: Na BR, 6 anos.
5: 6 anos já, viajando com um caminhão mais pesado.
7: Isso.
5: Você está com quantos anos de idade?
7: 28.
5: Quer dizer, tem chão pra caramba pela frente.
7: Tem.
5: Você acredita que essas obras que começam com você, concessionárias, tomando conta das rodovias, você acha que isso vai dar uma melhorada quando você tiver uns 35 anos, a coisa tá legal? Como é que você enxerga o futuro?
7: É bem a longo prazo mesmo, né, a melhoria da BR, porque agora, por enquanto é só um serviço mal feito que vem sendo feito, né? Uhum. Pra gente andar aí.
5: Quando você fala um serviço mal feito, vamos aprofundar isso. O que é o mal feito?
7: Recapagem mal feita, não é recapagem, né? Tapagem de buraco, né?
5: Uhum. Você acha que já tava na hora de começar a fazer uma recapagem?
7: O certo era arrancar tudo e fazer tudo novo, né? Se tem que fazer alguma coisa boa, tem que arrancar e fazer novo, né? Uhum. Então, vou dar um exemplo de perto do Mato Grosso ali. Vocês devem conhecer, depois de Comodoro, sentido Caças.
5: Já lá dentro do estado.
7: Ali não é pedagiado, uhum. Não tem nada de pedágio. A rodovia é 100%.
5: É DENIT.
7: 100% DENIT. Uhum. Foi feito o serviço de tapa-buraco lá. Você passa por cima da recapagem do buraco, você não sente.
5: Não sente.
7: É a mesma coisa que não tivesse recapagem.
5: Aqui você sente.
7: Não tivesse reforma, no caso. Aqui falta cair do banco do caminhão.
5: E o pessoal fala, debulha o caminhão. Se tiver dentadura, vai pro chão.
7: Acaba com tudo.
5: Então, isso aí é uma realidade. E o preço?
7: Pedágio. Absurdo, né?
5: Você acha que é um absurdo?
7: Um absurdo, uma vergonha. Quem paga isso é o rondoniense, né?
5: Como sempre aí. Quem voa, quem roda nas rodovias.
7: A gente fala, o povo fala muito, é o caminhoneiro que paga. Não é o caminhoneiro que paga. Quem paga é o rondoniense que vai no mercado comprar um arroz, um feijão, um pacote.
5: Porque queira ou não queira, tá embutido o pedágio ali no produto.
7: Isso vai refletir ali no consumidor final, né?
5: E é isso mesmo. Isso é uma coisa que o pessoal quase não enxerga, não consegue ver. Porque quem paga o pedágio, existe o vale pedágio. Então todo produto que passa para a rodovia que é pedagiada, aquele produto já está com o valor do pedágio embutido. Então, quem paga é quem compra lá na frente, como você acabou de falar. Ou é o rondonete, ou o acriano, ou no sentido do contrário, sei lá, quem é do outro lado. E assim vai. Está indo para onde viaja agora?
7: Estou indo para Porto Velho, de Porto Velho vou para Guajará.
5: Guajará. Boa tocada para você, viu?
7: Muito obrigado.
5: Cuidado com a debulhação de caminhão no
7: pagar
5: caminho.
7: Mais um pouquinho de pedágio aí para você.
5: Tem mais um bocadinho. Trucão aqui do restaurante do Afogadinho.
0: É isso aí, você também passou por lá, não pegou, mas lembrando que amanhã lá no Posto Valen é mais uma ação, é que o Fubadinho tava lá em Roraima, em Rondônia, para a ação do produtor solar. E amanhã no Posto Valen em São Luís tem mais dela.
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0: É, a gente vai botando o pé na estrada. E olha só, agora há pouco, né, a gente tava falando sobre Porsche, né? E o mais vendido, né? O carro mais vendido lá em Andorra é uma Porsche. E esse final de semana teve muita gente que comentou de um influenciador daqui de São Paulo que colidiu a Porsche dele contra 2 motos e 2 carros na Zona Sul. O Monange até falou, ele falou, só o farol que ele estragou ali já vale mais que as 2 motos, né? Provavelmente vale mesmo. Aí ele disse que ele perdeu o controle da direção porque ele passou por irregularidades na pista. É verdade? Dá pra você perder o controle por irregularidades na pista? Claro que dá. A que velocidade? Porque se você estiver a 50 por hora, pra você perder o controle por uma irregularidade, tem que ser um buraco de 0,5 metro, né? Agora, quando você está em excesso de velocidade, é por isso que as pistas de autódromo, por exemplo, são um tapete, tapete. Porque quando você está em excesso de velocidade, qualquer ranhura na pista pode fazer você perder o controle. E é por isso que a gente não pode andar em excesso de velocidade nas vias. Porque as vias têm buraco, as vias têm gente passando, as vias têm moto estacionada, tem carro. Então, você tem que andar de acordo com a velocidade. As testemunhas afirmaram que o carro estava em alta velocidade. Ele disse que não se lembra da velocidade que ele estava. O teste do bafômetro deu negativo. Só que o outro, coitado não, né? Um dos outros veículos que foi envolvido na batida acabou sendo apreendido porque estava com licenciamento vencido e o motorista não apresentou carteira de habilitação. Então, isso também é outra coisa, né? Tem gente que fala, Paula, eu tô aqui com alguma coisa irregular, por exemplo, né? Não paguei o licenciamento, por exemplo, vou emprestar meu veículo para alguém que não tem CNH. E aí você conta, não, mas a pessoa dirige direitinho. Não importa. Porque igual nesse caso, ele pode até estar dirigindo direitinho. Aí veio uma Porsche desgovernada com um cara milhão e bateu nele e ele tá errado também. E vai pagar o preço também. Então, não dá pra andar errado em momento algum.
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0: gente vai botando o pé na estrada, bora ouvir aqui.
1: Bom dia, Paula.
0: Bom dia.
1: Cezinha, de Saltinho. Manda um alô pra galera do Palito Doce aí. Boa segunda hora pra tudo nós, hein?
0: Faz tempo que eu não tomo caldo de cana. Me deu até uma vontade agora, hein? Valeu, abraço pra você. Mais um alô aqui.
2: Bom dia, Paula Toco. Bom dia, Morange. Bom dia a toda a galera aí do Rádio Massa.
0: Bom dia.
2: Também. Paula Toco, manda aí um abraço aí, um pão com serrote, um café reforçado ali pro Marco Aurélio. Conhecido aí na rodagem como Chaveirinho.
0: Boa. Deve ser grande que nem eu.
2: 381, tudo liberado, Paula. Tudo liberado, 381, por cá. Cândia.
0: Valeu, um abração pra você. Muito obrigada pela beira. Vamos de Os Serranos? Bora. Bora.

0: Pois é, sabe que a gente trabalha aqui com várias televisões ligadas, né? Porque a gente vai vendo notícia, né? De todo canto. A gente tá agora, por exemplo, com 3 televisões ligadas em 3 canais diferentes. E em uma delas a gente vê, ó, lá, motorista morre após acidente grave no Rodoanel. Família no local, no momento. Gente, a gente pede, a gente implora. Vai devagar, presta atenção, né? Até tinha separado aqui, né? O vereador morreu também em Goiás esse final de semana. Ele, a mulher e o filho, né? A família inteira, né? Um filho de 12 anos apenas. Ele e a mulher com menos de 50 anos também, né, morreram por conta de um acidente lá na GO, nem lembro qual GO que foi. Mas enfim, o que o pessoal fala é que um caminhão que transbordava cana picada e ele acabou batendo, a carga caiu na pista, a carreta tombou e aí eles ficaram presos às ferragens ali. Então, muito complicado, a gente tem que tomar muito cuidado, a gente tem que dirigir por nós e pelos outros. Porque a gente aqui é muito feliz, todo mundo gosta, né, de falar coisa bacana, de ser alegre, só que a verdade é que na estrada é tudo, a gente sempre tem que estar atento. A estrada sempre é um fator de perigo, né? Então a gente não pode dirigir como se, ah, mas o meu carro é bom, ah, mas eu tenho muita experiência. Não, a gente sempre está envolvido em um momento de perigo. Então a gente sempre tem que rodar com cuidado e respeitando a legislação de trânsito.
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0: A gente vai botando o pé na estrada. Bora ouvir um alô aqui.
3: Bom dia, Paula Tuco. Bom dia, Bonange.
0: Que bom, dia.
3: Bom dia. Bom dia. 101 em Bicado na Floresta, falei, câmbia.
0: Boa.
3: Tá vendo quando você roda pra galera da Areia do Abordão. Positiva.
0: Manda lá.
3: Obrigado, Paula Tuco.
0: Obrigada a você. Aliás, quem também pediu um cafezinho.
3: Dia,
0: opa, caiu, saiu de novo aqui sem querer. Cadê? Ai, meu Deus. É, isso aí, mano. Acho que eu não sei mais onde tá o recado. Quem também pediu um cafezinho, Paula, tio Hildo aqui em Ribeirão Pires. Bora levar as crianças pra escola. Manda um café porque tá frio por aqui. Boa. Quem mais?
4: Bom dia, Paula Tuco.
0: Bom dia.
4: Abraço, Vaguinho, Vacaria, Rio Grande do Sul.
0: Você tá bom, Vaguinho?
4: Passando Guarapuava agora, sentindo a Palmeira e temos aí na escuta. Positivo.
0: Pose, muito obrigada pela beira. E olha só, hein? A indústria tá voltando a estocar insumos, né, gerais. E isso tá voltando a falar aí, né? A trazer a questão dos galpões logísticos à tona. Por quê? Essa matéria tá lá no pessoal da Transporte Moderno. E aí uma coisa interessante aqui, vocês viram, né? A gente passou por vários momentos de complicação. Por exemplo, cadê os semicondutores, né? Pra poder colocar nos caminhões. Cadê não sei o quê? Aí a dependência é muito grande de insumos que vêm de fora. E aí dá qualquer problema externo, você não consegue trazer, demora muito pra chegar. Tá fazendo com que a indústria reveja, né, essa questão de trabalhar com pouquíssimo prazo e com pouquíssimo estoque, né? Tá voltando a aumentar o estoque e com isso muda também um pouco a forma de transportar, né, esses insumos. Por quê? Porque aí você começa, ao invés de ter muitos carregamentos pequenos, você começa a priorizar grandes carregamentos mais espaçados. Então, uma coisa que tem que ser mais pensada e vem em maior quantidade. E isso afeta, consequentemente, né, a toda a ordem de que tipo de veículo você vai precisar, né, como é que vai ser, para onde levar. Então, é uma coisa que a gente vê uma mudança que começa a aparecer por conta de todas essas loucuras, né, do comércio global.
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0: Muito obrigada pra você que faz rastros com a gente. Bora ouvir aqui um alô.
5: Bom dia, Paula Toco. Bom dia, bom dia. Paula, me tira uma dúvida, se você puder. Eu tô viajando pro norte. E tô querendo levar umas coisas. Eu posso levar no bagageiro em cima do carro. É um, o carro é um Fox. Obrigado aí, Paula. Tudo de bom.
0: Tudo de bom. Você pode levar o bagageiro. A coisa importante é, se você, é, qualquer veículo, inclusive veículos de carga, acima da cabine do motorista, você pode levar qualquer coisa até 50 centímetros, tá? Então, o que não pode, os bagageiros normais, eles já têm exatamente essa medida, que ele já é fabricado para isso, né? Tem muita gente que às vezes coloca carga de uma forma que, por exemplo, eu preciso levar uns canos, umas tábuas. Aí eu tenho um veículo que é um veículo aberto, sei lá, tipo uma estrada, né? Uma Saveiro. Você pode colocar a tábua e ela vai para cima da cabine do motorista. A parte que tá só na carga, ela pode ter uma altura bem maior, até de duas vezes a largura do carro. Então, se o carro tem, sei lá, 2 metros de largura, você pode ter 4 de altura em cima da carga. Em cima da cabine do motorista, aí é só 50 centímetros, e aí isso vale para todo e qualquer carro, tá bom? Então pode sim, desde que respeite essa altura.
6: Bom dia, Paula Toco. Tudo bem?
0: Bom dia, tudo bem?
6: Semana abençoada para nós, passando aqui para desejar a todos que tá ligadinho aí. Que Deus abençoe nosso dia, nossa semana.
0: Boa!
6: E que seja uma semana de muitas bênçãos aí. Deus abençoe, Paula Toco. Tamo junto, ligadinho aqui na massa.
0: Você também, muito obrigada. Tudo de bom pra você também. Um abração, um abraço pro Matheus Trevisani ouvindo a gente, né, lá no Espírito Santo. E um abraço pra Eliana Cristina também ouvindo a gente em Taquaritinga.
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0: Dicas de cargas e oportunidades. Anote aí que é a Agrotran Transportes, lá de Itumbiara, não, Ituitaba, presta atenção, Paula, tá com trigo saindo de Perdizes, em Minas, para Santa Luzia, também em Minas. 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As viagens são para Sul, Sudeste e Centro-Oeste. Então mande lá o seu recado para a Érica Canela, na Transportes Natal. 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
0: É isso aí, lembrando que na semana passada o pessoal de Rondônia, né, tava aí lá em Ariquemes, então continua acontecendo a distribuição por lá. E a partir de amanhã, para você que tá em São Luís, ali no Posto Valen, começa a distribuição de protetor por ali. Não perca e passa, dá aquele alô pro Trucão e grava a entrevista pra gente.
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0: Alô, alô, você que tá ouvindo a gente, sabe quem mandou um recado aqui pra gente? Foi o Lucas. O Lucas falou: Paula Monange, tudo bem? Uma ótima semana pra todos nós. Eu queria que você mandasse, por favor, um café de cocô de macaco lá pro André e pro João Tio, que estão ouvindo a gente e indo de arrasto. Valeu, lá no Ceasa. Boa, boa. Cafezinho de cocô de macaco servido. Quem mais mandou um alô?
7: Bom dia, Paula. Bom dia, Monange.
0: Bom dia.
7: É, Paula, você falou uma coisa muito importante. A serra ali de Ubatuba, né? Taubaté, Ubatuba.
0: Isso.
7: Aquela serra é um perigo mesmo.
0: É, não é?
7: E já viu muito acidente ali. Mas eu, um conselho que eu dou é a pessoa, se for subir de volta, não esteja com o carro lotado. O carro cheio ali também é complicado.
0: É complicado.
7: Pra voltar. Porque se você não tiver um pode baita patinar com um numa daquelas curvas de cotovelo.
0: É.
7: E patinando ali, enrosca e vai ficar.
0: E não tem nem onde ficar.
7: Tem que auxiliar,
0: direito, né?
7: Porque depois ele não sai. Fica travado, ele tem que voltar, pegar embalo pra poder ir. Entendeu?
0: Aí para tudo ali porque é um tá horror. Cheio de gente subindo?
7: É. Melhor ir por Caraguatatuba se o carro estiver cheio. Duas pessoas no carro ou três pessoas, vai de boa. Porque ele não vai patinar tanto. Mas, se tiver chovendo, aí o bicho complica mais um pouco.
0: É
7: bom
0: isso
7: dia,
0: aí.
7: Dá um cafezinho com pão de serrote pra nós aí, por favor. Carlinhos de Cruzeiro.
0: Por favor. Ai, Cruzeiro, saudade de Cruzeiro. É isso aí, gente, que a gente fala muito da descida, mas tem que tomar cuidado na subida. E ali, para tudo, né? Porque a galera vai pra praia, aí é ruim pra quem tá subindo e pra quem tá descendo. Porque pra quem tá descendo, fica esquentando o freio. E pra quem tá subindo, né, você tem uma série de problemas. O pessoal esquenta, né, que você vê de carro parado, esquentando. Então, assim, então uma das dicas é, foge do horário que tá todo mundo descendo, né, ou subindo. Mike Lian vem cantar pra gente.
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0: Mike Lian, aqui no Pé na Estrada. Aproveitar pra mandar um abraço pro pessoal de Tabuleiro do Norte, que tá de aniversário hoje. São Sebastião do Umbuazeiro, na Paraíba. Campo Alegre, em Alagoas. São Miguel das Matas, na Bahia. Iguaba Grande, também Santa Maria Madalena, no Rio de Janeiro. Arujá, aqui pertinho da gente. E Eldorado do Sul, no Rio Grande do Sul. Todo mundo de aniversário. 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
1: Gente, adorei as vinhetas novas da Massa. Você gostou, mano? Adorei. Vamos ver aqui um recadinho.
2: Bom dia, Paulinha. Menina, a menina que tem talento, parabéns.
1: Oh, muito obrigada.
2: Castelo Branco, Renilson, de Barueri. Valeu, Paulinha.
1: Valeu, um abração pra você.
2: Bom começo de semana para todos nós.
1: Boa, um ótimo começo de semana para todos nós. E atenção você que vai puxar a carga lá para Roraima, hein? Situação de emergência por conta das chuvas lá, né? Esse final de maio deixou 9 dos 15 municípios de Roraima estão em situação de emergência, né? E isolaram várias comunidades. Então, você que está indo, você que vai fazer puxar alguma carga para lá, é muito importante que você tenha noção. Antes, você pode, né? Se tiver contatos na região, enfim, se programar e também buscar informações, né? Para ver como é que está o local em que você precisa carregar, se ele está em condições de te receber e receber a carga.
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1: Massa é ouvir esse monte de recadinho às 5h39. Porque a qual vocês não sei o que aconteceu, vamos ouvir um recado aqui.
3: Bom dia.
1: Opa.
3: Paula Toco, bom dia aí, ó, Monange.
1: Bom dia.
3: É o Cacá aqui, Quinta Laje, Santa Catarina.
1: Você tá bem, Cacá?
3: Uma aí chegando em Curitiba, hein? Em busca do
1: deve tá frio, hein? Tá frio?
3: Uma ótima semana a todos aí. Um abraço a todos os caminhoneiros aí, que é amigo do Cacá.
1: Uau.
3: Cambia, minha rádio é massa. Um pãozinho com serrote pra nós aí. Cambia!
1: Valeu, um abração pra você, o Kleber Dutra. O Cleber falou assim, Paula, aí ó, falando em Fusca Azul, que você falou que deve você dar um tapa na galera toda, bora aqui mandando essa foto. Eu e o Trucão no Fusca Azul dele, né, que a gente foi lá. Ele que era Solito. E a gente foi dar uma palestra sobre segurança, né, lá na Solito no ano passado. E ele mandou, a gente tirou foto com ele, o Fusca Azul dele, que eu aposto que ele se diverte vendo a galera se estapear quando ele passa. Quem mais, Monange?
4: Bom dia, Paula Toco.
1: Bom dia.
4: Romeu, do Caminhoneiro de Foz do Iguaçu.
1: Você tá bom?
4: Parabéns pelo excelente programa e que seja... que você apresenta, você e teu pai durante a semana toda, hein?
1: Muito obrigado.
4: E sem comentário, programa de domingo. Pé na Estrada, show de bola, maravilha.
1: Que bom,
4: Deus
1: que bom.
4: Deus abençoe grandemente o teu dia, seu e tua família, uma boa semana para nós todos, um abraço, fica com Deus.
1: A gente que agradece, muitíssimo obrigada pela beira.
5: Bom dia, Paula Toco, bom dia, Monange, Alex
1: dia.
5: De Vila Velha, Espírito Santo.
1: Você tá bom?
5: Manda um alô pros motoristas da aviação São Luís.
1: Boa.
5: Forte abraço, tchau.
1: Um abraço então para todos os motoristas da aviação São Luís. E vocês viram, a gente tava falando aqui, ó, gente, a gente brinca tudo, mas ó, 5 pessoas morreram e uma ficou ferida depois que uma BMW capotou e despencou de uma ribanceira lá em Imbé de Minas, no interior de Minas Gerais. Isso foi na sexta-feira, né? A gente, ó, esse final de semana, né, o final de semana de feriado prolongado, muita gente... sai, né, enfim, e acaba fazendo um monte de bobagens por aí. Esse acidente, no caso, aconteceu durante a noite, né? E aí o pessoal ainda não sabe direito o que aconteceu, porque, né, quando eles chegaram lá, eles estavam 100 metros para baixo lá, né? Tinha despencado 100 metros, 2 vítimas fora do carro, né? E 2 pessoas ejetadas do veículo. Ejetado do veículo geralmente quer dizer que estava sem cinto de segurança, né? Então a gente mais uma vez pede, inclusive quem está no banco de trás, por favor, use cinto de segurança, né? Mas nesse caso tinha mais de 5 pessoas no veículo e com certeza pessoas estariam sem cinto de segurança, inclusive crianças. Né? Muita gente acha, vamos colocar um monte de gente, e aí criança coloca no colo e alguém segura. Não segura. Semana passada eu fui lá para Curitiba, né, no Memorial de Segurança da Volvo, que eu inclusive recomendo a todo mundo, é gratuito. E aí lá você pode fazer um teste, né, de uma batida a 10 km por hora. E eu fiz mostrando, inclusive, como a diferença, se você consegue ou não segurar. Logo, logo eu trago esse vídeo lá no meu Instagram, que é o Paula Toco no Trecho. 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Quem que vem aí? É Renê Ronaldo, bora do Anahie. Final é festa junina, né, gente?

0: voltando pra estrada com a gente? Obrigada pela primeira.
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0: É, e a gente vai botando o pé na estrada. Você tá com a gente? Bora ouvir aqui um alô.
2: Bom dia, Paula Toco.
0: Bom dia.
2: Luiz de Minas Gerais, aqui de Monte Sião.
0: Você tá bem?
2: Ajuda nós, Pedro, pra dar um apoio pra nós, fazer uma reportagem lá pra ficar bonito pra cara deles. O litoral paulista, a Baixada Subida, Paulo, a gente para lá para uma informação, pronto, viatura de tudo quanto é lado para montar a gente.
0: É.
2: Você para, tem pessoas em situação de rua toda hora pedindo dinheiro. Você não dá, você vira as costas, que nós trabalhamos com caminhão grande, então tem que se engatar uma carreta para fazer os carregamentos. Eles aí roubam seu chicote. Tem polícia para montar para tudo quanto é lado, mas não dá apoio nenhum para motorista, Paulo. Mas trabalha lá numa situação que agora já colocaram um monte de câmera lá para, não sei se é para monitorar ou é para multar na Anchieta. Tá muito difícil trabalhar lá embaixo, Paulo. Precisa fazer umas reportagens lá, um porto tão rico daquele. Nós que paga tudo o preço disso aí.
0: Pois é. E olha, ô Luiz, a gente inclusive mandou um recado, que teve um outro parceiro que mandou aqui, falando muito das instalações da Petrobras, né? E lá no porto, e reclamando, e aí a gente mandou pra, falando isso, né? Falando que fica na rua, aí toma multa, aí não tem nenhuma água pra poder tomar no pátio, que não sei o quê. E aí a gente mandou pra Petrobras o recado, né? Pediu um posicionamento. Gente, vocês vissem, a gente não publicou ainda, acho que vai ao ar. Acho que é o Trucão levou pra gravar agora, né? Então não sei quando que vai ao ar. Mas assim, se vocês vissem a nota que a Petrobras mandou pra gente, é tipo, estamos em constante desenvolvimento, acompanhando e priorizamos pela saúde dos caminhoneiros. Eu falei, oi? A gente tá falando aqui que vocês não dão água. E aí vocês vêm me falar que prioriza a saúde? Não, você tá de sacanagem, né? Então assim, a gente coloca a nota só pra mostrar o quão ridículo é a resposta que a gente recebe das empresas. Então, quando a gente vai colocar, inclusive, no ar, e é bom também que a gente repassa, você marca todo mundo no Instagram, né? Repassa nos grupos, que é para isso tomar proporção, porque essas empresas, elas só agem, as empresas, quando a gente chama também a polícia, né, nesses casos, só age quando tem repercussão grande. E para ter repercussão grande, a gente tem que botar em todo lugar. 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
0: 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Ser adulto é administrar riscos, né? Então, quando você é adulto, só que a questão é, como é que eu sei o risco? Como é que eu tenho a real noção do risco que eu estou correndo? E é isso que você tem que perceber, né, quando você está dirigindo. Então, por exemplo, quando você resolve ultrapassar o limite da velocidade, por exemplo, você está analisando só o risco de, eu sou bom de volante e eu vou dar, aqui eu dou conta, ou eu estou atrasado e eu dou conta, ou você também está levando em consideração que pode aparecer, por exemplo, uma pessoa que não sabe dirigir na sua frente, e isso faz parte do trânsito, uma pessoa que está aprendendo agora, tudo isso faz parte. Você está levando em conta esse risco também? Ou quando você é pedestre,

0: falo assim, eu vou correr aqui, porque se eu correr, dá para eu atravessar antes do veículo passar. 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Então, quando a gente fala em administrar riscos, é a gente ter a noção de todos os riscos que estão envolvidos naquela operação. 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
0: E a gente vai botando o pé na estrada. Bora ouvir um alô aqui.
2: Fala, Trucão. É o velho do lixo, sai cachorro. Um abraço pra você, Paula Toco, Mini Truck. Monange, bota pra nós aí, Monange, um cafezinho, um pão no serrote. Vamos que vamos, sai cachorro!
0: Valeu, velho do lixo, um abraço pra você. Quem mandou um recado foi o Ed, ele falou: Paula, falando em pista irregular, o trecho do Rodoanel entre Imbu e São Bernardo, complicado, hein, Paula? Tá complicado, é muita trepidação, é muito conserto irregular, complicada a situação. É realmente, não é fácil, não. Quem mais?
3: Bom dia, Paula. Bom dia, Monange.
0: Bom dia.
3: Aquele pãozinho de serrote, aquele cafezinho. É a Dina Helena aqui de Florianópolis.
0: Você tá bem?
3: E fã dos caminhoneiros, fã do pé na estrada, que eu não perco um dia.
0: Valeu, todos os dias, que bom, eu tô ligadinha com você. Vocês. Muito obrigada. Um abraço também lá pro Alan, ele que é de Santa Luzia, falou: Paula, tô passando aqui pela rodovia Índio Tibiriçá, no sentido Anchieta, e na altura do KM37 tem um acidente aqui no sentido São Bernardo do Campo. Avisa a galera aí, tá? Porque tá meio complicadinho por aqui. Muito obrigada. E olha, vocês viram que o Irã atacou Israel, né? O Irã atacou Israel e ontem. E aí, tava no meio do cessar-fogo, os Estados Unidos falou que não ia atacar, que não sei o quê, que não sei o que lá. E aí, agora, Israel foi lá e atacou o Irã, e aí agora o Irã voltou. Então, assim, voltamos a não saber o que vai ser nos próximos dias, vamos acompanhando. Por quê? Porque isso pode trazer mais questões lá do Estreito de Hormuz e tal, e mais questões sobre o preço do combustível.
4: Bom dia, Paula Toco. Aqui é
0: bom
4: Paulo
0: dia.
4: Gim, Sorocaba.
0: Você tá bem?
4: Aqui na Castelo Branco, sentido Itanhaém, Baixada Santista. Estamos aqui ouvindo a Massa FM. Deus abençoe a todos, tamo junto.
0: Você também. Ai, mano, a gente passou rapidinho, 20 segundos.
5: Trucão, bom dia, Paula Toco, minha rádio é Massa, morador de Curitiba. Puxador de geladeira deitada. Estou...
0: Valeu, muito obrigada. Um abraço pra você, Samuel. Um cafezinho pra você que tá nesse frio de Curitiba. E a gente começa a semana muito bem. Agora a galera do Microfone Aberto vem começando também. Um abraço pra todo mundo e até amanhã. Beijos, fui!
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19: Bom dia para você, chegando mais um microfone aberto. Então já prepara o cafezinho e vem com a gente.
3: Ei,

0: É isso aí, muito bom dia! Começando mais um Microfone Aberto, agradecer o carinho, a audiência e vamos, que nesse dia 8 de junho, né, em 1903, foi a fundação da Ford Motor Company.
1: Olha!
2: É o carro, né?
1: Henry Ford.
0: Isso, ele mesmo. Meu, agora eu quero não aquela música lá que eu falei antes. Bota uma trilha de suspense agora.
1: Por favor. Já se perdeu.
0: Tu já se perdeu. Tá, tem que buscar. Tem que buscar a trilha.
1: Será que chove? Será que vai
0: sol? Quer que você use notícia mesmo? De notícia. Ixi, ficamos sem trilha. Aí,
1: nossa.
0: Ó, não precisa tanto suspense.
1: É o Lucas agora?
0: Ó, em 1969, cientistas fazem experimento de transplante de cabeça em um macaco. Detalhe, o macaco chegou a sobreviver por um período curto e isso chocou o mundo inteiro na época. É verdade, tem esse vídeo na internet.
3: E aí ficou por isso mesmo. Não é?
1: Tadinho do macaco.
0: Cortou a cabeça do Giannichini.
1: Eu queria a cabeça.
3: Imagina se a moda pega,
1: cabeça dele, Rafael.
0: Para.
3: Agora.
0: A outra trilha agora. É isso aí. E em 1984, lança o filme Ghostbusters.
1: Que isso?
0: Não, misturou tudo, vai.
1: Cortou todo mundo.
4: Você tá bem?
0: Não, tu não tá bem hoje.
3: Ai. Daqui a pouco a gente fala do prazo das inscrições do Enem, minha gente, que foram prorrogadas até o dia 12 de junho.
5: Apostador de Brasília ganha sozinho os 30 milhões de reais da Mega Sena.
1: Qual deputado que foi?
0: Ou o chefe de gabinete.
4: Qual a combinação?
1: Olha só coisas ricas, Tony Love. Famoso é assaltado e desabafa. Rasparam minha conta. Já eu conto. Isso foi só um celularzinho só, imagina.
6: Pensamentos do Zé Coió.
4: Pensamento do dia. Cheguei numa idade que tudo que eu gosto ou engorda ou inflama, dá refluxo, dói o joelho, sai caro demais.
1: Com visual, a gente não responde, né, Zé?
6: Também. Bom dia, boa semana a todos de Itatumaca.

0: FM 6-7!
1: 6 e 7, pra quem não entendeu.
0: Pra você que não fala inglês, 6 e 7.
2: Eu achava que era 5 e 7.
0: Não,
1: eu sei. 5 é 5. Mas essa geração nem tá ouvindo o programa nesse momento, né?
0: Ah, tá, sim. 5 é 5.
2: 5, é isso. Boa.
0: Tá?
1: E um morador do Distrito Federal ganhou sozinho o prêmio de 30 milhões de reais do último sorteio da Mega Sena realizado sábado. O vencedor fez uma única aposta no valor de R$6. O Distrito Federal também teve um vencedor da Quina. Ele levou 37 mil reais também com uma aposta. Resposta única simples. As dezenas sorteadas foram 09, 18, 26, 31, 53 e 58.
3: Não tinha
1: essa
3: dezena.
1: Nossa, foi diferente. Teve sequência.
0: Pois é, essa foi bem espalhada.
1: Eles têm sorte.
0: Qual é o nome do chefe de gabinete? Que ganhou?
1: Não, eu acho que não lá minha costa, online.
3: Lá foi arranjado.
2: Sai da frente, minha gente. Pelo, nessa segunda-feira maravilhosa, o humorista Ed Gama, aquele que fica sentadinho ali do lado do, do Luciano Huck e da Dona Deia, teve o celular roubado na sexta-feira. E ele falou assim, olha, qualquer movimentação estranha que você observe...
4: Isso aí é uma mala.
2: Não faça nada, porque não sou eu roubar o meu celular. Mas Ed Gama, como você sempre fala, é só um celularzinho.
1: É só um celularzinho.
2: Aí ele tava bem preocupado nas redes sociais dele, que até então, ontem à tarde, ele não tinha conseguido recuperar as contas dele, com o pau de banco, as contas do banco.
4: Rapaz,
2: que eu tava sem fazer nada sábado, tudo eu comentava. Mas não foi
1: você
2: que o presidente? Claro, mas que o presidente dele quer
1: é
2: o Luiz
1: Nascimento.
2: É só pra tomar
1: uma cervejinha, tá tudo bem. Aí ele
2: exatamente, tava bravo.
0: Exatamente, só não serve pra nada.
2: Ele não tava bravo. Até pra fazer o vídeo, ele tava carinhoso com os bandidos. Ele falou assim, ó, só preciso da licença que vocês parem de utilizar meu celular.
0: Ah, é, vamos parar. Você tão bonzinho assim.
1: Agora
0: vou
1: você
0: dar, vou no, roubar tudo ali dentro, fazer empréstimo e depois devolve.
2: É, mas os comentários lá, tinha muita gente demolindo ele lá, né? Enfim, né? Ele que acha o celular dele lá, ou vamos tomar uma cervejinha com teu celular.
0: É isso mesmo, tá? Faz o... Vamos lá?

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0: Atenção, estudantes! O Ministério da Educação prorrogou as inscrições para o Enem 2026 até o dia 12 de junho. Não vai esquecer por conta da data do Dia dos Namorados aí, né? Os candidatos devem se inscrever pela página do participante. E quem não tem isenção da taxa poderá efetuar o pagamento até 17 de junho. As provas seguem mantidas para o dia. Para os dias, na verdade, 8 e 15 de novembro em todo o Brasil. Então, até 12 de junho, as inscrições foram prorrogadas, tá?
1: Bom dia, bom dia, bom dia. Microfone aberto. Ai. Pois é.
2: É.
1: Essa moça que apresenta agora pela manhã é difícil.
2: Tem duas.
3: Paula Toco?
4: Mas ninguém sabe que são duas.
1: Nome que compare a tanta empatia, simpatia, carisma.
2: Não, empatia, você errou o nome.
1: Para conosco, né? E vocês também.
2: Ai, obrigada.
1: Então vamos deixar que apareça um nome.
2: Não, a gente não está contratando.
1: Igualar
3: nós não é candidato.
1: Um montante de coisas boas que vocês transmitem para nós.
4: Obrigada.
5: Obrigado.
4: Obrigada.
5: Os dois aqui estão tá tirando sal, mas muito vocês. Obrigado, tá?
1: Deus abençoe grandemente em nome de Jesus Júnior Balneário Barra do Litoral Norte.
6: Eu não entendi.
4: A gente ficou querendo saber qual das duas, né? Você sabe o nome, né?
2: Eu falo. Ai,
5: deixa de se dificulta a cabeça dele, gente.
3: Qual das três, né?
2: Eu falo pros psiquiatras. Tem horário do limite para tomar o Rivotril, que só demora para desfazer o efeito. Não adianta, não adianta.
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1: E o Supremo Tribunal Federal derrubou a exigência de idade mínima para aposentadoria especial de trabalhadores expostos a atividades insalubres ou nocivas à saúde. Por 6-5, os ministros entenderam que a regra criada pela reforma da Previdência de 2019 obrigava profissionais a permanecerem mais tempo em ambientes prejudiciais, contrariando a finalidade de proteção do benefício. Com a decisão, a aposentadoria volta a depender apenas do tempo de exposição ao risco. As regras de cálculo do benefício e a restrição à conversão de tempo especial em comum foram mantidas.
2: Tatu, por que você falou rádio? Por causa do transmissor, mas não, o transmissor tá 25 quilômetros.
3: Tá longe daqui, não
2: é? É que é raio-x, essas coisas, né? Ó,
3: raio. Coisa que mexe com uma coisa perigosa mesmo, que vai dar problema na saúde da pessoa.
2: Eu achei engraçado quando a gente já falou, ele falou assim, o rádio. Eu falei,
4: radiologista é assim, né?
2: Não sei quem que inventou essa mentira pra você. O transmissor fica 25 quilômetros daqui.
5: Você nem
3: já quer se aposentar,
5: né?
3: Agora, né? Ficou sabendo que quer se aposentar.
2: Já perdemos um membro aí. Olha só, horas antes do último amistoso do Brasil contra o Egito, que foi um susto, né? Ganharam na cagada, né? Olha só.
3: Ixi.
2: Fernanda Cristina, mãe do craque Vini Júnior, quebrou o silêncio na internet, porque ela estava proibida de falar através das suas redes sociais. Porque eu acho que ela não tem filtro. Aí eu...
3: O Vini não deixou a
2: falar. Ó, a gente acha melhor. A gente acha melhor a tua mãe não participar nas redes sociais durante a Copa.
5: Fica
2: melhor ficar pra lá,
5: aí,
2: melhor
5: mãe.
2: Pra cá. E ele mostrou a mãe dele sorridente ali, porque ele embarcou lá, estão tudo embarcado, e agora eles não vão ter mais contato, né?
3: Tá embarcado não, já chegou lá.
2: Sim,
3: né?
2: Aí o que acontece? Ela teria. Eles pedindo pra ela não falar mais a respeito de alguma coisa
6: tem
2: ligada à Copa.
6: Tem foto dela aí?
3: Ligada à Copa ou à vida dele?
2: Tudo, no geral.
3: Ah, no geral.
2: Acho que eles vão deslogar a conta do Instagram dela e falar, mãe, pá.
3: Para, que é tamanho? Para,
2: você vai, vai me atrapalhar.
3: Tá parecendo a mãe, aquela merda do Caldeirão do Hulk lá.
2: A Dona Déia.
3: A Dona Déia, isso
2: aí. Bem louca.
3: Vem.

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2: Bom dia, tô chegando aqui na Massa, segunda-feira pós-feriado. Começo falando sobre rodovias. BR-277, para quem deixou para voltar do litoral hoje, está fluindo bem desde as praias até a chegada em São José dos Pinhais. A rodovia do Café, para quem foi pro interior do estado e retorna hoje para a capital, desde São Luís do Purunã, não tem problemas na pista. 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

0: E apesar da tradição de parar para assistir os jogos da seleção brasileira na Copa do Mundo, os dias de partida não são considerados feriados. Pela legislação trabalhista, as empresas não são obrigadas a liberar os funcionários, né? No entanto, horários podem ser flexibilizados por meio de acordos e compensação de jornada, desde que haja entendimento entre empregador e trabalhador.
1: Ouviu, Tatu? Fofoca. Então não vem pedir essas coisas não, tá?
2: Não foi convocado.
1: Primeiro que o jogo é à noite. Vai ser à noite, não vai ser, mano. Então se lascou, Tatu.
3: Olha só que interessante. Uma entrevista recente de Leila Pereira, presidente do Palmeiras, compartilhou aí uma curiosidade sobre seu relacionamento com o empresário José Roberto Lamacha. É isso mesmo, casado há 40 anos, os dois nunca dividiram a mesma residência.
1: Ô, louco!
3: Olha só.
2: Por isso que deu certo.
3: Leila explicou que ela e o marido moram em casas diferentes, embora fiquem juntos o dia a dia no trabalho. De acordo com ela, sua independência é uma característica importante e o casal preserva a individualidade de cada um, sempre com muito respeito. E deu certo,
0: caramba,
3: viu?
0: Caramba, diferente. Oh,
1: mas também, né... se ficar o dia inteiro do trabalho e o dia inteiro em casa, também os dois não se aguentam.
3: Mas tem casal que fica o dia inteiro fora, quando estão em casa, não se gostam.
4: Pare!
1: Os dois não se entendem.
3: Você moraria separado da sua esposa, rapaz? Você acha interessante essa experiência de morar separado?
1: Como assim morar separado?
3: Tipo, separado em casa? Tipo,
1: mas
3: igual
1: se
3: ele.
1: Eu trabalhasse comigo, eu ia falar, hoje trabalha separado ou mora separado.
3: Ah, entendi.
1: Os dois
3: você,
1: não dá certo, não. É muito tempo junto.
5: Vem pra casa agora.
1: Meu amorzinho,
5: agora.
1: Eu te amo. Eu vou ficar você em casa.
0: Não, eu não moraria separado.
3: Você não acha interessante
0: não.
3: isso?
1: Mas trabalhando junto,
0: não,
1: pessoa,
0: trabalhando
1: 24
0: junto
1: horas.
0: É complicado, é.
1: É 24 mas, horas que a pessoa... você não consegue não, nem peidar torto.
0: Perguntou se eu moraria separada. Não, moraria separado.
3: Moraria... Não importa se trabalha juntos, se cada um trabalha
1: não,
3: na China ou no Japão.
1: Casou.
0: Não, não moraria separado.
3: E você, Regina?
6: Pra mim não funciona também. Não moraria separado.
2: Eu? Eu preferia separado.
3: Olha, que moderno.
2: Na casa lá.
0: Que seu, Zé.
2: Aí eu ia só pra...
3: Olha,
2: não,
3: que moderno.
2: Fazer uma comidinha boa.
3: Não se enrola. Celso, moraria, Celso? Junto ou separado?
7: Não, eu acho que tem que estar junto, senão não funciona.
3: Eu acho que morar separado é a melhor coisa.
1: Não, mas morar...
3: Eles estão 40 anos casados.
8: É verdade.
1: Mas é porque... Mas é um detalhe que você não tá falando aí. Eles trabalham junto e moram separado. Agora imagina você trabalhar junto e morar junto.
0: É ruim, hein? É complicado. Trabalhar junto.
1: 24 horas junto com a pessoa. Você não consegue nem soltar um peido errado que a pessoa já tá reclamando. Nem no trabalho você consegue peidar, nem em casa. Imagine.
0: Aí chega em casa e vai falar de trabalho.
3: Mas nesse fundo, Rafael, não é assunto, né? É mulher, né? Não é essas coisas. Achei estranho, né?
1: Você não tem assunto com a pessoa.
0: É verdade.
1: Não. Daí fica ruim,
3: você
1: né?
3: Ouvido, nesse que caso você acha? É, ela durou 40 anos, já morando separada. E tem outros atores da Globo também, que estão com 150 anos cada um. Eles moram em casas separadas também.
1: Eu já ouvi que tem casais que... dorme em quartos separados. Também acho esquisito isso.
3: Caso do ronco,
0: né?
3: Acho que ronco, né?
1: Não, nem ronco.
7: Não, não é caso do ronco. Isso é individual, fica na dele.
1: Eu acho esquisito esse tipo de coisa. Casou, casou.
3: E você, ouvinte? Você acha que tá... Calma, você vai passar por mim?
1: Calma, segura. Tatu, vai. Deixa ele falar.
3: Você, ouvinte, o que você acha disso, morar em casa separada? Você separaria do teu bolinho de... Como que é o teu bolinho de porta? Você, Tatu... Ah, o que você acha?
9: Vou nada!
3: Você gosta do esposo? Vou morar separado? Aí não tem resposta.
9: Ah, esquece!
1: Muito bem, 41-3297-3297. Manda seu WhatsApp pra gente!

0: dia.
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2: E a procura por tratamento para parar de fumar pelo SUS quase dobrou nos últimos anos. No ano passado, mais de 2,5 milhões de brasileiros buscaram ajuda nas unidades de saúde, um aumento de 95% em comparação com 2022. Especialistas alertam que o uso de cigarros eletrônicos tem dificultado esse abandono.
3: Eu tava vendo aquele Ancelotti fumando aquele vape, né? Uhum. Que a câmera pegou ele fumando. Vocês viram? Você chegou a ver, Virginia? A hora que ele foi dar uma tragada, cortaram a câmera. Falei, olha, o editor tá esperto na imagem.
2: Ele foi ligeiro.
3: Deu lá, ó. Foi dar o... O cara já cortou a imagem. Olha que rápido.
2: Pega no flag.
1: Se ele trouxer o eco, é que você pode fazer o que ele quiser.
2: Ah, aí sim. Deixa ele.
3: Alô?
4: Bom dia.
2: Bom dia.
4: Eu não moraria separado. Se bem que é uma boa ideia, mas quem ia ficar com as crianças? Ia sobrar pra ele, mulher, né?
3: Não,
4: então
3: é
4: eu prefiro
3: diferente.
4: Morar junto e me ajuda a cuidar das crianças. Agora, se não tivesse filhos, daí é outra história.
2: Essa configuração funcionou pra quem não tem filho e tem muito dinheiro.
3: É,
2: né?
3: Verdade. E ela falou, a Leila, que ela não quer ter filho. Mas aí a gente deixa em aberto.
5: Bom dia, Massa. Você vem do Campo Santana. Cara, então eles são namorados, né, cara? Não são casados. E casou é pra morar junto. E outra, né? Rico tem condições, tem mais de uma casa, né? Pobre vai ter duas casas pra sustentar. Bom, mano, abraço, Maria Massa.
2: Difícil, hein?
1: Ficou complicado.
6: Questão aí da dormir separada aí, ontem mesmo eu dormi separado, tomei as mangaças lá, minha esposa odeia cheiro de cachaça.
1: Mas aí dormiu no sofá, né? Não é em outra casa. Isso é normal.

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2: Tô de volta na massa e começo a falar sobre Contorno Norte. Já tem alguns pontos mais movimentados ali, principalmente para quem vai no sentido Cidade Industrial de Curitiba. Por enquanto, o motorista não fica muito tempo parado, não precisa fazer o desvio, mas já fica o alerta para redobrar a atenção e a paciência. 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

0: Nasceu ou não nasceu?
1: Não, ainda não, não sabemos. Vamos saber daqui a pouco.
2: O sol já na fazendinha,
1: ó. Vamos lá, Celso, qual é a temperatura?
3: Então, segunda-feira, mínima 12, neste momento 13, vai a 20 graus. Mas hoje não tem previsão de chuva.
1: Não tem?
3: Não tem.
1: Será?
4: Hoje não.
3: É, hoje não.
1: E amanhã?
3: Ontem tinha. Amanhã tem. Começa a mudar
4: semana
3: o tempo.
4: Semana inteira, vai chover.
5: Eu não entendi, foi.
2: É que eles estão indecisos.
4: Amanhã a chuva chega.
1: Sobe, sobe. Oi, nasce ou não nasce? Vai.
4: Nasce ou não nasce?
2: Ah, nós estamos perguntando. Olha só, nós estamos perguntando à presidente do Palmeiras, a Leila. Ela mora separada há 40 anos do seu marido. Aí ele quer saber de você, ouvinte. Você acha que casado precisa morar junto ou é uma boa ideia morar separado? Dê sua opinião aqui pra nós.
1: É isso aí, no 41-3297-3297.
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0: Pensamento do dia. Tô numa fase que se não anotar, eu esqueço. E se anotar, esqueço onde anotei.
7: Desce a agulha, DJ Tatu.
1: Desse jeito.

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1: E o Paraná iniciou uma ação para recuperar áreas da Mata Atlântica no litoral com um lançamento aéreo de 700 mil sementes de palmeira jussara. A espécie é ameaçada pela extração ilegal do palmito. As sementes foram espalhadas em unidades de conservação e áreas afetadas por crimes ambientais. E a expectativa é fortalecer a biodiversidade e ampliar a oferta de alimento para a fauna da região.
0: Eu lembro que uma época fizeram isso do pinhão, né? Do pinheiro.
2: É.
0: E agora eu tô fazendo a palmeira.
2: Imagina se joga na Ilha do Mel, eles vão fumar junto. Ó,
1: Deus.
0: Vai ser esperto, filho.
2: Nossa, dá pra fumar isso aqui. Deixa pra se chegar no chão. Deixa. O palmito jussara. Olha, ai, que emoção, Zezinho. Ai, todo mundo vai chorar. Olha só, com mais de 28 anos após a morte de Leandro, sua filha resolveu fazer homenagem pro cantor na última sexta-feira através das suas redes sociais.
3: Certo.
2: Cantando a música Horizonte Azul. Eu quero 40 segundos. Eu quero 40 segundos de silêncio pra depois os comentários. Tira a pantera, Tatu.
1: Cadê?
2: Só põe ela, vai lá. Tira a pantera.

0: Eles mudaram.
1: É assim, essa é a música de jovem.
2: Muito ruim.
0: Não, mas foi mal gravado, então.
1: Então é aí tá a homenagem que ela fez pro pai, né? Depois de 28 anos da perda dele.
0: Tá.
2: Tadinha, mas. Não, tá, eu acho que alguém alterou alguma coisa, mas tá nas redes sociais dela.
0: Tudo bem, mas tá esquisita a relação.
2: Não parece que ela tá cantando ruim, parece que o áudio que tá ruim, né? Alguma coisa esquisita.
1: Cantou ruim, cantou desafinado. Eu tô entendendo a menina.
0: Mas detalhe, ela não é cantora. Às vezes ela tá ali, fazer só uma homenagem.
3: Mas que passou a homenagem?
1: Nossa, meu
2: Deus. O povo também não perdoa nada, né?
1: Não, mas ela perdoa. Quer fazer homenagem? Faz o nome dele com o papel crepou na
0: porta. Para!
1: Ela não cantou em Osobito Mil. Vocês estão querendo puxar o saco do falecido. É isso que vocês querem, não adianta. Que noite de noite sem luar, sou eu aqui na janela. Você tem que aprender a cantar pra depois ir. Misericórdia. Filha, vira atriz, o pai vai falar.
0: Pai,
1: Tudo eu. Nessa casa.
0: Você que fica criticando.
4: Bom dia, pessoal da massa. Bom dia, Sebastião aqui do Campo Santana.
2: Oi, Sebastião.
4: Eu trabalho com a minha esposa. Eu vivo junto 24 horas com ela. Já estamos casados há 17 anos e meio. Volta e meia leva uma mijada no serviço.
3: Com certeza, né? Tá
0: em casa depois.
4: Uma branquinha ali, mas dá certo sim.
2: Ó.
0: Não dá certo.
2: Você já leva mijada no trabalho.
0: Mas ele vai levar mijada no trabalho depois, ele em casa também.
1: Ela quer continuar no assunto. Você sabia que mulher gosta de ficar no mesmo assunto? Vai ter mesmo.
0: Eu sei disso.
1: Ela rebobina e volta. Se você brigar hoje com tua esposa, Rafael, no dia 8/6/2026. Não. Lá em 2030 ela fala assim, no dia 8/6 eu falei pra você.
0: Eu sei disso.
1: A mulherada é fogo. Amo, beijo, meus amores.
2: O HD é grande.
0: Meu Deus do céu.
1: Falou isso porque eu sou igual a elas, rancorosa.
5: Bom dia, nossa, tudo bem?
1: Oi.
5: Acho que casou tem que ser junto mesmo. E não tem esse negócio de dormir em casa separada. Você teve discernimento de escolher bem a pessoa que você quer viver pro resto da vida. Então não tem motivo de ter que ficar morando numa casa junto na rua.
1: Eu acho engraçado, né? Não, a gente se ama tudo, né? Mas se teu marido já deu essa grávida e dizer que vai morrer, você não dá tua vida por ele, né?
0: Tem gente que dá.
1: O médico disse que você vai morrer. Ai, que triste, né?
6: Bom dia, Rádio Massa. Rafael Massa.
0: Oi, Rafael.
6: Overlock.
1: Bom
6: dia, Lu.
2: Oi,
6: Zé Coyote. Luiz de Santa Felicidade. Nunca separei da minha esposa. Faz 32 anos que a gente vive.
0: Que bom.
6: Junto.
2: É.
6: Não separei a casa separada, não.
2: Desculpe, não consegui entender. Você fala muito.
1: Olha só, tem amigo meu, o Sergão, que a mulher dele é a Fernanda, ele falou assim, ó, dei um presente pra minha esposa, trouxe ela pra trabalhar junto.
0: Deus do céu.
7: bom dia, galerinha. Oi. Da nossa, que é o Vitão da Fazenda. Cara, eu sou do seguinte pensamento.
1: Opa.
7: Caso é pra viver junto, né? E pobre não tem, como o rapaz falou ali antes, não tem dinheiro pra manter duas casas, né? E é como diz o ditado do casamento, né? Se tá no inferno, abraça o capeta. Vai morar separado pra quê?

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1: E foram prorrogadas até o dia 20 de junho as inscrições para o Prêmio Empreendedora 2026. A iniciativa da Prefeitura de Curitiba reconhece mulheres empreendedoras que se destacam pela inovação, pela liderança e geração de oportunidades também. Podem participar MEIs, micro e pequenas empresas, além de startups de Curitiba e região metropolitana. A premiação acontece no dia 16 de outubro. As inscrições são gratuitas e podem ser feitas pelo site da Agência Curitiba.
2: Olha só, o cantor MC Livinho explicou o motivo de ter apagado um vídeo em que aparecia ao lado da influenciadora Virgínia Fonseca. Segundo ele, a decisão foi tomada após a publicação receber comentários de que ele considerou desrespeitosos, envolvendo o relacionamento da vida pessoal. Então ele gravou uma marca de cerveja juntamente com a Virgínia e ele optou em devolver o dinheiro e tirar porque eles estavam achando que os dois eram um casal e em respeito à namorada, à esposa dele, ele falou, não, vou apagar. Imagina! Eu ficava e assinava embaixo pra gerar mais fervo na internet ainda. Ele deve ter culpa no cartório, aí ele tirou a foto lá e veio se dizer, não, eu tirei porque, olha só, é o respeito que eu devo pra minha esposa e não sei o quê, E ninguém acreditou. Até agora tá ninguém acreditou. Um patrocínio de 600 mil. Imagina, tá doido?
0: Tá doido?
2: Tem que postar o vídeo de novo.
0: Box, que já participo, viu?
3: Bom dia, Rádio Massa. Beleza, Paulinho do Beirado. Cara, casou. Ah, eu daria graça de me separar da mulher, mas não tem jeito, mano. Ela não larga o osso, porra. Se já tá no sofá de TV, já acha que a gente tá traindo? Carcura casa separada, todo rico. Abraço.
4: Bom dia. É o Douglas, eu deixei no sítio cercado. E eu já moro no caminhão e amanhã moro em casa, sentador. O problema é quando eu chego em casa e as crianças falam pra mãe, amanhã é o tio que paga as contas. É só visita em casa, 30, 40 dias e 2, 3 em casa. Você não vê.
0: Não entendi.
1: Não entendi.
5: Essa foi difícil.

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3: Tô de volta com mais informações do trânsito e falo agora com o motorista que passa pela BR-116 vindo de Fazenda Rio Grande. Já tem pelo menos dois pontos de maior congestionamento. O primeiro ainda na região metropolitana até a região de Campo de Santana e depois entre a Ceasa e o início da linha verde. 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

0: E o tradicional bolo de Santo Antônio já está à venda em diversas paróquias de Curitiba e tem atraído milhares de fiéis nesse mês de junho. A iniciativa arrecada recursos para projetos sociais das igrejas. As vendas seguem até o dia 13 de junho, data dedicada a Santo Antônio. A pioneira dessa tradição foi a paróquia Senhor Bom Jesus dos Perdões, localizada na Praça Rui Barbosa, bem ali no centro de Curitiba, né?
1: Boa!
2: Sai da frente, minha gente, a Gretchen, de 67 anos, surpreendeu
3: seus...
2: Tava escrito aqui influencer, Zezinho. Olha só, surpreendeu seus seguidores nas redes sociais ao trazer de volta uma história mais inusitada e misteriosa que ronda a sua família há décadas. Em um vídeo publicado em seu perfil oficial no Instagram, a eterna rainha do rebolado afirmou acreditar que suas características físicas e biológicas incomuns para uma mulher é praticamente como se fosse de uma extraterrestre. Segundo ela, em 1959, a mãe dela teve uma experiência sobrenatural. Aí nasceu a Gretchen.
0: Ah, era só um
2: beijo, gente. Tô dando cada errada na vida aqui, pelo amor de Deus.
3: Caiu
2: um sinal na barriga que ela disse que foi o dedo do ET que pegou ali.
0: Ai, ai,
2: eu vi o dedo do ET. Eu vi.
3: Ela é bom. Ele brilhou? O dedo até brilhou?
2: Não. Brilhou, ó. Você viu lá da espaçonave com o dedinho desse? Ah, viu? Olha o meu aqui, você viu? Olha o meu aqui, ó.
4: Dedão.
5: Dá certo.
2: Que isso?
5: Sim, aqui é a Rosana do Novo Mundo.
2: Fumando já, cedo?
5: Eu moro há 5 anos longe do meu esposo.
2: Ele não
5: e tá dando
2: isso.
5: Certo.
3: Dá certo mesmo desse jeito.
2: Que ânimo, né? Tá animada já cedo, já.

0: Mas FM 7:38 e agora o Lucas já tá aqui com a gente.
1: Opa, bom dia.
0: Nasceu ou não nasceu?
1: Ainda não.
0: Não?
1: Eita, tá me dando um chá de paciência aí, de espera, que pelo amor de Deus. Mas tá chegando.
2: Ansiedade, mistura tudo.
1: Exatamente, tô na ansiedade lá em casa, chegada da minha filhota, Débora. O limite é, enfim, na próxima semana é o limite ali, então... A gente tá nesse aguardo, né? Queremos vias normais e estamos nesse aguardo aí. Peço pra todo mundo que ore pela gente, pra que seja uma boa hora do parto, né? Que seja uma bênção lá em casa.
2: Amém. Não,
0: vai vir com muita saúde, muita felicidade, certeza.
1: Obrigado, Rafa. Obrigado. Alô, alô, família. Tamo junto, vamos pra cima. Obrigado pela companhia de todos vocês aqui na Massa FM 97.7. Que alegria, tamo junto. Hoje, segunda-feira, também tamo junto lá na Rede Massa SBT, a partir de 11h30. Tem o Tribunal da Massa. E deixa eu falar, vou perguntar aqui pra vocês. Vocês viram a história do influenciador digital lá de moda? O cara, na verdade, não é um influenciador digital tão grande assim, mas ele é muito conhecido como um grande visagista, um personal stylist aqui da capital paranaense. E esse cara, que tem muitos seguidores também na rede, ele foi preso. Foi preso porque estava assaltando pelas ruas de Curitiba, no bairro Água Verde. Inclusive, foi flagrado assaltando uma senhorinha, gente. Uhum. Ele, jovem, né, foi para cima dessa senhorinha, de acordo com as informações da acusação, né? Foi para cima dessa senhorinha, assaltou, levou a bolsa dela e foi preso logo na sequência. Só que ele tá dizendo que não era ele. Sabe aquela música do César Menotti e Fabiano?
0: Não era eu!
1: Não era eu, exatamente.
3: Tá não foi eu, não!
1: Exatamente, Tatu. Ele tá dizendo que não foi ele, será mesmo que não foi? A gente vai atrás de todas essas respostas, vamos falar com a Polícia Civil, vamos falar, tentar trazer a entrevista dele também, né? O depoimento dele pra Polícia Civil. A gente vai trazer todas essas informações por lá. É um cara, um sujeito muito respeitado aí na área da moda, mas que não se deu ao respeito com relação a essa senhorinha, pelo jeito. Então a gente vai denunciar tudo isso no Tribuna da Massa. A partir de 11h30 tem o nosso tribunal. E deixa eu falar também, tem um barco que virou em Campo Largo da Roseira. Tem uma cava por lá, 3 pescadores estavam nesse barco. E aconteceu no final da tarde de ontem. As buscas seguem. 2 estão desaparecidos. Tem um que se salvou, nadou até uma ilha próxima ali. E as buscas seguem. A gente vai acompanhar tudo isso ao vivo também. Então, para o pessoal ficar bem informado, o que acontece ao vivo em Curitiba e região metropolitana, você vê primeiro no nosso Foguetão da Massa, a partir de 11h30. Conto com a audiência de todo mundo por lá na tela da Rede Massa SBT. O canal da Copa, hein? Pra assistir a Copa do Mundo é na SBT, na Rede Mar.
0: Boa, é verdade. Com o Galvão Bueno ali, né?
1: Com o Galvão Bueno, com o Thiago Leifert. A melhor equipe está no SBT, tá?
0: É isso.
1: Pode
0: aí.
1: Pode anotar aí que a melhor equipe está no SBT.
0: É isso aí. É, bichão. Boa, vamos lá.

0: Água
1: Viva. Não, minha querida.
2: Não, não, pera.
0: Você vê de segunda-feira espíritos bons e espíritos ruins. Não, pera, moça. Por isso que antes de entrar no cemitério, se reza o Pai Nosso.
2: Se reza?
0: E quando sair também, justamente para não levar coisa ruim para casa. Não, fica a dica.
1: Não, não, peraí, que eu, não. Acho, que eu acho que entendemos aqui a confusão. É Dona Eliane, né?
2: Isso.
1: Um abraço para ela, minha querida. Deus te abençoe. Tá certo, tem que orar um Pai Nosso sempre, mesmo. Ora para Deus aí que ele vai sempre ajudar. Mas não é de visagem que eu tava falando, mulher. Visagista é o cara que foi preso. É uma profissão. Não é que é a profissão dele ver visagem, não. A profissão dele é...
2: É um personal style, né?
1: É um
2: vamos dizer assim.
1: Personal stylist. É. Ele entende de moda. Ele cuida da roupa das pessoas, do visual das pessoas. Por isso se fala visagista,
2: você contrata,
1: entendeu?
2: Ele pra ele te vestir. Fala assim, eu vou num evento, ah, eu preciso do...
3: É, ver o que mais tá de acordo com a ocasião, com o tipo.
1: É uma consultoria de moda, ou seja, ele vai ver de acordo com o teu padrão, o teu posicionamento, que roupa que vai ser legal pra você. Não é que ele vai ficar vendo visagem o dia inteiro, porque a profissão dele tá...
2: Não tô falando de fantasma não, moça, não. Não é fantasma, não é fantasma.
4: Então
5: agora você tá sabendo.
4: Só falar uma coisa nesse assunto aí, não sei se tá tentando não. Mostre depois o perfil dele, porque como ele é da House Society, tem um monte de socialite babaca dando lá, ai, melhoras pra você. Não. Quando ele foi lá assaltar uma senhora que tava indo trabalhar, aí isso é bom. Então assim, eu entro lá, tô entrando no Instagram dele pra ver quem que tá defendendo ele. Se ele usa droga ou não, vá se tratar. Agora, o que você fez com uma senhora, não se faz com ninguém. Ela estava indo trabalhar num feriado 7:10 da manhã. Aí você veio dizer que não era você? Toma vergonha na sua cara. E quem tiver comentando lá, que morra.
2: Eita, mas realmente você tá certo aí. Tem muito idiota ali, aquela, pode chamar de idiota, que fica defendendo. Pô, assaltou uma pessoa que estava indo trabalhar num feriado pra levar o sustento pra casa por causa de droga. Ah, vai tomar banho. Tem que se ferrar esse cara.
1: Não,
2: idiota quem segue mesmo. Imbecil quem segue.
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7: Calma, Rafael, calma.
2: Não, é verdade.
7: Ai, ai, ai, gata, me chama de espírito obsessor. E me deixa.
2: Sou eu, que é mais espírito também.
3: Não, meu Deus, Deus do céu.
8: César. Programa tá bom hoje.
7: Vamos até as 10 hoje.
2: Muito bem, pessoal, ficamos por aqui. Amanhã tem mais microfone aberto. Então, tchau.
9: 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Boa saúde para você.
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12: Tô de volta e agora eu falo com o motorista que passa pela linha Verde Norte. Ali na região do Bairro Alto tem maior lentidão pro motorista que vai no sentido Jardim Botânico. Seguem as obras no viaduto do Tarumã, mais de 2 quilômetros de fila e quase meia hora pro motorista conseguir passar sem opção de desvio. 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
2: Bonitos e bonitas, chegando hoje, a nossa segunda-feira, 8 de junho, tá faltando só três dias para início do maior espetáculo do futebol do mundo.
0: Exatamente.
2: Que é a Copa do Mundo 2026. Faltam três dias. Quinta-feira começa, se não me engano, 14h30. Já temos o primeiro jogo, a abertura, pelo menos.
0: Já vou pegar o gancho para lembrar que nós temos camisetas da seleção brasileira no Massa da de 10, né?
2: Olha aí, ó, que maravilha, hein? Vamos que vamos. 3297. Hoje vai ser um dia lindo, maravilhoso, porque eu não faço ideia do que tem no show de prêmios da manhã da Mar. Não abri ainda.
0: A gente vai conferir daqui a pouquinho.
2: Não abri a lista de prêmios, não faço ideia. Vamos que vamos, daqui a pouquinho a gente conta tudo pra você.
0: É isso. Bom dia, se liga aí, já participa no 3297-3297.
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Ouvinte massa, a mensagem de hoje, nesse início de semana, é sobre a cura da alma. Eu vou abrir bem o meu coração. Falar pra você o seguinte: curar a alma é perdoar, deixar pra trás mágoas e julgamentos e agradecer pelas bênçãos que recebemos todos os dias. É aceitar que não somos perfeitos, aprender com os erros e fortalecer a nossa conexão com aquilo que nos traz paz e todo o propósito. Também é ajudar quem precisa, viver o presente com mais leveza e cultivar o amor próprio. A cura da alma é um processo diário, todos os dias, de aceitação, crescimento e muita, muita libertação. Então que hoje você encontre um momento para cuidar um pouquinho da sua alma, hein? Pede para Deus, Ele vai ajudar você.

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2: Áries. Bom dia, arianos, arianas. A semana começa com energia e determinação. Aproveite o impulso para iniciar projetos e resolver pendências. Apenas evite agir com pressa demais, hein? Cor vermelha número 21. A segunda-feira favorece a organização e o planejamento. Priorize o que realmente importa e mantenha o foco em seus objetivos. Pois é, cor verde, número 8.
3: Gêmeos.
2: Sua capacidade de comunicação estará em destaque. Conversas produtivas e novas oportunidades podem surgir ao longo do dia. Cor amarela, o número é o 34.
3: Câncer.
2: As emoções estarão mais equilibradas. Aproveite para fortalecer relacionamentos e dar atenção às pessoas que fazem diferença aí na sua vida. Cor branca, número 16.

0: 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Henrique e Juliano, vidinha de balada.
1: Que coisa boa, né? Já vamos mandar beijo pra essa turma aqui,
0: ó. Bora.
1: Elisa Cordeiro do Beraba, Elisa, lindona, obrigada pela companhia mais uma vez. E um abraço todo especial pra Inês Sesti Kuzuk de Araucária, que tá de aniversário hoje. Aê!
0: Tá de parabéns!
1: Felicidades, né?
0: Se você conhece alguém ou você está de aniversário hoje nessa linda segunda-feira que tá bonita lá fora.
1: Conta pra gente.
0: Conta pra gente aqui no WhatsApp, daí a gente já manda um beijinho pra você. Um parabéns.
1: É no 3297-3297,
0: combinado?
1: Tá?
0: Tamo junto!
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0: 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E adivinha o que mais?
1: Um cartão no valor de R$500 pra você fazer o que quiser.
0: Legal, né? É um voucher de R$500. Pra você, por exemplo, se quer comer uma pizza no final de semana, vai lá e leva a pizza.
1: Exatamente. Quer pagar umas continhas? Paga,
0: paga também,
1: de repente,
0: eu,
1: né?
0: Eu, se fosse você, usava o quentão pra curtir com a família.
1: Eu também acho justo.
0: Ah, no finalzinho de semana, pega uma prainha, põe uma gasolininha, vai dar
1: vai
0: um tiro.
1: Vai fazer um passeio, né, com a família, aproveitar.
0: Então, vamos lá. Daqui a pouquinho, a primeira senha do dia. 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
1: Exatamente, boa sorte pra você.
0: Pra você, tamo na torcida.
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2: Leão. Seu brilho pessoal estará em evidência. Confie no seu potencial e não tenha medo de assumir responsabilidades importantes, né? Cor bege, número 29.
3: Virgem.
2: O dia favorece a disciplina e a produtividade. Organize suas tarefas e evite se sobrecarregar com cobranças excessivas. Cor azul, número 11.
3: Libra.
2: Busque equilíbrio entre seus compromissos e o seu bem-estar. Uma atitude diplomática pode ajudar a resolver uma situação delicada. Cor rosa, número 25.
3: Escorpião.
2: Sua determinação será um diferencial nessa segunda-feira, hein? Confie na sua capacidade de superar desafios e seguir em frente. A cor é lilás e o número é o 40.

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1: 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Mozão, Lucas Luco. E aí, cuidando bem do seu mozão? Deu um beijinho nela ou nele antes de sair pro trabalho hoje?
2: Tem que ser assim.
1: Ou olhou assim e falou, deixa eu vazar.
2: Ah, não, Alan. Já acabou com o romantismo.
1: Bora, né, que antes que eu recorde.
2: Adriana, da Fazenda Rio Grande, um beijo pra você, lindona. E o Roberto Carlos de Pinhais, tá ligado na massa? Diz que sábado...
1: Roberto Carlos tá morando em Pinhais?
2: Você viu? Que chique. Inclusive, ele disse que sábado foi o aniversário da mãe dele.
1: Da mãe dele.
2: Roberto Carlos,
1: aquele abraço, meu querido. É pra sua mamãe muitos anos de vida.
2: É, felicidade.
1: Roberto Carlos.
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1: 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Vai lá nos brinquedos, passa um cartão. Vê o Alan Júnior ali, eu tô com a maquininha, passa o cartão. Vai que rola, né?
2: Não, aí você corre, passa cartão, coisa nenhuma.
1: 3297. Quando você tiver as três senhas, todo dia tem uma senha diferente, tá? Daqui a pouquinho a gente vai passar a senha de hoje. Anotou três senhas, vai que vai.
2: A partir de quarta-feira já tá valendo a terceira senha já.
1: Beleza? Então tá bom, daqui a pouquinho a senha do dia.
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1: Bora lá com as primeiras informações do Manhã da Massa. Tá ali, meu queridão. Fala aí, tudo bem? Bom dia.
2: Bom dia, Alan Júnior. Tô de volta aqui na Massa e começo falando sobre o contorno norte. Tem maior lentidão ali em ambos os sentidos, principalmente próximo do cruzamento com a Manuel Ribas. Eu lembro que em todo o contorno norte estão acontecendo obras, bloqueios parciais, por isso o trânsito fica um pouco mais congestionado. Vereador Todo Tulli e Fredolin Wolff são as opções. 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
3: Sagitário. Novas ideias e perspectivas podem surgir. Mantenha a mente aberta e aproveite as oportunidades de aprendizado. Cor laranja, número 13.
4: Capricórnio.
3: Bom dia, Capricórnio. Trabalho e dedicação tendem a trazer bons resultados. Continue avançando com paciência e persistência também. Cor cinza, número 47.
4: Aquário.
3: A criatividade estará em alta. É um bom momento para inovar, apresentar propostas e explorar novos caminhos. A cor para hoje é marrom e o número é o 32.
4: Peixes.
3: Sua sensibilidade ajudará a compreender melhor as situações ao seu redor. Confie na intuição, mas mantenha os pés no chão, hein? Cor preta, número 6.

0: minutos, solteiro não trai.
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2: Você sabe por que solteiro não trai? Porque não tem ninguém, tá solteiro?
0: Exatamente, né?
2: Agora tá você que tem alguém, se sossega.
0: Você toma juízo.
2: Toma juízo. Ou então, vem participar do show de prêmios da Manhã
0: Bora,
2: da Massa.
0: Minha gente, vamos... um combo novinho pra você, hein?
2: Zero quilômetro. Liquidificador da Mundial.
0: Isso.
2: Espremedor de frutas também da Mundial. Uhum. Sanduicheira Grill da Mundial e mais.
0: E aquele cartão no valor de R$500 pra você gastar com o que você quiser, entendeu?
2: Eu não sei a senha de hoje ainda.
0: Eu sei.
2: Você já sabe?
0: Eu sei.
2: Mas daqui a pouquinho a gente vai contar.
0: Mas a gente vai esperar um pouquinho.
2: Um pouquinho, claro.
0: Então você tá na expectativa?
2: Você sabe o que eu gosto?
0: Fica de ouvido
2: eu gosto de fazer um suspense.
0: Eu sei. Por mim, eu já falava agora.
2: Agora, né? Eu sei, mas é que eu gosto de um suspensezinho.
0: Não,
2: então,
0: vamos segurar.
2: Segura aí. Gente, daqui a pouquinho a senha de hoje. Fica ligado, ligadinha.
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2: Bora lá agora, 8h54. E a segunda-feira começou com frio aqui em Curitiba. E ao longo da manhã o sol aparece e ajuda a elevar a temperatura, que pode chegar hoje 20 graus à tarde. Se você quer lavar uma roupinha hoje, tá de boa, hein? E também não há previsão de chuva e o tempo segue firme em toda a capital. Aí depois de uma segunda-feira de sol e tempo seco, Curitiba terá uma semana marcada pela volta da chuva. A instabilidade chega amanhã e já ganha força na quarta-feira e deve ser o dia mais chuvoso da semana. A previsão indica ainda pancadas na quinta e na sexta-feira. A boa notícia é que no outro final de semana promete tempo firme, sol, sem chuva na capital paranaense. Então quer lavar uma roupinha hoje?
0: Aproveita o dia de hoje, porque a partir de amanhã, pelo jeito, é o dia inteiro de chuva, né?
2: É, tá, a vida e quarta-feira piora.
0: Também.
2: E um morador do Distrito Federal ganhou sozinho o prêmio de 30 milhões do último sorteio da Mega Sena, que foi realizado na noite do sábado. O vencedor fez uma única aposta simples, um valor de R$6. Que maravilha, hein?
0: Que coisa boa, isso que é sorte, hein?
2: É, 37 milhões. Também teve uma aposta única simples. As dezenas sorteadas foram 09, 18, 26, 31, 53, 58. Eram os números que eu ia jogar, se eu vou jogar. 09, 18, 26, 31, 53 e 58.
0: Pena que não veio essa luz na nossa cabeça, né?
2: Ela vem só na segunda-feira.
0: Aí não vale mais.
2: E no Manhã da Massa ainda, né? Não vale mais tempo.
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2: Dá um pulinho no centro. Vamos lá, Thalinho.
5: Alan Júnior, tô de volta e agora falo sobre o centro de Curitiba. Motorista já encontra a maior lentidão ali na Visconde de Guarapuava, desde o Baldino do Amaral até próximo do cruzamento com a Marechal Floriano Peixoto. A 7 de setembro não é uma alternativa porque também está mais congestionada. A partir da João Negrão, Avenida Iguaçu é a melhor opção. 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

0: 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César Menotti, Fabiano, ciumenta.
1: Tem beijinho pra mandar?
0: Beijos pra todo mundo que tá ligado aqui na massa.
1: Boa!
0: Né? O pessoal tá mandando mensagens aqui. Inclusive, tá todo mundo esperando e na expectativa da senha de hoje, hein, Alan?
1: A senha de hoje daqui a pouquinho. Calma. É assim, ó. É, pode mandar.
0: Patrícia de Oliveira tá junto com a gente, ligadíssima. Ramona, do bairro Fortaleza, também tá ligada.
1: Legal. Gente, é o seguinte, Mulher Entende Mulher chegando.
0: Chegando aí, já estamos esperando a sua participação. Fica de ouvido colado pra saber qual é o tema de hoje.
1: O tema de hoje é sobre solteiro ou solteira? A gente falou de solteiro, não
0: trai? Não tem nada a ver.
1: Não tem nada a ver. Agora, eu estou solteiro.
0: É?
1: Sabe por que eu estou solteiro e o 20 massa, alguns estão solteiros e solteiras?
0: Conte,
1: sabe por quê? Porque
0: conte.
1: Ninguém quer nós.
0: É, então é tipo
1: tá brava coisa. Tá brava coisa, beleza? Ó, a senha de hoje, vamos lá, então anota. A senha de hoje é...
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1: O Vitimassa vai me matar. Vamos lá, Água Verde, vamos lá, Thalin.
4: Alan Júnior, tem maior lentidão ali no Água Verde, na Brigadeiro Franco. Começando no cruzamento com a Brasília e Tiberê e seguindo até o cruzamento com a Vicente Machado. O motorista encontra pouco mais de 1 quilômetro de fluxo congestionado e precisa de 10 minutos para passar pelo trecho. Por enquanto, não vale desvio, só maior atenção. 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
0: Começando o nosso Mulher Entende Mulher nesta Semana dos Namorados, Lu.
2: Né? Bom dia, então, pra você. Falando em Semana dos Namorados, já presta atenção no tema de hoje. Dia dos Namorados, e uma dúvida sempre aparece quando o assunto é paixão, né, minha gente? Afinal, o que realmente conquista uma pessoa? Você acha que é a beleza, é o bom humor ou é a inteligência?
0: O que conquista, assim, pela primeira vez, né? Interessante, eu quero saber a sua opinião. A mulherada, os homens também podem participar mandando mensagem de áudio.
2: Conta pra gente aqui no 3297-3297. Bora lá!
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0: 9h37, Mulher Entende Mulher, nesta Semana dos Namorados, o assunto vai ser só esse.
1: Só esse, hein? E a gente quer saber o que conquista mais na sua opinião. É a beleza da pessoa? É o bom humor? É a inteligência? Conta aí.
0: Tem o Alex do Cachoeira e ele fala que tem 50 anos e ele se considera um homem raiz.
1: Tá.
0: E ele explica o porquê. Na época do Alex, para conquistar uma mulher, era dando segurança, companhia e ajudar a alcançar alguns objetivos que lhe dariam futuro de conquistas, estudo,
1: parceria,
0: trabalho.
1: Ali, né?
0: Isso.
1: Tá.
0: E o Alex relata que ele fez um desabafo pra gente. Ele tá solteiro porque, por algum motivo, isso tudo, na visão dele, já não tem mais valor e as pessoas valorizam só beleza artificial, sem objetivos em comum.
1: Uhum.
0: E vivem num mundo de status. É que faz sentido um pouco, né?
1: Mas não
0: parceria,
1: é todo mundo. Eu acho que ele pensa que terminou meio que a parceria.
0: Que pena, Alex.
1: Assim, né? Poxa, Alex.
0: Quem mais tá por aqui? Alô?
2: Sabe o que que é? É a maneira que a gente é tratado. Às vezes a pessoa nem é tão inteligente assim.
0: Uhum.
2: Mas ela te trata tão bem, é tão gentil com você, tão, né, tipo, dedicada. Às vezes a pessoa não tem um bom humor, mas ela te trata muito bem. Ela é muito educada, muito carinhosa com você. E a pessoa, às vezes, não é a beleza. A pessoa pode ser desprovida
0: tipo
2: de beleza. Não vou falar outra palavra, né? Então, eu tô com meu marido há 20 anos.
0: Olha.
2: E eu te digo que a cada dia que passa, eu fico mais apaixonada por ele.
0: Uau!
2: Beijo, minha rádio é massa. Boa semana.
0: Obrigada,
1: beijo,
0: querida.
1: Mas realmente, né?
0: É.
1: A forma como você é tratado diz muito sobre a qualidade do relacionamento, né?
0: Exatamente. Pode ser inteligente, pode ser o que
1: mais. A pessoa
0: mais
1: linda do mundo.
0: Mas não tratou bem, não,
1: não
0: tem como.
1: Não, aí já não tem jeito.
0: Tá aí. E você, minha amiga, meu amigo também, mandem áudios. A gente quer saber a opinião de vocês também.
1: Vem aqui, ó, no 3297-3297, hein?
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0: Massa com Felipe e Rodrigo Ignora, aqui no Mulher Entende Mulher, Semana dos Namorados, e o assunto é esse, né, Lu?
1: O que que conquista você? É a beleza da pessoa? É o bom humor, a inteligência? Conta aí.
2: Bom dia, Massa, tudo bem?
1: Bem.
2: Eu acho que o amor e o companheirismo é o que vale. Eu estou casado hoje, 8/6, 36 anos de casado.
1: Parabéns!
2: Eu amo muito minha esposa.
0: Aniversário de casamento hoje, parabéns!
1: Né? Que legal!
3: Bom dia, Massa FM, que é a José Cleia, sou da enquete de hoje. Eu acho que a maneira da pessoa te tratar e também o visual interferem muito, né? Às vezes a pessoa não se cuida, tem uma autoestima baixa, mas eu acho que tudo um pouco interfere, sim. Fala aqui do Campo Comprido.
0: Muito bom. Beijo pra você, Josi. Esse foi o Mulher Entende Mulher de hoje. Amanhã tem mais o nosso bate-papo aqui na Manhã da Massa.
1: E a partir das 9h15, esperamos você então, hein?
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0: E o tradicional bolo de Santo Antônio já está à venda em diversas paróquias de Curitiba e tem atraído milhares de fiéis nesse mês de junho. A iniciativa é arrecadar recursos para projetos sociais das igrejas. As vendas acontecem até o dia 13 de junho, data dedicada a Santo Antônio. A pioneira dessa tradição foi a paróquia Senhor Bom Jesus dos Perdões, localizada na Praça Rui Barbosa, bem no centro de Curitiba. E o governo federal sancionou a lei que permite a renovação automática da CNH para motoristas sem infrações com pontuação nos últimos 12 meses. Mesmo assim, continua obrigatória a realização do exame médico. A nova regra também flexibiliza a primeira habilitação, retirando a exigência de carga horária mínima para aulas teóricas e práticas e permitindo a contratação de instrutores autônomos credenciados. Agora 9h58, bom dia.
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turminha boa, só lembrando que tá faltando três, hein? Três dias pra gente começar o Mundial de Seleções e a Massa FM tá demais, é o Massa da de 10 especial rumo ao Hexa. Lembrando, serão duas camisetas oficiais da seleção brasileira. Uma pra você, a outra você pode dar pra quem você quiser. Dá pro mozão, tem uma galera ainda que tem o papai, vai lá, dá pro papai torcer junto pela seleção brasileira. O amigo, o parço, o compadre. Vamos que vamos, todo mundo pode ganhar se fizer a sua parte, que é anotar. A partir de agora, então, anota as 10 músicas. A primeira já vou passar pra você, é Bruno e Marrone, Vida Vazia. Anote Bruno e Marrone, Vida Vazia, para ganhar a sua camiseta oficial da Seleção Brasileira, hein? Que maravilha!

Massa FM, amiga, rádio é massa. E aí, anotando tudo certinho? Opa! Serão duas camisetas oficiais Seleção Brasileira, resultado dia 13 agora, essa semana, beleza? Daqui a 3 dias começa o nosso Mundial de Seleções e você de camiseta novinha, novinha, torcendo pro Brasil rumo ao Hexa. Se fizer a sua parte, anote as 10 músicas. Agora foi Henrique e Juliano com o Acordo. A próxima é Fernando e Fabiano com o Panda. Não é só terminar. Então vai anotando. Anotou as 10 lá no WhatsApp.

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0: minha rádio é massa. A música de número 10, Roberta Miranda, Perigosa é Linda. Se essa tava faltando pra você anotar, anota aí. Roberta Miranda, Perigosa e Linda. Ouvinte massa. Eu, Alan Júnior, Regina Meister e Lu Bonorino já fizemos um vídeo com as camisas oficiais da Seleção Brasileira. Já fizemos faz tempo já. Já está lá nas redes sociais, vai no Instagram da Massa FM e dá uma olhadinha lá nesse mega apresentão. Ganha no final de semana, segunda-feira, a gente vem buscar pra torcer pelo Brasil rumo ao Hexa. A torcida tá demais! Só o time que não ajuda. Vamos torcer, né? Ai, ai, ai. Então vai lá. Essa foi a primeira edição. Participe das duas à tarde com o Maurício. Tem mais uma. É lá no 3297. 3297 que vai dar certo. E aí, Luquinhas? Tudo bem? Tudo tranquilo? O que vai rolar no Tribuna hoje? Me conta. Bom dia.
1: Alô, alô, família. Alô, Alan, meu querido. Um grande abraço a você, a todos os amigos ligados aqui na Massa FM. Ô, abençoado. Vamos pra cima, boa semana pra você. Às 11h30 tem Tribuna da Massa na tela da Rede Massa SBT. Eu conto com a tua audiência e hoje nós vamos responder essa pergunta. Chegou ao fim o mistério do OVNI? É isso mesmo. Lembram do objeto voador não identificado lá de Campo Largo, registrado por um influenciador digital? Nós temos um outro vídeo que pode responder, pode colocar fim a esse mistério. A gente traz essas respostas a partir de 11h30 no Tribuna da Massa. Eu conto com a tua audiência, abençoado. Aqui na tela da Massa SBT, o canal da Copa, hein? 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

0: Terça FM, minha rádio massa, Sammy Rico e Zezé de Camargo, Estrada da Vida, 10h54.
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0: É os Modelo na Massa FM, que maravilha. Gente, hoje no dia 8, Monique Moreira Paiva na Fazenda Rio Grande. Lucinês Mariano, Campo de Santana, Lombará, o Valdir Monteiro lá no Bará, hoje Bolo e Guaraná. E Bolo e Guaraná também na vida do Adriano Custódio, ele que mora no Sítio Cercado. Você que tá do outro lado do rádio, parabéns, muitos anos de vida, aproveite, viu? Aproveite muito bem o seu dia.
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0: Agora o Paraná iniciou uma ação para recuperar áreas da Mata Atlântica no litoral com o lançamento aéreo de 700 mil

0: sementes de palmeira Jussara. A espécie, ela é ameaçada pela extração ilegal do palmito. As sementes foram espalhadas em unidades de conservação e áreas afetadas por crimes ambientais. A expectativa, claro, é fortalecer a biodiversidade e ampliar a oferta de alimento para a fauna de toda a região. Agora, atenção, estudantes, hein? O Ministério da Educação prorrogou as inscrições para o Enem deste ano até o dia 12 de junho. Dá tempo ainda, hoje dia 8, acredito eu, é até sexta-feira, isso, sexta-feira. Os candidatos devem se inscrever pela página do participante. Quem não tem isenção da taxa, atenção, poderá efetuar o pagamento até 17 de junho, semana que vem. As provas seguem mantidas para os dias 8 e 15 de novembro em todo o Brasil. Se é o seu caso, vai lá, faça a prova, passe, parabéns. Ah, deixa eu lembrar daqui a pouquinho. Tem a... Não anotou a senha ainda? Já a senha de hoje.
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0: Bora lá, linha verde, vamos lá, Thalinho.
2: Tô de volta e encerro minha participação falando sobre linha verde. Motorista que passa ali pela região do bairro Alto, no sentido Jardim Botânico, encontra maior lentidão. Isso porque no viaduto do Tarumã tem obras e apenas uma faixa liberada. São 2 quilômetros de fila e cerca de 15 minutos pro motorista conseguir passar pelo trecho, que não tem uma opção de desvio. 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
1: Tá na hora, tá na hora. A galera turmada aí de papel e caneta do ladinho do rádio pra anotar a senha de hoje. A senha da nossa segunda-feira, dia 8 de junho, é frequência. Anote frequência, a senha de hoje. Amanhã tem mais uma e quarta-feira já dá a terceira para você participar. São três senhas. Quem tiver três senhas durante a semana já pode participar lá no 3297-3297. E o show de prêmios Amanhã da Massa nessa semana tá tudo novinho. Presta atenção. Tem um liquidificador Turbo Power da Mundial. 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Frequência. A senha de hoje é frequência. Eu tô na torcida por você, hein? E sexta-feira eu vou ligar pra você. Acertou tudo? Leva na hora!

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Estrela de número 1, Christian e Cristiano Bilionário. A de número 2, João Paulo e Daniel, Estou Apaixonado. 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

0: 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Estrela de número 1, bilionário Christian e Cristiano. Estou apaixonado, João Paulo e Daniel é de número 2. Ana Castela Copérez acabou de rolar e é de número 3. 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Tijolão é de número 4, Jorge Matheus e o Leonardo amanhã. A estrela é de número 5. 30 anos com você, Dina Pizza, fazendo parte da sua vida. 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
1: Para de postar as coisas pra me convencer que você tá bem, viu?

0: Enquete número 5, Leonardo, valendo voucher Dina Pizza. 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
0: 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Luquinhas, e aí, meu queridão?
2: Alô, alô, família. Alô, alô, meu querido. Um grande abraço a você, a todos os amigos ligados aqui na Massa FM. Ô, abençoado. Vamos pra cima. Boa semana pra você. Às 11h30 tem Tribuna da Massa na tela da Rede Massa SBT. Eu conto com a tua audiência. E hoje nós vamos responder essa pergunta. Chegou ao fim o mistério do OVNI? É isso mesmo. Lembram do objeto voador não identificado lá de Campo Largo, registrado por um influenciador digital? Nós temos um outro vídeo que pode responder, pode colocar fim a esse mistério. A gente traz essas respostas a partir de 11h30 no Tribuna da Massa. Eu conto com a tua audiência, abençoado. Aqui na tela da Massa SBT, o canal da Copa, hein? 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

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No gás desse ritmo alucinante, estamos ao vivo com os 5 estrelas e o voucher da Dina Pizza. É você mais acompanhante, tá bom? A gente nunca vai mandar você sozinho, vai sempre alguém lá. Você vai poder levar sempre um parça, um parente, a esposa, filha, filha, enfim. Vai de boa, continua participando, votando sempre na sua estrela preferida, que hoje vai a turminha de Araucária. Jardim Iguaçu, final do telefone 4843, a Eliane Fedalto ganhou! Fedato, lembra? Comercial do Fedato. Fedalto, Eliane Fedalto, que maravilha, parabéns pra ela, vai pra Dina Pizza, aproveitar tudo que tem direito lá. 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E agora aumenta o volume,

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1: Tá delícia, tá demais, tá uma maravilha. Eu vou passar pra você a senha de hoje, meu querido, minha querida. A senha é frequência, isso. Vai anotando frequência. A senha deste 8 de junho, numa segunda-feira linda, maravilhosa. É bom você anotar todos os dias uma senha diferente pra você se dar bem, porque sexta-feira a gente vai ver um monte de coisa bacana, um monte de coisa boa, um monte de presente pra você que você vai ganhar, tá bom? Isso. Então participa com a gente no 3297-3297. Vai dar tudo certo. Ai, ai, ai. Chegando, né? Turma da massa, vamos que vamos. A turma em peso inteira, linda, maravilhosa. Linda, maravilhosa é a filha da Regina que veio hoje, tá aqui no Instituto Teodoro. Você é uma benção, você é linda, Deus te abençoe muito. Isso, com esse sorrisão lindo, maravilhoso. Regina, filma. A Regina tá fazendo um vídeo agora e vai colocar nas redes sociais da rádio lá. Isso. Põe a Teodora pra falar no microfone. É uma maravilha, né? Quando a gente tem um bebezinho lindo, maravilhoso. Então você já vai lá nas redes sociais daqui a pouquinho e confere lá esta maravilha, Teodoro e Alan Júnior, Alan Júnior e Teodoro. Chega na Turma da Massa, participa lá. 11-3509-9290.

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0: meu Brasil! Chegamos com o melhor programa do seu horário de almoço para mais de 90 emissoras espalhadas pelo território nacional. Hoje é segunda-feira, dia 8 de junho. Uma segunda-feira linda e maravilhosa para todo mundo, hein? Pancada maravilhosa, tudo bem com vocês?
1: Maravilha! A semana começou maravilhosamente bem.
0: Sou Beth Guzzo, muito bem. Bancada está feliz e contente. Hoje é o Dia Mundial dos Oceanos.
1: Oh.
0: Olha! Dia do Citricultor.
2: Parabéns!
0: Opa. Muito bem. E um dia para você ser feliz. Mestre já liberando o WhatsApp para o nosso bexigão, hein?
3: R$ 2.800.
1: O que é um citricultor?
0: Muito bem.
3: É um plantio de laranja.
1: Ah,
3: é o limão.
0: Muito bem, o profissional que cuida das plantações e da produção de frutas cítricas. Laranja, limão, lima, tangerina, cidra.
1: Maravilha.
0: E muitas outras como abacaxi e acerola. Mestre tá muito bem informado também, né, mestre?
3: Claro.
0: Muito bem.
3: Afinal, a laranja que eu procurava já tava chupada.
0: Já chuparam a laranja.
3: Metade da laranja.
0: Essa foi boa. Mestre, dormiu no ponto. Veio outro e chupou. Muito bem, meus amores. Desafio Milene, aceita desafio?
1: Aceita desafio.
3: Aceita e mata.
0: É isso aí, bora.
4: Na mão é um bocado, né?
0: É isso aí.
4: E que cabe, não.
3: Sendo você quer chegar.
1: Ai, tô com medo, Milene.
0: Não. Seguinte, meus amores, nós teremos também torcida massa com Milena Ciribelli e também tem histórias do futebol. Lembrando que essa semana vai começar o maior torneio de futebol do mundo. Na quinta-feira, teremos aí a abertura e o primeiro jogo, a primeira partida. E é claro, final de semana tem Brasil, meu querido
5: Oi, não, tudo jóia, gente? Chegou o boy lixo, macho tóxico. Essa semana é uma semana muito, assim, muito emblemática pra mim, né?
0: Sim.
5: Por isso que eu tô aqui trabalhando pra ganhar mais dinheiro, porque dia dos namorados, você já sabe.
0: Ah.
5: Eu começo 7 horas da manhã, só termino 6 da noite, de tanto presente que eu... A mulherada. Vários namorados.
0: Sim. Inúmeras.
5: É um dia do ano, assim, que eu faço uma operação, sabe? Tem toda uma coisa por trás de mim, assim, sabe?
0: Sei. Por trás de você.
5: Não, é uma operação de guerra. E uma não pode ficar sabendo da outra.
0: Ah,
5: nossa,
0: entendi.
4: Todas têm irmãos.
5: Todas com muito irmãos, né? É body splash.
4: É uma irmandade.
5: Body splash pra lá. Nossa, essa semana eu tô louco.
0: Tá, então, pra menina namorar com você, ela tem que ter o quê?
5: Não, ela primeiramente
4: irmão.
5: Tem que ser menina. E o irmão, gente, a pessoa não entende isso, eu sempre explico. Porque se eu não posso brigar com as meninas, então eu tenho que brigar com o irmão, Não vou ficar aqui, não fico aqui até amanhã falando. Mas é isso, semana de muita expectativa. Mulheres, vai ter presente,
0: Ai, sensacional o nosso pegador.
5: Ai,
0: é o maior pegador que eu já conheci.
1: Macho Brasil. Esse pega, hein?
3: Onde você tava na avenida pegando?
0: Quem?
3: Nele.
4: Você foi
0: pegador?
4: Na
3: LGBT.
0: Foi na Avenida Paulista.
5: Fui porque eu tô, tipo assim, não, nem fui. Fui que eu tava com a menina que eu tava afim, tava procurando, ela sumiu ali. Alguém achou?
3: Ele gastou um monte de dinheiro e por isso está trabalhando.
0: Ai, aí você foi acompanhar uma menina, então.
1: Tá explicado.
0: Beth Guzzo, boa tarde, lindeza.
1: Boa tarde, uma tarde extraordinária de bênçãos pra todos nós nesse início de semana, né? E tem muito babado, confusão, mas isso tudo são informações.
0: Por quê?
1: Porque eu não sou fofoqueira, eu sou bem informada.
0: Muito bem. Ai, mestre dos mestres!
3: E aí, Naldinho, patrão tá na área.
4: Por aí, a linguinha vem ou não vem?
0: É melhor não.
1: Vai só um pouquinho, Naldinho.
3: Olha, no maior torneio de futebol do mundo, houve modificação nas regras esportivas. Agora o tiro de meta tem que ser cobrado rapidamente.
0: Sim.
3: O lateral, a saída do atleta para a entrada do outro, tudo no melhor estilo para melhorar a partida, dar mais agilidade à partida. Em contrapartida, o Bexigão também vai sofrer algumas alterações. Quais são, Naldinho?
0: Tudo muito rápido, hein? Atenção, para você ganhar tempo, porque tempo vale dinheiro no Bexigão. E o valor tá acumuladíssimo. Fiz a pergunta. Se você não souber a resposta, já pede para pular. E eu já vou para a próxima pergunta. E assim vai sucessivamente.
3: Se a pessoa não pedir para pular, mesmo assim você pula. É isso.
0: Tem que ir para a próxima pergunta.
4: Não, a pessoa tem que pedir para pular.
0: A pessoa pede.
4: É.
0: É isso aí, a pessoa pede para pular.
3: Certo.
0: Então por isso que é importante. Não sabe a resposta? Fala, pula.
4: Pula.
0: Eu já vou para a próxima.
4: E não precisa falar o que você vai fazer com o dinheiro.
0: É. Não.
4: Essas são as ordens que recebemos.
1: Melhor nem falar o que você vai fazer com o dinheiro, porque senão quem fica sem dinheiro somos nós.
4: Recebemos várias ordens do patrão.
0: Você faz o que você quiser com o dinheiro.
4: É.
0: Melhor, também, né?
5: Ou só pro Bexigão, né? Como é que o sapo vai fazer se fosse geral, né? Ele não vai saber pedir pra pular. Ele nunca ia saber pedir.
0: Pula.
5: O sapo ia ter que aprender a andar, coitado.
0: É verdade. Ai, mestre. Explicadinho, mestre.
3: É, né? Então, muito boa bem. Sorte, R$2.800.
0: Sonoplastia, muito bem.
3: Nossa, que legal.
0: É legal.
3: Olha, pessoal, um problema aqui. Meu problema é começar a semana de boa,
0: sim,
3: alegre,
0: sim,
3: tranquilo.
0: Sim.
3: E terminar a semana querendo comprar revólver.
0: Que isso?
1: Deus, que isso, Xuxi?
3: A Beth chegou alegre. Nossa, que semana maravilhosa. Chegou. Feliz.
0: Ai, Beth.
1: Sempre feliz.
3: Bate quinta-feira. Bate quinta-feira, na bolsa dela tem faca. Ai. Todo mundo.
0: Ai,
3: apavorou também.
0: Ai, ai.
3: Apavorou e a Beth não são sinais de trânsito, mas param o trânsito.
0: Muito bem.
3: São verdadeiros sinais vermelhos.
4: Eu ando com uma faca.
1: Que isso?
4: Mas eu ando com uma maçã também.
3: Pra disfarçar.
1: A faca é pra cortar a maçã.
3: Tem que organizar um 6x1 que caiu, agora é 5x2, né?
0: 5x2.
3: É, avisar os cachorros, o lá perto de casa, motoqueiro é a semana inteira. Eles não estão respeitando o 6x1. O 5x2, é. Pernilongo também tá atacando direto. Tá respeitando lá.
0: Ai, meu Deus.
3: Paranda gay. O nosso queridinho tava ontem lá, feliz, com uma garotinha do lado.
0: Olha, pegador.
1: Tava com a namorada dele.
0: Pensa que a gente não te viu?
5: Um abraço, Ná. A Ná tava comigo lá ontem.
0: A Natália?
5: Natasha.
0: A Natália. Ai, ai, muito bem.
3: É, vamos então trazendo também abraço para as emissoras Rolim de Moura.
5: Opa.
3: 100.9. Jaru, 91.1. Porto Velho, 90.3. É isso? Não, 95.1, Porto Velho. E também Chapecó, 107.1. A gente comunica para o bem, a verdade e a paz.
0: Boa, mestre Milene!
4: Oi, Daldinho, boa tarde, ouvintes da Massa FM. Com muita alegria nessa segunda-feira, que a gente tem uma semana muito abençoada, muito produtiva. Hoje a gente já ficou feliz, eu e a Beth já fomos visitar o Marquito.
1: Verdade.
4: Ele tá se recuperando, ficou feliz com a nossa visita. E teremos muitas curiosidades aqui. Vou falar coisa boa também. Vou falar que no meio da Amazônia tem um fungo que tem um apetite como o meu.
0: Sério?
4: Ele tem muito apetite. E ele come plástico e espuma.
0: Oh. Ah, não acredito.
4: É uma descoberta boa, né?
0: Já pensou?
4: É. A Anvisa também.
1: É uma descoberta boa.
4: Aprovou. A Anvisa aprovou um dispositivo que coleta sangue. Agora não vai ser mais na veia, Beth. É coleta de sangue capilar. Diz que não dói nada.
1: Capilar. Olha, então cura a cabeça, aí depois você vai explicar.
4: Sim, eu vou explicar já já. É um aparelho que fixa e pega o sangue.
0: Sim.
4: A ciência explica como que funciona o bocejo.
0: Bocejo.
4: Você entende o bocejo?
1: Ah.
4: A gente tá com sono?
5: Ah, eu sei, quando eu olho pra pessoa bocejando, eu bochecho também.
4: É, dá vontade,
0: dá,
4: né?
0: Dá verdade.
4: Será?
5: E a gente faz o...
4: E eu nunca bocejo perto de pessoa que não escuta. Porque senão ela acha que eu tô gritando.
5: É verdade.
0: Essa é boa, essa é boa.
4: E eu vou explicar também a expressão segurar vela. Como segurar surgiu vela. Essa expressão de segurar vela?
0: Sensacional.
1: Muita gente que faz isso, né?
4: Eu já segurei vela.
1: Eu também.
0: Também já. Quem é que nunca segurou uma vela?
4: É verdade? Quando a minha irmã começou a namorar, meu pai mandava eu ficar lá, segurando vela na varanda. E eu ficava lá.
0: Só de olho.
5: Aí ela te dava dinheiro pra você comprar picolé?
4: Não,
5: vai me comprar um negócio?
4: O meu pai pagava mais.
0: Boa, gostei. Pensamento da Pavorum.
4: Só o dono da casa sabe onde ficam as goteiras. Então não aceite críticas de quem não sabe um terço do que você passa, das suas lutas e das suas dores.
0: Boa!
1: Gostei!
4: Vai lá no meu Instagram, tem vídeo motivacional hoje. Milene Pavorou.
0: Fechou, hein? Aviões do Forró, do Turma.

0: saudade deixar pra
1: aviões do forró.
0: Coração,
1: ô Brasil!
0: Nunca mais.
1: Tô gostando do pegador, hein?
2: Tô animado.
1: Ó, tá animadíssimo.
2: Semana promete.
1: Vai, pode.
0: E se for.
1: Tá com raiva, raiva, raiva, muita raiva. Por quê?
2: Aí, né, ó, ali, né, você já foram ali na região paulista, ali, no entorno, ali, nos jardins, aquele.
3: Sim.
2: Eu morrendo de fome. Assim, mas aí eu fiquei, oi, Rá, olha o rato, tão elegante. Aí, não, menina, eu cheguei naquele restaurante ali dos jardins lá. Aí eu fui olhar o cardápio, meu Deus, tudo caro, né?
3: É.
2: Eu tinha que entrar na internet de qualquer jeito. Eu falei, meu Deus, como é que eu faço? Eu sem crédito, né? Aí eu falei assim, ai, meu Deus, olhando lá no cardápio, eu falei, eu vou sentar aqui, vou pegar a internet rapidinho. Garçom, ei, gaga. Aí ele veio, menino. Eu falei assim, qual que é o Wi-Fi? Ele falou, você tem que pedir primeiro. Ai, meu Deus, olhando só trem de cento e tanto. 200, que esse pratinho, sabe?
3: Só pra
2: aí
3: ter
2: eu
3: cliente.
2: Pedi um mais barato lá, um ovo, um apochê, não sei o quê, um negocinho, uma rosa que vem por cima, R$112. E veio que trem, eu comendo aquele negócio com raiva.
3: Você pediu pro lugar.
2: Vamos me dar isso aqui de 112 mesmo, com raiva, né? Aí eu comi aquele trem sem vontade. Falei, garçom, qual que é, então, a senha do Wi-Fi? Não, eu te falei, tem que pedir primeiro, tudo junto.
1: Ai, não acredito.
2: Que ódio. Gastei 112 conta
3: toda. Podia ficar sem gastar.
2: Que ódio.
1: Ai, boa, é assim.
4: Muito bem. Só quero informar que eu estou presente, então mais respeito a partir de agora.
1: Muito bem.
5: É o Naldinho nem mostrou a linguinha.
3: Patrão vai colocar ordem.
1: É, ordem neste programa com o patrão.
4: É ordem, até porque o bexigão aqui tá em quanto? Tá quase R$2.000, mais de
3: R$3.000.
4: Quase R$3.000.
5: R$2.800.
4: Mas ninguém acertou ainda?
3: Não.
1: Não.
4: Eu espero que hoje alguém acerte. Já tem alguém na linha pra entrar? Pra
3: a
4: falar
3: minha mãe.
4: Alguma coisa? Não, a tua mãe não vale. Já vou avisando a parentada. Aparentada de quem trabalha na rádio que não vale.
3: Ih, mãe,
4: não vale
3: deu
4: entrar.
3: Ruim, mãe, deu ruim.
4: Não vale entrar que eu não vou pagar. O parente não eu não vale. Pago.
3: Mas ela parente falou que ela ia fazer outra voz.
4: E vocês, por favor, não fala pra pessoa. O que você vai fazer com o dinheiro? Não se meta na vida das pessoas.
3: Viu, Naldinho?
4: Eu odeio isso. Eu odeio quando eu vejo rádio, televisão.
3: Não dá curiosidade.
4: Não tem nada a ver com a vida da pessoa.
2: Patrão, se eu ganhasse, você quer saber o que eu ia fazer?
4: Não, que não me interessa o que você
3: vai fazer.
4: Eu não vou perguntar. Tá bom? Você tem que ver com a vida da pessoa?
2: Verdade.
4: Se perguntar pra mim, o que você vai fazer com o dinheiro? Eu falo, vou na zona.
1: Ai, gostei. Essa foi boa. É. Então, mestre, não pergunte,
5: não.
1: Por favor.
5: É. Pai, hoje é segunda-feira.
3: Falei que a segunda tava que tava. É.
5: Olha, o exército brasileiro não vai combater o crime organizado nas fronteiras do país. É que o governo acabou bloqueando 4 bilhões e 300 milhões de reais de verba. Eles não podem trabalhar. Olha que a fronteira é muito grande. O exército não tem condições de fazer cobertura nas divisas internacionais.
4: Chicão, o próprio ministro da defesa falou esse tempo, o ministro Múcio, ele mesmo falou, as nossas forças armadas não tem pólvora por um mês. Não tem combustível por um mês. Quer dizer, não adianta. Se nós entrar em guerra contra o Paraguai, dentro de um mês nós não temos como guerrear mais. O exército não tem dinheiro. É só uma briga de pintar meio fio. Mas a verdade é isso mesmo, né? A verdade é isso. Eles estão lá pintando meio fio, porque não tem nem como fazer treinamento, pra você ter uma ideia, né? Então você imagina e outra. Vamos falar bem a verdade, né? Há quantos anos esse PT está no poder? Há mais de 20 anos.
2: É.
4: Até hoje não foram atrás do crime organizado. Crime organizado que já tomou 30% do território brasileiro. Ninguém foi atrás. Ninguém foi atrás, ninguém prendeu. Isso só aumentou.
5: Aqui o exército falou que não foi atrás do crime organizado.
4: Ele nem pode.
5: Porque não é
4: função deles. Não é função deles.
5: Não são terroristas.
4: É, não,
5: o exército terrorista é mulher com Bíblia, é vendedor de algodão doce.
4: Não é bem o exército que pensa assim, quem pensa assim é o atual governo, mas a verdade é a seguinte, que tá todo mundo aí no mesmo time, ninguém quer combater crime organizado. Você acha que se o governo, se não tivesse gente dentro do governo, dentro da política, a gente já não teria acabado com o crime organizado? Olha o que fez o El Salvador. Os Estados Unidos, não que ele acaba, mas ele controla. Lá o crime organizado não toma território. É só no Brasil que o crime organizado entra lá na favela. No Rio de Janeiro tem 1.900 favelas. Eles entram lá e já estão mandando em mais de 30% das favelas.
5: No Amazonas, dominaram.
4: Dominaram agora a Amazônia. Ratinho,
2: vou falar até como Marcos aqui agora, sem ser o pegador.
4: Marcos que é.
2: Marcos Palácio.
3: Seu nome é Marcos? Irmão,
4: o Marcos é irmão do pegador.
2: É, sou irmão do pegador.
4: Irmão macho.
2: Porque agora, Rá, eu não conhecia as meninas, estavam até falando que elas já passaram por isso. Eu tava vindo agora na Marginal, lá no início. No GPS apareceu um bandido.
3: Tem aviso
2: alertando
3: bandido.
2: Assim. Cuidado, é alerta de segurança. Quer dizer, agora tá normalizando tanto a questão da criminalidade que tá aparecendo no GPS que você tá numa área de bandido.
3: Você
2: e tá
3: já
2: tranquilo.
3: Viu, patrão?
4: O GPS sabe que o bandido tá lá, mas a polícia sabe.
3: Sim.
4: Só que o problema é uma coisa que eu escuto falar já há muito tempo, que o problema nosso não é a polícia prender, é a justiça soltar. A lei soltar. Infelizmente, nós temos 535 deputados a partir do ano que vem, 535 deputados que podem mudar, eles é que mudam a lei. É o deputado que muda a lei, é o senador que revisa a lei mudada. E eles não mudam. Então eu pergunto, por que que eu votei? Por que que você, Beth, votou do seu deputado? Por que que a gente vota em deputado que não quer mudar a lei?
3: É verdade.
4: Tem deputado que não quer, quer continuar no tic-tac, assim tá bom. Por que a gente vota neles? A gente é que é culpado. É. Analisa bem.
3: É verdade.
4: A gente
3: tem
4: é que
3: razão.
4: É culpado. Você sabe que o cara não vai mudar a lei? Você sabe que vai entrar lá? Você lá. Vamos, alguns deputados que a gente lembra. Você acha que eles querem mudar a lei? Não querem mudar a lei. Porque eles não se preocupam que um deputado só não faz verão. Já existe isso na cabeça. Um deputado só, mandorinha só, não faz verão. Um deputado lá não quer dizer nada, porque eu tô falando que eu já fui deputado. Não quer dizer nada, ele não manda em nada. Nada, zero. Ele sozinho não manda em nada. O que tem que ter é um grupo. Então, onde é que você tem? Como é que o cara do El Salvador mudou? Partido. Tem que votar no partido que você sabe que aquele partido quer mudar a lei. Se você votar num partido que não quer mudar a lei, você vai se lascar de novo, meu irmão. Até que algum da tua família vai ser morto por esses bandidos marginais que estão por aí organizando o crime. Então vote num partido que quer mudar a lei, quer endurecer a lei para os bandidos. Eu, se tivesse lá, ia votar num partido que endureça a lei. Que a lei é que é ruim. E aqui os juízes parece que ama, alguns juízes parece que ama o bandido. Pergunta pro cara, o bandido tá lá na frente dele, pergunta, você foi maltratado pra vir pra cá, meu amor? Dê paciência, doutora!
2: A algema tá apertando.
3: Do Ratinho.
1: Muito bem, agora tem charadinha da Milene.
3: Ai, depois dessa eu...
2: Que ódio.
1: Depois dessa... Vamos lá.
2: Depois dessa vai até comer um biscoito.
4: Cadê o som?
3: Polícia dos Estados Unidos prende os bandidos.
2: Como?
3: Como?
2: Polícia dos Estados Unidos prende bandido. Como?
1: Como? 5, 4, 3, 2, 1...
3: Errando.
1: Errando?
3: Porque errando se aprende.
2: Ai.
3: É dos Estados Unidos, é CIA, né?
2: CIA,
3: polícia. É CIA. CIA aprende.
2: Eu só ia ter que fazer um vestibular.
4: Depois, você, por favor, me dê...
3: Errando se aprende.
4: A gente não pode bater em mulher, mas a mãe dela pode. Dona Soler, dá uma cacetada.
3: Mãezinha, eu entreguei o pão, viu, que a senhora mandou.
1: Pega a cinta, viu?
3: Olha só, vamos falar dela, a rainha do bumbum, que afirma ter sido influência extraterrestre ainda na barriga de sua mãe. É isso mesmo. A Gretchen chamou atenção nas redes sociais no sábado ao afirmar que acredita ter recebido a influência extraterrestre ainda durante a gravidez da sua mãe. Durante uma transmissão ao vivo no Instagram, a cantora contou que a sua teoria está relacionada a um livro sobre mulheres que teriam tido contato com seres de outro planeta durante a gestação. E a Gretchen também afirmou apresentar características descritas nas publicações como cicatrização, ela tem uma cicatrização incomum.
4: Aham.
3: Ela tem um olfato.
4: 200
3: então,
4: por
3: isso mesmo, patrão. Ela tem
4: mais prática.
3: Ela tem o olfato aguçado, ela tem a audição extremamente sensível. É. E, segundo ela, determinados sons também indicariam quando esses visitantes, ou seja, quando os ETs estão próximos, ela sente tudo.
4: Ela sente.
3: Ela sente tudo.
2: Meu Deus.
3: Eu já sei. Ela diz também que se
4: sentiu 18 vezes já.
3: Se a mãe dela, tivesse boa, que a mãe dela agora não lembra mais muitas coisas, que a mãezinha dela tá com 93 anos. Ah. A mãe dela ia afirmar essa história pra gente. Ou seja, a Gretchen tem influências de extraterrestres.
6: Mas como a mãe dela falou pro ET?
2: Ah, não. Vamos meter. Não, mas não tem o ET Bilu? Não tem o ET Bilu? Tem a ver, sabe por quê?
1: ET o quê?
2: O ET Bilu, aquele que aparece.
3: O Bilu Teteia?
2: O Danilo Gentili não foi lá no ET Bilu e falou assim: busque conhecimento. Não falou busque conhecimento. O da Gretchen falou assim: busque casamento. Foi isso.
3: Mas você sabe que não foi só o Danilo Gentili que achou ET, não. A gente achou aqui também, na semana passada. Vários ETs ligaram pra gente.
4: Ligou muito ET.
5: Meu Bilbinho e o Tinho. E o ET de Campo Largo?
4: Foi descoberto que o ET de Campo Largo era uma chácara, a galera brincando com luzes.
3: Tem uma iluminação.
4: Mentira, gente.
3: Mas o menino disse que não, que ele viu o ET.
4: Ele viu.
3: Eu acredito.
2: Colocou uma imagem em cima da outra.
3: E tem quatro raças de ET. Tem os Greys.
1: Quem mais?
3: Tem os reptilianos. Tem os nórdicos. E
4: ô, Marcos, fala pro teu irmão controlar um pouco aí.
2: Tá bom, fica
1: quieto. Ai, sensacional.
3: Tem quatro.
1: Ai, meu Deus
6: do céu.
1: Eu acho
6: que a gente é tudo ET. Também
1: será?
4: Vamos, ET.
6: Tem ET do nariz grande, da cabeça grande.
1: Nariz grande tem, cabeça grande tem.
6: Eu sou da cabeça grande.
1: Menina Veneno, hit aqui no Turma da Massa para todo o Brasil. Mestre, o valor do mexigão.
5: R$ 2.800.
1: Já, hein?

0: noite, Menina Veneno, aqui no Turma da Massa. Muito bem. Olha, mande a sua mensagem, eu quero participar do Bexigão. Daqui a pouquinho, a nossa primeira edição.
1: Ela é do mal, essa menina.
0: Quem?
1: Essa menina, menina Veneno.
0: Ela é do mal?
1: Ela chega meia-noite no quarto do homem, aí sobe as escadas devagarinho e dá veneno pra ele.
2: Comeu veneno bom.
3: Comeu, morreu.
0: Comeu, literalmente. Ai, ai, agora tem curiosidade, Rede.
1: No meio da Amazônia, gente, os pesquisadores encontraram um fungo com um apetite incomum, tipo eu.
4: Igual a Milene.
1: Ele quebra e consome o poliuretano, que é um plástico comum nas espumas, isolamentos e móveis, o que acaba decompondo esses materiais muito mais rápido. O que mais surpreende é que faz isso até sem oxigênio, o que abre caminho para imaginar usos nos aterros.
5: Isso,
1: essa descoberta não é só de agora. Esse estudo saiu em 2011 e até hoje o uso em grande escala segue só no laboratório. Mas a natureza pode já ter começado a resolver o problema que a humanidade tenta resolver. Mas
5: tem tanta coisa que dá pra fazer.
1: Beleza,
5: e que fica,
1: gente,
5: entre os universitários, que eles não soltam nunca, né? Fica nos laboratórios de pesquisa. É completamente diferente do que acontece nos países mais adiantados. Laboratórios, nos países adiantados, as universidades, elas vão lá, descobrem alguma coisa, já coloca no mercado, já coloca pra valer. Aqui não, aqui eles ficam estudando. Eu sei disso porque eu investi uma vez num negócio de stevia. Investi $1 milhão no negócio de stevia. Estão estudando até hoje.
1: Ah. O que é stevia?
5: Stevia é um adoçante natural.
4: É um adoçante.
5: Ah. Investi $1 milhão, descobriram, porque conseguimos fazer o adoçante, tal e coisa, mas nunca me liberaram para poder fazer o adoçante mesmo. Eles estão estudando ainda, vai ficar mais 20 anos adoçando.
6: Ele vai, daqui 20 anos, ele vai falar assim, ha, é doce.
0: Seguinte, o Brasil fala com a gente, o assunto é ET. Fala, meu Brasil.
7: Boa tarde, galera da Márcia, Anésia Rezende de Blumenau. Olha, aqui para Blumenau, quando a gente bebe umas cachaçinhas, a gente também vê. Não, essa de ET é demais. Boa tarde.
5: Beijo. Um beijo, galera.
0: Toma umas cachaças aí, viu, ET? Essa é boa. Mestre, tem notícia pra Rede.
3: Olha, interessante. O cara nas cataratas estava naquela passarela, derrubou o celular na água, pulou pra dentro pra buscar.
1: Nossa, eu vi nas cataratas, gente, que perigo.
3: Rapaz.
5: Pulou na água, achou o celular.
1: E ele pegou o celular?
4: Pegou o celular.
3: Pegou o celular e pegou uma bronca dos bombeiros, foi expulso da catarata.
1: Claro. Meu Deus.
3: Rapaz, cada coisa que acontece.
5: Tem doido pra tudo, gente. Tem doido pra tudo. Até pra pular na
4: catarata. Será que a gente não ia pular também se caísse?
1: Ai,
5: meu celular, eu deixo embora.
1: Tá desespero, vai pular nas cataratas.
3: Já
1: loucura,
3: tá no Paraguai, compra outro.
0: É porque a vida de todo mundo tá no celular.
1: É acho que ele ficou desesperado.
5: Sim, mas eu penso o seguinte, coisa muito séria, você não deve manter no teu celular. Põe no pendrive, coloca lá em algum lugar escondido, mantém. Se você perdeu o celular, você tem o teu pendrive.
1: E outra, tem que fazer o backup todo dia, né? Que aí passa pra outro celular, você não perde nada.
5: Não perde nada. Eu tenho que saber ser um pouquinho organizado que dá pra viver com o celular. E eu tô fazendo diferente de todo mundo, eu não fico mais com o celular direto olhando. Eu tô de meio e meia hora.
1: Faz muito bem.
5: Meio e meia hora, eu tô diminuindo a minha quantidade de olhadas do celular. Então, se você que me conhece, tem meu celular, se eu não te responder rapidamente, como eu respondi antigamente, é porque estou olhando o celular de meia em meia hora.
6: Maravilhoso.
0: Muito bem.
3: E o meu continua que nem geladeira de... Não tem nada dentro, mas toda hora eu tô olhando.
0: Ai, ai. Olha, tem abraço para...
5: Minha mãe colocava cebola na geladeira. Até hoje não sei porquê.
0: Cebola na geladeira.
1: Mas não dá cheiro, não é?
5: Não, eu acho que é pra encher um pouco a geladeira.
1: Ah.
5: Ela colocava cebola, vinagre, água... Água aquela pet... É colocar a batata, porque batata na geladeira, só pra encher a geladeira. Porque
3: geladeira de república é um trem, né?
1: Minha geladeira é trans.
0: É trans por quê? Algumas pessoas têm algumas manias. Por exemplo, aquela garrafa.
5: Geladeira de pobre igual loteamento, só tem água e luz.
0: Garrafa pet com água, colocar no relógio pra economizar a energia. É gato? É isso?
1: É gato.
5: Mas economiza energia?
0: O pessoal fala que economiza nada.
5: Não,
3: não. É pra mulher avisar o amante que o marido não tá em casa.
1: Meu Deus, Chicão! Como você sabe essas coisas?
5: O Chicão tinha um amante legendário que ela jogava toalha. A toalha vermelha da janela. Mas quando tava com a toalha vermelha, não chegava.
1: A toalha vermelha não podia vir.
5: Não podia chegar.
0: Ai, essa é boa. Mundo dos Famosos, dá tempo.
4: Olha só, vamos falar de Gustavo Mioto, que confirma que estará na próxima novela da Globo. Ele confirmou em entrevista que adorou fazer a novela vertical Cinderela e o Segredo do Pobre Milionário na Globoplay, onde ele viveu o personagem Diego. E agora, ele contou que aceitou gravar mais uma produção da Globo e contou que em breve ela sairá do papel, sendo em uma trama mais séria. O Gustavo deu essa entrevista para o Metrópolis e confirmou que adorou realmente fazer as novelinhas e dessa vez ele pretende e me chamaram para fazer outra produção. Ele disse que agora o papel dele é um papel mais sério e ele já está vendo as questões de datas, porque ele vai ter que parar um pouquinho com essa história de shows para ele dar conta de fazer a novela, gravar a novela. Mas ele disse que adorou a experiência de ser ator. Então tá
5: isso,
4: aí.
5: Vai lá.
4: Logo, logo teremos Gustavo Mioto.
5: Logo, você vai ter sendo ator.
4: Logo, logo teremos o Gustavo Mioto, ator de novela da Globo.
5: Vai até ficar mais bonitinho, mas porque na novela você deixa a gente mais bonitinho. Mas não vai ganhar dinheiro, viu, Mioto? Você vai te encher o saco. Na segunda você não quer mais.
0: Não quer mais.
5: É.
0: Seguinte, agora tem Milena Ciribelli, nós temos Torcida Massa.
8: A seleção brasileira amanheceu ontem com uma notícia triste: o corte do lateral direito Wesley. O jogador lesionou a coxa esquerda no amistoso contra o Egito, vencido pelo Brasil por 2-1 no sábado. O jogador de 22 anos se junta a outros desfalques importantes que também ficaram de fora da seleção por contusão, como Militão, Estevão e Rodrigo. Para o seu lugar, Ancelotti chamou o volante Ederson, da Atalanta, da Itália. O curioso é que na pré-lista do treinador havia outros dois laterais direitos, Vitinho, do Botafogo, e Paulo Henrique, do Vasco. Mas o técnico optou por convocar mais um jogador de meio campo. A lateral direita fica sem um jogador da função, já que as opções para jogar por ali agora são os zagueiros Ibanez e Danilo. Esse último até já foi lateral, né, gente? Mas não joga na posição faz tempo. Ederson não chegou a jogar com o Ancelotti. Ele até foi convocado na primeira lista do italiano em junho de 2025, mas não entrou em campo. Depois do corte, Wesley postou um texto em suas redes sociais e disse que dói não poder continuar vestindo a camisa da seleção neste momento. Falou também que a queda faz parte do caminho e levantar sempre foi sua maior força. Bom, gente, fica aqui nossa solidariedade ao atleta, que ele tenha forças para superar esse momento, né? Com certeza ele é jovem e tem um ótimo futebol e vai poder disputar a próxima competição.

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0: minha rádio é massa para todo o Brasil. Mestre, tem aquele abraço gostoso? Tem.
1: Tem especial para Chapecó, Santa Catarina, 107.1.
0: Aquele abraço. Isso aí, meu povo.
2: Ai, não, tô rindo de outra coisa. Eu sou meio TDAH.
3: Ele falou pra eu tirar foto enquanto o patrão tava aqui na rádio. Sim. Aí o patrão não ficou olhando, mas ele ficava fazendo caras e bocas assim, porque eu tava tirando foto. E o patrão nem viu.
0: Ai, pegador aprontando aqui no estúdio. Pronto, nós já temos aqui, é Junha, é isso?
2: Parabéns, Junha,
4: é
2: seu mês.
4: É o seu mês, Junha.
0: Junha. Tudo... Boa tarde, menina, você fala de onde?
5: Eu falo de Curitiba, Paraná.
0: Curitiba, no estado do Paraná, o seu nome é um tanto quanto diferente,
3: você,
0: né?
3: Você nasceu em junho?
5: É.
3: Você nasceu em junho? Ou julho?
0: Quando que você
5: nasceu? Eu nasci em junho.
0: Junho.
4: Por isso que você chama Junha? Junha?
5: Eu não sei, mãe nunca contou.
3: Deve ser.
0: Ah, e qual dia de junho você faz aniversário?
5: Dia 6, foi no sábado.
0: Ah, sábado agora!
3: Parabéns, Junha!
4: Parabéns, Junha! Tá preparada pra ganhar esse prêmio, então, de presente de aniversário?
5: Tô bastante nervosa, mas vamos tentar.
4: Vai dar certo.
3: Boa sorte,
0: tá,
3: Junha.
0: Calma nessa hora. Vai encarar sozinho ou tem alguém pra ajudar você?
5: Tem o meu marido, o Hélio, aqui pra tentar me ajudar.
0: Um abraço pro Hélio aí, hein? Vou soltar o tempo, lembrando, Junha, se você não souber a resposta, pede pra pular rápido, porque aí você ganha tempo também. Eu já vou pra próxima pergunta.
5: Tá bom.
0: Combinado?
5: Tá.
0: Vou soltar o tempo, lembrando que você, Junha, já levou Copa Brimex. Vai receber em casa personalizado. Olha que beleza. Atenção, minha linda, soltando o tempo. 1, 2, 3, valendo! Como se chama o lado maior de um triângulo retângulo?
5: Hipotenusa.
0: Qual animal é o símbolo da Austrália?
5: Canguru.
0: Qual filósofo grego foi o mentor e professor de Alexandre, o Grande?
5: Pula.
0: Qual é a língua viva mais antiga do mundo ainda falada na Europa?
5: Basta.
0: Boa.
3: Basta.
0: Qual a resposta?
5: A outra resposta é Aristóteles.
0: Qual filósofo grego foi o mentor e professor?
5: Aristóteles.
0: Muito bem. Qual é a língua viva mais antiga do mundo ainda falada na Europa?
5: Eu já falei, basca.
4: Basca?
3: Basca.
0: Basca.
3: É basca.
5: Língua mais viva do mundo?
3: Não é.
0: Basca não,
3: é.
0: Basca não.
4: Pesquisa!
0: Pera lá.
4: Pera que ela falou antes de estourar.
0: Ela
4: falou antes de estourar.
0: Pera lá.
4: O que você falou antes de estourar?
0: Só um minutinho.
1: Basca.
0: Basca, vamos confirmar aqui. Confirmando, ela falou basca.
5: Basca.
0: Pera lá, repete.
5: Basca.
0: Basca.
5: B-A-S-C-A.
4: Não é.
3: É quase isso, Junha.
0: Ai, ai, ai, ai, ai. É, realmente é um detalhe aí, hein?
1: Rendeu bem.
0: É um detalhe. É um detalhe, mas infelizmente não leva grana. Não leva.
3: Quase, Junha.
0: A gente agradece muito a sua participação. Não leva o valor, mas leva o copo Brimex, tá certo?
5: Valeu.
0: Um beijo pra você, minha linda. Obrigado aí pela participação.
3: Detalhe. Tipo junho e junha, né?
0: É um detalhe.
1: R$2.850.
4: Mas quase, hein? A Junha quase ganhou.
0: E ela foi rápida, hein? Foi. Esse é o lance, gente. É ser rápido.
3: Tô achando que vai sair hoje.
0: Hoje sai. Gino e Geno. Nós enverga, mas não quebra. Vai.

0: Estamos para todo o Brasil. Muito bem, daqui a pouquinho a segunda edição do nosso Bexigão. Quase que a Junha leva o valor
1: quase,
0: todo.
1: Quase, por um
2: a
1: detalhe.
2: A Catarina diminuiu
1: a pergunta. A pergunta enxugou tá curtinha
2: agora. Enxugou bem?
1: O Naldinho tá falando rápido também.
0: A pergunta tá
1: bom,
0: igual.
1: Foi bom.
2: Você fica me enrolando, Naldinho.
1: Foi
2: você
1: bom.
2: Você parece que você nasceu para prejudicar as pessoas.
1: Não,
0: eu.
1: Tadinho.
0: Patrão, a pergunta tá mais curta do que coice de porco agora.
2: Muito bem.
0: Charadinha.
1: Qual é a
2: para de comer, Milena. Você trabalha, você come. Não dá pra fazer as duas coisas ao mesmo tempo.
1: Não, eu ia enfiar na boca, mas chegou a minha vez. Então eu não vou enfiar na boca esse.
2: Tá.
1: Qual é a parte do corpo nosso que não tem ar?
0: Não tem ar.
1: É.
0: 5, 4, 3, 2, 1.
2: Pé.
1: O pé. Não.
0: É. Não.
1: O sovaco.
0: Sovaco.
1: Isso aí foi à noite ontem. É. Ela tava deitada e a nuvenzinha veio na cabeça dela. Sabe o que eu tava pensando ontem à noite? Eu falei, foi bom ter inventado o Pix, né? Mas a gente nunca achou dinheiro no chão mais, né?
3: Tem esse.
1: Era tão legal achar dinheiro no chão.
2: Verdade. Tinha dois mineirinhos conversando, falando, eu queria aprender a falar inglês. Falei, compadre, você é bobo? Você é bobo? Falar inglês é tão fácil. Tem um rádio. Um rádio fala inglês. Isso, eu fiquei escutando um rádio o dia inteiro, a noite inteira em inglês. Um mês, já fala inglês. Falei, será? Falei, eu vou comprar um rádio pra mim. E esse mineiro tinha um poderzinho aquisitivo maior. Foi lá, comprou um super rádio pra ele. O outro era mais pobrezinho. Comprou um rádio bem mequetrefe, usado, tudo quebrado. Um mês depois se encontrar. E daí, compadre? How are you? O outro falou.
3: Tava fora do ar.
0: Pensa numa chiadeira, o rádio.
4: Essa é boa. O japonês pegou o ônibus e falou pro motorista. Em Taubaté, você me tira do ônibus. Se eu estiver dormindo, nervoso, você tira porque o trem...
2: Meu sonho é muito pesado.
4: É, me tira nem que for na marra. Olha comigo, mano. Chegou em Taubaté, no cara falou, passou Taubaté, o japonês falou, tô no Rio de Janeiro já. Falou pro motorista, você não me deixou em Taubaté? Eu perdi meu dia de serviço? Vou cobrar, bom. E encheu o saco do motorista e ficou pegando no pé do motorista bravo. Meu, eu falei pra você, rapaz, você não me abandonou? Aí a mulher passageira falou, nossa, que

0: saúde da Maiara. Em entrevista concedida a Monique Arruda, nos bastidores do Pedro Leopoldo Rodeio Show, na madrugada do último domingo, a Maiara e Maraísa reforçaram o posicionamento divulgado anteriormente em nota oficial e fizeram um alerta aos responsáveis pela disseminação de informações falsas e prejudiciais. A polêmica ganhou força após a circulação de vídeos em publicações que levantavam questionamentos sobre a saúde da Maiara. E diante da repercussão, a dupla divulgou um comunicado nas redes sociais, repudiando os conteúdos e afirmando que a cantora está bem, cumprindo normalmente sua agenda profissional e levando uma vida saudável. O que que todo mundo saiu falando aí, né? Primeiro foi aquela polêmica do prefeito, que só a Maraísa conversava com o prefeito e a Maiara ficava parada, assim. Então postaram esse vídeo dizendo que a Maiara estava doente, que a cara dela estava...
1: Eu conversei com a Maiara por telefone, por vídeo esses dias.
0: Certo.
1: Porque um namorado dela estava lá na minha fazenda.
2: Maraísa.
1: A Maiara.
0: A Maiara tá com o namorado novo.
1: Eu conheci o namorado dela, um menino, um cantor, inclusive. Sim. Esqueci o nome dele, acho que é Rodrigo. Não sei, esqueci o nome dele agora. Mas é um menino que começou a fazer sucesso, é o namorado dela, um baita do menino, cantor de primeira linha, muito bom. E ele me colocou pra falar com a Maiara. E a Maiara o Felipe. A Maiara, ela está muito magra. É a aparência dela, pra quem é leigo como a gente, acha que realmente ela tá doente. Uhum. Se comparar a Maiara com a Maraísa, é outra pessoa. Acho que a Maiara devia... tomar umas vitaminas, porque ela realmente está com essa aparência.
0: Que aparência
1: ela pode
0: assustou,
1: não estar
0: assusta,
1: ela
0: né,
1: pode não estar doente, mas ela está falando muito menos do que ela falava.
3: Quando ela era mais gordinha, ela era muito mais privitada.
1: Então, e aliás, eu achava muito mais graça na Maiara e Maraísa quando eram parecidas, elas eram parecidas e elas eram um pouquinho mais cheinhas. Eu estou falando pessoalmente isso.
0: Sim.
1: Eu estou vendo a Maiara agora como uma pessoa lutando para se manter a impressão até de anorexia. Essa é a impressão que eu tive dela. Fiquei sério mesmo, fiquei preocupado, porque eu gosto muito da Maiara. Gosto muito. Agora, ela está cantando normal, ela está fazendo shows normais, só que para quem vê, quem olha, acha que ela está com algum problema. Mas se ela tá fazendo um show normal, ela não tá com problema. Mas a aparência dela dá-se a entender que, para quem é leigo, como é o meu caso e o caso dessa pessoa, que ela pode estar doente. Mas ela não está doente. Simplesmente ela emagreceu muito.
0: Emagreceu muito.
1: A pessoa emagrece muito, fica fraquinha. Eu, por exemplo, emagreci. Agora vou ter que tirar a papada.
2: Que papo é esse?
1: Imbecil. Você é imbecil, menino. Você é imbecil, sabia que você é imbecil? Olha, eu tô com essa papada, mais uma vez eu vou te mandar embora. Quero que papo é esse? Eu sou chata. É mala. Por isso que ninguém gosta dela. É mala.
2: Desculpa.
1: Então aqui, eu vou ter que fazer essa papada, porque emagreci 16 quilos. Eu pesava 111 quilos. Tomei essa porra desse Monjaro. E agora tô com 94 quilos pesado ontem.
0: Olha que maravilha.
2: Patrão.
1: Só de saco da 13.
2: Falando sério mesmo, o que o senhor falou, geralmente as pessoas de idade, minha avó, até minha mãe, quando vê a pessoa mais gordinha, acho que é sinônimo de saudável
0: saúde,
2: mesmo.
0: Saúde, né?
2: Ai, que gorda, que bonita.
1: Depois que você emagrece como emagreceu,
2: aí acha que
1: eu
2: é
1: refiz
2: doente.
1: Todos os meus exames e graças a Deus
0: tá
1: não
0: tudo
1: tenho
0: certo.
1: Nada. Zerado. Tô zerado. Pra um cara de 70 anos, eu tô muito bem, segundo todos os médicos, eu não consultei um só. Eu quero ouvir um monte de opinião, né? Eu fui pegando tudo quanto era amigo meu e uns inimigos também. Né? Pra poder falar a mesma coisa. Tudo falou a mesma coisa, tá zerado, mas eu olho no espelho assim e eu vejo essa pequena... Fala,
0: Milene! Não, você vai ser mandado embora.
1: Não, Milene. Papo é outra coisa. Papo tem você do lado. Isso aqui é uma pequena quantidade de pele acima do...
4: Intervalo pra rede.
2: Papada.
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2: Boa, mestre. Boa. A Neuzete tá com a gente agora. Neuzete, boa tarde, tudo bem?
3: Nossa.
4: Oi, Neuzete.
5: Boa tarde.
2: Boa tarde, menina. Fala da onde?
5: Eu falo de Lages, Santa Catarina.
2: Lages, Santa Catarina. Muito bem.
6: Tá tendo a festa do pinhão lá em Lages.
3: Eu amo o pinhão.
5: Já acabou ontem.
6: Já acabou?
3: Ah.
6: Então,
3: fiquei devendo. Eu tenho vontade de comer pinhão.
6: Vamos lá.
2: E olha, você pode ganhar o valor acumulado de...
0: R$ 2.850.
2: Muito bem. Neuzete está preparada para responder as perguntas?
5: Vamos lá.
2: Vou soltar o tempo. Atenção. 1, 2, 3, valendo. Qual muro dividiu a Alemanha durante a Guerra Fria?
5: Pula.
2: Qual é a língua viva mais antiga do mundo ainda falada na Europa?
5: Basco.
2: Qual acordo de 1997 visou reduzir os gases estufa?
5: Kyoto.
2: Em qual ferrovia, histórica foi conhecida como a Ferrovia do Diabo?
5: Como é que é?
2: Qual ferrovia histórica ficou conhecida como a Ferrovia do Diabo?
5: Qual ferrovia? Só um pouquinho.
3: Pula, pula! Vai que dá! Vai que dá.
5: Pula, pula!
2: Qual muro dividiu a Alemanha durante a Guerra Fria? Neuzete!
6: Quase!
3: Ai,
2: escapou a grana, bem. Não foi dessa vez?
3: Foi bem,
7: mas ela foi bem.
2: Mas o que que ela leva?
3: Ganhou um copo personalizado da Brimex. Copo
0: pelo jeito. Beijo, tinha ajuda lá, Naldinho.
2: Quem tava te ajudando aí, Neuzete?
6: Sempre tem que
5: ter. Era meu neto.
6: Tem que ter alguém ajudando.
2: É importante.
3: Vai pesquisando a próxima, né?
6: Vamos lá.
3: Quase.
5: Na próxima, quem sabe na próxima.
6: Isso, um beijo, querida.
2: Tá certo. Deus. Um beijo pra você. Mestre, o valor agora.
0: R$ 2.900.
6: Foi a parada gay ontem? Foi bem grande?
3: O pegador
6: pequena.
3: Sabe. Olha.
8: Eu passei lá. Não, eu tava passando, no caso. Né? Eu não fui. Eu passei só.
6: E ficou tudo... só umas 4 horas.
8: Não, é porque eu perdi meu redondo, né? Meu relógio.
6: Ufa!
8: Porque, não, eu tava andando assim, falei, caí do nada. Passaram a mão no meu redondo.
3: Caiu
8: meu
3: redondo?
8: Menino, e eu procurando, cadê meu redondo? Cadê? E eu procurando, não tinha mulher e tal, e eu falei, vou ficar aqui, ó. Aí deu 5 horas, vazei fora. Tá louco. Não, muita música alta, música ruim. O seu amor me pegou. Quero uma maneira, seu amor. Me tauteou. Eu odeio.
2: Você não gosta?
8: Amor, me pegou. Para,
3: imagina,
8: o pegador, para,
3: se
8: para.
3: Gostasse.
8: Gente, eu odeio essa música.
6: De que é essa música?
8: Ai, do Pablo
3: Vittar.
6: Você odeia, então, odeia.
3: Beth, vamos mandar um beijo pra Silvia, ela tá escutando a gente lá de Curitiba.
6: Beijo, Silvia.
7: Olha só, enquanto o Pê tava se divertindo lá, teve um jornalista da Globo que ontem passou por um apuro, viu? Ele foi um passeio de rotina e acabou se transformando em momentos de medo. O José Roberto Burnier, no domingo ontem, ele usou as redes sociais para relatar que foi atacado por um pitbull enquanto caminhava com seus cachorros em São Paulo. E além dos ferimentos sofridos por ele... uma de suas cadelas também acabou atingida durante a confusão. E o episódio provocou uma onda de solidariedade entre os colegas, amigos e seguidores. Claro que ele ficou super abalado com o ocorrido. Ele decidiu tornar pública a sua indignação e aproveitou para fazer um alerta sobre os cuidados necessários ao circular com animais em lugar público. Segundo o Burnier, o cachorro que atacou, ele estava sem equipamento de segurança exigidos para situações como essa. Ou seja, o cachorro pitbull que vai sair para passear na rua tem que colocar aquela focinheira, né? Porque é perigoso, a guia, a focinheira. E o cachorro estava sem nada, ele foi atacado. Depois, quando ele publicou esse videozinho, ele já estava no hospital, estava no Sírio-Libanês. Tinha tomado ponto já no cotovelo, na mão. A cachorrinha dele foi pro veterinário, enfim. Mas foi um perrengue que ele passou ontem, viu?
2: Susto,
7: então,
2: hein?
7: Por isso, todo mundo que tem aí seu cachorro de grande porte, tem que sair com focinheira, tem que sair com a guia, tem que sair sim, gente. Porque às vezes a gente... Eu conheço meu cachorro, mas
6: e aí? Devia nem ter esse tipo de cachorro.
7: De repente, patrão...
6: Cachorro, tem... cachorro pra ter guarda dentro da casa. É pra passear, não, cara. É, até tem paciência.
7: Que, tem que tomar
6: cachorro,
7: cuidado.
6: Esse tipo de cachorro não é pra ficar passeando em rua. Não é pra ficar passeando, é pra ficar na casa cuidando de alguma coisa, algum armazém. Pra isso que cachorro serve.
7: Mas se for passear, tem que ir com os devidos equipamentos.
6: É, mas não precisa passear. Não, eu tô falando, esse tipo de cachorro não é pra ficar tratando de bonzinho, porque ele não é bonzinho. Ele tem uma natureza diferenciada. Não é como a Dona Tela, que você brinca com ela, não, não dá, não vai morder ninguém.
9: Ela morde, mas não
6: ele, esse tipo de cachorro, ele ataca, ataca.
7: Eu tenho medo também.
6: Você pega um cachorro Border Collar, ele não morde um ser humano, mas ele cerca todo o carneiro.
7: A finalidade
6: dele. É isso que ele
7: finalidade
6: faz.
7: Finalidade dele, né?
8: Não, é culpa do animal. É culpa do animal, não do cachorro. O animal do
7: É culpa do dono mesmo, porque não tem condição sair com um cachorro assim de grande porte, sem focinheira, sem nada. É muito perigoso.
9: Aproveitando esta notícia, eu aprendi, não é um nome novo, mas é um nome que qualifica o terian. O que é um terian?
6: Terian é uma pessoa que quer ser cachorro.
9: Qualquer bicho, né?
6: Qualquer bicho.
9: É,
6: qualquer
9: pessoa bicho que tem vontade de ser um macaco, um leão, um porco.
6: Eu tinha um rapaz da fazenda que trabalhava comigo, falou que era um terian, que era raposa. Joguei ele no mato.
9: Boa. Essa foi boa.
2: Olha, tem recado para todo o Brasil agora, hein? 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
10: Boa tarde, Naldinho. Boa tarde, magnífica bancada da massa.
11: Boa tarde, Ratinho.
10: Olha, você
6: Oi, Donato.
10: Tudo bom, Ratinho? 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
2: Valeu, Donato. 0800-656-5055, Brasil. Milene, curiosidade rede.
3: A expressão segurar vela. Você sabe como que surgiu essa expressão?
6: Não.
3: Ela é usada, né, pra quem fica sobrando entre um casal de namorados.
6: Isto.
3: Ela surgiu na Idade Média. Naquela época, os quartos dos nobres não tinham iluminação elétrica. Então, os criados eram obrigados a segurar velas acesas para iluminar o ambiente durante a noite íntima e seus patrões.
6: Na hora do vamos ver?
3: É, eles ficaram com a vela. Eles ficavam segurando a vela acesa.
7: Situação, hein?
3: E eles testemunhavam tudo isso. Silêncio.
7: Imagina.
3: Assim nasceu,
6: segurar
3: vela.
6: Olha, eu nem sabia disso. Olha, o Brasil, tô lendo aqui no site, A camisa do Brasil foi eleita a segunda mais bonita da Copa. A primeira, adivinha qual foi?
11: Argentina?
6: Não.
10: Ai, ufa.
6: A mais bonita, qual que foi a mais bonita?
10: Portugal?
6: Não.
7: França?
6: Não.
10: Itália?
6: Um milhão pra quem acertar.
7: Itália não joga.
2: Japão? Espanha?
6: Um milhão pra quem acertar.
2: Espanha?
7: Japão?
6: Um milhão pra quem acertar.
10: Croácia?
6: Não.
7: Inglaterra?
6: Gana!
7: Ganhou um milhão!
6: Você vai na fazenda ter um milho bem grande.
10: Bem grande. Vai fazer pipoca.
6: Vai fazer pipoca. Gana foi escolhida a mais bonita. Brasil ficou em segundo lugar. E a mais feia, qual foi?
10: A mais feia? É...
6: Nossa, a da mais
7: feia. Argentina.
6: A mais feia foi a que eu acho mais bonita. Eu acho a do Brasil mais bonita. Que é o Brasil, mas eu não acho hoje tão bonita assim.
7: Qual, Pato? Algo mais feio?
6: Eu acho a mais bonita da Croácia. Pra... Cara que é cheio de chandelizinho.
7: É vermelhinha foi... e branca?
6: É.
7: E foi a mais feia?
6: Foi considerada a mais feia.
7: Ah, é?
6: Dos Estados Unidos. Eu achei a
10: dos Estados Unidos.
6: Ah, não.
10: Da Croácia.
6: Foi a Croácia. Ó, primeira foi Gana, segunda foi a do Brasil, terceira Inglaterra, quarta Alemanha, quinta Marrocos, Arábia Saudita, assim vai, né? E assim vai.
7: Em último lugar?
6: Em último lugar ficou Croácia, que eu acho a mais bonita.
7: Croácia.
6: Então gosto.
7: Gosto não se discute.
6: Gosto não se discute.
2: Muito bem. Olha, tem abraço aqui para o Denilson de Porto Velho, Rondônia. Está acompanhando também o Turma da Massa para todo o Brasil. Agora tem histórias do futebol.
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13: Durante décadas, o juiz marcava o tempo apenas no próprio relógio. Não existia placar mostrando acréscimos nem aviso para o público. Resultado, jogador cercando juiz, torcida perdida e partidas terminando em clima de mistério absoluto. Hoje, quando aquela placa luminosa sobe indicando minutos extras, parece normal. Mas antigamente, o fim de jogo era praticamente um segredo de bolso.

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2: É agora, não fizeram meu subiu ainda.
3: Olha, Ratinho. Tem o Rafael agora com a gente. Rafael, tudo bem? Boa tarde.
4: Boa tarde.
3: E aí, Rafael, tá feliz, tá contente? Bora pra esse bexigão?
4: Muito. Quero ganhar, né?
5: Onde você mora?
4: Manda um abraço pro Ratinho aí.
2: Bah, obrigado pra você também. Vamos torcer aqui, tá?
4: Você ter escolhido a Mogi Mirim aqui, ter abrido a Rádio Massa.
5: Mogi Mirim.
4: Espero que tenha a turma da rádio vindo fazer o prêmio.
2: Obrigado,
4: fazer
2: querido.
4: Um show aqui.
2: Beijo grande pra você, viu?
4: Mais coisa aqui, assisto o seu programa todos os dias.
2: Ah, muito obrigado, viu? Vamos torcer aqui pra você, tá bom, querido?
4: Um abração, querido. E eu moro perto da sua cidade aqui, sou de Mogi Mirim.
2: É de Mogi Mirim, que beleza. Existo.
6: De rá pra rá.
4: De Lindóia.
3: Muito bem, Rafael.
5: Boa sorte, Rafael.
2: É, pouca gente sabe que eu nasci em Águas de Lindóia, né? Pouca gente sabe.
4: Isso.
2: Eu nasci em Águas, sou lindoense.
4: O Marquita do Iguaçu.
2: É, Marquita.
6: É. Você, ele sabe tudo, gente.
3: Conhece tudo.
2: Vamos lá.
3: Rafael.
4: O Fafinildo, ou aquele
5: Santos.
4: Que é daqui de Lindóia também. O,
5: quem?
4: Ele quer dar pra ser nosso.
6: Ah,
4: o Golias.
2: Ah, o Golias. Golias de Serra Negra.
4: Isso.
2: Serra Negra.
3: Muito bem, Rafael.
4: Aqui perto de nós aqui.
3: Legal. Mestre, qual o valor?
0: R$ 2.900.
3: Preparado, Rafael, vou soltar o tempo, 40 segundos, 1, 2, 3, valendo. Quantas cordas tem um violão tradicional?
4: 4.
3: Não.
5: Pula.
6: Pula.
4: Pula.
3: Qual muro dividiu a Alemanha durante a Guerra Fria?
4: Pula.
3: Qual ferrovia histórica ficou conhecida como a Ferrovia do Diabo?
4: Pula.
3: Qual civilização utilizava a escrita linear B?
4: Pula também.
3: Quantas cordas tem um violão,
5: Rafael,
3: tradicional?
5: Pesquisa.
4: 5.
3: Não.
5: Mais, Rafael.
6: Pula, então.
4: 6.
3: Qual muro dividiu a Alemanha durante a Guerra Fria?
4: 2.
5: Pula, ele pediu pra pular.
3: Acabou o tempo.
2: Acabou
3: o tempo, não deu.
5: Ele já tinha feito essas perguntas.
3: Ai, valeu.
2: Um abraço, Rafael.
3: Tá levando o Copa Brimex. Um abraço pra você, Rafael. Obrigado pela participação.
5: Abraço, mestre, pra Mogi Mirim.
3: Valor agora:
0: R$ 2.950.
5: Gente, as perguntas acumulam. Vão anotando aí.
6: É, gente. Anota aí, ó.
3: Agora tem a GP.
5: Quase 3 pau. Perguntas repetidas.
3: Saiu te amar.
5: É.
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2: Analise a letra dessa música. Botas de

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1: Antigamente eu era igual Sandy Júnior. Vamos pular. Hoje eu tô igual o Martinho da Vila. É devagar.
0: Ah, e aproveita e traz charadinha pra gente.
1: Olha, qual é o super-herói e também ele é religioso?
2: Super-herói
0: religioso. 5, 4, 3, 2, 1.
2: Batman.
1: Aquaman.
2: É primo, né?
1: Aleluia.
0: Olha, tem charadinha pra Milene. Eu tenho cidades, não tenho casas. Tenho montanhas, mas não tenho árvores. Tenho rios, mas não tenho água. Quem eu sou?
1: O Mapamundi.
0: Ponto para Milene.
2: Nossa senhora. Tudo. Pra ficar à noite com um caderno, se estudando. Tenho que passar no vestibular de amanhã.
0: Notícia Rede.
3: Olha, um voo internacional da Companhia Azul que seguia Campinas para Orlando, nos Estados Unidos, precisou retornar no aeroporto de Viracopos ontem, devido a uma falha técnica no avião.
1: Que medo!
3: A aeronave havia decolado normalmente, mas a tripulação decidiu voltar cerca de uma hora depois. O pouso ocorreu em total segurança na pista. Necessário usar veículos guincho para conduzir, remover o avião. Nenhuma operação do aeroporto foi afetada. Os passageiros não se feriram e viajaram na mesma tarde.
0: Ainda bem que deu tudo certo, né?
1: Quando eu vou para Orlando, eu gosto de ir com esse voo da Azul.
4: Graças a Deus deu tudo certo, não?
1: Graças a Deus.
0: Curiosidade Rede.
1: Olha, a Anvisa aprovou o registro do dispositivo Taço. É uma tecnologia que é fabricada nos Estados Unidos e ela realiza a coleta de sangue capilar de forma indolor e sem uso de agulhas tradicionais. Esse aparelho fixa a pele, retira pequena quantidade de sangue e elimina a necessidade da punção do sangue na veia. Com autorização e comercialização válida no Brasil, a expectativa é que essa tecnologia amplie a adesão a exames laboratoriais e facilite o monitoramento das doenças crônicas e otimize programas de saúde pública. Olha que interessante,
5: que
1: gente. Não
5: precisa furar a gente, é uma beleza, né?
1: Uma beleza mesmo.
5: Pelo menos pra criança, né? Furar, tem medo de agulha.
1: Eu tenho que tirar sangue deitada, porque eu desmaio.
5: Tem gente que tem muito medo de agulha, né? Eu tenho um problema com agulha, porque as minhas veias são muito escondidas, então é uma dificuldade pra tirar sangue de mim, é uma dificuldade.
1: A moça falou que o senhor tem veia bailarina, que vai ficar dançando.
5: É muita bailarina me enchendo o saco desde os meus 20 anos.
3: Ai, ai. Como é que o pernilongo acerta a gente de noite, né?
4: Como é que pode? Ele vai no lugar certinho, né?
2: É. Mas aí é fácil, acertar. Vai no bumbum, né? Que é melhor
0: no
2: atirar.
0: Bumbum,
2: né?
0: No bumbum.
2: Não dói. Não, eu não gosto, mas... Vai no bumbum, tan-tan.
0: Olha, tem beijo pra Alice. Ela tá ligada com a gente em Passo Fundo, Rio Grande do Sul. Quem é o assunto?
4: Vamos falar agora de Virgínia. Sabe o que levou a Polícia Federal a investigar a Virgínia Fonseca?
0: O quê?
4: As movimentações financeiras da Talismã Digital, empresa de Virgínia Fonseca, que era da Virgínia e do Zé Felipe, né? Quando eles estavam casados, o Zé era sócio, agora não é mais. Foram consideradas suspeitas pela Polícia Federal e estão sendo investigadas. E de acordo com todos esses relatórios da corporação produzidos a partir de dados analisados após a CPI das Betes, apontaram possíveis irregularidades fiscais, financeiras e indícios de lavagem de dinheiro. Segundo uma reportagem que fizeram, o Conselho de Controle de Atividades Financeiras da COAF observou que a Talismã Digital recebeu 22 milhões e 400 entre março
1: Meu
4: e setembro
1: Deus.
4: De 2024, sendo 21 milhões e 400 transferidos em 44 operações via Pix e 1 milhão por TED, transferência eletrônica disponível. Além disso, 17 milhões e 700 foram enviados por uma outra empresa, AMP Pay Marketing, que opera no regime de Simples Nacional, cujo limite de faturamento anual seria de 4 milhões e 800. Movimentar quase quatro vezes, eles movimentaram quatro vezes mais o valor máximo da única empresa que poderia indicar a existência de irregularidade. Os agentes também estão investigando a relação entre as empresas ligadas à ex-esposa do Zé Felipe, que é a Virgínia, AMP Pay Marketing e plataformas de apostas virtuais.
0: Ixi.
4: Ou seja, eu sempre falo aqui que é onde há fumaça...
0: Há fogo.
4: Há fogo. Vamos aguardar o que vai acontecer nos próximos capítulos.
0: Turma da Massa para todo o Brasil, um ouvinte criou uma charadinha e mandou para esta bancada.
2: Manda aí, manda aí.
0: De diabetes Guzo fica doente.
2: Nossa.
0: Qual o nome da doença?
1: Diabetes.
2: Nossa!
0: Acertou. Na lata.
4: Essa foi diabetes.
0: Alô, Tom, de Blumenau, Santa Catarina. Aquele abraço.
1: Eu gosto de andar com a Beth à noite.
0: Pra rede.
3: Por que que a gente pensa numa pessoa e falta ar? É amor?
1: É.
3: Ou é asma?
1: Será? Pode ser.
0: Ai, ai, mestre. Notícia pra rede.
3: Vamos lá, o governo impôs sigilo de 100 anos sobre processo de autorização de casa de apostas online, as chamadas bets do Brasil. O Ministério da Fazenda negou o pedido de acesso a esses documentos feitos com base na Lei de Acesso à Informação, alegando que eles contêm dados pessoais de sócios, administradores e apostadores. Portanto, se você apostar na Bet,
4: aposte
3: ninguém
4: em mim.
3: Vai saber.
4: Aposte, investe em mim, aposta tudo em mim.
0: Ai, muito bem. Mestre, daqui a pouquinho nós teremos mais uma edição do Bexigão, não só amanhã, não é?
3: Só amanhã.
0: É verdade. Quanto? Só amanhã.
3: R$2.950.
0: As três edições já foram hoje. Então,
4: eu sou
0: amanhã.
4: Rápido, não?
0: Rápido demais.
1: Redonda
0: então,
1: pra três.
0: Então vai se preparando aí, pra você que acompanha o Bexigão, vai anotando as perguntas, as respostas. De repente, amanhã você pode levar essa grana acumulada. Tá na hora de charadinha.
1: Tinha um cavalinho, vou aproveitar e fazer essa que o patrão não tá aqui. Cavalinho, ele tava com muito sono. Aí ele falou, eu vou fazer um café bem forte pra passar meu sono. Só que o café ficou fraco. Por quê?
0: O café, atenção pegador, 5, 4, 3, 2, 1.
1: Deixinha, pouco pó, pouco pó.
4: É demais, gente.
0: Se você tem uma charadinha, pode mandar pra gente. Agora tem Milena Ciribelli com Torcida Massa.
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7: Vai começar o maior torneio de futebol de seleções do mundo. E tem uma coisa que costuma acontecer em várias edições. Aquela equipe que ninguém dá nada por ela, acham que vai ser eliminada logo de cara e, de repente, começa a vencer todo mundo e chega longe. Em 2022, quem conseguiu surpreender foi a seleção do Marrocos. Num grupo que tinha Bélgica e Croácia como favoritas, os marroquinos avançaram em primeiro lugar. Logo em seguida, eliminaram duas seleções favoritas. Espanha nas oitavas de final e Portugal nas quartas. Depois, Marrocos acabou sendo eliminado pela França, mas se tornou a primeira seleção africana a chegar numa semifinal do torneio. Em 2014, a surpresa foi a Costa Rica. Mesmo caindo no grupo da morte que tinha Uruguai, Itália e Inglaterra, ou seja, três campeões mundiais, passou em primeiro lugar e chegou até as quartas de final da competição, quando foi eliminada nos pênaltis para a Holanda. Em 2002, tivemos surpresas em dose dupla. Coreia do Sul e Turquia chegaram nas semifinais. Os coreanos se tornaram a primeira seleção asiática a conseguir tal feito e os turcos garantiram sua melhor participação na história. E em 2026, será que alguma seleção vai surpreender?

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2: Aquele abraço, mestre.
3: E vamos lá, um abraço para Chapecó 107.1.
2: Boa, mestre, boa. Aproveitar para gerar informação para a rede.
3: Olha, agora a partir do dia 12, esses sachês que trazem esses produtos para pôr na pizza, como é que chama?
4: Maionese, ketchup.
3: Maionese. Ah. Não podem mais ser servido em sachêzinho.
1: Por quê?
3: No Brasil inteiro. Nova lei proíbe os usos desse sachês. Tipo de
1: sachê. Mas qual é a explicação?
3: É lei agora. Não poderão, a partir do dia dos namorados...
5: Porque no Brasil tem umas coisas estranhas, né? Vocês lembram que não, antes é obrigado todo mundo comprar aqueles remédios para pôr no carro? Tinha que colocar.
2: Primeiro socorro.
1: Primeiro socorro.
5: Depois não precisava mais.
1: Kit.
5: Aí precisou de novo. Aí não precisava mais.
1: Extintor.
5: Extintor. Precisava extintor. Agora não precisa mais. Agora eu não sei. Precisa
4: o sachê, um dia pediu, obrigou o sachê. Teve uma lei atrás. Agora é o sachê.
1: Eu não sei, eu acho que meu carro não tem extintor.
2: Tem que ter?
1: Tem?
5: Não, eu acho que não. Não é mais lei ter extintor.
1: Eu acho que não tem, não.
2: Sério?
5: Não tem.
1: Uh-huh.
5: E, aliás, em carro elétrico também não tem porque extintor não pega fogo?
1: É.
5: Mata a pessoa de qualquer jeito?
1: Eu acho que não.
5: É tudo elétrico.
1: Vou olhar hoje, mas é melhor procurar.
4: Essa é boa. Lá no Espírito, isso é verdade. Foi uma lei, acho que municipal, estadual, acho que municipal de Vitória. Aí proibiram de colocar o saleiro em cima da mesa. Não podia mesmo.
2: Uhum.
4: Aí um restaurante lá, ó, não colocou em cima, aí pendurou. É, aí ficaram todos os
1: pendurados aí.
4: Então
1: você
4: colocava o saleiro. Então quer dizer, a lei não é uma lei que ela fica blinda. É uma boa.
1: Cara.
4: O cara foi. Ah, teve uma também do. O cara colocou.
1: Gostei.
4: Proibiu de colocar a mesa na frente do bar. Aí, beleza, não podia, ó, tem que tirar a mesa. Ele botou um caminhão, colocou as mesas em cima do caminhão, os caras tomaram cerveja.
1: Sempre tem um jeito.
4: Brasileiro é brasileiro.
1: Gente, não, brasileiro.
5: Viu, falando sério também, o McDonald's, né? McDonald's. Eles têm um banheiro masculino, feminino e privativo. Privativo, exclusivo. Você quer lá, vai, você não quer ir nos dois, você vai no...
1: Eu acho que o privativo é pra fazer o número dois.
5: Não, privativo é pra você, eu tenho vários privativos. Pra você, eu não quero nem no feminino, nem no masculino, eu vou no privativo.
1: Tá certo.
5: Só você.
1: Legal.
5: Que eu acho certíssimo isso.
1: Tá
5: tem
1: bom.
5: Que ter briga com trans, porque se entrar uns trans que parecem mulheres, mesmo, são iguaizinho mulheres, só não tem a chavasca. O resto é igual. Igual. Se entrar num banheiro masculino, também inibe o homem que tá fazendo xixi.
1: É.
5: Pode ter certeza disso. Eu já vi até uma reportagem sobre isso. Se um trans que tem...
1: Parece mulher. É igual uma mulher.
5: É igual uma mulher. Se ela entrar num banheiro masculino, ela constrange, se for muito bonitona, ela constrange quem tá lá dentro. Então o cara nem mija perto dela. Eu vou mijar perto de uma mulher? Não vou. Ela não mija. É assim, pelo menos o jeito que funciona. Ah, não. Quando o cara não sabe, ele inibe. Uma trans inibe o homem dentro do banheiro. Né? Como as mulheres também acham ruim, de alguma forma. Eu também não sei porque que acham ruim, porque só vai num quadradinho lá e pra mim tudo bem. Mas o certo é fazer o que o Mac fez. Privativo. Vou no privativo. Vai com Deus. Vem lá, caga, mija, faz o que você quiser. Vai lá.
3: A União Europeia, que começou com esse hábito nos bares e restaurantes, e a partir de agora, aquele sachezinho de açúcar com tubinho de ketchup, uma batata frita, começou lá e vai vir para o
4: pegou
3: Brasil
4: a moda.
3: Também.
4: Tá certo.
5: Por que não pode?
3: Não sei, é lei lá do...
1: De repente agora que eu aprendi a abrir direito...
3: Adotou um regulamento.
5: 5 anos que eu tô tentando.
1: Sabe o que eu faço agora, Betinho? É uma belezinha. Você enfia o palito e rasga. É uma beleza. Perfeito. Porque aquilo ali não dá pra gente
5: abrir.
1: Eu queria saber
5: por que sempre muda... Sabe, umas coisas que mudam que a gente não sabe por que muda, né?
1: Verdade.
5: Que mudou, hoje eu tava vendo uma reportagem na Índia, o cara cozinhando, vendendo sopa, Ele dentro da sopa. Eu no tambor dentro da sopa.
1: Sim.
5: Vamos tomar a sopa.
1: E tá todo mundo tomando?
5: Tomando a sopa. Olha a sopita.
1: Olha, olha, tem um gostinho diferente essa sopa.
5: Mas o cara tá lá dentro, a gente dá uma mijadinha. Tá... Ah.
0: Ele tava
5: sopa.
0: Pelado.
5: Não, estava com calção.
4: Sopa de pé de moleque.
5: É sopa de pé.
0: Pior ainda, era melhor ele estar pelado, né?
2: Muito bem. Só pra voltar aqui no tema do extintor, pra gente tirar dúvida, não é obrigatório para a maioria dos carros de passeio.
5: Gente, nós já, eu, Naldinho, Chicão, Naldinho acho que não é nem meio fresquinho, acho que não, mas eu, Chicão, já bebemos, com certeza, já bebemos água na enxurrada.
3: É.
5: Já não bebeu água na enxurrada?
3: Nossa.
5: Quantas vezes bebemos uma água do rio?
3: Cozinhava milho nas exposições com água de meio-fio.
5: Não tem, nunca matou ninguém essas coisas. É.
0: Mas quando ferve a água, mata os micróbios.
5: Por isso, você nunca matou ninguém, Beto.
0: Então.
5: Quem vai matar é você que se maldito cigarro. Você que mata.
1: E o extintor, então, não é obrigatório.
2: É, essa a exigência foi revogada em 2015, no entanto, a regra muda dependendo do veículo. Se for optá-lo em tê-lo no carro, ele precisa estar em perfeitas condições.
0: O meu não tem, meu
5: Como
0: carro
5: é que é,
0: não
5: o extintor?
0: Tem.
2: Isso.
1: Não é obrigatório.
5: Não é obrigatório.
2: Não é obrigatório na maioria dos carros. A exigência foi revogada em 2015.
5: Aliás, falando em carro, tem um mineiro que ganhou o concurso da piada mais engraçada. Todos contaram uma piada engraçada. É. Ele falou, a minha piada é o seguinte, eu vendi meu BLD de usado. Todo mundo riu.
2: Ah, muito bem. Mundo dos Famosos.
0: Vamos falar dele, Galvão Bueno. Ele deixou o hospital após dias. A gente falou aqui que ele estava internado, né? Se internou de última hora. Foi um sustão para todo mundo. E sua condição física não deve alterar os seus compromissos profissionais nos próximos dias. Ele recebeu alta hospitalar no domingo, né? Dia 31, após passar por uma cirurgia para correção de uma hérnia na coluna. E de acordo com as informações, Galvão Bueno optou por permanecer em São Paulo após deixar o hospital. A ideia inicial poderia ser um retorno para Londrina, que é a cidade onde ele reside atualmente, né?
5: Casa bonita lá.
0: É, bonita. Mas a agenda de compromissos dele profissionais aqui pesou na decisão dele seguir pra terra dele ou pra cá. Então ele vai ficar aqui pra cumprir os compromissos, que afinal de contas agora está pra começar a maior competição de futebol do mundo.
5: E um detalhe aqui, Beth, pra te ajudar nessa informação.
0: Diga.
5: O Galvão leva o Olodum para o SBT. Tirou da Globo e levou para o SBT.
0: Oh, que maravilha.
5: Porque eu acho isso daí não tem nada a ver também, não precisa.
0: Não, mas então, o Olodum vai fazer o quê? Vai participar do programa dele?
5: Abertura.
0: Ah, entendi. Tá bom, tá todo mundo feliz e tá tudo certo. Então ele fica em São Paulo pra cumprir toda essa agenda de compromisso que agora ele vai ter mesmo, porque vai começar a maior competição de futebol do mundo e ele vai narrar, vai fazer os comentários, então ele tem que estar aqui em São Paulo.
2: Muito bem, curiosidade rede.
1: Agora eu vou falar do bocejo. Não boceje na frente de um surdo, senão ele acha que você tá gritando.
4: Principalmente se você for aeromoça,
1: isso,
4: né?
1: Isso é o que eu acho, né? Mas a ciência sugere que o bocejo funciona como um tipo de resfriamento natural do nosso cérebro, indo além de um mero sinal de sono ou tédio. A entrada rápida de ar, combinada com o aumento da circulação sanguínea na cabeça, ajuda a dissipar o calor, regulando a nossa temperatura cerebral para manter o órgão eficiente. Isso explica porque a gente boceja em momento de fadiga, momento de estresse, momento de concentração ou situações em que a atividade cerebral aumenta.
0: Olha legal. Só!
2: Curiosidade para você que tá ligado. Aí, ó. Girando notícia.
1: E é contagioso
2: Para a Rede Mestre.
3: Vamos lá para a rede.
1: Essa não foi, né?
3: Essa não. Um incêndio de grandes proporções destruiu 27 ônibus da aviação Anchieta ontem, no bairro Dom Cabral, em Belo Horizonte. O fogo atingiu a garagem.

0: idiotas, né, que as pessoas... Gente, inclusive, eu tava até pensando assim, tudo isso que acontece, essa questão de, dessa semana, que é dia dos namorados, né?
1: Sim.
0: Vocês já compraram presente?
2: Eu não comprei ainda, porque eu não tenho namorado. Minha namorada tem, já tá com bastante tempo comigo, ela não vai ligar pra presente.
0: Então, eu comprei vários presentes pra minhas namoradas, eu vou mandar um abraço pra todas elas, pra Rê.
1: A Rê.
0: Oi, Rê. Pra Vá. Oi, Vá. Um abraço também pra Mi, que não é Milene. Michelle. Oi, Mi. E a última eu não posso falar.
2: Por quê?
0: Não, a custódia não gosta de presente. A custódia não quer presente.
1: Ai, ai, Milena.
3: Vocês já repararam que o ovo frito e o frango frito são coisas iguais em idade diferente.
0: É.
4: Verdade.
0: É, isso é.
3: São a mesma coisa, em idades diferentes.
1: Ela fica pensando
2: cada
1: nisso.
2: Cada ovo frito é um pinto que se acaba.
1: Ai, ai, ai.
4: Um ovo comido é um pinto perdido.
0: Mas eu prefiro pegar no o pinto, porque se ele fugir, aí não tem frango, né? É melhor segurar pra ele não fugir
5: segurar
0: da
5: galera. Segurar o pinto.
0: O ovo também. Segura os dois, no caso,
5: ah,
0: né?
5: Entendi.
1: Porque ai, ai,
0: não deixa fugir.
3: E quando o ovo não tem gema dentro, é porque o galo falou pra galinha, não gema.
0: Muita cultura, né,
1: pra
0: gente?
1: Pra fechar, então, Maria Vera mandou essa. São Bernardo do Campo. O que o cavalo foi fazer no orelhão?
0: Ah, passar um trote.
1: É isso aí. Ponto. Acabou.
6: Não sei, vamos almoçar.
1: Bora, Brasil.
6: Vamos,
1: valeu, Milene, beijo. Valeu, mestre.
4: Até amanhã.
1: Bete Guzzo.
5: Beijo, até amanhã, se Deus quiser.
1: Valeu, patrão. Calma, pegador.
0: Que tem café no bule?
1: Valeu, pegador.
0: Ai, tchau, now.
1: Valeu, Brasil. Ah, amanhã não, tem mais. Tchau. A partir do meio-dia, beijo.
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11: Massa FM, 2 minutos para as 2.
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0: Segundo, lindinhos. Vocês estão bonzinhos? Tá tudo bem por aí? Tá tudo certo, meus queridos? Boa tarde, 19 graus em Curitiba, mas não vamos se alegrar muito não, porque a partir de amanhã a coisa vai desandar e a chuva volta por aqui, viu? Tá bom, fazer o quê, né? Tá tudo certo mesmo? Faz parte, é ou não é? Aliás, estamos no outono, é bem assim mesmo. Bom, meus queridos, o negócio é o seguinte, tá começando essa tarde maravilhosa e esta semana, com o resultado no dia 19, eu quero dizer pra você que nós temos aqui um aquecedor a óleo, é... E ó, que vai ser bem útil, né? Quem quer o aquecedor aí? Aqueles a óleo. É, frio chegou. 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Ideal pra manter o ambiente aquecido, com conforto, praticidade nos dias mais gelados que estão vindo por aí, né? E se prepara que vem mesmo, viu? 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É só participar com a gente, me diz seu nome, seu bairro, onde é que você tá ouvindo a Massa, o que é que você tá fazendo nessa segunda, o que é que você pretende de bacana nessa semana. 3297-3297, tá no ar, a tarde mais gostosa do rádio curitibano.
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0: Mas FM, Marília Mendonça, sem salto. Chama lá aquele oi pra galera ligada comigo aqui, Ana Carolina Gomes, do Campo Largo. Ela quer ouvir o Danilo e Davi Não Mexe Nas Minhas Gavetas. Ah, essa daqui a pouquinho rola. Tá mandando um abração pro Gabriel, filho dele, que adora essa. Daqui a pouco a gente rola, viu, Gabi? Fica tranquila aí, um abraço. Oi, Mauri, boa tarde, tudo bem? Bom começo de semana, abençoado pra todos nós. Manda um abraço pra mim, pro meu marido Rodrigo, é a Janaína lá do Caiuá. Valeu, abração pra vocês aí, obrigado pelo carinho, viu? Oi, Mauri, boa tarde, a semana abençoada pra todos nós. Manda um beijo pra minha Neuza, lá do Jardim Modelo, em Colombo. Valeu, Neuza, obrigado, tá ligada com a gente, né? Isso é bom demais. Quem mais? Ah, o Yuri Portela, também de Campo Largo. Oi, Mauri, tudo bem? Beleza, ó, quero aquecedor, hein? Roseli, do bairro Cristo Rei. Pois então, a Roseli quer e todo mundo quer, né? Esse aquecedor presentão da Massa FM, o resultado sai no dia 19, ou seja, tem muito tempo de você participar, mas pra isso tem que mandar mensagem sim, tá? 3297-3297.
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7: Massa FM, boa tarde, 2h21.
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0: FM, Eduardo Costa, imagina eu. E como ele fala, a voz do povo é a voz de Deus, é.
1: A voz do povo é a voz de Deus.
0: Então fala comigo, povo lindo.
2: Boa tarde, Mauri, aqui é a Raquel do Bairro Cajuru, passando para confirmar a audiência.
0: Obrigado.
2: E para desejar uma ótima semana para todos.
0: Amém.
2: E quero concorrer aos prêmios, hein?
0: Ah, mas lógico que você quer, né? Claro. E tá concorrendo sim, tá bom?
3: Boa tarde, Mauri, tudo bom?
0: Eu tô.
3: Marcos Antônio Campos Santana.
0: Fala aqui, ó. Aí.
3: Marcando presença, que não participar dessa pizza aí.
0: Ó, garoto.
3: Então, boa tarde.
0: Boa tarde. O resultado sai lá pertinho das 6 horas da tarde, antes do giro, viu? É, aliás, você não pode deixar de conferir também. Giro massa, 6 horas da tarde. Você que tá voltando pra casa, aquele trânsito infernal, pra dar uma relaxada, pra dar risada, pra curtir boa música e, claro, a presença da rapaziada aqui da Massa FM. 6 horas da tarde, giro massa de segunda a sexta, tá?
4: Boa tarde, Maurinho.
0: Oi.
4: Que é o Wilson fazendo Rio Grande.
0: Oi, papito.
4: Estamos aí participando da Rede Massa.
0: Boa.
4: Quer participar desses prêmios aí, meu querido? Um abraço.
0: Abraço e vai lá pegar a corrida que o bicho chamou.
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0: Márcia FM, Mato Grosso e Matias, tentei te esquecer, essa é aquela que eu pego você de surpresa cantando. Fala a verdade pra mim, hein? Tava cantando, né? Claro que tava. Música linda também, rapaz, um clássico. Fala, Charles. E aí, rapaz, tá tranquilo? Tamo aqui em Santa Catarina, na sintonia da melhor rádio do mundo, eu também acho, garotão. Fala, Maurício, esperando essa pizza cair na minha mesa. Sempre ligado em vocês, Ellen Cristina. Porém, Ellen, ela não cairá na sua mesa, é você que cairá com mais alguém nas mesas lá da Dina Pizza, porque tá valendo, sabe o quê? Aquele buffet. É você mais alguém indo lá na Dina Pizza pra comer pizza doce, salgada, pratos quentes, salgados, sobremesa e até sorvete. Que delícia, meu Deus. Ah, eu queria, mas é você que vai ganhar. Então, manda mensagem e participa 3297-3297.
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11: Massa FM, agora 2h43.
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0: Márcia FM da Dini Davi, não mexe nas minhas gavetas, deixa lá aí. Oi, Ana Maria, tá ligado com a gente lá do Pinheirinho? Valeu, obrigado pelo carinho, tá bom? Tem muita gente ligada, rapaz, que bacana, é isso que eu falo. Ah, tem coisas na vida que não tem preço, tem valor, e é o valor que a gente dá pra você, nosso ouvinte da Márcia FM aqui, viu?
1: Fala, Maurício, boa tarde, cê tá bom, parceiraço? Aqui é Francinildo do bairro Sim Cercado. Hoje é o dia, Maurinho.
0: Do quê, guri?
1: Hoje é o dia de eu ganhar essa pizza. Oh. Cuida, chama na bota. Tamo junto, Maurinho.
0: Boa, campeão. Boa sorte. Tá concorrendo sim, meu irmão.
2: Boa tarde, meu amigo Maurinho.
0: Oi.
2: Parecido São Gabriel Colombo.
0: E aí, passou rapaz?
2: Aqui pra desejar uma semana abençoada. De
0: amém,
2: trabalho.
0: Amém.
2: Tô aqui um pouquinho sem voz, mas estamos aí. Deus abençoe sua vida, Maurinho.
0: A sua também.
2: Márcia FM, a minha rádio, é massa.
0: Obrigado, meu irmão, que Deus abençoe a tua vida também, viu? Obrigado pelo carinho sempre, tá? Vamos lá que tem mais um.
3: Boa tarde, Amauri, sou a Roseli de Araucária. Oi, hoje curtindo uma folguinha.
0: Oh, meu Deus, coisa boa.
3: Estou aqui em casa só curtindo a massa.
0: Aí é bonito.
3: Essa rádio é maravilhosa.
0: Obrigado.
3: E não sai da minha casa.
0: Viu?
3: Beijo a todos vocês aí. Me joga aí nesse sorteio aí, por
0: não,
3: favor.
0: Não, vou jogar não. Vou colocar você no sorteio. Porque eu vou jogar, você tá louca? Não.
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1: Márcia FM, o Michel Teló com aquela fugidinha. Aqui a gente não foge, a gente vai de encara mesmo, rapaz. É, sabe por quê? Porque tem muito presente pra você, tem música boa e também tem informação.
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1: E olha, gente, depois de uma segunda-feira hoje, assim, maravilhosa, de tarde, com tempo seco e sol, Curitiba terá uma semana marcada pela volta da chuva, pelo amor de Deus. A instabilidade chega amanhã e vai ganhar força na quarta-feira, que deve ser o dia mais chuvoso. A previsão indica também pancadas na quinta e na sexta-feira. A boa notícia é que no fim de semana promete tempo firme, com sol e sem chuvas na capital paranaense. 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E um morador do Distrito Federal ganhou sozinho o prêmio de 30 milhões no último sorteio da Mega Sena, realizado na noite de sábado. O vencedor fez uma aposta única, simples, no valor de R$6. É isso que eu digo, né? Quando tem que ganhar, ganha com simples mesmo. O Distrito Federal ainda teve mais um vencedor da Quina, que levou R$37 mil. Pra mim já tava bem bom. Também, com uma aposta única, simples. As dezenas sorteadas foram 9, 18, 26, 31, 53 e 58.
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1: Massa FM, agora 3 e 4.
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0: Márcia FM, tá aí demais essa música, né? Fala sério, rapaz, que coisa mais linda, né? Zezé de Camargo, irmão da lua, amigo das estrelas. Música linda, linda, linda, linda. E o povo tá falando comigo. Fala, povo. Able, able, able.
1: Boa tarde, Mauri. Oi. É o Jefferson da Rio Grande.
0: Fala, Jefinho.
1: Queria participar aí do sorteio. Queria
0: claro.
1: Ganhar uma pizza aí.
0: Ó.
1: É, mandar um abraço aí pro pessoal da Inova aí. Meu amigo maquinista Josimar aí. E o meu ajudante, seu Carlos aí.
0: Tamo valeu.
1: Aí, na sintonia aí. Minha rádio é massa.
0: Valeu, garoto. Obrigado pelo carinho, viu?
2: Boa tarde, Amauri. É Tereza Fernandes, do bairro Tatuquara. Coloca
0: aí
2: no sorteio da pizza, hein? Do voucher da pizza.
0: Isso, é um voucher.
2: Beijos, também. Rádio é massa.
0: Boa, gente, não é uma pizza. É mais do que uma pizza, é um rodízio. Vocês vão lá comer pizza até sair pelo zói. Pode comer tanto que quiser. E é pizza doce, pizza salgada, salgadinho, sorvete. E é um bifezão pra você e mais alguém especial, viu?
3: Ai, Amauri, tô aqui ouvindo a Rádio Massa. Valéria, opa, de Campo Largo.
0: Valeu, Valéria. Até rimou. Valeu, Valéria. Valeu, obrigado.
4: Olá, Amauri. Boa tarde. Ronaldo do Bacaxiri.
0: Ronaldo.
4: Finalizando as entregas aqui no Centro Curitiba.
0: Uhum.
4: Passando para confirmar a audiência. E desejando a você um início de semana poderosamente abençoada.
0: Ô, meu irmão, obrigado, obrigado. E qual é a energia que vocês mandam pra gente? Como é que não vai ser abençoado? É bem abençoado demais, viu? E que seja abençoado pra vocês também.
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0: Classe FM, milionários é rico, vontade dividida, música linda. Deixa eu mandar um abração pro Guaraci, meu amigo, e pra família Mazuti, tá ligado com a gente aí, obrigado pelo carinho da audiência, viu? 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
7: Massa FM, agora 3h27.
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0: Márcia FM, Sabrina Seleguin, só fase boa, fase de ganhar presente, de participar, de mandar um recado e, claro, muita música boa aqui na Tarde da Massa, né? Vamos lá, fala comigo.
1: Fala, Mauri, boa tarde. Oi. Valdemar, motorista de aplicativo.
0: Oi, Valdemar.
1: Do Pirão, ligadinho na Rádio Massa, e meu amigo?
0: Obrigado.
1: Uma ótima tarde pra você e uma semana abençoada aí.
0: Pra nós todos, meu querido. Um abraço enorme pra você também.
2: Boa tarde, Mauri. Boa tarde, ouvintes da Rádio Massa. Que é os que demorando pra Mandaré. Dá pra apoiar nós no sorteio dessa rodízio de pizza,
0: claro,
2: aí, Mauri. Nossa, seria maravilhoso.
0: Claro.
2: Até mais, até mais.
0: Valeu, campeão. Olha lá ela falando comigo. Olha lá, fala, minha querida.
3: Alô, boa tarde, Mauri. Tudo
0: Oi.
3: Bem? Aqui é Maria do Carmo, Cid Cercado.
0: Tudo bom?
3: Quero participar aí desse rodízio de pizza aí.
0: Do quê? Hã?
3: Quero participar aí desse rodízio de pizza aí.
0: Não é rodízio, meu amor. Rodeio é cavalo. Cavalo é só eu que tô de cavalo aqui. É rodízio. Rodeio. Imagina um monte de pizza. Hã?
3: Tô ligado aqui, é massa.
0: Valeu.
3: Obrigadinho aí. Desde manhã. Assisto toda a programação aí.
0: Obrigado.
3: Vou confirmar a audiência aí. Então,
0: tá
3: manda o Leonardo pra mim aí. Talismã. E aqui é massa. Rádio Massa. Demais. Tchau, tchau.
0: Tchau, querido. Um beijo enorme pra você. Tá concorrendo ao rodízio, sim, tá?
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0: Mas FM, Paula Fernandes, pra você. Muito bem, olha só o que nós vamos rolar depois do intervalo, se liga.
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4: Massa FM, agora 9 para as 4.

0: Com Bruno Marrone hoje às 10. É, daqui a pouquinho, sabe o que, que vai rolar, gente? Massa dá de 10, é? Lembrou, né? Tá, então, entendeu? Trocadilho? Ah, então tá bom. Ó, a gente vai pro intervalo e voltamos já já com Massa dá de 10, mas antes é bom ficar informado.
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0: E olha, o tradicional bolo de Santo Antônio já tá vendo em diversas paróquias de Curitiba e tem atraído milhares de fiéis no mês de junho agora, viu? A iniciativa arrecada recursos para projetos sociais das igrejas. As vendas seguem até o dia 13 de junho, data dedicada a Santo Antônio. A pioneira dessa tradição foi a paróquia Senhor Bom Jesus dos Perdões, localizada ali na Rua Barbosa, bem no centro da cidade. É muito legal, né? 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E olha, o governo federal sancionou a lei que permite renovação automática da CNH para motoristas sem infrações com pontuação nos últimos 12 meses. Porém, mesmo assim, continua obrigatória a realização do exame médico. A nova regra também flexibiliza aí a primeira habilitação, retirando a exigência de carga horária mínima para aulas teóricas, práticas e permitindo contratação de instrutores autônomos credenciados.
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0: Ah, meu amigo Will, segundou, meu querido. Boa semana pra nós, como é que você tá? Me conta como é que tá o trânsito.
3: Oi, oi, Amauri, boa tarde pra você, boa tarde pro ouvinte da Massa, uma boa segunda-feira e uma ótima semana. Tô chegando por aqui com informações do contorno sul e do contorno leste, trânsito mais lento em direção a São José dos Pinhais. Concessionárias informam que é pelo excesso de veículos. São 5 quilômetros de fila, 20 minutos parado. No contorno sul, vale desviar pela marginal a Juscelino Kubitschek de Oliveira. 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

Minha rádio é massa, preparados para anotar? Vamos começar. É, e a partir de agora, 10 músicas direto, sem intervalo comercial, e é muita música boa e aquele presentão que todo mundo quer. Aliás, são dois, hein? Duas camisetas oficiais da Seleção Brasileira, uma pra você e outra pro Mozão, você já imaginou? Anota a sequência aí, depois manda pra cá, 3297-3297. Sábado agora é resultado, hein, gente? Dia 13 de junho, 16h30. Vai rolar Simone Mendes, vai rolar Cristiano Araújo, vai rolar muita coisa e, claro, é você que tem que anotar. Vamos começar bem? Vamos começar com Simone Mendes e o P de pecado?

0: FM, Maiara e Maraísa, quem sente saudade sou eu no Massa da de 10.
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0: É, e tivemos ainda Edson e Hudson, tivemos Henrique e Juliano, como o Cristiano Araújo rolou também. Ai, Simone Mendes começou, teve Vitor e Léo, e acertaram tanto direitinho? Ah, então tá bom, tá chegando uma agora aqui pra gente matar a saudade do Hugo, Pina e Gabriel. Tô nem aí. Agora é o seguinte, hein, gente? Tem que anotar direitinho, mandar pra qual a sequência, sim, 3297-3297, porque o resultado sai sábado agora, após o Massa da de 10, edição da tarde. Bora anotar? Simbora!

0: FM, Cleiton Romário com Zé Neto e Cristiano. Não namora, anotaram direitinho? Bora levantar pra cá agora então, ó, 3297-3297, resultado desse presentão, aliás, dois em um, hein? Porque é um presente pra você e outro pra quem você quiser, ah, pra ser pro mozão, pode ser pro mozão, pro filhão, pra mãezona, pro papai, pro tio, pra quem você quiser. Duas camisetas oficiais da seleção brasileira, hein? Resultado sábado agora, 4:30 da tarde.
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2: É, agora a gente vai saber pra onde? Conversar com o Will, saber como é que tá agora. Meu querido William, me fala do trânsito.
3: Bora lá, Mauri, falando com quem passa ali pela 7 de setembro, no sentido Praça do Japão. Trânsito complicado no cruzamento ali com a Bento Viana. São 5 minutos para passar pelo trecho de menos de 1 quilômetro. Duas alternativas de desvio. A primeira é pela Visconde de Guarapuava e a segunda é pela Avenida Iguaçu. 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
2: Massa FM, 19 para as 5.

0: Classe FM, Jonete e Frederico, e a saudade do caramba. Musical, né? Daqui a pouquinho vai começar, sabe o quê? As mais pedidas daqui a pouquinho. Mas antes, vamos de informação.
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0: E olha, minha gente, presta atenção, viu? Ó, o Paraná iniciou uma ação para recuperar áreas da Mata Atlântica no litoral com o lançamento de 700 mil sementes de palmeira jussara via aérea, ou seja, por avião. A espécie é ameaçada pela extinção aí, pela extração ilegal do palmito. As sementes foram espalhadas em unidades de conservação e áreas afetadas por crimes ambientais. A expectativa é fortalecer a biodiversidade e também ampliar a oferta de alimento para a fauna da região. Que bacana, né? E atenção, estudantes, atenção, o Ministério da Educação prorrogou as inscrições para o Enem 2026 até o dia 12 de junho. Os candidatos devem se inscrever pela página do participante. Olha, quem não tem isenção da taxa pode efetuar o pagamento até o dia 17 de junho, tá? As provas seguem mantidas para os dias 8 e 15 de novembro em todo o Brasil.
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0: Vamos lá, Will, me conta como é que tá o trânsito agora, quase 5 horas da tarde.
3: A Mauri, sim, de volta por aqui com informações da linha verde no sentido Pinheirinho, lá na região do Tarumã, tá com o trânsito, ó, bem complicado devido a obras com estreitamento de faixa. 22 minutos para passar pelo trecho de 2 quilômetros. Quem está pela linha verde não tem uma alternativa de desvio, mas depois o movimento melhora. 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

0: é dia 27 de junho.
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8: Massa FM, 5 em ponto.

0: minha rádio é massa e vai começar.
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0: E por falar em massa, mas quem quer ir lá na Dina Pizza? Oi, quem quer? É, né? Todo mundo quer. Agora, o que é o seguinte pra fazer agora, meus queridos? É hora de você mandar mensagem. 3297-3297, pede sua música, me fala seu bairro, seu nome, a música, pra quem que se oferece e tá concorrendo você mais alguém pra ir lá no buffet da Dina. Olha, pizza doce, pizza salgada, pratos quentes, salgadinhos. Ai, sobremesa e até sorvete. Quer? 3297-3297, tá no ar, as mais pedidas.
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3: Vem cá. 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

0: Márcia FM, Fred, Fabrício, Te Amar é Meu Talento e as músicas mais pedidas, a galera mandando recado, mandando abraço, pedindo música e mandando pra quem quiser, você também pode, viu? Agora, tem que participar, mandar recado e, claro, torcer, porque, ó, pode ser seu esse voucher hoje, hein? Imaginou? Que maravilha ser com esse voucherzão indo... Ah, tem dias namorados aí, né? Que beleza! Dá pra matar dois coelhos com a paulada só, rapaz? Ganha o presente e ainda leva um mozão pra comer. Hã? Que beleza, né? Bom, vamos ouvir o que, que o povo tá falando com a gente. Fala!
1: Fala, Mauri! Boa tarde, tudo bom, meu querido? Toca pra nós essa negra, cheio de mania. E bora ganhar esses ingressos aí pra ir lá no rodízio da Dina Pizza.
0: Muito bem, boa! Boa sorte pra você e vamos de Raça Negra.
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0: Massa FM, Victor e Léo Fada fechando o primeiro bloco aqui das mais pedidas e já já a gente volta e vai rolar essa aqui pra você, ó.
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2: Eu vou perguntar pra ele como é que tá o trânsito agora lá pros lados do Campina do Siqueira, Will.
3: Amauri, você sabe, se eu falo do Campina do Siqueira é porque o trânsito é complicado na Major Heitor Guimarães. Seguem obras por lá com interdição parcial de faixa. São 10 minutos para passar pelo trecho de 1 quilômetro. Quem tá pela Rodovia do Café já pode desviar pela Paulo Gorski e depois pela Monsenhor Ivo Zanonese para economizar alguns minutos. 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
10: Massa FM, agora 5h21.
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0: Master FM, as mais pedidas, e é hora de atender mais um pedido. E vamos ver quem que tá pedindo aqui, ó. Daqui a pouquinho tem resultado. Calma, já já tem resultado pra vocês.
1: Oi, Maurício. Oi. Randa, Cléide Chachi.
0: Tudo bom?
1: Gostaria de ouvir aí Lençol Dobrado.
0: Ah, vamos desdobrar o Lençol.
1: Agradecer pra todo mundo aí, me coloca no sorteio do Dina.
0: Tá bom, tá concorrendo, boa sorte.
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0: Mas FM, Beth Guzzo e a Chama da Paixão rolando por aqui.
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1: trânsito.
0: Lá vou eu falar com ele mais uma vez, saber como é que tá o trânsito nesse momento. Fala comigo que eu quero saber da Getúlio Vargas, viu?
4: Bora lá, Mauri. Falo com quem passa ali pela Getúlio Vargas. Três pontos de maior fluxo de veículos. O primeiro próximo cruzamento ali com a Via Rápida que liga o Pinheirinho até o centro. O segundo do cruzamento com a Brigadeiro Franco. E o terceiro do cruzamento com a Marechal Floriano Peixoto. Trânsito bastante complicado ali, quase 10 minutos em cada um desses três pontos. Vale sim desviar pela Silva Jardim para economizar alguns minutos. 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
0: Massa FM, faltando 20 para as 6.

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0: Classe FM, Daniel, é que era eu. Agora não sei se era eu, mas você vai ser daqui a pouquinho, hein? Já já tem Dina Pizza.
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0: Eles just chegando.

0: Matheus, de tanto te querer, fechando por aqui as mais pedidas. E agora chegou a hora, sabe do quê? De ver quem é que se deu bem e levou pra casa esse voucher maravilhoso da Dina Pizza. Você ganha prêmios. E quem foi o sortudo ou sortuda hoje? Deixa eu ver. Ah, foi o Vando. Não, não é aquele, não. É o Vando de Borda do Campo, final do telefone 7793. Parabéns, garoto. A produção vai entrar em contato com você. Você vai poder curtir esse buffet maravilhoso, quem sabe até comigo, morar aí o Dia dos Namorados, que tá chegando lá na Dina Pizza, hein?
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0: Ih, ai, ai, parece que tem acidente. Will, me conta o que está acontecendo.
3: A Mauri, tem registro de ocorrência na Regis Bittencourt em direção a São Paulo, na altura do quilômetro 27. Isso ali é pouco depois da represa do Capivari, trânsito bastante complicado, o caminhão tombou por ali, 3 quilômetros de fila, pelo menos 20 minutos parado. Quem está para Curitiba, uma alternativa é adiar um pouco a viagem. 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
11: Programa não recomendado para menores de 12 anos.

0: maravilhosa. Tudo bem, Underlove?
1: Muito boa tarde, coisa rica do Underlove. Que satisfação estar com vocês. Mais uma semana que se inicia.
0: Tudo bem, hoje o time completo. Fala, Maricho.
2: Opa, muito boa tarde. Estamos chegando com o programa de maior energia, energia positiva, boa, no rádio brasileiro. Você sabe que pesquisa recente mostra que 82% das pessoas que escutam o programa Giro Massa na segunda-feira, a pessoa acaba tendo uma ótima semana, viu? Até sexta-feira. Então, pesquisas apontam 82%.
0: Muito bem. Falou o garoto, não é isso?
2: Sabe qual é a fonte? Eu mesmo.
3: Minha cabeça.
0: Fonte da cabeça dele.
2: E meus parentes.
0: Tudo bem com você, Thiago Noronha?
3: Como é que você tá, Marcinho? Tudo certo, meu amigo? Gostou da seleção?
0: Ah, é pra te falar, vai dar, não assisti direito o jogo.
3: É o último cagaço, ganhou.
4: Ganhou.
3: O último teste. Daqui a pouco a gente vai falar muito sobre isso.
0: O que realmente chamou a atenção foi o Endrick, não é isso?
3: Esse é o cara sempre que tá bem.
0: Esse parece que tá preparado.

0: convidado pra jogar a Copa do Mundo, não é isso?
1: E o Neymar? E o Neymar?
0: Quem?
1: Neymar, daqui a pouco a gente vai saber.
2: Prince falou, ah, fez uma outra. Não fez mais, que obrigação de jogar.
3: É, ele tá imitando minha sogra. Minha sogra é toda grossa de jeito.
2: Ele é um amor, não. Eu me identifico muito, quero conhecer ela.
3: Tudo que você fala sempre, mas também, com o dinheiro que ganha a pessoa, você não joga bem também. Tudo tem um.
1: Muito bem. Só que eles esquecem que todo mundo ganha bem ali. Os adversários também.
0: Muito bem.
1: Muito bem.
0: Muito bem, vamos aos destaques do programa desta segunda-feira.
4: Alô, você que tá encalhada, bolo de Santo Antônio começa a ser vendido em Curitiba.
2: Olha só, famoso faz teste de bafômetro e canta para o policial após o resultado.
1: Tudo sobre a seleção brasileira, sábado já começa a Copa do Mundo para a seleção brasileira.
0: O bicho vai pegar!
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4: Ó, dia dos namorados chegando, e a gente quer saber o seguinte, qual é o melhor programa de casal para você fazer aí com a sua amada, com o seu amado? É, porque chega uma hora que vai faltando criatividade, né? Sim. Principalmente você que já tá há bastante tempo casado, você, minha amiga, tá aí, o maridão já não quer mais, né? Já não quer mais surpreender você. Então é o seguinte, qual que seria um programa ideal, uma dica de programa legal pra você fazer aí no Dia dos Namorados? Conta pra gente aí, até pra aguçar a criatividade, pra dar
0: ajudando
4: ideia
0: a audiência,
4: pras pessoas,
0: né? Muito bem, participa pelo 3297-3297. 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
4: A nossa amiga Tati Grelão já mandou o WhatsApp aqui, ó. Acabou
0: Tati
4: de falar. Tati Grelão, amiga nossa, disse que vai levar o maridão no Seu Zeus.
0: Seu Zeus?
4: Seu Zeus.
0: Eita, coisa boa,
4: comeu
0: hein?
4: Uma carne de onça.
0: Boa. Ouviu uma música ao vivo.
4: Conhece, né? A Tati Grelão ou não?
0: Não. Aí conhece o Seu Zeus. Tati Grelão.
1: Tati Grelão, tô fora.
0: Quem é a Tati Grelão? Você conhece, Maria?
4: Ouvinte, amiga nossa, pô. Gente boa.

0: Massa FM, você ouviu aí o Danilo e Davi.
1: Bora chamar ele, nosso querido Douglas Bandeira.
2: Ô, gente, começando a semana, eu tenho certeza que esta vai ser a semana da tua vida. Fala amém pra dar certo. Boa tarde pra você que tá ouvindo a Massa FM, todo mundo aí do estúdio. Aqui é o Douglas Bandeira. Hoje tem Tá Na Hora Paraná na tela da massa, 6:30 PM, não esquece. E olha, vocês sabem que nós estamos voltando de um feriadão prolongado, né? Começou na quinta, muita gente emendou na sexta, então ficou quinta, sexta, sábado e domingo. Sabe o que nós mais recebemos aqui de informação na redação da Rede Massa? Aquela, invadiram minha casa. Pois é. O pessoal acaba viajando, a bandidagem enxerga a oportunidade. Nós tivemos aí algumas invasões registradas. E o curioso é que nós tivemos invasões em residências do litoral. Quer dizer, o pessoal estava de olho até naquelas casas que estavam vazias no litoral do nosso estado. Pois é, não aconteceu apenas aqui na capital, não. Aconteceu em outras cidades também, até em outros pontos em que as pessoas costumam ir passear. Eu vou te contar os detalhes, até as dicas para você conseguir se prevenir nos próximos feriados. Te espero 6:30, não esquece, Massa FM, a minha rádio é massa.
0: Que coisa, né, gente?
1: Você vê.
0: O brasileiro não tem povo, não tem paz,
1: não tem paz. Né? Até no litoral, ali é que sempre tem um aparelho de DVD, velho, alguma coisa que o craquento troca por droga, alguma coisa assim. Mas que coisa, né, gente? Tem que se cuidar mesmo. Quem puder aí colocar aqueles alarmes, tipo aquele da Verisuri, que faz o... Faz aquela fumacedo, acabou com entra lá e fumaça pra tudo que é lado. Acabou, vai embora. É, ué.
0: O cara vê a fumaça e ó, já assusta, né?
1: Fala, Enderlord.

0: Massa, FM, minha rádio é massa. É de Brito e Samuel com Romance Rosa, 6 horas e 17 minutos. Primeiro tempo já aqui se encerrando, mas depois do intervalo a gente vai falar de esporte, tem notícia, tem fofoca, não é isso, Enê?
1: Olha só, famoso faz teste do bafômetro e ainda canta para os policiais
0: quem
1: após o
0: resultado. Quem será que é esse artista, hein?
1: Cantaria no passado, né? Vai, né, querido?
0: Muito bem, já informou.

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2: Muito bem, gente, agora 6 horas e 18 minutos. Fala, William.
3: Oi, oi, Marcinho. Um ótimo começo de noite pra você. Boa semana. Tô de volta aqui na Massa agora com informações do Contorno Norte. Trânsito complicado em ambos os sentidos, desde a Brasília Kuman até a próxima ali, a Rodovia dos Minérios, devido às obras de ampliação da rodovia. Vale sim desviar por dentro de Santa Felicidade, pela Vereador Tualdo Túlio e também pela Fridolin Wolff. 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
1: E atenção, mulherada, você principalmente que tá encalhada, você que não encontrou a tampa da sua panela, às vezes porque você é frigideira também, né? Mas não desanime não, sempre tem uma chinela velha para um pé cansado. O tradicional bolo de Santo Antônio já está à venda em diversas paróquias de Curitiba e tem atraído milhares de fiéis neste mês de junho. A iniciativa arrecada recursos para projetos sociais das igrejas. As vendas seguem até o dia 13 de junho, data dedicada a Santo Antônio. A pioneira dessa tradição foi a paróquia Senhor Bom Jesus dos Perdões, localizada na Praça Rui Barbosa, no centrão de Curitiba.
2: Eu peguei um bolinho ontem lá em Balsa Nova, lá na igreja de São Caetano, e peguei o santinho, cara.
3: Pegou?
2: Veio o santinho, quase comi ele.
3: Mas quando você é casado, daí, como que funciona aí?
2: É, mordiu?
4: Eu pego do mesmo jeito.
3: Você é casado, você mordeu o bolo, pegou mais um santo,
4: já parou pra pensar que no Brasil tá assim, de janeiro a dezembro. É mês do bolo Santo Antônio, é a cor da azul, é a cor vermelha. Se você tirar o teu salário, você não vive pra suas campanhas. Não. É o bolo. O bolo aumentou, inflacionou, né? Porque devido aos custos. Mas já peguei vários Santo Antônio, já botei ele ponta cabeça. Já,
2: e não casou.
4: Nunca. Quem quer uma pessoa perturbada igual eu? Quem quer?
1: Ué, mas você é um partidão, Enderlove. É um locutor de rádio conhecido, ganha bem.
2: Televisão,
1: sabe que você ganha
2: famoso,
1: bem.
2: Apresentador de TV.
1: Fez cirurgia agora recentemente.
4: É verdade.
1: O que tá acontecendo, Enderlove? Você não encontrou ainda a sua cara metade?
4: Eu acho que se eu apertar mais um pouco, eu viro hétero. Sabe, se eu trancar o nariz e espirrar, volta de
1: conta. Você tem que parar de mexer com esses jornalistas casados aí, cara. Esses caras não têm futuro nenhum.
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3: Ai, o que a gente perguntou, Joaninho?
1: É o seguinte, moçada, qual é o programa ideal pra você fazer com a sua amada, com o seu amado agora, nesse dia 12 de junho, dia dos namorados? O que você vai fazer? Conta pra gente aí, o que você acha legal.
3: Vai sair da rotina.
4: Tá.
3: Locutor da madrugada que você
1: foi. Pô, eu já fui durante anos.
3: Tô ligado, tô sabendo do que você fez no verão passado. Muito bem, vamos ouvir a galera aqui, ó. Vamos lá.
5: Boa noite, pessoal. Felipe Rodrix, motorista de aplicativo, ligadão na maior, na melhor, na número 1, na Massa FM. Cara, o que eu faria de diferente no dia dos namorados seria pela manhã cedo pegar minha esposa, colocar ela dentro do carro e pegar a estrada e tomar café em algum local, alguma região metropolitana por aí, ou algum local bem distante da cidade, para quebrar aquela rotina, né, de café da manhã ou em casa ou em alguma panificadora, alguma coisa assim. Já começaria por aí. E claro, na noite, levar ali na Dina Pizzaria com o Valch, maravilhoso, que hoje eu vou ganhar ele, hein? Tamo junto!
1: Legal, esse aí ele tá com criatividade, mas é um programa legal mesmo, você pegar a patroa, não precisa ser no café da manhã, pode ser no almoço, né? Uhum. Pega a patroa, vai lá, almoça aí nessas chácaras que tem esses café colonial, que tem esses almoços com comida no fogão a lenha.
4: Lembrando que é sexta-feira, dia dos namorados, é útil, viu?
1: Vai lá em Vitimarsum, vai ali, dá uma passeada, vai caminho no litoral, vinho, ali, vai no litoral, ó, tem festa lá em Matinhos esse final de semana, tem Fernando Sorocaba, Michel Teló, Araqueto e Alexandre Pires. Tem muita coisa legal pra você fazer aí no dia dos namorados. Aproveite, faça isso. E aí, só não esquece que depois você tem que levar a patroa ali naquele lugar bem iluminado, ali pra você se querer bem também com ela.
4: Onde tem o ET em Campo Largo?
1: É ou não é?
4: Onde tem o ET em Campo Largo?
1: Não, é ET, é Campinha.
3: Mas eu achava que tinha que levar a esposa pra um lugar mais escurinho, não tão iluminado.
4: Mas santo gasto pra nada. Nenhuma cerejinha do bolo vai ter, assim, só conversar em casa, hora do almoço, comprar uma Marmitex e pronto.
1: Mas quem disse que vai só conversar?
4: Muito prático o desenho que você fez.
1: Não, vai lá depois ali, vai lá no My Garden, vai lá no Você Que Sabe, Suíte Extravaganza.
3: Nossa, tá sabendo muito pra quem casar, não é? Não, eu não.

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1: Pelos demais, hein, de casa.
0: Ai, gente, muito bem. Vamos fofocar, criança?
2: Bora falar dos famosos que dos anônimos nós já moemos fora do ar. Olha só, prova de fogo. O cantor Leonardo divertiu internautas ao cantar uma música para um policial militar após o teste do bafômetro dar zerado durante uma abordagem em Casa Branca, em São Paulo. O vídeo foi publicado e viralizou, né? Mas o vídeo que está ali, o Leonardo não está dirigindo, gente. Ele está no passageiro. Aí o guarda pede, sobra aqui, Leonardo. E todo mundo suspensa que vai estourar o negócio, né? Aí deu verdinho e falou assim, calma, hoje é sexta-feira de beber, mas é só depois quando chegar no show, ele falou. E ficou bem, bem interessante. É que a gente falou semana passada, né? O Leonardo é um cara que se ele trai a Poliana, a gente bloqueia ela, né? Porque ele pode tudo, né?
3: O homem é incancelável, né?
2: Ele é incancelável,
3: um cara que tem carta branca pra ele falar tem. O que ele quiser, que eu ninguém gosto, vai achar ruim.
2: Eu gosto.
3: É o jeito, né? O caboclo, ele tem uma aura.
0: Nossa, gente boa,
3: ele tem uma aura muito positiva, né, Interlógico?
0: Acho que as pessoas se identificam com ele muito, né?
3: Sim.
0: Agora, imagine você numa resenha com ele, Gustavo Lima, esses caras, deve ser.
3: Não, eu acho que se o Leonardo me chama pra ir na zona, eu acho que eu vou e conto até pra minha mulher. Amor do céu, você sabe com quem que eu fui na zona esses dias?
0: É capaz dela gostar, falar, pô, Leonardo,
3: não,
0: que
3: tem,
0: legal.
3: Não tem como você negar um convite desse, né?
0: Imagine como que não vai ser essa festa.
3: Marinho, vamos ali na 5 mil, vamos.
2: E o Leonardo é esperto. Quando tem algum boato dele, ele vai lá dar um presentinho pra mulher dele de 200 mil, 300, até quase
0: e
2: um milhão.
0: E ela fica triste
2: e ela
0: com
2: fica,
0: isso,
2: né? Olha, a gente ganhou o mil do Leonardo.
3: Até porque ele tem um piazinho lá, que é sem nota, né? Que é o
2: João...
3: João...
2: João Guilherme.
3: João Guilherme. João Guilherme. João Guilherme é sem nota fiscal. E todo mundo ama, e tá tudo certo. É o Leonardo, gente. Pelo amor de Deus.
0: Pode tudo.
3: Vai eu você fazer um fio fora do casamento.
2: Ele foi desmascarado no Silvio Santos em nome do amor, lembra? Esse vídeo.
3: Não, esse aí foi o Pedro Leonardo.
2: Ah, Pedro Leonardo.
3: Pedro Leonardo é com nota. Tudo certinho.
2: É verdade.
3: Mas já imaginou? Você, Marcinho, tem um fio fora do casamento?
0: É. Vamos falar de esporte, meu nobre?
4: Vamos girando então com a seleção brasileira que venceu o Egito no último teste aí, antes da Copa do Mundo, 2-1 lá no sábado, né? Primeiro tempo com os titulares, com aquela formação que o Ancelotti considera aí a mais próxima do time titular. Ficou ali no 1-1, né? O Brasil com grandes atuações do Bruno Guimarães e do Casemiro ali, fizeram um bom primeiro tempo. Uma falha do Marquinhos acabou dando gol pro Egito, mas perdemos muitas chances. Me chamou a atenção negativamente ali o Igor Thiago, centroavante, se atrapalhou muito, perdeu muito gol ali num jogo de Copa do Mundo valendo. Isso daí pode cobrar caro esse preço aí. Mas depois, no segundo tempo, entrou o Endrick, que tá pedindo passagem. Grande atuação do Endrick. O Brasil venceu 2-1 com um gol do menino, que tem estrela, como o Marcinho tava falando, que fora do ar. E a seleção brasileira aí fecha essa participação agora, é valendo. A partir do sábado, 19 horas, contra Marrocos. Já é Copa do Mundo, estreia do Brasil na competição. Mas eu gostei do último teste, gostei da
0: seleção. Valeu a pena, é isso?
4: Valeu a pena. E tirando ali o centroavante. Precisa dar uma melhorada, uma calibrada no pé ali, o Igor Thiago, porque o Endrick tá pedindo passagem.
0: Bom, mas vale lembrar que a Copa do Mundo mesmo começa quando, Noronha?
4: Já na quinta-feira,
0: já
4: né? Quinta-feira. Com o jogo do México, na quinta-feira.
0: Que hora
4: já é
0: seu
4: abertura,
0: jogo?
4: 16 horas.
0: 16 horas, já estaremos todo mundo reunido aqui na rádio.
3: Mas falando em passagem, sabe quem tem passagem também? Robinho.
4: É verdade.
0: O Belo.
4: Mas o Endrick tá pedindo outro título de passagem.
3: Que,
4: essa é uma passagem do Boa. Não, também não.
3: Tá.
4: É no futebol mesmo, ali no campo.
2: Eu vou pro México.
3: Ah, vai?
4: Você vai torcer pro México na Copa?
2: México.
3: Vai lá.
0: México.
3: Quem que vai ficar sem sentar depois?
2: Eu sou consumidor, não sou fornecedor. Ah, eu não fui na parada gay, viu? Os caras me perguntando, eu não fui, então eu tenho preguiça. A Erika Rico tava lá, tenho preguiça.

0: Maurício e Eduardo. Boa demais essa moda, hein? Bom, vamos pro intervalo, daqui a pouco a gente volta. Tem última notícia, já tem mais fofoca, é isso mesmo?
1: Vamos falar de esporte também.
0: É isso aí. Ué!
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0: Tudo bem, fala meu amigo William.
5: Bora lá, Marcinho, pra fechar a participação aqui na Massa, falo com quem passa ali pela Brigadeiro Franco. Trânsito complicado, como de costume, desde a Miriano Preneta até ali a Martim Afonso. Quem tá pelo centro pode desviar ali pela Visconde do Rio Branco, que vai economizar alguns minutos. 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
0: Massa FM agora 6h42.
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1: E olha só, minha gente, o Paraná iniciou uma ação para recuperar áreas de Mata Atlântica no litoral com o lançamento aéreo de 700 mil sementes de palmeira Jussara. A espécie é ameaçada pela extração ilegal de palmito. As sementes foram espalhadas em unidades de conservação e áreas afetadas por crimes ambientais. A expectativa é fortalecer a biodiversidade e ampliar a oferta de alimento para a fauna da região.
0: Muito bem. Faltando 16 para as 7.
2: Olha, Nora, talvez você pode me ajudar aqui, olha só. Fala. Romário fez duras críticas ao desempenho de Vini Júnior com a seleção brasileira. O ex-atacante afirmou que mesmo após dezenas de partidas, o camisa 7 ainda não apresentou os números esperados e disse que não dá para criar grandes expectativas. Aí a declaração gerou polêmica através das redes sociais.
3: Ele não tá errado, porque o Vini Júnior na seleção brasileira não entregou nada ainda, né, cara? Ele consegue bem no Real Madrid, mas tá devendo muito com a amarelinha.
0: E não é de assim, hoje, né?
3: Que pague na Copa do Mundo, tomara.
1: Um cara igual o Romário, a régua é lá em cima. É difícil um cara com a qualidade que ele tinha de finalização pegar e falar de outro jogador, né? É muito difícil, porque não vai, chega. É difícil ter hoje em dia um Romário, um Ronaldo e tudo mais. Mas acho que ele não tá errado nessa colocação em relação ao Vini Júnior também, não. Porque só corre aquela desgraça também. Não, né?
3: E outra, cara.
1: Só que uma coisa que eu também não entendo no Romário é o seguinte, velho. Porque ele fala isso do Vini Júnior, só que eu já vi ele em outras entrevistas falando que o Rafinha é bom pra caramba.
3: Também
1: pra mim, o Rafinha é mais bagre que o Vini Júnior, velho. É ruim pra caramba também aquele negócio lá, né?
3: Na verdade, Marinho, ambos são bons nos clubes até agora. O Rafinha vai muito bem no Barcelona e o Vini Júnior muito bem no Real Madrid. Na seleção brasileira, os dois é ruela, estão devendo muito. Espero que queime minha língua na Copa do Mundo.
2: De quem não entende, quanto que a seleção paga por mês e quanto que o Real Madrid paga por mês?
3: Ah, muito mais, né? O Real
2: Madrid. Então, você acha que eu vou botar minha chuteira no jogo do Brasil, amor à pátria, ou vou ganhar bilhões? Aí a pessoa tem que ver qual a régua que ela quer, né?
1: Agora, quem somos nós pra discordar do Romário, né? Se o homem falou, tá falado. Se o homem falou, tá falado. O homem tem Copa do Mundo, tem Bola de Ouro.
2: Você viu o Ronaldão 94. Ontem com o Luciano Huck?
1: Eu
2: contou
1: vi.
2: Contou na trajetória dele, falei, agora vai falar da travesti, agora vai.
3: Não falou nada, passou normal.
1: Mas eu achei deselegante o Luciano Huck no final do programa lá, cara. Porque ele foi lá, ele deu um abraço no Ronaldo, o fenômeno. E eu acho que o Ronaldo tava com... Era o pai dele que tava ali, na cadeira de roda do lado.
2: Eu, na realidade, não
1: assisti. Porra, ele nem um aperto de mão no velho não deu, cara. Não, de verdade. Eu fiquei manjando isso aí. Porque ele foi lá e deu um abração no Ronaldo. Ele foi lá e deu um abração. Ô, meu irmão, obrigado pela presença. Pô, cara, te amo, você é o cara e tal. E o velhinho ficou ali olhando pra ele, cara. Pra ver se ele dava a mão pro velhinho. Nem um muito obrigado pela presença do velhinho, ele não deu, cara.
2: É que eu dá 6:30 do domingo, eu tô dormindo.
1: Que coisa chata. Ô, Luciano Huck, vamos prestar atenção aí, velho.
0: Esse era o assunto do esporte que você ia comentar ou não?
3: Vamos falar do Neymar, não. Tem um menino Ney ainda.
0: Pra finalizar.
1: Mínimo de educação, um negócio desse.
3: Eu acho que Neymar passou por exames hoje, nessa segunda-feira, como parte do processo de recuperação da lesão no grau 2 na panturrilha direita.
1: Ah, é?
3: Foi legal os exames ali, foi positivo, segundo a CBF, e a expectativa é que ele esteja à disposição contra o Haiti no segundo jogo da seleção brasileira na Copa do Mundo. Em nota, a CBF diz que o jogador apresenta boa evolução, mas ainda não faz uma projeção concreta aí de quando ele volta a jogar. Tudo indica, se tudo ocorrer bem contra o Haiti na segunda rodada da Copa do Mundo, Neymar vai estar à disposição, provavelmente no banco de reserva no começo.
2: A Bruna Biancardi está numa casa de 10 milhões de euros. Alugado.
3: E você viu quanto que ela tá faturando em publicidade? Que fizeram agora uma pesquisa das mulheres aí faturando na Copa. 700 mil de publicidade aí, a Bruna Biancardi.
1: O Mike Leão tá faturando muito mais o PA do ZT.
2: Para que, meu amigo.
1: Muito mais.
2: Para que eu vou passar o final de
0: tchau
2: semana.
0: Tchau pra vocês.
1: Vai passar lá? Cuidado.
4: 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Só

0: Massa Fenianinha, rádio é massa, essa é boa demais, gente. Chegou a hora, vamos lá, vamos lá, vamos lá.
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0: Muito bem, eu quero saber, né, quem tá se dando muito bem aqui na Massa FM e tá levando esse presentão da Dina Pizza. Atenção a Elisângela de Oliveira, final telefone 1423. Ela que é do bairro Alto. O pessoal da promoção vai entrar em contato com você aí pra te explicar como faz pra você retirar este presentão, tá bom, minha querida? Amanhã não esquece, a partir das 5h50 da tarde tem mais uma edição do Giro. E é claro que você é nosso convidado a participar desse programa, que é uma loucura, muita diversão, muita música, não é isso? Então aproveita e fica junto com a gente aqui na programação da Massa. Vem aí, tamo junto e misturado, tô sabendo que tem uma grana boa, hein? Então fica junto com a gente, abraço, música, gente!
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14: 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Tá?

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4: Massa FM 6:55. 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
5: Pra trabalhar,
6: pra namorar,
5: pra viajar.
4: Eu tô falando de muita grana, eu tô falando de R$4.500.

0: Buenas noches. R$4.500 a partir de agora. Uma baita grana pra você que tá ligado aqui no Stop da Massa FM, no Tamo Junto e Misturado. E temos um barraco hoje, Quixabinha.
1: Boa!
0: Boa noite, pessoal do Tamo Junto. Me chamo Mara Vieira. Eu tô aqui pra saber de você o que você acha quando o filho namora alguém que está muito aquém do que ele merecia. Ih, olha lá. Lá vem a sogra e botar o dedo no relacionamento do filho. Ela tem um filho de 18 anos que trouxe a namorada lá em casa. Ih, rapaz. Ela tentou, mas não consegue gostar da menina de jeito nenhum. Ai, ai, ai. Gente, o que eu faço? Devo tentar abrir os olhos dele para uma situação, para essa situação? Ele diz que a menina não tem muito. Que ela diz, né? No caso, que a menina não tem muita educação, não conversa com a família. Pensa num problema, segundo ela, é um problema. É certo julgar alguém por suas roupas e hábitos? Isso vai fazer alguma diferença no relacionamento a longo prazo? A sogrinha tá querendo saber, gente, o que que ela faz nessa situação, porque o filho apareceu com a namorada em casa e ela não gostou nada, nada, nada da Norinha.
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0: Só tá fazendo a função dela de sogra, né?
1: Mas o que que é? Roupa de piriguete?
0: Vamos entender, mas eu acho que sim.
1: 11-3509-9290.

0: Nossa FM Guilherme Benuto, acha colírio.
1: Aumenta o volume que lá vem confusão. Tem barraco no Tamo Junto e Misturado.
2: Barraquinho dos bom, Quixabinha.
0: Hein?
2: Mas pra isso a gente precisa saber quanto que as pessoas vão receber se participarem no Stop e se ganharem.
0: R$4.500.
2: Boa noite, pessoal do Tamo Junto e Misturado. Me chamo Mara Vieira. Tô aqui pra saber de vocês. O que que vocês acham quando o filho namora alguém que está muito aquém do que ele merecia? Você já vê aí o preconceito na mensagem dela, né? O meu filho, João Pedro, tem 18 anos. Trouxe a namoradinha dele em casa nesses últimos meses. Eu tentei, confesso que tentei, mas não consigo gostar dessa menina. Acho o jeito dela de se vestir meio vulgar. E ela parece querer se mostrar por aí o tempo todo. Sabe aquela pessoa que se acha?
0: Tá.
2: Nunca vi essa moça de roupa de frio. Tá sempre com roupa curta, colada nos negócios. Além disso, a menina não tem muita educação. Quase não conversa com a gente, não olha nos nossos olhos. E uma vez, eu precisei pedir pra ela parar de fumar aquele cigarro eletrônico no quintal. Em casa. Eu falei, vai lá, fuma lá no quintal.
0: Vape? Porque
2: ela ia botar na minha sala aquele negócio, você acredita? Pensa num problema, gente. Meu filho não quer que eu me meta e eu também não quero que ele ache que eu estou me metendo ou com ciúme dele. Porque a realidade é que eu só quero que ele arrume uma pessoa, uma garota legal e que faça bem a ele. Galera do Tamo Junto e Misturado, o que eu faço? Devo abrir os olhos dele, continuar tentando? Ou não? Deixo ele que se resolva, só que depois eu vou colher junto com ele essas consequências. É certo julgar alguém por suas roupas, hábitos? Isso vai fazer alguma diferença no relacionamento a longo prazo? O que os pais podem fazer quando percebem que os filhos estão tomando alguma decisão que eles não concordam e que o filho vai se lascar mais pra frente? Você acha que os pais devem se envolver? Conta pra gente, valendo R$4.500.
3: Boa noite, galera. Tamo junto misturada. Aqui é a Félia Cristina participando hoje.
2: Carinha.
3: E olha, eu não sou mãe, mas se eu fosse mãe e meu filho chegasse com uma moça que eu não aprovaria, eu puxaria ele, conversaria com ele, claro, sozinha, né? E falaria pra ele que eu não gostei e termina com ela agora. Não é conversa, era uma ordem. É, eu sou uma pessoa bem ciumenta, até com meu irmão, quando ele trazia as namoradas, né? Até que eu gostei de uma, que hoje é minha nora. E é isso aí, quero participar do Stop.
2: Mas eu achei estranho. Ela falou que ela fazia isso com o irmão, que ela mandava terminar, mas aí que ela gostou de uma e aí que agora virou nora dela.
0: É meio esquisito, né?
2: Estranho. Mas deu pra perceber que ela é bem ciumenta e mandona.
0: É, agora tem que ver qual foi a boate que esse cara arranjou. Essa moça aí, com esses hábitos, né?
2: Essa prima.
0: Opa e tal. Agora, se ele tá pegando de graça, ele é um empreendedor.
2: É. E corajoso ao mesmo tempo.
4: Então, eu acho que roupa e essas coisas não definem o caráter da pessoa, né? É com o tempo que ela vai vendo. Porém, ninguém é perfeito, né? Ela, às vezes, só no olhar a nora, ela já não gostou. E tem gente que é assim, tá tudo bem. Eu mesmo, se eu olhar pra uma pessoa fazer alguma coisa diferente do meu, que eu não gosto, às vezes, eu já não vou gostar dessa pessoa. Mas é assim, a gente tem que respeitar, né? A gente tem que respeitar a forma de ser das pessoas. E é isso aí, o filho é dela, né? A nora também é dela. Mas é assim, né? É meu palpite. Me coloquem aí no sorteio. É, no sorteio não, me coloquem para participar do Stop. Beleza?
2: Tá bom, beijos. Bom, resumindo o que ela falou aí. O filho é dela, a nora é dela, ela que se lasque. Ela que resolve.
5: Boa noite, tamo junto e misturado. Na minha opinião, a mãe não tem que ficar metendo o bedelho na relação do filho, não. Se realmente a menina é uma pessoa que não é gente boa e ela tiver uma prova concreta disso, aí tudo bem, ela mostra essa prova pro filho. Agora, eu apenas não gostei, não simpatizei, isso aí não é justificativa pra meter o bedelho no relacionamento. Até mesmo porque dificilmente uma sogra gosta da nora, especialmente assim, em pouco tempo de relacionamento, ou se o menino, se ela acha que o menino merece coisa melhor. Talvez o filho dela nem tenha toda essa bola que ela acha. Quero participar do Stop.
2: Aí ela tocou num ponto.
0: Claro.
2: Que às vezes o menino só tá atraindo aquilo que ele merece.
0: Não, pode ser vagabundo, pode ser traste também.
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0: Agora, sem preconceito. É. Fumou narguilê, fumou vape, aí...
2: Achei. Dentro da sala da sogra aí...

0: Massa FM, 19h19, em horas iguais.
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5: Quem aí vai querer ser minha amiga aqui hoje, hein?

0: Aumenta o volume que lá vem confusão. Tem barraco no Tamo Junto e Misturado.
1: Massa FM. Luan Santana com Nega. E é o seguinte, olha, eu não queria falar, mas na minha terra chama isso de mulher rampeira.
2: Tô me entendendo, cara. A nossa ouvinte, Mara Vieira, ela tá brava aqui com o filho. Qual a situação? Que ele apresentou uma namoradinha pra ela, pra família, e essa namoradinha, ela tem, digamos assim, comportamentos estranhos e salientes. A roupa, ela disse que é uma roupa que eu vou te falar. Tudo curto, tudo... Nunca vi uma menina de blusa de frio, por exemplo. Sempre tá com a roupinha curtinha, colada e não sei o quê. Aí a menina não olha no olho deles, não conversa, não sei o quê. Tá, aí beleza, aí... Teve um dia que a menina pegou um pendrive pra fumar na sala dela, ela mandou a menina fumar lá fora. Ou seja, atitudes que deixou a Mara preocupada com o futuro do relacionamento do filho, porque ela acha que essa menina, a futura nora, não merece estar com o filho dela. Aí a gente quer saber, você acha que o filho tem que deixar a mãe se envolver? Você acha que a mãe tem que mesmo falar as coisas, ou tem que ficar quieta na dela, deixa ele que se resolve com a menina? Conta pra gente se você acha que os pais devem manter uma influência sobre a vida dos filhos no quesito relacionamento.
3: Boa noite, Márcia FM. Aqui é a Marli. Quanto ao barraco de hoje, é uma situação um pouco delicada. Porque se você chegar pro menino e falar logo de cara que não gostou da menina, não vai dar muito certo. Porque por pirraça, ele vai acabar continuando namorando ela. Essa é a minha opinião. Mas eu conversaria sim com meu filho e ia mostrando os defeitos dela sim. Não por não ter gostado dela, mas que talvez não seja realmente uma pessoa adequada para ele.
1: É, a pergunta era única. A sogra tem que falar: minha norinha, você é do job?
2: Você é rapariga? Porque tu tá andando que não é rapariga. Epa!
4: Eu acho que esse alecrim dourado, criado na grama de ouro, anda frequentando os lugares meio, sei lá, né? Meio suspeito, porque a mãezinha aí tá achando que a namorada não tem nenhuma qualidade boa pelo que ela tá declarando, né? Afinal de contas, com o alecrim dourado dela também não tá frequentando os lugares legais, né? Eu quero participar do estoque. Beijinhos.
2: Tem tudo a ver, tem tudo a ver. O menino deve estar frequentando os lugares aqui e talvez a mãe não goste. E outra, vamos falar a verdade. A situação é muito complicada porque, assim, o menino, ele pode estar achando que tá abafando, que tá curtindo o momento, que tá vivendo a vida. E a outra lá tá atrapalhando o rolê dele.
1: É verdade, é verdade.
2: Por causa da mãe.
5: Em relação a esse assunto de hoje, é complicado, né? Eu acho que de você bater o olho numa pessoa e já ter uma visão é que você deve conhecer muito bem. Ou, nesse caso também, o filho deve ser um banana, né? E ela já percebeu que não vai dar boa coisa, né? Diz o ditado que quando um trouxa e um esperto se encontram, dá negócio, né? Então, me põe no stop.
2: Você percebeu? Resumindo.
1: Claro.
2: Ele chamou nós de trouxa, que chava.
0: Junto e misturado.
2: Nós somos, mas nem tanto assim.
1: Não, todo otário tem um bolso nas costas, véio.
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0: Neto, Frederico, a danada parece uma delegada, rapaz. Vai vendo só.
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0: să fie Mia Mia Hagemasa, João Neto e Frederico com Fernando e Sorocaba.
1: E a delegada!
0: Olha, gente, tá todo mundo no clima do futebol, hein?
1: O Brasil com o coração verde e amarelo!
2: Participar do maior torneio de futebol de seleções do mundo é um privilégio para poucos jogadores. Mesmo que você seja um craque, não é fácil estar presente. Vou citar alguns atletas. Talvez o maior exemplo seja Di Stéfano, um dos melhores jogadores de todos os tempos e maior lenda do Real Madrid, nunca teve a oportunidade. Em 1950 e 1954, a Argentina decidiu não disputar a competição. Em 1958, já naturalizado espanhol, não pôde ir, pois a seleção da Espanha não tinha se classificado. Em 1962, foi convocado, mas uma lesão nas costas antes do torneio começar fez com que ele não entrasse em campo em nenhum jogo. Outro grande jogador que nunca disputou a competição foi o galês Ryan Giggs, 13 vezes campeão da Premier League, 2 da Champions League, o craque do Manchester United, não conseguiu se classificar com a seleção do país de Gales para o torneio. Mais um exemplo? George Weah, um dos maiores jogadores africanos da história. Eleito melhor do mundo em 1995, não conseguiu levar a modesta seleção da Libéria para a competição. No Brasil, Alex e Djalminha são exemplos de craques que também não tiveram a chance. O que mostra que não basta ser craque. É preciso um pouco de sorte para estar presente na competição mais

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0: Mais FM, Daniel com Chitãozinho e Chororó. Titãs da música sertaneja cantando no mesmo lugar.
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0: Vou falar com o Gilson. E aí, Gilson?
4: É nóis, tamo aí, vamos tentar, aí.
0: Bora, Su. E você tá em casa agora?
4: Tô aqui na minha chapinha aqui, Deus e eu e a escuridão.
0: Rapaz,
4: bom dia. Na massa, minha rádio é massa, desde o Turcão até a Santa com vocês.
0: Coisa boa, rapaz, bom demais na conta, bom demais. E já deu uma pitada aí ou ainda não? Você pita?
4: Eu tô aqui fumando meu cigarrinho aqui,
0: Bom demais.
4: No mato é assim, não tem jeito não, hein?
0: Tá certo. E você já pitou ou ainda não pitou?
4: Eu tô pitando aqui, ó.
0: Não, eu perguntei errado. Você já jantou ou não jantou?
4: Acabei de jantar.
0: O que teve hoje? Franguinho caipira?
4: Opa, franguinho caipira, costelinha de porco, repolho, tomate, arroz, feijão, farofa com bacon.
0: Rapaz do céu, que coisa boa. Foi um banquete que você comeu hoje.
4: E cachaça, cerveja e suco de maracujá.
0: Segunda-feira. Eu gostei do Gilson, velho. Gostei de você. Boas, R$4.500, hein, velho?
4: Oh, se não ganhar, faz parte da vida. Mas não ganha tudo nessa vida. Às vezes a gente ganha, empata, perde, faz parte. Vamos lá.
0: Boa sorte pra você. Vamos jogar os dedos.
5: Vamos.
0: O stop. Olha lá, o Kixaba jogou 9 dedos. 9.
4: Lacaram comigo já.
0: É, deixa eu ver aqui. A, B, C, D, E, F, G, H, I. A parte dele é até o I. Agora os meus aqui, I. J, K, L. Letra L. Valendo! Um instrumento musical.
4: Rapaz, pula.
0: Pulou. Um insulto, um xingamento.
4: Ladrão.
0: Ladrão, boa. Um desenho animado.
4: Rapaz, é tanto que agora faz da memória. Pula, vamos ver.
0: Pulou. Um esporte.
4: Esporte, meu Deus do céu, Liga dos Campeões.
0: Não, Liga dos Campeões é futebol, tem que ser um esporte. Que...
4: Pula.
0: Pulou. Um pássaro.
3: Acabou.
0: Gostei tanto do Gilson, velho. Um abraço, Gilson.
3: Acabou, perdeu.
0: Poxa vida, rapaz. Ele não lembrou das lutas da vida,
6: é,
0: né?
6: É verdade.
0: Da vida.
6: A lira, instrumento musical com L...
0: Isso é uma lira?
6: Lira.
0: Rapaz, aquele pra mim que... isso era uma harpa.
6: Lira.
0: É.
6: Tem harpa e tem lira.
0: Ah.
6: Sim. Então tá lira bom. É aquele que aquele cara fica com a florzinha tocando.
0: Ah, legal. Tá pois bom, é. Enfim, perdeu. Então amanhã a gente volta com...
3: R$4.600!
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0: 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Zé Neto e Cristiano com Oi Balde. Amanhã tem 4.600 pau, mas essa é uma semana muito especial pra todo mundo, Wilson.
1: Semana muito especial. Começa o evento esportivo mais aguardado de todos. Sim, gente, estamos falando do Campeonato de Seleções e a gente aguarda com ansiedade. Por quê? Porque aí vai ter mais notícia quentinha e vai ter Milena Ciribelli no seu rádio. Bom demais!
2: Você deve imaginar que ser campeão do maior torneio de futebol de seleções do mundo não é nada fácil para nenhum jogador, né? E nem para treinador. Agora imagina você ser campeão como jogador e treinador. Aí é para poucos. Para ser mais precisa, apenas para três. O primeiro a conseguir tal façanha foi a lenda brasileira Mário Jorge Lobo Zagallo. Campeão como jogador em 1958 e 1962, repetiu a dose como treinador em 1970. De lambuja, ainda foi campeão como coordenador técnico em 1994. E em 1998, quase leva mais uma taça como treinador, já que foi vice. O segundo a entrar para a seleta galeria foi Franz Beckenbauer. Em 1974, o craque capitão da seleção alemã foi peça fundamental na conquista do título, quando a Alemanha derrotou na final a favorita Holanda, a Laranja Mecânica. Beckenbauer repetiu o feito como treinador em 1990, sendo campeão em cima da Argentina. Para fechar o grupo, Didier Deschamps. O francês foi campeão como jogador em 1998, vencendo exatamente o Brasil na final. Depois, já como treinador, Deschamps conduziu a França ao título de 2018, vencendo a Croácia na final. E ainda foi vice em 2022. Três personalidades, sete títulos conquistados. Será que vai entrar mais alguém nesse time?

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Muito bem. 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Vamos ganhar? 11-3509-9290 é o nosso enigma e hoje música reversa. Atenção, hein? Você vai mandar o áudio caprichado com seu nome e a resposta do enigma de hoje. Que música é essa, hein? Aê,

Tá bom, mas que medo. Isso dá um medo danado, fala um monte de coisa linda pra entender algumas coisas, meu Deus do céu. Que música é essa, hein? 11-3509-9290. Áudio animadão no climinha da Massa FM. Boa sorte pra você. Vamos começar com Fernando de Sorocaba, Madrid. Versão ao vivo.

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Bragança, Mato Grosso e Matias. Você sempre será. É verdade, 8h11 agora, boa noite pra você. É o nosso enigma, música reversa. Preste atenção, essa música é dos anos 80. Ali, os anos 80? Começo dos anos... Final dos anos 80, começo dos anos 90, é isso? É uma banda de rock? Eu não sei detalhadamente. Vamos ouvir um trechinho?

0: Muito bem, muito bem, né? Eu, pra participar dessas brincadeiras, eu não sou bom. Eu acho que tá cantando em japonês. Já a Janice Bertolucci Brás, ela diz, ultraja rigor. Nós vamos invadir sua praia. Será que é, menina? Você pode mandar um áudio caprichado com o seu nome e a resposta do enigma. 11-3509-9290. Não esqueça de colocar escrito o seu nome completo e telefone para concorrer ao aspirador de pó portátil e vertical. Oi, quem fala?
1: O traje a rigor, nós vamos invadir sua praia.
0: Ai, caramba, mais um que falou que é o traje a rigor, nós vamos invadir a sua praia.
2: Olá, boa noite, bom dia de massa, aqui é a Andrea. Bom, eu acho que é o traje a rigor, nós vamos invadir sua praia.
0: E você acha que é quem? Me conta aí no 11-3509-9290. Ei, Felipe Araújo com Henrique Juliano, a mala é falsa.

0: quem ensinou fui eu. 8h31, boa noite pra você. Tem aspirador de pó vertical? 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É um aspirador de pó vertical e ele ainda é portátil. Desencaixou o cabo, ele vira um aspirador portátil. É 2 em 1. Vamos ganhar? 11-3509-9290. Me diga que música é essa. É uma música reversa. Vamos lá? E aí, decifrou? Vou te dar uma dica. O vocalista dele, pelo menos o vocalista dele, a primeira letra do nome do vocalista é R. E ele trabalha num programa. Um programa aí de um noturno, numa TV. Não vou falar mais nada, tá? Já falei demais, vamos ouvir. Oi, quem fala?
1: Pá, boa noite, Rádio Massa. O Traje a Rigor, nós vamos invadir sua praia.
0: Nós vamos invadir sua praia, o Traje a Rigor, quem mais?
2: Oi, Dilson, boa noite. A Márcia, sobre o enigma de hoje.
0: Tudo bem?
2: Eu acho que é o Traje a Rigor. Nós vamos invadir sua praia. Abraço.
0: Abraço pra você, obrigado. Quem mais tá aqui? Oi.
3: Boa noite, galera da Massa. É o Traje a Rigor. Vamos invadir tua praia.
0: Vamos invadir tua praia. Nós vamos invadir tua praia.
4: Boa noite. Aqui é a Janete Aparecida Batista.
0: Tudo bem,
4: é o
0: Janete?
4: Traje a Rigor. Nós vamos invadir a sua praia. Minha rádio é má.
0: Venha invadir mesmo essa praia aqui. Invada a praia da Massa. Pode fazer uma festa com a gente.
5: Ô, Bando de Massa, a música do sorteio de hoje não. O Traje Vigor. Vamos invadir sua praia.
0: Vamos invadir sua praia. Você tava meio cansadinha. O que você tava fazendo? Tava dançando. Tava dançando, mas que bom, dançando, cantando com a gente. Oi.
6: Boa noite, Dilson. Meu nome é Denise.
0: Oi, Denise.
6: O Traje a Rigor, vamos invadir sua praia.
0: Invada.
6: Uma boa semana pra você.
0: Obrigado.
6: E pra todos da Rádio Massa.
0: Pra você também, obrigado. Obrigado. Beijão, oi.
7: Boa noite, querido Dilson. Sou Lisete. Menino, vocês pegaram pesado.
0: Pegamos?
7: Vamos invadir sua praia. Deus abençoe a todos.
0: Beijo. Pegamos pesado, mas não é um rock tão pesado, não. Se for o Traje a Rigor, é um rock pop 80, 90 ali, não é?
8: Boa noite, Rádio Massa. A música dessa noite é do Traje a Rigor, nós vamos invadir a sua praia. Um abraço.
0: Será que é o Traje a Rigor? E a música, é essa mesmo?
9: Boa noite, Dilson. Tudo bem?
0: Tudo bem.
9: O pai da música reversa de hoje, eu, pra mim, é o Traje a Rigor. Nós vamos invadir a sua praia. Valeu, abraço.
0: Valeu, abraço.
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0: Massa FM, a minha rádio é massa. Muito bem, Henrique e Juliano, se eu fosse você. E que música é essa aqui do nosso enigma, você sabe?
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0: Diga-me. Quem é que você acha que tá cantando aí? Que banda é essa? Banda de rock. Oiê, pop rock, né? Oi, boa noite.
1: Oi, boa noite. Aqui quem fala é a Miriam Mary von Krombrau. Respondendo a pergunta, é um traje a rigor. É o Roger. E ele esteve no programa do Danilo Gentili da noite. A minha rádio é massa.
0: Obrigado, menina. Quem mais tá por aqui? Olá.
2: Boa noite, Dilson. Demetrio aqui. Essa música de hoje é o traje a rigor. Nós vamos invadir sua praia. Quero ganhar esse prêmio.
0: Muito bem, boa sorte pra você, viu? Olá, quem fala?
3: Boa noite, Edilson. Essa música é do Ultraje a Rigor, vamos invadir sua praia. Uhum. Minha rádio é massa, Cristina.
0: Valeu, Cristina, um beijo pra você, oi.
4: Boa noite, nossa. É o do Ultraje a Rigor, nós vamos invadir sua praia, do vocalista Roger.
0: Muito bem, quem será? Tem mais gente? Tem ou não tem?
5: De rádio massa. Olha, eu acho que deve ser o traje a rigor. Nós vamos invadir sua praia.
0: Você acha?
5: Chama eu aí, me sorteia pra ganhar esse aspirador de pó. Boa noite. Minha rádio é massa. Meu nome é Kátia, moro na Rexinga.
0: Tá bom, Kátia, um beijo pra você, mulher. Oi.
6: Olá, boa noite, Edilson, a todos os ouvintes da Massa
0: boa
6: FM.
0: Boa noite.
6: É mais ouvido aqui na minha casa.
0: Aê.
6: E a música é do Traje a Rigor. Quero ganhar esse prêmio aí.
0: Esse prêmio, muito bem, tá concorrendo. Daqui a pouco tem um resultado.
7: Boa noite, Massa FM. Quem fala aqui é João Luiz Ambrosio. Hoje é o Traje a Rigor. Nós vamos invadir sua praia. Um abração.
0: Abraço, obrigado. Obrigado pra você.

0: Aê! Traja Rigor e a música Nós Vamos Invadir Sua Praia.
1: Tem gente feliz ganhando prêmios na massa.
0: Obrigado pra você que se inscreveu, obrigado mesmo pelo carinho da audiência. Você que mandou áudio, mandou texto também, vai sair presente. É o nosso aspirador vertical, que também é portátil. Quem leva? Janice Bertolucci Brazo. Janice, menina do céu, você ganhou. Janice Bertolucci Braz, 1149, final de telefone. A partir de amanhã, a equipe de promoções vai entrar em contato contigo, viu? Em horário comercial. Um beijo pra você, obrigado. Daqui a pouco a Voz do Brasil. Eu volto, hein? Eu volto ainda hoje. 10 da noite pra gente falar de amor. Com recadinhos, o que mais? Tradução, vai ter história de amor, vai ter música da sua vida. Você não pode perder hoje a partir das 10 da noite. Conto contigo.
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